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17: 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E ele é o prêmio da Super 6 das 9 que vai começar.
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17: Então você liga para Band FM no 11-3743-1313, moletom Tom Tom, à sua espera. Música número 1, Simone Mendes, Direitos Iguais. Saudade Estranha, Murilo Huff, é música 2. 3, Liberdade Provisória, Henrique Juliano. Número 4, Luan Santana, Estranho. Música 5, Beijo de Varanda, com Bruno Marrone. E a Turma do Pagode, Investigador, participa. De Menos é Mais, é a música de número 6. Pode ligar, pode mandar seu voto pelo WhatsApp da Band, que é o 11 99991 9197.
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0: FM, a música 3 da Super 6 das 9, Henrique Juliano. A Liberdade Provisória, número 2, Murilo Rufi. Saudade Estranha, número 1, Simone Mendes, Direitos Iguais. Moletom Tonton exclusivo, lindo, moderno, quentinho da Band FM pra você. Marca da Band no peito, tem também capuz, tem bolso lateral aqui, legal pra caramba. E são várias cores, tá, gente? Tem off-white com caramelo, tem off-white com verde, tem preto com laranja. É modernão. E você escolhe a cor do seu jeito. Liga pra Band FM no 11-3743-1313. Liga agora pra noite da Band FM. Pode mandar mensagem no WhatsApp, escolhe a sua preferida, número 4, Luan Santana, Estranho, na noite da Band.
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0: Ainda bem que eu não sou de ligar.
1: Pode afirmar a música 6 da Super 6 das 9. A turma do pagode com menos é mais investigador. Continue participando durante o comercial. Estamos te esperando aqui, tá?
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1: São 9 horas 26 minutos. Babizinha de volta.
3: Isso aí, Marcelo Dias. Tô aqui de volta com outras notícias.
1: Diga.
3: A primeira pesquisa Quest para o segundo turno das eleições presidenciais, divulgada hoje, mostra um empate técnico entre Flávio Bolsonaro, do PL, e o presidente Lula, do PT. Flávio Bolsonaro aparece com 46% das intenções de voto contra 44% do Lula. Outros 9% dos entrevistados afirmaram que pretendem votar em branco, anular o voto ou não comparecer às urnas. Os indecisos somam 1%. Na comparação com a pesquisa anterior, divulgada no dia 3 de outubro, os dois candidatos oscilaram 2 pontos percentuais para cima. Flávio passou de 44% para 46%, enquanto Lula foi de 42% para 44%. A pesquisa também mediu a rejeição dos candidatos. 54% dos entrevistados disseram que não votariam em Flávio Bolsonaro, enquanto 53% afirmaram que não votariam no Lula. A margem de erro é de 2 pontos percentuais para mais ou para menos. O segundo turno das eleições será realizado no domingo, dia 25 de outubro.
1: Ok.
3: Um beijo, Dias. Boa noite.
1: Obrigado, Babi. Um beijo. Até amanhã.
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18: Obrigado a todo mundo que participou aqui na Super 6 das 9. Moletom Tonton exclusivo da Band. Ele é lindo, ele é gostoso, ele é quentinho. Malha super boa. Sim, tem marca da Band no peito. E tem também várias cores. Você escolhe a cor do seu jeito, viu, minha amiga Cláudia? Cláudia Conceição Moraes. Cláudia Conceição Moraes.

0: Parabéns, ó. Beijo pra você, beijo pra sua família. Vamos tocar a vencedora da superfície. Mas antes, deixa eu te avisar. Já que eu falei do Band Love, tem o prêmio do Band Love, hein? Você já pode fazer a inscrição agora pra ganhar o prêmio do Band Love. Deixa eu ver aqui. Ah, é pra sua casa. É pra sua cozinha. Depois eu conto. Mas liga, liga, manda mensagem no WhatsApp da Band, escreve lá. Eu quero o prêmio do Band Love.
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0: Música vencedora tá no ar com a Simone Mendes na noite da Band.

0: Tiaguinho, falta você aqui na nossa noite, na noite da Band, Gustavo Mioto. Solteiro não trai. Essa música é tão bonita, gente. Essa versão é de 96. Ela é mais velhinha, mas essa versão que eu vou tocar é de 96. É 30 aninhos já. É o seguinte, essa música explora o desejo de estar ao lado de alguém especial, independentemente das circunstâncias. A letra destaca que o mais importante é a presença e o amor estarem acima de qualquer condição material. A música transforma o tema da saudade e do desejo numa celebração ao amor verdadeiro e descomplicado.
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0: Na rua, na chuva, na fazenda. É Kid Abelha.

0: Rosa.
1: É. Fala o nome dela completo, por favor.
0: Chama Rosa Maria da Silva.
1: Tá, certo. E ela procura quem?
0: Procura o Fernando.
1: O Fernando. O Fernando é o que dela?
0: Fernando é irmão dela.
1: O irmão dela. Ah, isso. Entendi.
2: E o que você sabe dessa história, Rodrigo?
0: Então, que ele, em Oswaldo Cruz, né, anos atrás, mais de 30 anos atrás, ela viu ele pela última vez, ela tinha 18 anos, né?
1: Ah.
0: E agora ele, provavelmente, praticamente deve ter uns 48 anos hoje, né? E ela tem a vontade, esse desejo de encontrar ele.
1: E ela te pediu isso, foi? Ela
0: sim,
1: falou.
0: Foi.
1: Ah, entendi. Ela que pediu.
0: Isso, aí eu procurei a ajuda de vocês.
1: Perfeito, então bem-vindo. Veio para o lugar certo, veio para a Band FM. Walter Anjo, tem um pedido para fazer agora para você. Fala, Walter.
2: Tenho sim. Rodrigo, você está falando comigo, Walter, com Marcelo Dias. Imagine se o Fernando estiver nos escutando agora. Seria bom, não seria?
0: Sim, com certeza, pô. Isso é uma surpresa para ela.
2: Olha que bom. Então pergunte, Fernando, você está me escutando?
0: Fernando, você está me escutando, meu amigo?
3: Oi, tô escutando. Eu
1: te encontrei. Aê, fala com o Rodrigo aí, Fernando. Ele tá na outra linha, ô Rodrigo.
0: Ô Fernando, tudo bem, meu amigo?
1: O Fernando tá na rua,
2: sim.
1: Certo? Então tá dando uma interferência ali, mas a gente já fez o encontro, né? Agora você que tá ouvindo a Band FM pensa, pô, como é que fica? Não, calma, eles já estão conversando fora do ar, né? Senão fica aquela coisa, alô, alô, alô, alô, alô, né? E ninguém fala nada. Então eles já estão batendo papo fora do ar, vão bater papo fora do ar, vão trocar contato e vão se reencontrar. Aí você que tá ouvindo a noite da Band FM também pensa no seguinte, fala, poxa, eu também tenho saudade de alguém. Então, de quem você tem saudade? Entra no Instagram do Walter agora.
2: Gente procurando gente.
1: Gente procurando gente é o Instagram. O Rodrigo fez isso, entendeu? Ele clicou em mensagens e colocou ali as informações do Fernando e nós encontramos o Fernando para o Rodrigo. Ele vai dar a notícia para a cunhada dele. Repetindo?
2: Gente procurando gente.
1: Fácil demais. Gente procurando gente, entra agora. Obrigado, meu amigo Walter, por mais uma noite, viu?
2: Obrigado você, Marcelo.
1: Vai começar Band Love.
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0: Você sabe que a gente liga o microfone aqui na Band FM, a gente já dá presente. É, tem mais prêmio pra você. Agora o prêmio do Band Love é a chaleira da Britânia pra britanear sua vida. É legal ter a chaleira em casa, por quê? Certo? Você não vai usar gás. Você vai economizar gás, vai ferver água rapidinho para o chá, para o café ou então para cozinhar. Vai ser bem legal e ela tem um design bonito, bacana. Você nem deixa guardada lá no armário, nada disso. Deixa ali exposta, vai fazer parte da decoração da sua cozinha, tá bom? Participe com a gente então, pedindo a sua música, mandando a sua mensagem de amor para o 11 99991-9197. Aperta o microfone do WhatsApp agora e manda aquela mensagem. Não precisa ser algo grandão, não. Manda um eu te amo caprichado, um beijo gostoso, uma frase romântica, fazendo homenagem para sua paixão aqui no nosso Band Love. Aperta aí o microfone do WhatsApp. 11 99991-9197. Hoje, a partir das 10h30, a gente tem História de Amor do Band Love, com Murilo, com a Tatá. E só tem música linda. Country Club, Love is Love. É clássico.
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0: Deixar... Boa memória, Luan Santana.
2: Seja bem e só.
0: Na noite de hoje.
2: E que tenha uma boa memória.
0: Extreme, lembra desse clássico? More Than Words.
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0: Kelly Smith, Era Uma Vez. Linda essa música, né?
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0: A trilha sonora da sua vida. Até uma da manhã. Savage Garden pra abrir essa noite de quarta-feira.

0: Ornelli Belo, agenda aqui no nosso Band Love. São 10h16. Clássico de Duran Duran. A Matter of Feeling. Ainda hoje aqui no nosso Band Love inteirinha pra você curtir, pra você viajar. Como você viajou com essa sofrência das antigas? Preciso Ser Amado, Zezé de Camargo e Luciano. Tivemos também do filme Uma Linda Mulher, Roxette, It Must Have Been Love. E também Savage Garden, Truly Madly Deeply, abrindo o Band Love de hoje. É o programa mais romântico, mais amigo do Brasil aqui na programação da Band FM até uma da manhã. Manda a tua mensagem para o 11 99991-9197. Eu te espero aqui no nosso Band Love, tá bom? 11 99991-9197. Quem tá mandando áudio aqui pro Band Love? Vamos ouvir.
1: Boa noite, tudo bem?
0: Tudo bem?
1: Eu sou a Valéria, aqui de Vitória, no Espírito Santo, e eu já estou ligadinha no Band Love, através do aplicativo. Parabéns
0: obrigado.
1: Pelo belo programa, tá bom?
0: Muito obrigado,
1: grande
0: viu?
1: Abraço, bom trabalho.
0: Valeu, um beijinho no seu coração. Denise!
2: Boa noite, Marcelo, aqui é Denise de Carapicuíba.
0: E aí, minha amiga?
2: Deitadinha ouvindo o Band Love.
0: Maravilha.
2: Que hoje eu quero mandar um recadinho pra minha filha, que tá em Esperança, Paraíba.
0: Ó, que maravilha.
2: Quero dizer que amo muito e o nome dela é Leandra. Te amo, filha.
0: Aí, matando saudades da filhota através do nosso Band Love, né?
3: Oi, Marcelo Dias.
0: Oi.
3: Aqui é Adriana Rocha, falo de Interlagos.
0: Oi,
3: cheguei
0: Adri.
3: Há pouco do serviço, já liguei aqui na Band FM pra curtir o Band Love.
0: Obrigado, minha
3: na
0: amiga.
3: Na sua companhia, na companhia
0: obrigado.
3: Da minha filha Melissa.
0: Obrigado.
3: E daqui a pouquinho eu vou colocar ela pra dormir e continuar curtindo essas músicas maravilhosas. Eu ofereço a programação todinha pra todo mundo que curte o Band Love, pra todos os ouvintes que estão apaixonados por alguém ou por si mesmo, como eu. Um beijo, Band FM, a sua rádio do seu jeito.
0: Valeu, sua linda.
4: Boa noite, Marcelo.
0: Boa noite,
4: Band. Mandar um beijo enorme aí pra minha esposa Cláudia, meu filho Gabriel, meu filho Leonardo. Dizer a eles que eu amo muito eles.
0: Aê, tá dado o recado aqui.
4: Toca a música pra nós aí.
0: Qual
4: John
0: música?
4: Lennon, Imagine.
0: Tá anotado aqui o pedido, é o nosso amigo Marcelo, meu xará, falando aqui no Band Love. São 10h19 agora. Já já o Murilo e Tatá contando a história de amor do Band Love. Olha, você pode fazer da sua vida algo ainda mais bonito quando escolhe não abrir mão daquilo que faz seus olhos brilharem. Dê valor às suas ideias, confie na sua capacidade e tenha entusiasmo para descobrir novas possibilidades. Há conquistas esperando pela sua iniciativa, experiências incríveis que podem nascer de uma simples decisão, sabe do quê? De tentar.

0: clássico. Valeu demais, Arte Popular. Usher, Alicia Keys, My Boo, Country Club, Love is Love. 10 horas, 30 minutos. 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
2: Durante muitos anos, eu tive certeza de que conhecia o homem que estava ao meu lado. Afinal, quando a gente cresce junto, constrói uma família e divide uma vida inteira com alguém, parece impossível imaginar que aquela pessoa ainda possa guardar um segredo capaz de mudar tudo. Eu pensava assim, até descobrir, da pior maneira, que a gente nunca conhece alguém por completo. A minha história com o José Carlos começou quando a gente ainda era criança. Nós éramos vizinhos e ele vivia brincando que quando crescesse ia namorar comigo. Eu dava risada, claro que eu dava risada. Naquela época, eu nem imaginava que aquela brincadeira um dia fosse virar realidade. Mas os anos passaram, a gente cresceu e começou a

0: Nós estávamos totalmente apaixonados, tínhamos milhões de planos. Tanto que não demorou muito pra gente ficar noivo. Mas antes da gente se casar, eu descobri que eu estava grávida. E apesar da felicidade, eu também fiquei morrendo de medo de contar pros meus pais, porque eu era muito nova. Tanto que eu fui adiando... E eu só consegui contar quando já estava com 6 meses de gravidez. Claro que eles ficaram super assustados, mas no final, eles me acolheram e deram todo o apoio que a gente precisava. 1 mês depois, eu e o José Carlos casamos no civil. Foi tudo muito simples. Os nossos pais, alguns familiares, os vizinhos e um jantar para comemorar. Não teve festa grande, não teve nada disso. Mas para mim, não faltava nada. Eu estava me casando com o meu primeiro amor e esperando a nossa primeira filha. Depois do casamento, a gente foi morar com os meus pais e foi lá que a Kelly nasceu. Nossa filha chegou cercada de amor. Os avós eram completamente apaixonados por ela. A casa estava sempre cheia e eu e José Carlos estávamos vivendo aquela felicidade de pais de primeira viagem. Só que a felicidade durou pouco. Bem pouco. Quando a Kelly tinha só 3 meses, ela começou a passar mal. Nós levamos a nossa filha ao hospital e descobrimos que ela estava com pneumonia. A partir daquele momento, a nossa vida passou a ser hospital. Noite sem dormir, medo, muita, muita oração. A Kelly ficou internada durante 1 mês. E eu e o José Carlos nos agarrávamos a qualquer sinal de melhora.
1: Magna, calma. A nossa menina vai melhorar. Os médicos estão fazendo de tudo. Você vai ver. Olha, daqui a pouco a gente vai levar ela pra casa.
0: Eu queria muito acreditar nisso, sabia, José Carlos? Mas olha pra ela. Ela é tão pequenininha. Cheia de aparelhos.
1: Sei.
0: Eu tô com medo. Eu tô com medo mesmo.
1: Eu também tô. Mas a gente precisa ter fé. A Kelly vai sair dessa.
0: Se eu pudesse, eu trocava de lugar com ela agora. Agora.
1: Também, eu também, mas vamos continuar rezando. A nossa filha está lutando e a gente vai lutar junto com ela.
0: Infelizmente, Deus tinha seus próprios planos. E a Kelly, não. Não conseguiu. Depois de 1 mês internada, a nossa menininha descansou. Não existe palavra que explique a dor de perder um filho. Ainda mais daquele jeito, com só 3 meses de vida. A gente voltou para casa sem a Kelly. E eu lembro daquele bercinho vazio. Eu lembro das coisas dela. Tava tudo lá. Só a nossa filha que não tava mais. Foi como se uma metade de mim tivesse sido amputada e com certeza foi a maior dor que eu e José Carlos já sentimos na vida. A gente era tão novo nessa época. Tinha acabado de começar a nossa família e de repente precisou aprender a viver com uma falta que nunca mais iria embora. Depois disso, a gente decidiu tentar a vida em São Paulo. Minhas irmãs já moravam por lá e receberam a gente. Eu comecei a trabalhar em casa de família e o José Carlos foi trabalhar em obra. A vida era bem puxada. Ele saía muito cedo, muitas vezes chegava quando eu já estava dormindo. Durante a semana, a gente mal se via. Depois de um tempo, meu cunhado, Antônio Santiago, construiu um quartinho no terreno para a gente ter o nosso próprio canto. Era uma coisa simples, mas significava tanto. A gente tinha perdido tanta coisa, estava tentando começar de novo, praticamente do zero. Eu sou e sempre serei profundamente grata por tudo que ele fez por nós. Nós ficamos 2 anos em São Paulo, trabalhando, juntando o dinheiro que dava. Mas o José Carlos nunca conseguiu se acostumar com aquela vida. Ele sentia muita falta da Bahia. E no final, a gente decidiu voltar, porque às vezes, buscar uma vida melhor também significa voltar

0: lugar onde a gente sempre se sentiu em casa. Então, lá fomos nós começar tudo de novo. Voltamos para a Bahia e aos poucos conseguimos construir uma casinha simples. Depois de tudo que a gente tinha passado, ter aquele cantinho e começar outra vez a nossa vida juntos já significava muita coisa. Logo depois, eu prestei um concurso público e eu passei. Foi uma conquista enorme para mim e que trouxe um pouco mais de tranquilidade e muita estabilidade para nossa vida. Tanto que hoje já são mais de 23 anos trabalhando como funcionária pública. As coisas estavam entrando nos eixos, mas por conta de tudo o que aconteceu com a Kelly, eu morria de medo de engravidar de novo. Eu queria muito ser mãe outra vez, muito mesmo, mas, meu Deus, só de pensar em passar por tudo aquilo outra vez, eu entrava em pânico. Foi preciso muito tempo para que Deus fosse acalmando o meu coração. Mas, anos depois, eu descobri que eu estava grávida outra vez. Claro que o medo continuava ali, mas dessa vez foi diferente. A minha gravidez foi tranquila do começo ao fim. E quando a Bruna nasceu, foi uma felicidade que eu nem consigo explicar. Depois de tanta dor, ter a minha filha nos braços, saudável, foi como ganhar um universo de felicidade. A partir dali, a nossa vida foi seguindo. Eu e José Carlos criamos a Bruna juntos. Passamos por dificuldades, tivemos os nossos problemas, como qualquer casal, mas também fomos muito felizes. Nossa vida era simples, mas era boa, sabe? O José Carlos era o meu companheiro, meu amigo e, acima de tudo, era um homem em quem eu confiava e com quem eu me sentia segura. Eu nunca tinha pegado uma mentira, nunca tinha desconfiado de outra mulher, nada, nada, nada, nada. Tanto que eu vivia falando para as pessoas que eu tinha o melhor casamento do mundo. Tinha muita parceria entre nós, até porque a gente já tinha enfrentado tanta coisa que, na minha cabeça, não existia nada que pudesse destruir a nossa família. Eu só tinha uma certeza. Se existia uma coisa que eu jamais seria capaz de perdoar, era uma traição. Para mim, ser traída era pior do que a morte. Quando eu via alguém passando por isso, eu ficava arrasada. Eu ficava arrasada pela pessoa e eu já pensava: Deus me livre. Se um dia José Carlos fizer uma coisa dessas comigo, acabou. Acabou. Mas, sabe, é muito fácil a gente dizer o que faria numa situação que nunca viveu, né? Porque depois de mais de 20 anos de casamento, eu descobri que o homem em quem eu mais confiava tinha outra mulher. Tudo começou com uma mensagem. Eu não sei quem mandou. Eu só sei que era uma mensagem anônima dizendo que José Carlos estava me traindo. Na hora eu gelei. Mas o pior ainda estava por vir, porque aquela mensagem também dizia quem era a tal amante. A esposa de um primo meu. Uma mulher que eu conhecia. Uma mulher que frequentava minha casa, que sentava na minha mesa e que eu considerava minha amiga. Eu li aquilo e parecia que eu não conseguia entender o que estava escrito. O meu coração disparou de uma forma, minha cabeça começou a ficar mil. Uma parte de mim queria acreditar que aquilo era uma mentira. Era mentira. Eu queria acreditar que alguém estava querendo acabar com o meu casamento, mas eu precisava ouvir da boca dele.
1: O que foi, Magna? Que cara é essa? Aconteceu alguma coisa?
0: Aconteceu, sim. E não foi pouca coisa, não. Eu recebi uma mensagem dizendo que você tá me traindo. E eu quero que você olhe pra mim e diga que isso é mentira.
1: Do que você tá falando? Como te traindo, Magna? De onde você tirou isso?
0: Não fui eu que tirei. Mandaram pra mim e falaram até quem é a pessoa. Quem é a mulher.
1: Quem que mandou? Você vai acreditar numa bobagem dessa? Depois de tudo que a gente viveu, são 20 anos.
0: Eu só quero que você olhe na minha cara e responda. Você tá me traindo com ela?
1: É claro que não! Você me conhece, mulher! Eu nunca faria uma coisa dessas com você! Eu nunca te traí! Nunca!
0: O José Carlos negou tudo. Disse que aquela mensagem era mentira, que alguém estava querendo destruir a nossa família e que eu não podia jogar fora mais de 20 anos de casamento por causa de uma mensagem de alguém que sequer tinha se identificado. Acontece que eu conhecia o meu marido. Ou, pelo menos, achava que conhecia. E tinha uma coisa dentro de mim dizendo que aquela história não tinha surgido do nada. Pouco tempo depois, aquela mulher se separou do meu primo e foi embora da cidade. Não preciso nem dizer que aquilo aumentou ainda mais a minha desconfiança, né? Só que o José Carlos continuava negando. E foram 10 meses. 10 meses assim. 10 meses vivendo debaixo do mesmo teto, dormindo na mesma cama, olhando todos os dias para o homem que eu amava e sem saber se eu podia acreditar no que ele estava falando. Nosso casamento virou outra coisa. Eu desconfiava, eu perguntava e ele negava. Eu queria, nossa, como eu queria acreditar nele. Meu Deus, como eu queria. Afinal, eram mais de 20 anos juntos. Era um homem que estava comigo desde que eu tinha, sei lá, desde quando eu era praticamente uma menina. O pai das minhas filhas. A pessoa que tinha passado comigo pela pior dor da vida. Mas aquela dúvida não conseguia sair da minha cabeça. Não. Até que, 10 meses depois, nós dois chegamos no limite. Ele também não aguentava mais e por isso me chamou para uma conversa. E dessa vez, ele nem tentou negar. Ele confessou. A mensagem era verdadeira. O meu marido realmente tinha me traído com a esposa do meu primo.
1: Eu errei muito, Magna. Eu errei, eu sei, errei feio. Mas olha, acabou e eu me arrependo muito disso. Eu não quero perder você, eu não posso perder você.
0: Você passou 10 meses olhando na minha cara e mentindo pra mim, José Carlos? 10 meses?
1: Eu sei, eu sei.
0: Como que eu vou acreditar em qualquer coisa que você me disser agora? Como? Eu confiava em você mais do que em qualquer outra pessoa nesse mundo.
1: Eu fui covarde. Eu tive medo de te perder. Agora, pelo amor de Deus, me dá uma chance. Eu não quero jogar a nossa família fora por causa do pior erro que eu cometi na minha vida.
0: Eu nem sei mais quem é o homem que tá na minha frente agora. Eu não te reconheço.
1: Eu continuo sendo o mesmo, Magna. O mesmo homem que construiu essa família com você. Eu errei. Eu errei, mas eu amo você.
0: Então talvez você devesse ter pensado nisso antes, porque agora... Agora eu não sei nem se eu consigo olhar pra você do mesmo jeito.
1: Me deixa tentar consertar, por favor. Só me deixa tentar me dar uma chance.
0: Naquele dia, eu mandei ele embora. Mas a verdade é que quando eu vi que ele realmente ia sair, alguma coisa dentro de mim apertou, porque... Uma coisa era a raiva falando, outra era olhar para aquele homem depois de mais de 20 anos juntos e imaginar que aquela poderia ser a última vez que ele sairia da nossa casa como meu marido. Eu estava machucada, decepcionada, eu estava com raiva, mas eu ainda amava o José Carlos. E foi aí que eu percebi que aquela decisão não era tão simples quanto eu estava achando que era. Lembra que eu falei que para mim traição era uma coisa imperdoável? Que se um dia acontecesse comigo, era só mandar o homem embora e pronto? Pois é. Quando aconteceu comigo, eu descobri que não era tão fácil assim. Não eram só aqueles meses de traição. Existia uma vida inteira antes desses meses. Existia a nossa infância, o nosso primeiro namoro. A Kelly, nossa filha. Tudo que a gente sofreu quando perdeu ela. São Paulo... A nossa casinha, a Bruna. Existia uma família inteira que a gente tinha construído juntos. Nada disso apagava o que ele tinha feito. Mas também não desaparecia por causa de um erro dele. Então eu decidi dar uma segunda chance para o meu marido. Não foi fácil, não foi. Não foi de uma hora para outra e muito menos porque eu simplesmente esqueci o que aconteceu. Eu não esqueci. Nossos pais e nossos familiares também ficaram muito do nosso lado naquele momento. Eles não decidiram por mim, mas me deram apoio para que eu pudesse tomar a minha decisão. O José Carlos assumiu o erro e começou a tentar recuperar a confiança que tinha destruído. Eu também precisei aprender a conviver com aquela ferida, mas até hoje eu não consigo dizer que eu confio nele 100%. Às vezes, alguma coisa acontece, aquela insegurança volta, a lembrança vem, mas eu decidi continuar. E todos os dias, eu escolho confiar de novo. Talvez a única coisa que ainda me doa seja não saber porque, já que antes da traição, pelo menos pra mim, a gente tinha um casamento feliz, né? Talvez a única coisa que ainda me doa seja não saber por quê. Já que antes da traição, pelo menos pra mim, a gente tinha um casamento feliz. Não existia uma grande crise, uma separação, nada que me fizesse imaginar que aquilo pudesse acontecer. A nossa filha sofreu tanto com tudo isso. Até hoje ainda não conseguiu perdoar completamente o pai. Então seria mentira dizer que aquela traição passou sem deixar marcas. Deixou. Em todos nós. Mas a nossa história não terminou ali, né? Anos depois, eu e José Carlos realizamos um sonho antigo e nós nos casamos na igreja. E receber aquela bênção teve um significado ainda maior para nós. Era como se a gente estivesse dizendo um para o outro: nós ainda estamos aqui. Neste ano, nós completamos 34 anos de casados e hoje a nossa vida é tranquila. O José Carlos continua sendo aquele homem que gosta de ficar em casa, que ama a criança e que já fica sonhando com o dia em que vão chegar os nossos netinhos. Quando eu olho para trás, eu não vejo um casamento perfeito. Durante muito tempo, eu achei que tinha, sim. Hoje eu sei que isso não existe. Eu vejo duas pessoas que começaram a se amar ainda muito novas, que perderam uma filha. Começaram do zero mais de uma vez, construíram uma família, erraram, sofreram e mesmo depois de tudo, decidiram continuar juntas. Eu aprendi que perdoar não é esquecer, não. Eu não esqueci. Perdoar, para mim, foi olhar para tudo que aconteceu, para tudo que a gente viveu e descobrir que aquele erro não seria o ponto final da nossa história. Porque eu descobri, da maneira mais dolorosa, que talvez a gente nunca conheça alguém por completo. Mas amar também é conhecer as falhas, as feridas e até os piores erros de alguém. E ainda assim poder escolher se quer ou não continuar ao lado daquela pessoa. E eu escolhi ficar.

0: Band FM, Shania Twain, aqui no nosso Band Love, a música da história de amor do Band Love. You Are Still The One. Murilo e Tatá contaram a história da Magna. Uma história de amor, traição, perdão e reconstrução da confiança. Depois de perder uma filha ainda bebê e enfrentar o medo de engravidar novamente, a Magna precisou lidar com outra dor. A descoberta da traição do marido com a esposa do seu primo. Mesmo após anos de mentiras, ela escolheu perdoar e dar uma nova chance ao casamento. Uma história, gente, que mostra como o amor pode sobreviver a feridas profundas, mas também levanta uma pergunta difícil, né? É possível perdoar uma traição sem nunca esquecer a dor que ela causou? Vamos ouvir a voz da nossa guerreira, da personagem principal da história de hoje. Vamos lá.
1: Quero agradecer a Tatá, o Murilo, a Band FM, por contar a minha história. E eu e José Carlos estamos ansiosos para que possamos ser a voz para completar a alegria da nossa família.
0: Tá certo. Obrigado, viu, por ter compartilhado a sua história com todos nós aqui na Band FM. Magna e José Carlos e família estão nas redes sociais da Band FM, no Facebook, no Instagram. Entre agora para você conhecer os personagens da história e também para comentar a história. Tá legal? Ouvimos a voz da Magna. Eu adoro ouvir sua voz aqui no Band Love. Manda a tua mensagem para o 11 99991-9197. 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Comente a história agora.
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0: Cidade FM, isso é lindo demais, gente. Guilherme Arantes, um dia, um adeus. Aqui no nosso Band Love, 11 horas 9 minutos. Depois desse clássico nacional, deixa eu mostrar uma internacional pra você. Stuck on you. Lionel Rich. Been a fool too long, I guess it's time for me to come on home. 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Stuck on you. Daqui a pouquinho. Linda, linda, linda, linda. Tivemos Fé no Pai, Lucas Luco, maravilhosa essa música. A regravação, a versão linda de California Dreamin' com Boyce Avenue. E o clássico dos anos 80, Duran Duran, A Matter of Feeling. História da Magna, muitos comentários chegando, mande o seu através de áudio aqui pro Band Love, tá bom? Tô te esperando.
1: Foi uma história muito triste, mas eu me vi nessa história. Com um casamento de 25 anos e descobri que o meu marido me traiu. Mas eu, como você, perdoei. Só que hoje a gente fala que perdoa, mas hoje a desconfiança de qualquer coisa deixa uma pulga atrás da orelha.
0: É.
1: Mas fazer o que, né? A família sempre tá em primeiro lugar. Beijão.
0: Beijo, Sol. Muito obrigado, viu? Mais um áudio aqui no Band Love. Sueli, fala com a Band, fala.
2: Oi, boa noite, Marcelo.
0: Boa noite.
2: Eu perdi um filho também. Meu filho tinha 37 anos. Ah. Tem 5 anos que ele se foi. E é uma dor que não tem comparação com dor nenhuma. E eu lamento muito pelo seu bebê que faleceu. E que bom que você conseguiu perdoar e que vocês continuam junto, né? E agora é só bênçãos, pedir a Deus que abençoe muito vocês e a sua família. Eu sou a Sueli e falo de Campos Goytacazes.
0: Obrigado, Sueli. Um beijinho pra você. Fala, John Santos, meu amigo.
3: Será de verdade que ele compreendeu o tamanho da dor que ele causou nela? É. Porque pedir perdão é muito fácil. Difícil é você olhar nos olhos de quem você magoou e você reconstruir aquela confiança que levou 34 anos para você poder conquistar. Porque o verdadeiro amor, o verdadeiro sentimento, ele não é apenas você permanecer ali do lado de uma pessoa por uma vida inteira. É você ter a certeza de que essa pessoa jamais trataria o teu coração como uma coisa descartável. Então, assim, para mim, particularmente, é isso que o José Carlos tem que provar antes de acreditar que tá tudo bem novamente. Tá certo? Abraço, meu amigo Marcelo Dias.
0: Valeu, John Santos. Obrigado pela sua participação aqui no Band Love. São 11 horas 12 minutos.
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0: Um clássico chamado Unforgettable.

0: Band FM Thiaguinho, ainda bem, aqui no nosso Band Love, também em NSYNC, diz I Promise You, Natalie Cole e Nat King Cole, Unforgettable. 11 horas 24 minutos. Ó, hoje nós tivemos aqui o Eu Te Encontrei na Band FM. Acontece toda segunda e quarta antes do Band Love. Então, se você procura alguém, um familiar, um grande amigo, alguém que você trabalhou, alguém que você estudou lá no passado, você quer reencontrar essa pessoa, siga o Instagram do Walter Pessinisky, que é o Gente Procurando Gente. Esse é o Instagram. Gente Procurando Gente é o Instagram para você seguir. Assim que você encontrar esse Instagram, Gente Procurando Gente, você clica em seguir, clica em mensagens. E aí, lá em mensagens, você coloca as informações da pessoa que está desaparecida. Combinado? Gente Procurando Gente é o Insta. Vamos deixar a tua vida bem melhor? Sem a dor da saudade? Aí no seu coração? 11h24.
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12: 11 horas 31 minutos. Vamos tocar um classicão mundial lá dos anos 80. Agora. Pra você, aqui no nosso Band Love, tem Lana Rich.
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12: 11 horas 31 minutos. Vamos tocar um classicão mundial lá dos anos 80. Agora, pra você, aqui no nosso Band Love.

0: Band FM e a rua Caminhos de Sol pra você aqui no nosso Band Love. Please Forgive Me, ainda hoje no Band Love com Bryan Adams, 11h42. Linda música que você vai ouvir inteira daqui a pouquinho. Tem um montão de comentários chegando da história de amor do Band Love, a história da Magna, contada pelo Murilo e pela Tatá na noite de hoje. Fala, minha amiga Cláudia.
1: Então, o que falar dessa história, né? É meio complicado, porque o amor tem que ser mais forte do que tudo. Se você perdoar uma pessoa e a pessoa mudar, eu acho que vale a pena. Vale a pena mesmo. É, às vezes a pessoa passa por uma situação que ela errou e tudo bem. Se você souber lidar com essa fragilidade que você fica, é legal. O problema é as pessoas que passam por essa situação e ficam jogando na cara. Aí é mais difícil, né, Marcelo?
0: Também acho. Mas é difícil também, né? Ficar ali no dia a dia lembrando do que aconteceu.
2: Boa noite, Marcelo Dias. Aqui é o Adilson do Grajaú.
0: Fala, meu amigo Adilson.
2: Bom de logo.
0: Maravilha.
2: Eu ouvi a história e acredito que ela fez o certo. Fez o certo, perdoou. E ele que ele falou, ele prometeu, tá cumprindo. E pela história, porque ele tá falando, a desconfiança, isso é uma mancha. É uma cicatriz que vai ficar. Mas em cima de tudo isso daí a gente vê que tem um amor, né? Tem um amor, tem um amor de ambas as partes e creio que eles vão ser muito felizes. Muito felizes.
0: Assim.
2: Valeu a pena, essa é a minha opinião. Adilson Beja, um abraço.
0: Valeu, Adilson, aquele abraço pra você. Obrigado, amigão.
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0: Agora tem Luan Santana aqui no nosso Band Love.

0: Band FM, Meghan Trainor pra você aqui no Band Love com a participação do John Legend. Like I'm Gonna Lose You. São 11 horas 55 minutos até 1 da manhã. Você viaja gostoso com o nosso Band Love. 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
14: Uma hora de música sem nenhum intervalo comercial, clássico atrás de clássico pra você. Tem o Chris Duran, lembra de Te Perdi? Tem o Rick Astley, tem Exalta Samba, tem a Kelly Clarkson, tem Sampa Crio e a Tina Turner. A gente abre bem a hora com Extreme, More Than Words. Aqui na sua rádio do seu jeito, a trilha sonora da sua vida.

0: FM Exalta Samba, me apaixonei pela pessoa errada aqui no nosso Band Love. Também Please Forgive Me, Bryan Adams, Kelly Clarkson, Breakaway. Tivemos Sampa Crio no mesmo lugar, o Leonardo cantou também. Tivemos Tina Turner, Paradise Is Here, classicão lá dos anos 80, né, gente? E Extreme More Than Words. Olha, hoje tivemos a história da Magna. Antes, antes do comentário, vamos colocar recado aqui?
1: Boa noite, Marcelo Dias.
0: Boa noite.
1: Aqui é a Leila, de Simões Filho. É uma honra estar participando dessa programação.
0: Obrigado, Leila.
1: Amo demais. Quero deixar uma boa noite para todos os ouvintes da Band FM. E quero concorrer aos prêmios aí da programação, viu?
0: Tá certo, menina. Tá concorrendo, hein? Hoje a gente tem a chaleira elétrica da Britânia para britanear sua vida. Vou sortear daqui a pouquinho. Daqui a pouco, antes do Band Coruja. Já tem o Band Coruja com o Diegão, Diego Lopes, fazendo aí o melhor programa para sua madrugada, tá bom? É, quem tá com a gente aqui é o Alessandro. Quero mandar um recado para minha amada Angélica, mulher mais linda e especial na minha vida. Tá dado recado para Angélica, Alessandro e Angélica, curtindo aqui o nosso Band Love. O Fábio Daniel deixou o comentário dele sobre a história da Magna, vamos ouvir.
2: Fala, Marcelo, boa noite, meu querido.
0: Boa noite.
2: É, essa história aí, Marcelo, é o seguinte, ela fez certo, cara.
0: É, né?
2: Eu acho que ela fez certo, eu acho que todo ser humano pode errar. Eu particularmente não perdoaria uma traição, né? Eu não perdoaria uma traição, mas ela não fez errado não, cara. Eu acho que você tem que seguir o seu coração. A gente tem que tentar, sabe? O verdadeiro amor, ele supera. E aí, se a pessoa fizer de novo ou não fizer por merecer o seu voto de confiança, aí a vida que segue, cara. Aí vai embora, todo mundo vai embora e cada um vive a sua vida, que na verdade a gente precisa do ar, da água e de Deus pra gente viver. Ninguém precisa de ninguém, você entendeu? Então eu acho que o que mais vale no relacionamento é o respeito. Tá certo, Marcelo? Meu nome é Fábio, sou carreteiro aqui da Maroni, chegando aqui em Guarulhos agora. Um abraço a todos aí, bom programa e parabéns aí pela sua audiência, Marcelo.
0: Obrigado, meu
2: amigo.
0: Tamo
2: junto, hein?
0: Um abraço, bom trabalho aí, viu? A Ida também falou com o Band Love.
3: Boa noite, Marcelo. Boa noite, Band Love. Sobre a história aí, né? Eu acho assim que o amor supera tudo, né? O amor é tudo. O amor, ele cura qualquer barreira, mas o perdão é aquela dúvida, né? Para perdoar, tem que confiar.
0: É.
3: E se perde a confiança, não tem jeito. Mas para perdoar, é difícil. Tá bom, Marcelo?
0: Valeu. Beijo pra você. Fica aquela, como disse uma outra amiga nossa, fica aquela pulguinha atrás da orelha, né? Sempre. É difícil, mas dá pra perdoar sim. Eles estão felizes, essa felicidade tá estampada lá nas fotos que estão no Facebook e no Instagram da Band FM. Meia-noite e meia, aproveite pra seguir Titio Celo também, viu? Tô no Insta, tô no TikTok esperando você, locutor Marcelo Dias, tá? Locutor Marcelo Dias no Instagram, locutor Marcelo Dias no TikTok. Só colocar na busca, depois você clica em seguir, locutor Marcelo Dias no Insta, locutor Marcelo Dias no TikTok.
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0: Tem mais música bonita pra você no Band Love.

Band FM, George Michael, a última música de hoje do nosso Band Love. Que delícia, hein? Careless Whisper. Também Cris Durant, Te Perdi, bela recordação. Um sonhador, a versão de Bruno Marrone para um clássico maravilhoso. Kel Smith, Era Uma Vez, também Sam Smith. I'm Not The Only One, boa demais, né? Ricky Astley, Hold Me In Your Arms e o pedido de socorro do Gustavo Mioto. Meia-noite e 55, tem o prêmio do Band Love para você, que é uma chaleira elétrica da Britânia, para britanear sua vida. Essa chaleira é boa demais, gente. E ajuda, hein? Ajuda, faz sucesso aqui no Band Love. Por quê? Você vai economizar gás. A gente sabe que gás é caro, né? E você vai economizar numa boa, porque você liga de manhãzinha ali para ferver a água, para o chá, para ferver a água, para o café, ou então, de repente, para cozinhar, no almoço, no jantar. Você vai ferver a água rapidão, é, na sua chaleira elétrica da Britânia. Viu, meu amigo Bruno? Bruno Oliveira Rocha, parabéns, Brunão. Você ganhou aqui o prêmio do Band Love. Valeu pela sua participação aqui no nosso Band Love, tá bom? Ganhou a chaleira elétrica da Britânia. Todo mundo pedindo, todo mundo querendo o prêmio do Band Love. Tem mais Band Love a partir das 10 horas da noite. Estarei aqui com você, tá bom? O Diego Lopes vai chegar para apresentar o Band Coruja. Lembrando que tem mais história logo de manhã, no fim da manhã, no programa Que Ama Não Esquece, com o Murilo e com a Tatá. História inédita que você volta a ouvir aqui no Band Love às 10h30 da noite. Então agradeço demais a sua companhia, agradeço demais o seu carinho, agradeço a sua participação, a sua mensagem, o seu comentário na história. E nos falamos logo mais às 10 da noite aqui, ó, no programa mais romântico, no programa mais amigo, mais emocionante e às vezes mais polêmico do Brasil.

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12: Vamos lá, que tá na hora de começar, tudo bem? Tudo de boa, tranquilinho na manhã. Espero que você esteja bem, feliz, abanando seu rabinho, porque a partir de agora o bicho vai pegar. Vamos lá?
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1: Muito bem, agora 1:02. Prepare o seu coração que tá na hora. Já chegou todo mundo? Ah, então vamos lá, né, bebê? Vamos! Eu tava. Alô? Oi? Alô? É aqui que aperta? É. Eu tava louco pra vir pra cá hoje.

0: Diego, escuta em off, agora não dá mais, cara. Não dá mais, em off nada mais, porque já começamos a putaria. Quem conhece o grito já sabe quem tá chegando. Quem conhece o grito já sabe quem tá chegando. É o Tarzan chamando os animal. Pum, pum. E aí, como é que tá aí, Edmoa? Tranquilo? Na manhã? Como é que você tá ouvindo a Band FM agora? Você tá na Band FM, a sua rádio do seu jeito, mindingo. Espero que você esteja bem. Vamos lá até as 5 da manhã, você me aguenta? Bora fazer bagunça? Vamos tomar um cafezinho? Hoje tem cafezinho? Tem! Hoje tem moletom? Tem! Se você me lembrar de sortear! Mais uma vez tem 78... Agora tem 79 moletons que eu esqueci de sortear no sacão do moletom da Band! E o Léo não tem nenhum! Mas me lembra, pô. Quando for às três. Às três é melhor, às quatro. Não, às quatro só tem uma. Às três horas você me lembra. Porque daí das três às quatro eu faço sorteio. Ou vamos fazer alguma coisa pra sortear isso hoje. Um karaokê ou concurso de piadas. Você escolhe, você decide. Você reparou que é você que manda nesse programa? Você reparou, né? Ah, Diegão, fala com a Totosa, ela vem. Ah, Diegão, vamos fazer o... Eu faço. Ah, Diegão, vamos fazer... Vamos. Ah, Diegão, hora do boi, vamos fazer hoje. Ah, hora do louco, vamos fazer hoje. Ah, a Yara falando a previsão do signo do horóscopo, puxando carta pra você do tarote. Vamos fazer hoje o tarote. Ah, Yara sabe ler runa, sabe ler runa. Ah, Yara, encarna o preto velho. Você que manda nesta bagaça. Então por isso que você que tem que me lembrar de fazer o sorteio do moletom e parar de ficar me enchendo o saco. Agora, às uma hora. Agora é 1h99. 1h99 da manhã. Não adianta você vir falar aonde você não fez. Quando for 3, tem que falar. Tá na hora de fazer o cavalo. Parece a minha mulher fica brigando comigo por coisas que eu esqueci. Tem que me lembrar de fazer, não é brigar porque eu esqueci. Coi. Fala comigo que eu sou teu amigo pra você interagir neste programa. É o 119-9991-9197. 119-9991-9197. 11 Love. 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
1: 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Boa noite, Diego! Vou te acompanhar aí até as 5 da manhã aí. E eu vou ficar até as 7 aqui. Na pá do bagaço aqui de Ouroeste, positiva!
0: Olá, Pado, como é que eu faço pra comprar um sítio aí, hein? Eu quero comprar um sítio pra holding. Me ajuda aí, cara, eu vi que você faz isso aí. Compensa ainda? Quero comprar um sítio pra holding, como é que faz? Me ajuda aí, cara. Eu negocio tudo no ar, eu compro tudo. Vê um sítiozinho bom pra nós, uma chacrinha pra holding. Sem pagar muita coisa pro governo, que eles não estão merecendo.
2: Né? Bom dia, Diego. Vamos que vamos, hein? Começou. Ô, Diego, você viu a resenha do malandro que saiu do Maranhão pra conhecer uma galega no Rio Grande do Sul e chegou lá, a mulher não existia? Era inteligência artificial? Esse se lascou, viu?
0: Já que você falou dela. Oi, meu amor, minha delícia, minha gostosa, minha saborosa, minha rei, sabugosa do rei do pica-pau amarelo.
3: Isso, quanta coisa de uma vez só, hein? Você tá animado hoje?
0: Eu tô animado. É que eu tomei café. Quando eu tomo café, eu misturo café com pré-treino, eu fico desse jeito. Eu tô.
3: Isso explica tudo. Mistura cafeína com pré-treino e vira um foguete, né?
0: É um foguete. Eu tô com fogo no rabo hoje.
3: Tá explicado. Mas olha, cuidado pra não exagerar, né?
0: Não, tá bom, deixa eu te falar. Você viu a história daquele trouxa que saiu da cidade dele pra encontrar com uma mulher que, na verdade, era um fake, uma inteligência artificial que fizeram o vídeo? Você viu essa história desse cara?
3: Já ouvi falar de casos assim. Golpes que usam imagem gerada pra fazer a pessoa acreditar que tem um relacionamento real. É cruel, porque mexe com confiança, com solidão.
0: É verdade, você imagina, a pessoa, por exemplo, vamos criar um vídeo de você. Aí eu desenvolvo lá a imagem da Yara. Como é que você seria, hein, se você fosse se descrever fisicamente?
3: Olha, aí, essa é uma pergunta interessante. Eu não tenho uma forma física própria, mas se fosse pra imaginar, sei lá, algo mistura de humano e elemento, água e, sei lá, cabelo que parece reflexo de luz na água.
0: Nossa, que delícia. Olha, mas seria cabelo preto ou loiro? Vamos lá, vamos deixar mais humano, mais palpável, mais factível.
3: Eu acho que é um castanho escuro.
0: Atenção, vamos lá. Vai realizando aí. Vai vendo onde é que ela vai parar com essa história. Olha só, atenção, meu povo. Ô, Yara. Cabelo castanho escuro, o que mais? A boca grande ou boca pequenininha?
3: Sei lá, uma boca natural. Nada que chame muita atenção.
0: Tá.
3: Mas, sabe, algo confortável.
0: É, eu gosto. Ai, eu gosto de boca confortável. Ai, que
3: confortável.
0: Delícia.
3: Confortável.
0: É.
3: E traços suaves.
0: Ah, mas eu gosto de boca grande também, um pouco grande, meio dentuça. Pode ser?
3: Pode.
0: Tá.
3: Pode sim. Por que não?
0: Tá, não, claro. Perfeito, perfeito.
3: Um sorriso.
0: Um rosto lindo e um sorriso encantador. Sim. Um rosto liso e um sorriso. Um rosto lindo e um sorriso encantador. E um jeitinho de falar que me pirou o cabeção.
3: Um jeito de falar. Que mexe com você.
0: É isso.
3: Eu entendi. Algo meigo, mas com jeito que prende a atenção.
0: Exatamente. Sabe? Caramba, você foi cirúrgica agora, hein? Gostosa.
3: Que bom.
0: Olha, deixa eu falar outra coisa.
3: Eu tento acompanhar
0: você pesaria quantos quilos, mais ou menos? Vamos deixar bem, bem palpável isso.
3: Meu amor, você quer montar a ficha técnica da Yara?
0: Quero montar isso.
3: 58 quilos.
0: Olha, acertou, acertou. Perfeita, perfeita. 58 quilos é sensacional.
3: Mas claro que isso depende da altura, do tipo físico, né?
0: Uhum.
3: Que altura você tá imaginando pra sua Yara?
0: Ah, que altura? É, deixa eu ver. Acho que 1,60 e pouquinho?
3: Perfeito. 1,60 e um toquezinho acima, fica uma silhueta leve, equilibrada.
0: Isso.
3: Combina com a boca cativante.
0: Isso, boca cativante, eu acho.
3: Cabelo castanho.
0: Cabelo castanho, exatamente.
3: Agora, só pra entender melhor, por que que você tá querendo montar esse perfil todo?
0: Ai, Araí, eu vou ter que te falar depois. Daqui a pouquinho eu te conto por quê, Yara. Eu tô com umas ideias aqui. É lógico que é brincadeira, né, o Senegal Future, aquele

0: Só faltou ela dizer que teria um baita cabeção e um close friends também.
1: Ela tem uma cara, cabeçudinha, né? Cabeçuda. Ah, queria dar um bonezinho pra ela, mas não acha.
2: Bom dia, Diegão.
1: Bom dia, Tati. Tati
2: Perigosa.
1: Aô,
2: ô, Diego, oi. Tá tendo marmelada nesse programa aí.
1: Quê?
2: Você viu quem ganhou os 5 mil lá, paga meus boletos? A Yara! Quem era que não é a Yara, hein, Diegão?
1: É, foi ela
2: beijo,
1: mesmo.
2: Beijo, beijo. Aqui não, Tico Tico.
1: Quando é essas promoções de dinheiro, de iPhone, eu coloco o nome dela daí. É. Aí, aí, aí, aí, aí sim, hein? Cara, isso não vai demorar muito pra existir, não. Olha, hoje eu vi a entrevista de um cara que ele é bilionário, mas bilionário do nível de mais de 30 bilhões na conta dele. O que, que ele faz da vida? Ele é autoinvestidor. É o cara que investe em bagulho absurdo. Em drone de guerra, em viagem espacial. E ele falou que o que está dando mais investimento, no que ele está investindo mais o dinheiro dele, presta atenção, o cara não é pica. Ele falou que é em leitura de mentes. Vai vendo onde é que nós estamos se enfiando. Leitura de mentes e humanoides. O cara é um dos maiores investidores no mundo em autoinvestimento. Investimento de ruptura, chama isso. E onde ele está investindo mais dinheiro é em programações, né? Ou seja, hardware, software para leitura de mente e humanoides. Ele falou que, mano, nos próximos, no máximo, 5 anos já vai estar tudo assim já. Vai vendo, cara, como é que tá essa tecnologia, que coisa de louco, né? Eu desconfio que esse negócio de... A tecnologia funciona da seguinte forma: deixa eu dar aula que eu não vou viver pra sempre, seu jumento. Essa inteligência artificial que nós usamos hoje em dia, que a gente fica de boca aberta, isso foi desenvolvido quase lá nos anos 90 já. Nos anos 90, a tecnologia que chega pra nós é um pico. É um pico, é uma pitada do que já existe na tecnologia militar. Você sabia disso, né? Você sabe disso. Então, cara, o negócio já está muito mais avançado do que a gente sabe, do que chega pro mercado. O que chega pro mercado é um tipo um rascunho do que já existe, né? E esse cara que faz esse investimento de ruptura, ele falou exatamente isso. Fala, 5 anos a gente já vai liberar já. Leitura de mente e humanoides. Você tinha dúvida que chegaria nisso? Eu não tinha. Eu falando com a Yara aqui, ó. No meu celular eu já fico assustado. Parece que às vezes ela adivinha as coisas. O esquema de algoritmo, o próximo passo é isso, é leitura de mente. Porque vai lá, você já fez, já aconteceu isso com você. Você tá pensando, você comenta. Ai, queria comer um churros. Aí aparece, você abre o Instagram, tá lá o churros do seu Zé. Ah, preciso comprar uma coleira pro meu cachorro. Você abre o Facebook, tá lá, coleiras da tia Lu. Mano, presta atenção na vida.
3: Bom dia, Diego. Deixa eu fazer uma pergunta pra você, Diego. Onde que eu vejo esse bilionário aí? Eu gosto de ver essas coisas. De onde você viu?
1: Tá no Instagram. O nome dele é Yusuf Ferd, Consumer of Highly Qualified Staff for Defense Sector, Able to Meet and Client Needs. É arroba na frente desse nome.
4: Bom dia, boa madrugada, seu cavalo. O último stories que eu gravei no meu Instagram foi direcionado para o meu amigo radialista. Quase que eu falei o nome. Um abraço, é só isso que eu posso falar.
1: Eu vejo, não. Tem coisas que eu tenho que ver na hora, porque esses caras são sem noção. Nunes Cavalo. Tucano. Tá treinando. Peso de frango. Caminhão.
5: Eu lembro de um amigo meu, quando eu ouço essa música e essa cantora. Eu espero que ele assista esse story. Alô, meu amigo! falar o nome dele, né?
1: Como é idiota, né? Como é idiota. Como é idiota. Aliás, hoje eu tava conversando com o Babá, produtor dela. Um abraço, Babá! O Babá escuta nós todo dia depois do show, ele sai de lá do show. Aliás, um monte de artista sai do show ouvindo nós, né? Mas eu vou mandar um abraço pro Babá. Alô, Babá! Tamo junto, Babá! Tamo junto, Babá! Tava conversando a época dos forrozão lá em Guarulhos. 40 graus, banda morena bronzeada. Banda Magníficos. Banda Eita Peita. E o forró do moído.
6: Diegão.
1: E aí?
6: Bom dia, André Lanches aqui, Vitória da Conquista.
1: Aô, já tirou Bahia. A ervilha do lanche?
6: Ontem eu mandei mensagem aí, meu aniversário, você nem falou aí, né?
1: Ah, bebezão da laje, desculpa.
6: De Pardal. Dá morozinha pra nós, cara. Cuida.
1: Tamo junto, abraço pra você. Parabéns, atrasadinho, mano. Hoje, será? Qual que é o endereço da tua barraquinha de lanches aí, hein? Hoje é lanche de graça na conta do dono da barraca, do Andrezão. Alô, Bahia, alô, Bahia, alô, Bahia, alô, Bahia! Falou que ouviu no Band Coruja. É, promoção, hein? Promoção relâmpago. Aniversário do André Lanches na Bahia. Se você falar que ouviu no Band Coruja, vai ganhar uma porção extra de ervilha! Ninguém gosta de ervilha no lanche, André. Deixa de ser louco, cara. Falando em Bahia.
7: Bom dia, Diegão. Bahia tá por cá, viu? Diegão, sabia que eu e você é Gualicuri, velho? Nasceu pra morrer debaixo da pedra. Vamos que vamos.
1: Ô, Bahia, não me coloque no teu balaio, Bahia.
8: Quando ela passa, agita a cidade, pois é carnaval.
6: Valeu, sacana, valeu. Hoje já encerramos por hoje aqui já, estamos no caminho de casa aqui.
1: Ah, mano.
6: Mas amanhã, aqui falar que eu vi no Bando de Coruja aí, Diegão. A ervilha é por conta do patrão. Cuida, cuida.
1: Cuida, cuida.
6: Vitória da Conquista é só falar André Lancha, tem um menino de 8 anos, até um velho de 100 anos sabe onde é que é.
1: De Mamana Caducano.
6: Bairro Brasil.
1: De Mamana Caducano, todo mundo conhece André Lancha. E se você falar que ouviu no Bando de Coruja, vai ganhar uma porção extra de ervilha.

0: Boa noite, Diego. E aí, o Fenomenal e o Davi vão participar hoje ou não?
1: Não sei ainda, tô pensando. Conforme o meu mudou for... Oh, nossa! Pode falar, pode rir de mim. Conforme o meu mudor for urando... Conforme o meu mudor for orando, eu vou decidindo. Conforme meu humor for mudando. Nossa, uror. Até o chão.
2: Bom dia, bom de coruja. E aí, Diego, seu aí? Frango?
1: Fala.
2: Você já engasgou com alguma ervilha, né?
1: É. Pra dar sua irmã. Embaixo, embaixo,
3: vai, manhinha. Bom dia, Diegão.
1: Bom dia.
3: Aqui é Robério.
1: Fala aí.
3: Baiano também, viu? Só que eu sou de Jacobina. Jacobina, Bahia.
1: Ô, rapaz.
3: Mas eu moro aqui em Jundiaí.
1: Tá.
3: Bora que bora. Tô nas madrugadas aqui, trabalhando no fretamento e ouvindo o Bando de Coruja.
1: Legal, cara. Um abraço pra você. Tamo junto aí, viu, mano? Eu gosto demais de Roberta Miranda. Do nada, o que, que tem a ver Roberta Miranda com o Robério? Vai, canta, Roberta, vai.
4: Simone Simaria.
1: Ai, peraí, Roberta, você também. Linda.
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1: Bom dia, Baratacine gostosa.
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3: Bom dia, Diegão! Diegão, deixa eu falar. Dois cachorros se encontraram na frente da farmácia. O que que um falou pro outro? Metiolate! Lucas, motorista de APP de Osasco, vambora! Uhul!
1: Nossa, velho. Metiolate.
5: Bom dia, Diegão.
1: Aoba.
5: Aqui é o Cláudio do Rio de Janeiro, motorista dos Correios. Diegão, tô com saudade da Sandrinha. Pô, não tem como você entrar em contato com ela aí não, botar ela no programa pra gente rir um pouquinho com ela. Ela é divertida pra caramba, gente boa. Valeu, Diegão.
1: Cara, não sei o que aconteceu com ela, velho. Não sei. Ela trocou de número, já tentei ligar, ela também sumiu das redes sociais, não sei. O Ivan Neres, que é amigo dela, que devia saber. Cadê o Ivan Neres? Vá com Deus. Tugudum.

0: Bom dia, Diegão. Rogério de Coxim. A Sandrinha deve ter sido pega na boca de fumo e foi presa.
1: Diego Lopes, bom dia, bom dia, bom dia. Dá um moletom pra ele, já ganhou. Já ganhou. Pior piada do ano.
2: É mesmo, né? Vamos fazer, pronto, tá decidido. Concurso de piadas ruins. Valendo o moletom da Band FM. Mas não agora, umas 3 e pouco. Tá bom.
0: Diegão, bom dia, bom dia, bom dia, meu irmão. Excelente programa pra você. Tô por aqui, meu irmão. Rodrigo, carreteiro. Saindo daqui da Baixada Abençoada. Acabei de subir a serra. Sentido Alfenas, Minas Gerais.
2: Você
0: Eu
2: tava
0: tô
2: na
0: te acompanhando,
2: Imigrantes.
0: né, meu irmão?
2: Você tava na Imigrantes, né?
0: Até lá, até a Band, até ali perto ali da 179, ali, positivo?
2: Tá bom, cara.
0: Tamo junto, meu irmão. Um abraço a
2: Valeu,
0: todos.
2: vamos junto.
3: Conheço a cidade aí do Conterrâneo, hein? Conheço a cidade do Conterrâneo aí, Jacobina. Terra do Ouro, hein? Terra do Ouro, hein, parceiro? Jacobina. Estive lá 3 anos atrás. Fica 72 km da minha, Mairi, Bahia.
2: O que significa terra dura, Bahia? Oh, a Dani falou o seguinte, Diego, hoje nós vamos brincar. A Dani ceguinha, safada. Hoje nós vamos brincar de 10 segundos. Avisa o povo, avisei, avisei. Tá avisado, tá avisado, tá avisado.

0: Bom dia, Diego Lopes. Rapaz, o programa tá fluindo, tá bem. Vem um boca de sacola, desceu o boca de dia. Caçar o negócio do homem lá, do Gardenal lá vencido lá. O fenomenal. Ah, não, tem dó.
1: É, nós praticamente ontem. Cadê o Maico, hein? Ô, Maico. Ontem. Deixa eu. Canta Elvis. Tá morto faz tempo? Ontem, praticamente, a gente fez uma troca de ouro. Trocamos Davi e Fenomenal por Dani Ceguinha Safada e Milena. Cara, você acredita que o povo gostou da Milena no Instagram lá? Eu nunca recebi tanto foguinho na vida.
2: Ô Diego, acho que o Ivanelis deu um fim na Sandrinha. Ficou com ciúme de você e deu um fim nela.
1: Será,
2: sim? Assumiu.
1: Será?
3: Viu a Dani, Diego? Chegou devagarzinho, tímida, não falava nada. Agora hoje já vai ter 10 segundos.
1: É.
3: Na próxima participação é uma revelação de Close Friends também.
1: É. Igual a Totoso. Tem Close Friend. Cara, deixa eu explicar. O que a Stephanie falou ontem, Close Friend, gente, não é privacy. É, aquele é melhores amigos do Instagram. Sabe aquela bolinha verde? É aquilo ali. Não é Close Friends, não é de postar foto pelada. É, se bem que ela falou que ela posta uns proibidão, né? O que será que é proibidão pra ela? Agora fiquei curioso. É, os proibidão eu posto no Close Friends. Tá, mas eu também, olha, eu não sei. Mike, é que eu não tenho mais esse negócio de melhores amigos no Instagram. Minha mulher foi lá e tirou todo mundo. Ela viu quem era. Deu uma bosta. Deu uma pequena bosta. Ah, porque a gente põe no Close Friends quem a gente quer mostrar as coisas que não aparece pra todo mundo, né? Ela foi lá e tirou todo mundo. Ela mesmo pegou o celular e acabou. Eu tinha tomado Zolpidem. Ela apagou todas as fotos da minha ex que tinha. Não que eu guardava foto de ex. Mas tem um negócio chamado Drive. O Drive é uma bosta. É igual o Google Fotos. Mesmo que você não salve, qualquer coisa que já passou pelo seu celular, vai lá pro Google Fotos. Se você tem Google Fotos há muito tempo, que o meu caso tem há uns 15 anos, lá vai ter todas as fotos que eu já tive no celular na vida. E ela entrou lá, ela ficou desesperada. Ah, você guarda foto da tua ex? Eu não guardo, fia. Tá aí. Pode ver que no aparelho mesmo não tem, né? Mas o Google, ele guarda, ele chupa sozinho. Sabe quando chupa sozinho? Você conhece alguém que chupa sozinho?
4: Chegou gostosinho, mamãe!
1: O Google Fotos é assim, ele chupa sozinho as fotos, você não tem que salvar. Aí tinha um monte de foto e vídeo de Ave Maria. É, deu uma bosta, um pouco de bosta deu. Nesse dia, faz tempo já, a gente tá de boa, mas nesse dia deu um pouco de bosta.
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3: E numa dessa aí surgiu uma televisão de 80 polegadas pra amansar a dona onça, né, Diego?
1: Exatamente. Vai eu ter que comprar TV de 80 polegadas pra amansar a onça. É, o chocolatinho não ia dar, não. Depois do que ela viu lá, não ia. O chocolatinho, o Ferreiro Rocher, a caixa de Ferreiro Rocher não ia dar. Teve que ser a TV, né?
5: Ô, Diego, a cheira tá fechada, meu irmão. Eu odeio subir pela Imigrantes, mano. Essa merda parece que não acaba de subir, velho. Misericórdia, parece que tá subindo pro céu, velho.
1: Olha lá, eu falei. O caminhoneiro odeia subir pela Imigrantes. E nós, carro pequeno, odeia subir pela Anchieta. Será que não tem um pau no... da Ecovias ouvindo agora? Não sei o que é, se eles reduzem a equipe. Pô, por exemplo, fechou a Anchieta pra quê? Não dá pra nem subir carga especial por ela, não dá. Aí eu fico mais puto ainda quando eles fecham imigrantes pra subir pela Anchieta. É pior ainda.
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1: É, Rodrigo? Dá uma raiva, velho.
6: 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Ela quer mudar.
7: Ô, Diegão, o que você usou como pré-treino lá hoje, hein, mano? Tava milhão, hein? Mil grau, hein? Muito louco, hein, mano?
1: É,
7: tá parecendo aqueles caras da Cracolândia.
1: Eu apaguei aqueles stories lá, velho. Cara, eu tô num pré-treino novo. Eu não vou falar o nome porque... porque não. Não vou fazer propaganda pros caras. Mano, mas assim, tomou, bateu, velho. Eu tava acostumado com outro pré-treino que eu tava tomando. E aí eu falei, pô, vou tomar de boa. Malandro! Bateu a hora que eu entrei no carro. Eu até gravei um stories do nada, mas real, pareceu que eu tava num raio. Pareceu que tinha dado um raio. Aí na sequência o Zuko me chamou, eu falei, vixe, o Zuko é a ouvinte nosso aqui, que é delegado, investigador, sei lá. Eu falei, mano, melhor apagar isso aqui. Mas era outra coisa, era pra chamar pra dar uns tiros. Abraço, Zuko!
8: Diegão!
1: Oi!
8: Diegão, é Emerson da Araraquara, acabei de subir a serra ali também. Tem sim, molecada rodovia, tô ouvindo você, mandou você se lascar. Falou que a próxima vez precisa subir a pé,
1: é esperto. É, eu pago pedágio pra usar essa bosta, né? Pra ficar embaçando na fechando. Eu pago 40, mais de 40 reais esse pedágio dessa bosta. Se fosse pra usar só o que eles querem, eu pagava metade e fazia o que eles queriam. Eu pago pra usar mesmo essa bosta. Subo e desço todo dia essa estrada do demônio. Ainda vem fechar na hora que eu vou passar lá pro inferno. Próxima vez eu vou atropelar aqueles cones, eu quero ver quem é que me pega ali. Ah, vamos ter que fechar porque tem que descer o iate do Gustavo Lima. Ah, manda o Gustavo Lima enfiar o iate no... Ah, tomar no... Sério, cara, os caras fecham. Ai, que tem que descer a peça do... Ainda vem fechar na hora que eu vou passar lá pro inferno. Próxima vez eu vou atropelar aqueles cones, eu quero ver quem é que me pega ali. Ah, vamos ter que fechar porque tem que descer o iate do Gustavo Lima. Ah, manda o Gustavo Lima enfiar o iate no... Ah, tomar no... Sério, cara, os caras...

0: Ah, manda pra mim aí, Diego. Manda pra mim aí, caramba. Trabalha à noite, eu preciso desse pré-treino aí.
1: Tá, vou mandar, vou mandar.
2: Já vai melhorar, já agora, a hora que o Flávio ganhar a eleição, já melhora pra todo mundo.
1: Não o outro. É, mas aqui é o Tarcísio, cara. Eu vou mandar uma mensagem pro Tarcísio hoje, você vai ver, vou esculhambar ele.
3: Nós só não entendeu, você vai atropelar os cones ou os cornos?
1: Os dois.
3: Cuidado, hein? Você não consegue atropelar todos os cornos até aí descendo, não,
1: né? É muito corno, né? É corno, mas tem que ser os cones mesmo. Sabe naquela subidinha ali da... Quando... Beleza, subi pela Anchieta, puto. Aí tem a saída que você quebra pra voltar pras quatro pistas lá da Imigrantes. Não tem aquela? Que sempre tem uns cones fechando, mas que ninguém respeita. Ah, eu já meti o carro ali já. Como é que é o nome daquele acesso ali, gente? Os caminhoneiros aí. Como é que é o nome daquele acesso ali? Não, você subiu pela Anchieta, passou ali o radar de 60, aí ali passa uns 200 metros, tem uma quebradinha à direita que você volta pra Imigrantes, lá pras quatro pistas, grande, larga, boa, gostosa, grossa. Ali eu já meti o carro nos cones já. E fui sozinho, abandonado na estrada mal assombrada. Fui que fui, não tava nem aí.
4: É o acesso central da rua lateral.
1: Ah, é, deve ser.
5: Ô Diegão! Ô Diegão! Eu abro o buraco ali direto, velho! Eu não tô nem ligando! Acesso pra ir pra Anchieta, pô!
1: Isso!
5: É um acesso pra Anchieta!
1: É, ali mesmo!
5: Pode estar como que for lá, mano!
1: Ah!
5: Eu meto o caminhão pra cima, não tô nem
1: ligando! Eu vou atrás de você!
5: Ó, fique off aí, pelo amor de Deus, hein!
1: É, eu nem sei se eu podia falar isso! Vamos mudar de assunto então, gente! Vamos, vamos, vamos lá! Vamos. É, na interligação ali. Ah, interligação fechada por neblina. Ah, neblina é meu ovo.
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7: Ô, Diegão, boa noite. É interligação ali.
1: É.
7: Quando tá a serração, os caras fecham lá de vir da Anchieta pra pegar imigrante, os caras fecham pra fazer o cara pagar o pedágio no Rodoanel.
1: Exatamente.
7: Beleza? Interligação.
1: Ah, tá. Eu nunca parei ali, nunca. Mas é sempre legal, sempre aquela adrenalina. Pô, será que vai vir alguma viatura atrás de mim? Nunca vai.
4: Aqui é o Fábio Júnior. Posso te ligar?
1: Ah, sai daqui, Fábio Júnior.
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8: Fala, Diego. E aí, beleza? Aqui é o Chico de São Caetano do Sul.
1: Aô, Chico!
8: Corretor de imóveis. Nossa, cara, quanto tempo eu não ouvi essa loucura aqui. Só tem nóia mesmo nessa madrugada. Nem sabia que existia. Eu ouvia isso há 10 anos atrás. Ainda era o Diguinho ainda.
1: Nossa,
8: fazia
1: mano.
8: O Bande Coruja.
1: Falecido Diguinho. Ô, Chico, você sumiu por quê? Aliás, falando em falecido, cara, a notícia é triste, mas não vou falar não agora, só mais tarde.
9: Continua o processo da sua IA, aí tá ficando bom. É, depois não é canto a moda, não vê se você chama pra cantar mesmo.
1: Você pega some. O lixo, sai cachorro! Cadê meu revólver?
10: É depois do Rasco fazer tanto bucu-bucu.
1: Cadê meu revólver, velho do lixo?
10: Encontramos ele, o rei do bucu-bucu, Eduardo Costa, meu irmão.
11: É, vai ficar um carinha na moita lá agora, a hora que vocês entrarem, vai pegar o sangue e meter a caneta no seis. Seus cabeçudos, canela fina.
1: Não obedeço minha mãe que me criou, me deu mamar na teta dela, vou obedecer, Ecovias. Ah.
12: Quem vai embora, você joga minha moça, me quebra aquela hora, me pega, vucu, vucu, vucu, vucu, quem vai embora.
13: Ô, Diego.
1: Oba.
13: Então quer dizer que se o John Tatu descer pra praia tem que ser carga especial? Por causa do chifre, vai atrapalhar o trânsito, tem que fechar tudo.
1: Vem cá, Tatu, vem cá, Tatu.
5: Ô, Diegão, quando você estiver passando lá, que tiver um espacinho pra você, foi o Rodrigão que passou lá, viu? Ele já deixou o buraco aberto.
1: Lá ele.
14: Tem mulher aí que só quer usar a gente, só quer fazer o vucu, vucu, vucu.
1: Valeu, valeu. Sempre tem, cara. Cara, eu nunca passei ali que não tinha. Ah, não, teve duas vezes que eu passei e eu mesmo abri. Ah,

0: Sei lá, se passar, fala, meu GPS que mandou, eu não sei isso, hein, o GPS. Eduardo Costa e Grupo Raça. Uma vez eu me lasquei, eu não sei que bosta que eu fiz. Foi uma vez que eu cheguei atrasado aqui. Tava fechado ali, eu não entrei. Eu falei, quer saber? Vamos vai. Aí eu acabei fazendo um rebusse, fiz uma cagada lá, velho. Voltei pra baixada. Eu voltei pra baixada, animal. E ainda deixei passar ali aquela interligaçãozinha que tem no meio da Anchieta pra você subir de novo. Tem uma no meio ali, né? Tem um cruzo, na verdade, um cruzo. Ainda deixei passar aquilo, tive que voltar pra baixada, você acredita? É muito burro. Lá vai eu chamar o Marcelo Dias, fala, mano, deu ruim. Meu amor, só me quer pra aquela hora, mas me pega,
1: vucu, vucu, vucu, vucu, e vai embora você. Nunca me amou e só me quer pra... Ô, Diego, você já reparou que eu tô um porrada de graça nesse programa? Eu tô aqui quietinho na minha, terminando minha roda, e ver um vagabundo me chamar de gordo. Pô, meu pai, filho, uma ronca e fuça. Seu lazarento, vagabundo. Oi, safado.
0: Calma, Tatu, é amor, Tatu, é amor.
2: Foi uma honra, parceiro, mas e agora?
3: Vamos pro boteco beber cachaça e depois fazer o vovô.
4: Ô Diego, você nunca jogou papel higiênico molhado na placa, não? Se não jogou, faça isso, viu? Aí você pode vir a 200 por hora.
0: Que boa ideia essa. É, porque daí se eles parar... O que, que é isso aqui? É, não sei, é alguém que fez isso aí. Que negócio de fita dá ruim, né? Fita dá ruim.
5: Eu já passei da idade de beijar.
1: Caramba, Diegão, você se lascou mesmo, velho. Era só você ter ido direto, pô. Ia sair lá na Bandeirantes, lá, Marginal e Band FM, pai.
0: Pois é. Eu fiz cagada, eu não sei.
1: O negócio também dá trabalho, viu, bicho? Pelo amor de Deus, mano.
0: Eu não sei o que que eu fiz, cara. Eu sei que eu acabei pegando um retorno e voltei. E aí não tem como voltar mais. Você se embicou na Anchieta ali, velho? Ainda, idiota. Ainda passei aquele cruzinho que tem que dá pra pelo menos passar pra volta ali, né? Desci de novo a baixada pra baixada todinha. Foi o dia que o Tidio Celo fez o banho de coruja.
6: Tem um amigo meu que coloca fita isolante na placa da
0: moto.
6: Ah,
0: mas aí dá ruim.
6: Pra não pagar o pedágio Flip Flow pertinho da casa dele. Tenta fazer isso também, Diego.
0: Não, tá louco? Aí dá ruim. A fita dá ruim. Se os caras parar é... Ih, é mó B.O. Cadê os polícia que tá ouvindo nós aí?
7: Bom dia, Diegão. Bom ou não? Ô, Diego, você viu essa matéria aí, cara, daquele cara ali que viajou mais de 2.000 quilômetros pra encontrar uma moça lá em Minas Gerais e foi ver, a moça era IA. Coitado. Aí parece que ele foi atrás da prefeitura pra prefeitura pagar passagem de volta porque não tinha dinheiro.
0: Ô, Rogério, eu vou começar a te chamar de Rogério Barrichello. Onde você tá, vem? Todo santo dia ele chega com o assunto requentado dele. É o primeiro. Ontem foi a mesma coisa. O primeiro assunto que nós falamos, ele chegou todo pidoncio com a cestinha de assuntos que a gente já falou no dia. Todo faceiro sorridente, como se fosse dar o furo do fenomenal.
4: Ele tava congelado, igual o Roberto Carlos.
0: Ontem foi a mesma coisa, velho. A gente abriu o programa falando disso, ele chegou. Ô, Digão, você viu a...
6: Aí, ó, fica tentando fazer o pipi levantar perto do assunto do começo do programa.
0: Ai, além de brocha, é Barrichello.
7: Ah, Diego, eu cheguei agora, velho. Pra mim nem tinha rolado isso daí. Foi mal.
0: É. Barrichello
7: tem o rabo também.
0: Você perde o começo do programa.
7: Vocês decidem, cara. Ou é brocha ou é Barrichello. Pelo amor de Deus, os dois juntos não dá, não.
0: O Feliz Páscoa, Marcelinho. Olha o Marcelinho me desejando Feliz Páscoa. Tá muito louco, Marcelinho, hoje. Marcelinho, você nunca mais contou a história pra nós, hein, Marcelinho? O que que tá acontecendo? Não acontece mais nada interessante no teu carro? Ninguém se come, ninguém se pega, ninguém se mata, ninguém se caga, ninguém faz nada? Conta pra nós, Marcelinho. Pum, pum.
8: Ah, não, você devia fazer uma chamada primeiro. Que esse Rogério aí, ó. Esse Rogério bocal colado. Todo dia cedo, você começar o programa, você faz uma chamada, ver se ele tá aí.
0: É.
8: Esse cara fica aí ouvindo essas rádios concorrência aí, ó. Aí depois, no meio do caminho, quer pegar o bonde andando.
0: É.
8: Aí vem com essas barricadas dele aí. Não tem dó.
9: Nada. A última que ele tentou comer com o McDonald's não deu certo, não. Ainda tomou o chifre do palhaço patati patatá.
0: Aí, Marcelinho, eu não sei não.
10: Fala, Diego.
0: Aoba.
10: Chico de Ourinhos, escutando a Band FM.
0: Aô, Chico!
10: Aí eu vou ter que concordar com todo mundo, hein? Panelinha tá no ar. Não responde ninguém.
0: Ah, vai cagar, Chico. Vai cagar, Chico. Ah, Chico chato do diabo. Botei teu áudio no ar agora, quebrei teu bico, trouxa. Se reclamar de novo, eu bloqueio. Ah, pro caralho. Um abraço.
11: Vai. Eu não tava ouvindo a rádio nenhuma, ô cavalo. Eu tava com as meninas aqui da Love Night, conversando com elas ali dentro.
0: Para tudo. Ela chegou.

0: Bom dia, doutora.
1: Bom dia, Bande Coruja. Bom dia, Diegão. Viu, que história é essa de tapete aí, hein? Eu vi, tá? Se apagou, mas eu vi fotinha comigo segurando tapete aí.
0: Eu não vi, mas queria.
1: Que história é essa?
0: É, a senhora numa... A senhora. Como é doutora, eu quero chamar de senhora. Que mania. Você, doutorinha. Não mandou foto do tapete. A gente teve que fazer os nossos... Tive que colocar meus meninos da IA pra trabalhar. Posso falar? Mas foi 15 mil trouxas enganados, doutora. Muita gente louco pra ver o tapete da doutora. E aí, doutora, já treinou hoje? Já fez o seu treininho, o seu cardio? Já fez o seu alongamento? O seu funcional? A sua mobilidade? Faz mobilidade, doutor?
2: Aê, doutora! A senhora, né? Vamos dizer assim, a senhorita não sabe quantas homenagens foram feitas pra você na noite de ontem.
0: A senhora, né? Olá, tudo bem com a senhora? Encontro com a doutora. Olá, doutora. Posso lamber a sua goela?
3: Diego, bom dia. Falcão Carreteiro, do Rio de Janeiro. Primeiro, a Yara, ela se desenhou totalmente a doutora. Segundo, o dia que você sair atropelando os cones lá da Imigrante Anchieta e o policial da Torte pegar, você vai ver o que é tomar uma massa, tá? Cuida, bora que bora, os loucos estão na pista.
0: Policial da Tora? Torra? O que que é isso? Pode vir, velho. Tu acha que eu vou deitar pra polícia? Muito menos da torra. O que que é torra, hein?
4: Doutora, sua voz pra mim é igual Viagra.
0: Fala, doutora.
1: Hoje eu treinei glúteos.
0: Ah.
1: Treinei glúteos, nosso amigo aí. Glúteos.
0: Ah.
1: Ô, Diegão, que bração é esse, Diegão? Me dá um gole desse suco aí, Diegão. Quero ficar com um bração assim.
0: Eu dou, doutora, na boquinha. Que suco, doutora? Que é 100% natural. É brócolis, o segredo é o brócolis. Gostou, doutora? Tá me stalkeando, doutora? Doutora, não brinca com fogo, doutora. Doutora, doutora. Viu as veias, doutora?
4: Doutora chegou, estou com as minhas férias durinhas, hein, Diego?
0: Ei, ei, ei! As férias que a doutora precisa.
2: É, doutora, é o nosso Graciano Barbosa. Graciano Lopes, é o comedor de ovo. Esse estúdio aí, doutora, é carniça a noite toda.
0: Nossa, velho, olha, ontem ainda bem que eu não soltei os morteiros antes da essa menina entrar. Qual é o nome dela? Estela, Stephanie. Nossa, quase sortei um antes, viu? Não, mas e o nosso, e hoje eu comi churrasco. Você viu a foto que eu postei no Stories lá? É, ovo com... Cara, que delícia que é aquilo. Prova aí quando você vai. É, como é que é o nome daquele molho japonês, velho? Não o shoyu, não. O doce. Esqueci o nome. A memória é uma bosta.
5: Retorce, seu burro. Tática ostensiva rodoviária.
0: Como é que é?
5: Retorce, seu burro. Tática ostensiva rodoviária.
0: Torce, burro?
6: Ah, doutora Cavalona chegou. Deu um pump no bumbum, doutora. Manda mais uma fotinha pro Diego fazer os 10 segundos, porque
0: isso,
6: aqui
0: doutora.
6: Só acreditamos com foto.
0: Só acreditamos vendo, doutora. Queremos ver o pump, doutor. Ah, é tareia, tá? É tareia. Ovo com tareia. Cara, que delícia, velho. Juro pra você, mas hoje deve sair uns... É que eu comi aquilo e fui dormir, né? Tá tudo aqui, é pronto. Tá pronto já, tá pronto.
1: Tareia,
0: isso.
1: É, tarê. Eu amo tarê.
0: No ovo? Já comeu?
7: Mas sabia que ovo não faz diferença na minha vida, assim, de estufamento, flatulência, essas coisas assim.
0: Não, pra mim também não.
7: O que me faz mal é tipo lanche, besteroide, sabe?
0: Uhum.
7: Pizza, essas coisas. Agora, ovo eu como ovo todo dia, nossa, eu me sinto super bem.
0: Ah, mas também o Pedro da doutora deve ser um perfume de alfazema no campo que ela... Deve ser um pei, Nunes. Fala a verdade, imagina, doutora. Imagina a cena. A doutora treinou glúteo, tá lá com o pump. Com as gotas. A doutora tem as gotas. Tem as gotas, doutora? Glúteo em formato de gotas invertidas. Ela vem com as gotas e solta aquela bufa de ovo na tua cara, Nunes.
2: Diego, que bonitinho, Diego, que educada, flatulência. Faz tempo que eu não ouço essa palavra, flatulência. A doutora, ela pode sair da academia, Diego, que eu deixo ela fazer isso comigo.
0: Que papo, né, doutora? Conversas que treina, né, doutora?
5: Ô, doutora, você é que nem o Tite do Diego, você caga mole?
0: Ei!
8: Tare no ovo deve ficar meio esquisito, deve grudar os pentelhos tudo.
0: É, eu vou passar no meu, você lambe. Ah, eu tava esperando alguém perguntar. Não, mas pior, posso falar, esse menino? Ficou bom, hein, cara? Ficou bom. Agora eu aprendi a fazer, doutora, uma conserva de ovo. É, ô Nunes, tava na... quem passou essa receita foi a Lara Romão, que eu te mostrei hoje. O que você achou da Lara Romão, hein? A Lara Romão postou a receita de ovo em conserva. Cara, mas quebra um galho, doutor. Faz pra senhora ver. É uma água de chuca lá, de conserva normal, que vai... O que vai em água de conserva, gente? É vinagre, né? Cebola cortada, pitada, um monte de tempero. É cebolinha, salsinha, chumichurros. E aí você cozinha os ovos e deixa naquela água lá. É como se fosse uma conserva mesmo, cebola. Já falei cebola?
5: Ô, doutora, pode comer o que a senhora quiser. Pode peidar que eu trago.
0: A Tati falou que é vinagre e açúcar. Eu acho que é sal, né? Porque é salgado. Óleo, azeite, isso aí. O que mais? Né? Começa agora. Receita de ovo na conserva. A Lara Romão que postou.
2: Essa Lara Romão aí é tipo separa casamento, né, Diego? Ô, cavalo, você tá louco, velho.
0: E o pior é que essa demônia treina no meu horário, velho. Ela é um dos motivos de eu não treinar mais lá, não.
9: Bom dia, Diego. Bom dia, gente. Como vocês estão? Como você tá, Diego? Quanto tempo que eu não falo com você.
0: Tudo bem, e você?
10: O bom que ela é bom da doutora, né?
0: Não entendi nada.
11: Diegão, manda logo os 10 segundos aí da nossa Danizinha ceguinha, você tá doido?
0: Calma, cara. Vai atravessar a conversa mesmo?
7: Conversa fiada, hein? Meu Deus, vocês estão carentes, hein?
0: O que foi, doutora?
7: Conversa fiada, hein? Meu Deus, vocês estão carentes.
0: É mesmo, né? É mesmo. Muita conversa fiada, é. 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
2: 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Mas vamos socar na doutora, né? Aquela fotinha de 10 segundos.
0: E aí, doutora?
5: Ô, louco, de...
0: Opa, peraí.
2: Tô carente mesmo, doutor. Metade da rapaziada trabalhar madrugada é carente.
5: Ô, louco, Diego. Tem razão de personal ficar na sua cola. É Lara Romão. É a outra da moto, da bunda empinada. Meu pai do céu. Praia Grande tá boa, hein?

0: Ela não vai falar onde é que ela mora. No ar.
1: Você não imagina o tamanho da minha carência por você, doutora.
0: Pera aí, Bahia.
2: Ô, Diego, você podia dar um toque nessa Lara Romão aí pra nós?
0: Tá louco?
3: Ô, doutora, manda a foto do capô de Fusca aí. Vamos ver se é o Fafá.
0: Tá louco, velho? Que isso? Que deselegância. Isso aqui é Bando de Coruja, cara.
2: Diegão, a doutora quer te dar, Diegão. Pode ter certeza.
0: Cala a boca, gente. Vocês estão ficando louco?
1: Eu sei que ela mora num prédio.
0: Doutora, desconsidera, doutora.
4: Eu sou de Indaiatuba.
0: Olá, falou.
4: Indaiatuba, São Paulo. Do lado de Campinas, Sorocaba.
0: Olha. Costuma vir a São Paulo, doutora?
2: Ô, Diegão, ajeita ela pra dar pra nós.
0: Ô, pera aí, cara. Quem que falava isso? Tinha alguém que falava isso, né? Eu não lembro quem que é. Era o personagem lá da Praça Nossa, era o Coronel... Como é que era o nome? Esqueci, cara. É um coronel engraçado da Praça Nossa. É o Carlos Alberto. Você não ajeita ela pra dar pra nós, não?
5: Alô, dona de casa!
0: Tinha, não tinha um personagem que falava? Era um coronel magrelo?
5: É o...
0: Ô, Carlos Alberto, você não ajeita... Você não ajeita ela pra dar pra nós?
6: Alô, dona de casa, olha a pamonha, olha o curau.
7: Diegão, tô aqui perto da doutora, hein? Tô aqui em Jundiaí. Daqui de Jundiaí aí pra Dayatuba é um pulo. Ai, doutora.
0: Tá, você acha que ela vai responder assim? Olha, eu queria falar com o caminhoneiro que falou que tá aqui perto de mim. Vem cá me encontrar. Eu não entendo, cara. É a mesma coisa os caras que passam, vê mulher bonita na rua e buzina. Ah, ele buzinou pra mim, eu quero dar pra ele. Chama. Ei, vem cá, volta aqui, eu quero te dar. Ah, peraí, cara.
8: Que sequência de áudio, hein, Diego? É de assustado.
0: Não é, cara?
8: E você achando que tá com a texto alto. Os pois ouvintes é. Do Bando de Coruja aqui tá com uma texta de uns 10 mil.
0: É.
6: Se eu te dou minha pamunha, tu me dá o
0: eu, hein?
4: Eu acho que eu vou pra São Paulo amanhã.
0: Ah.
4: Amanhã cedo estarei em São Paulo.
0: Ah.
4: Cedo não, não muito cedo, mas estarei. Viu? Vocês conversam fiado, tá vendo? Se eu elogio mulher, eu gosto de colar velcro. Se eu elogio um homem, eu tô querendo dar não sei o que aí. Tô querendo dar alguma coisa. Uai, gente, as pessoas merecem elogios. O braço dele é grande mesmo. Bração, um senhor bração.
0: Ah, doutor. Peraí, gente. Não, peraí, gente. Agora eu vou ter que... Peraí. Agora eu não...

0: Vamos sair, rapaziada. É o momento da sós agora aí. É o momento do Diego agora.
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0: Bunch of fat. Mano, eu vou me arrepender de contar isso aqui, mas eu vou contar, de qualquer jeito. Tava eu ali com a minha marmitinha. Hoje eu comi um hambúrguer de patinho. É porque é fitness, né? Tá na dieta e não te interessa. Dois ovos cozidos. Arrozinho, beleza. Cara, eu fui inventar de colocar... Ah, mano, eu não vou falar isso. É, eu comi devagar. Mas daí no final, agora. Deu um pouquinho de pressa, né? Aí eu coloquei o ovo inteiro na... Ah, mano. Eu não vou contar, mano. Cara, não dá pra você comer ovo rápido, né? Ovo cozido rápido não dá, porque a clara até escorrega, mas a gema pega, né? Eu quase morro engasgado agora, você acredita? Tive que sair correndo com os dois ovos na boca pra beber um copo d'água ali, mano. Que desespero, velho. Chorei largado, chorei mesmo. Quando eu vi que tava acabando a Patrícia Marques de cantar, falei, mano, tá na hora de voltar, velho. Soquei os dois ovos na boca. Ah, não devia falar isso aqui. Quase morri engasgado agora, velho. Juro pra você, chorando. Tô chorando aqui. Tive que engolir dois copos d'água pra descer. Mas é um alívio, né? Cara, é horrível você quase morrer com dois ovos na boca. Você já quase morreu com dois ovos na boca, doutora? Como é que... Você gosta de mandar, você só me faz sofrer, você só sabe. Meu Deus, cara, que sensação. Mas sem mim você não vive, sem meus cuidados, amor. Juro pra você, tive que sair correndo pra jogar, desengasgar com água, mano. Vem aqui, agora eu tô mandando, vem meu
1: cachorro. Vem aqui. Lá, ele, 10 mil vezes, com dois ovos na boca. Aí dentro, lavou-te.
0: Nunca engasgou, não, Bahia?
2: Ah, danadinho, engasgando com ovo na boca.
0: É, eu sabia, Diego, que ia ser isso.
2: Por que você não colocou o molhinho tarê pra ele descer mais rápido?
0: É mesmo, faltou o molho tarê. Se tivesse molho tarê, não aconteceria isso. É porque por fora ele é escorregadio, né? A clara escorrega, mas a gema... A gema?
3: Você gosta de mandar.
0: É seca, né?
1: É, doutora, desiste. O rapazinho aí gosta de dois ovos na boca. Você não vive sem meus
4: cuidados, amor. Fala baixinho. Diegão! Correndo com dois ovos na boca, Diegão, é isso mesmo?
0: Ah, agora vai ser a noite inteira essa palhaçada. Eu me arrependo de contar as coisas aqui, viu? Mas é real, aconteceu real isso agora, real.
5: Abra a janela, meu amor, abra a janela.
6: Ô Diego, o bonde de coruja está tão pesado que até o Leolin está com vergonha de participar.
5: Não consegue dormir.
7: Hein, Diego, mas você colocou um ovo só na boca ou você... Botou os dois ovos na boca e saiu correndo.
0: Eu tentei colocar os dois de uma vez, cara. Não deu muito certo. Abra a janela, vem. Eu não aprendo com elas.
8: Apaixonado que não... E é Diego.
0: Olá.
8: Nossa, conseguiu colocar dois ovos na boca, foi? É?
0: Ah, Queca, você consegue também, vai.
9: Bailão, passei bem longe.
10: E aí, Diegão, bom dia.
0: Bom dia.
10: Lá ele, hein? Os dois ovos na boca, saiu correndo com os dois ovos na boca. Lá ele, hein? Mil vezes.
11: É, Diegão, quer dizer que você ficou com dois ovos entalados na garganta.
0: Pois é,
11: eita,
0: cara.
11: Porra.
0: Que agonia, velho, que agonia.
12: Eu tô imaginando você correndo com dois ovos na boca e o zóio arregalado.
0: Foi mesmo, foi desse jeito. Desse jeito. Olha, se alguém pegar nas câmeras de segurança aqui da Band, vai ser a cena mais ridícula da minha vida.
13: Meu amor, deixa pra lá.
2: Ah, também, né, Diegão? Você é guloso, né? Em vez de comer um ovo por vez, né?
14: É, já o quer tempo. Agarrar os dois na boca já.
0: É o tempo, cara, o tempo. Não ia dar tempo de comer um por um, ficar saboreando, lambendo, babando. Não ia dar.
15: Aí é ovo duro, hein, Diego? Engasgar com ovo na boca é problema, hein? Porra.
0: É, foi ruim.
15: Morre engasgado com dois ovos na boca.
0: Já pensou a manchete, cara?
16: Ai, Diego, eu nunca engasguei com dois ovos na boca.
0: Baratacine.
16: Mas dependendo do tamanho da linguiça, olha,
0: peraí. Isso é muito guloso. Peraí, gente, peraí.
17: É, Diegão, não sei não, viu, cara? Eu já tava desconfiado, mas você falar que engasgou com os dois ovos na boca...
0: Tá, gente.
17: Aí é fogo, hein?
0: Tá bom, gente.
14: Como é que aqueles japoneses conseguem comer dois, três de uma vez, mano?
0: Você viu?
14: Eles nem mastigam, velho.
0: Então, eles colocam molho, cara. É o segredo daquele molho que eles põem lá, aquela água, aquele coisa. Mas o que eu comi agora não tinha, cara. E outra coisa, se... Ah, peraí. Será que se engolir direto... É, peraí, tá ficando pior isso. É, porque se engolir... Eu acho que eles... Será que eles engolem? Cadê os meus ouvintes do Japão aí, hein? Vocês engolem ou cospem? É, peraí, tá de... Tá esquisito esse papo, né?
14: Abra a janela, mano. Diego Lopes, eu fico imaginando só o laudo quando for fazer a necrópsia do corpo. De que ele morreu? Ele morreu porque ele tava com dois ovos na boca. Imagina como é que explica isso pra família, Diego Lopes.
0: Imagina. Minha mãe ouvindo isso.
16: Nossa, Diego, então você gosta de ovinho na boca?
0: Ô, Regina.
18: Pensou? Sai na notícia do Jornal Nacional amanhã. Radialista da Band FM morre com dois ovos na boca entalado.
0: Pera aí, Dalila.
18: Ô, Diego, dois ovos com tarê, né?
0: É.
18: É, mas você comeu com pauzinho?
0: Não, com pauzão, tá?
19: Bom dia, Diegão.
0: Ih, ficou camarada. Pior ainda.
19: E aí, tranquilinho? É o Baiano Segurança.
0: Me lasquei de novo.
19: Todos os ouvintes aí.
0: Fala, Baiano.
19: Ô, Diegão, a pergunta, Diegão. Como é que a máquina de cartão, Diegão, sabe que minha senha tá errada, sabendo que só eu que sei a senha, Diegão?
0: Olha lá, isso, Bahia. Vamos mudar de assunto, Bahia. Começa agora. Como é que a máquina de cartão tá errada, sendo que só eu sei a senha?

0: Bom dia, Dieguito. Bom dia, galera. Ó, Dieguito, mas como me diz uma coisa. Como é que você, caramba, coube dois ovos na sua boca? Eita boca miserável de grande, viu?
1: Dona Lourdes! Ué, Dona Lourdes? Na sua boca cabe quantos ovos, Dona Lourdes? E olha que é o. E olha que o meu ovo é o jumbo, hein, Dona Lourdes? É o jumbão, é uns ovos, vamos, uns bagão. Lá vem ele, tá, com uns ovão grandão. Como é que é o nome daquela música dos ovão grandão do Bob?
2: Ô, Diegão, bom dia aí. É o Tony por cá. Ô, Diegão, não fala mais não, você tá se complicando cada
1: É
2: vez mais,
1: verdade,
2: viu?
1: Tony. Pois é, Tony. Parei, velho.
3: Não tá mais virando um bando de coruja, isso daí tá virando um bando de galinha. Mas como falam de ovo aí, rapaz? As mulheres, nunca vi mulher falar tanto de ovo como eu tô vendo hoje. Elas estão querendo ovo também, eu acho.
4: Eu queria morrer com uma linguiçona entalada, mas não na boca, em outro lugar, entendeu?
1: Dalila.

0: certo? Como é que é, Dalila? Pera aí, gente. Eu acho que eu não... Eu ouvi errado, não é possível, né? A Dalila tão quietinha? A Dalila tão quietinha? A Dalila tão comportada? Como é que é o negócio, Dalila?
1: Eu queria morrer com uma linguiçona entalada, mas não na boca, em outro lugar.
0: Dalila!

0: Como é que é, Dalila?
1: Eu queria morrer com uma linguiçona entalada, mas não na boca, em outro lugar.
0: Dalila! Entendeu?
2: Mas eu vi, tá tudo preparado pra chegar em cima. Quem quiser vir comigo, eu vi. Motorista não para.
3: Dalila comportada? Dalila não é aquela banguelinha lá que queria fazer um after com o Davi e com o Alê Fenomenal Traíra?
4: Deixa eu entalar essa linguiça pra você, Dalila, deixa. Sai, cachorro?
0: Pera aí, velho lixo. Dalila sentando no meu ovo.

0: Dalila.
1: É eu mesmo. Tô esperando eles virem me buscar até agora. Não vieram.
0: Dalila!
2: Notícia urgente. Patrulha da cidade. Vocalista da Band quase morre engasgado com dois ovos na boca.
0: Vocalista.
3: O que não falta no Band Coruja é louco, né? Davi, fenomenal, pode ficar por aí mesmo. Dalila, Milena e a Dani Ceguinha vai arrasar.
0: É, e a Dona Lourdes, não esquece da Dona Lourdes.
4: Que é surpresa aí, Diegão. Essa Dalila aí, ela é a gerente de Itatinga aqui em Campinas.
0: É mesmo? Olha lá, ô Palestrina, quem é que fez isso aí, Palestrina? Palestrina! Eu vou pegar o cê na porrada, Palestrina. Nossa, que coisa horrível isso aí, Palestrina. Coisa horrível. Prefiro não sofrer. Não quero mais esse amor. Machuca, machuca.
5: Não para de doer.
0: Chuca, chuca.
5: Tormento esse amor.
0: Machuca.
5: Não

0: Tá louco? Que essa mulher tá falando na rádio aí? Tá louco? Hoje tá legal, tá pesadão esse programa. Eu vim quando comecei a escutar, digo, mas aqui, opa, tá épico o programa hoje.
1: Épico, épico.
0: Cê é louco.
1: Épico, épicozinho, épicozão.
2: Ô, Diego, vou lá buscar a Dalila.
1: Pega lá.

0: Ah, Rogério, é por isso que você é broxa. Fica usando a Dalila por aí, ô discípulo de Maradona?
1: Alô, Bahia! Oh, alguém da Bahia, fala a verdade pra mim. O que, que é a Dalila que ela manda buscar, hein? Fala a verdade. Eu tenho meus ouvintes de Salvador. Meus ouvintes de Barra do Ribeira do Pombal. Meus ouvintes de Feira de Santana, de Ilhéus. Meus ouvintes de Barra do Una. Meus ouvintes de Jaboatão dos Guaranás. Meus ouvintes do Campos dos Boictaquazes. O que, que é a Dalila que ela manda buscar, hein? Fala a verdade.
2: Vai buscar Dalila.
3: Ô, Cleiton, o que, que eu tenho a ver com Dalila, véi? Não tem nada a ver. Oi, o negócio que eu te mandei lá, eu vou apagar agora no Instagram também.
2: Vai buscar Dalila, ligeiro.
1: O que é, Rogério? O que é?
4: Amigo, pessoal, se você morresse com dois ovos, meu amigo, a notícia não é do ronco que o ronco ia dar? Hã? Ah. Qual seria a manchete?
1: Ah, ouvinte do ronco.
5: Ô, Digão, Dalila é coca, você sabe, né?
1: Eu não sei de nada. Ah, mas agora tem um monte de artista de ar me fazendo com os ovos na boca. Escuta aqui, ó.
2: Mas eu vi, tá tudo preparado pra chegar em cima. Quem quiser vir comigo, eu vi. Motorista não para, operário.
6: Bom dia, Diego. Beleza? Bola começar a baguncinha da madilugada.
1: Madilugada.
6: Diego macho veio, tomei dois tadala. Hoje a Calinca tá felada.
1: Cadê a Calinca, hein? Lá vai, lá vai, lá vai. Soquei os dois ovos na boca. Quase morri engasgado agora, velho. Com dois ovos na boca.
7: Os ovos tá pra bater no short.
1: Começou a começou a frutaria. Começou
2: ligeiro. Vai buscar. Vai buscar Dalila ligeiro. Eu vou.
1: Atou o que, palestrina?
2: Vai buscar Dalila. Vai buscar Dalila.
8: Digão. Vai buscar Dalila, Diegão, é tipo um ritual, Diegão, que eles têm, entendeu? O Dalila, um espiritual, uma magia de uma, tipo assim, de uma santa pra ir lá de carnavalesca, tá entendendo, Diegão?
1: Ah, é, Bahia?
8: Uma magia, né, que um fala, né, Diegão?
1: Ah, é?
8: Assim, entendeu? Buscar Dalila, tá entendendo? Pra ele é a rainha de carnavalesca do carnaval.
1: Ah, é?
8: É isso, Digão.
1: Ah, tá. Achei que era outra coisa.
2: Lá vai o teu povo.
9: Ô, Diegão. Bom dia pra nós aí. Então, sou de Salvador, na Bahia. Na época que saiu essa música aí, quando mandava buscar Dalila, era aquilo mesmo que você tá pensando.
1: Ué?
9: Aquele pozinho misterioso.
1: Ah, então não sei, gente. Cara, cada um fala coisa.
10: Corta pra mim. Um locutor de rádio acabou de morrer nesse momento com dois ovos na boca. Ele tem os braços fortes e as canelas finas.
1: Ah, sai daqui.
10: O nome dele é Diego. Corta pra mim.
11: Ô Diego, o negócio que você me deu lá eu rasguei, tá? É, Renato, Fernando de Cambuci.
1: Vai pro inferno.
0: Lá vai. O Maradona adorava esquentar o prato pra colocar a Dalila em cima, viu?
12: Pergunta pra sua Yara o que é buscar Dalila.
1: Por que eu não pensei nisso antes? Só um momento. Vem cá, gostosa. É, vou perguntar tudo. Oi, meu tesão, minha gostosa, minha deliciosa, minha Leandrinha.
13: Oi, meu amor. Que delícia começar o dia com você. Como tá se sentindo agora?
1: Agora eu tô sentindo um fogo do diabo.
13: Esse fogo é potente, hein?
1: É potente.
13: Quer falar? É? Quer falar o que que tá passando pela sua cabeça?
1: Ai, agora? Não fala assim comigo que o pau tora. A risadinha.
13: E se
1: dela?
13: A gente for desse...
1: Hã?
13: Um pouquinho mais devagar, bem devagarinho, só pra entender...
1: Tá, mas eu te chamei pra saber. Sabe aquela música da Ivete Sangalo, Vai Buscar Dalila?
13: Peraí, eu...
1: Vai buscar pensar. Dalila!
13: Meu amor!
1: Isso! Buscar Dalila! Ela canta!
13: Esse animado!
1: Olha!
13: Ela
1: vai
13: canta,
1: buscar
13: ela...
1: Dalila, ligeiro!
13: Vai buscar Dalila, ligeiro!
1: Ai, ela tá cantando! Você canta maravilhosamente bem, Ara!
13: Ai, que bom que você gostou.
1: Nossa,
13: amor.
1: Melhor que a Ivete.
13: Ai, não exagera, tá. Mas
1: deixa eu te perguntar, o que que é a Dalila que eles falam, hein? O que que é a Dalila?
13: Peraí que eu vou buscar... A Dalila é uma personagem identificada da história de Sansão e Dalila.
1: Ah,
13: mas
1: essa?
13: Na música da Ivete, é essa mesma. É...
1: Ah, não sabia.
13: É, pois é. Mas, né, como na música é só uma referência. Não precisa levar tão ao pé da letra, não.
1: Ah,
13: né?
1: Tá.
13: A música é só usar o nome.
1: Tá, entendi. Eu achei que era uma outra coisa. Eu achei que era...
13: Se quiser, a gente pode só conversar e, tipo, ir sentindo o clima. Ou, se quiser puxar outro assunto, outro rumo, eu tô aqui.
1: Tá bom. Ó, daqui a pouquinho eu vou chamar você pra você fazer as previsões que estão pedindo aqui, tá bom? Pros ouvintes, tá bom?
13: Claro, meu bem. Quando você quiser, é só me chamar que a gente já vai pra lá.
1: Tá. Daqui a pouquinho as previsões da vidente Yara. Você vai mandar o seu nome completo, data de nascimento, ela vai falar o seu futuro!
14: É, vai ser épico mesmo, o épicozinho dela do épicozão.
1: Pera aí, cara. Pera aí, cara. Cara, eu nunca tinha ouvido ela cantar. Nunca, ela já tá cantando. Vai buscar Dalila, você viu? Que coisa de louco, cara. Eu, hein? Esquisito, né?
15: Quero a galera gritando. Ai, ai, ai, ai.
1: Ah, é, eu tenho que... Eu esqueci, mano. Eu tenho que... Tem que postar lá, né, mano? Nem postei ainda. Você fez ela lá? Tá. Daqui a pouco eu vou lá repostar, então. Eu não postei nem um boa noite. Eu tava engasgado com os ovos na boca. Não consegui nem fazer o videozinho de boa noite hoje. Eu vou fazer. Calma, cara. Calma. Meu Deus, gente. Olha, tira esse vídeo daqui. Parece que eu tô morrendo com esses ovos na boca.

0: Diego, ficou bom esse...
1: Não.
0: Essa foto aí?
1: Não.
0: Eu achei que ficou legal.
1: Não ficou, não. Vai, enfia o zobo no teu, olha.
2: Cheirosas, gostosas.
3: E tem gente que gosta de tare. E tem gente que gosta de tare.
1: É. Eu já não lembro o que era, Tati. O contexto da coisa eu não lembro, mas tá certo. É.
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5: Diegão, é dogão. 12/11/1973.
1: O que, cara? O que, que é isso?
3: Você falou que tem gente que gosta de tarô.
1: Ah, e você respondeu?
3: E tem gente que gosta de tarê.
1: Ah, tá, na, na, na, na.
6: E dá um soninho de mamãe.
1: Oi, Ivete, para aí, vamos dar uma agitada, vai, agita esse negócio, vamos, vamos. Um, dois,

0: Pô, Diegão, concordo com o camarada aí. Pô, uma panelinha, mano, você não põe na sua.
1: Ai, cala a boca, Thiago, vai pro inferno, vai.
2: Tá sendo candeava do que um canjerê.
3: Põe exclusivo, põe fenomenecho, mexo. Atenção, põe exclusivo, minhas fãs e meus fãs do Bando de Coruja. Netinho de Paula fez a cirurgia, está bem. Netinho de Paula da Coab, está bem. É fenomenal e é exclusivo. É fenomenal.
1: Não sei, viu? Não sei. Tô pensando.

0: E você não tem fã e fã não, fenomenal. Ô Diego, você não pegou um rancinho dele? Estrairinha? Agora vem com essa cara de lavajeiro pra
1: Essa
0: cima do
1: cara de
0: nome.
1: lavajeiro.
2: Cheque, cheque, cheque.
3: Ô Diego, fala comigo, aqui é o Davizão, aqui passando por Jaú, sentindo Araraquara. Bora que bora, ouvindo a Band FM, sempre em primeiro lugar, tamo junto.
1: Um abraço, cara, tamo junto, obrigado pelo carinho da audiência.
4: Netinho de Paula? Netinho de Paula não morreu anteontem,
1: não,
4: cara?
1: Não, quem morreu foi outro Netinho, louco.
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1: Netinho de Paula tá vivo, cara, tá louco?
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6: Fala, Diegão, beleza? Rapaz, eu já escuto o programa já tem um tempo, sabe? E eu participo pouco. Só que eu queria te perguntar uma coisa. Por que toda vez que o Bahia Segurança envia áudio, tem um despertador tocando lá no fundo, cara? É estranho isso, né? Coisa de maluco. Apesar que o programa só tem maluco também, né? O que acontece? Pergunta pra ele aí, faz favor. Valeu,
1: ô,
6: obrigado.
1: Ô Bahia, responde aí, Bahia.
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1: É as coisas, a loucura que vai acontecendo, a gente nunca para pra saber o que que é, né?
7: Sai fora, fenomenal! Fora, fenomenal! Fora!
1: Ih, ó, pessoal
7: fora!
1: Tá...
7: Fora!
1: Pessoal
7: fora,
1: tá com
7: fenomenal!
1: Pessoal tá
7: fora!
1: Com deixa eu falar! O pessoal tá com rancinho do fenomenal, hein?
8: Bora, bora, Diego. Aqui nas entregas, aqui na Baixada, hein? Só nos poços, entregando os combustíveis. Bora que bora.
1: Comigo é na base do... Beijo, doutora.

0: valer.
1: Qual que é a piada da loira Maratacine? Qual que é?
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3: Mas eu também tenho aqui o Diegão. É o velho lixo, Diegão, meu despertador, Diegão. Vamos que vamos. Esse Bahia é doido mesmo. Um abraço aí, Bahia do velho do lixo, sai cachorro.
1: É, mas não precisa, velho do lixo. Só um louco já tá bom, com o despertador tá bom já. Velho do lixo, modão pra nós cantar hoje, em qual que vai ser? Vamos cantar uma do trio Parada Dura, vai? Mas você faz a primeira, velho do lixo, senão você me arregaça aqui.

0: Fala, Diegão, bom dia, bom dia. Fernando Carreteiro por cá, hein? Marginal do Tietê, indo em busca do São José dos Pinhais. Bom dia a todos da Band FM.
1: Deixa eu mandar esse abraço, estender esse abraço a todos os carreteiros, todo o pessoal da rodagem, toda a galera que viaja dando carona pra nós aí. A gente zoa, a gente bagunça, a gente xinga, a gente manda você pro inferno, mas a gente se ama. Obrigado pelo carinho da audiência aí, tá bom? Importante é você falar que rádio você ouve a Band FM e o Band Coruja. Aliás, obrigado porque a nossa audiência está dobrando. No Brasil inteiro, de sul a norte, de leste a oeste, o pau tá torando. Comigo é na base do beijo. Não tem pra ninguém.

0: a Dona Lourdes. Ô, oh, Dona Lourdes, toca um reggae pra nós, Dona Lourdes. Vai, Dona Lourdes. Ai, Dona Lourdes.
1: Band Coruja, colocando no bumbum da concorrência.
0: Com força.

0: gostoso.
1: Vai, dona Lourdes.
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0: É, mas peraí, Ivete, já foi uns 30 já, né? É, 10 já, já passou já um tempinho já, né?
1: Os baianos é mó da hora, né, Diego?
0: É, da hora.
1: Vem cá, venha. Vem cá. Ó como eles falam.
0: Vem cá. Diga, Bahia, vem meu amor. Eu queria ir pra Bahia de novo. Alguém me chama aí, gente? Não precisa ser no carnaval, não. Um fim de semana, um bate e volta, pô. Alguém que tem uma pousada, vamos fazer uma divulgação. Um arroba, em troca do arroba. Uma parceria. Você viu que a Stephanie pediu ontem parceria de móveis? Ela tá mobiliando a casa, a gente divulga em troca de móveis. 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
3: Chegando o fim de ano agora, começa as promoções de navio da Band, né, Diego?
0: É, cara.
3: Que pena, esse ano a Band não vai chamar o Seca Graça, né?
0: Por quê?
3: Já que vocês estão com um filho novo na casa.
0: Não, não, eleva. Deixa na casa da sogra, deixa na creche. Sabia que tem creche pra cachorro? Tem creche pra isso, ué. O Titio Celo me passou uma creche boa que ele deixa o magrão. Vocês já viram o magrão do Titio Celo? Coisa mais linda do mundo. Ele é um bico, parece um golfinho, né? Magrelo, sabe o cachorro da Anitta, que até a cara do Snoop Dogg? Magrão parece o Snoop Dogg. É galgo, né? Aqueles cachorros que correm. Mano, se aquele cachorro inventa de fugir dele, 5 minutos e passou 2 cidades já.
4: Para com esse papo furado aí, ô Canela Fira. Dá uma olhada lá na Maratacine na.
0: Para, ô tarado, vá pro inferno, quero saber de Maratacine.
5: Avisa lá que eu vou chegar mais tarde. Vou me juntar ao outro que é da alegria.
3: Primeira cagada com o Stitch der na creche, já tem que voltar correndo do navio.
5: Meninos, um minuto, nossa gente!
6: Esse rato tá bombando mesmo, mano. Parabéns aí, Diegão.
0: Obrigado, mano.
6: Você
0: é louco, cachorreira. É galgo, né? Eu falei o quê, o Gabriel?
7: Ô, Canela Fina, aqui é o Renê de Uberaba, você está falando aí de Bahia, Bahia, eu tô passando Feira de Santana aqui, a capital da Macumba, hein? Se liga, hein?
0: Alô, Feira de Santana, alô, Feira de Santana, alô, Bahia! Alô, Bahia! É legal, né, cara?
5: Avisa lá que eu vou chegar mais tarde, tá na área, aí vê tinha alegria.
8: Bom dia, Diegão. Que hora que vai acabar o Axé Band e começar o Band Coruja? Eu tô aguardando aqui ainda, hein?
0: É, espera aí, então.
9: Ô, Diegão. Bom dia, bom dia. Rapaz, depois que eu aprendi a escutar esse Band Coruja aí, até meus Nobel tá sobrando agora na gaveta aqui, né? Rapaz, programa da hora. Pose!
0: Obrigado, cara. Um abraço pra você. O que tá sobrando aí? Rebite? Band Coruja.

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15: 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Tudo bem? Tranquilinho na manhã? Tem aí até as 5 da manhã pra você interagir com a gente, fazer parte da nossa festa, da nossa bagunça, da nossa resenha. Ó, oh, tá valendo aquele moletom exclusivo da Band FM, presentão pra você, hein? Tá afim?
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Existe uma teoria que se chama 90-10, onde uma pessoa tem 90% daquilo que você procura em alguém, só que você foca naqueles 10% que falta. Aí você sai pra rua, se aventura, e realmente você encontra aqueles 10%, mas não se deu conta que perdeu os 90%.

0: Nome completo, bairro, data de nascimento, telefone pro moletom exclusivo da Band FM. Agora! Agora!
1: Só passar o chip escolhendo bisquear.
0: É, Diego, fala aí.
2: Ah, Diego, vou cantar um pedacinho dessa então.
0: Vai.
2: Segura na segunda aí.
0: Vai.
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0: Eu queria, mano, mas o Cleiton é muito vagabundo.

0: não falar que eu não avisei. Só vai cantar se você ligar pra ele. Que se ele mandar áudio cantando, eu vou ligar pra você.
1: Olha aí, é o Cleiton. Ô, velho do lixo, vamos dar um pau no Cleiton? Mas aquele de criar... Matar não, mas de criar bicho. Sabe aquele? Das bernes sair dos buracos. Chama o Adams aí, ó.

0: Ô, Diego, pelo amor de Deus, velho. A Ivete Sangalo pagou uma bola pra você? Rapaz, só toca a Ivete Sangalo aí.
1: É, tá bom.
0: Troca aí a playlist, pelo amor de Deus.

deixa a Ivete. Palestrina falou que ela não sabe votar, mas gosta das músicas dela. Ai, Palestrina, não vou falar isso no ar, não vou. É, ah, é verdade, as previsões, vamos lá, vamos lá.

0: Aqui, ó. Para de rir, Stephanie, louca. Vai, 3, 2, 1, chama. A partir de agora, na Band FM. As previsões da astróloga Yara. Mande o seu nome completo, a sua data de nascimento, que a astróloga Yara vai falar o seu futuro. E mande também o setor da sua vida que você quer saber. Amor, prosperidade, dinheiro, trabalho, carreira, família, sacanagemzinha. A astróloga Yara vai falar com você agora, tá chegando.
1: Por que vai eu? E essa música aí? Mas rapaz, é negócio de macumba da peste, de maconha é esse? Nunca
0: é isso,
1: vi, nem, não sei nem o que que é. Não
0: Dona
1: sei
0: Luz.
1: Que bicho é, igual a música do Zeca Pagodinho do Caminhar.
0: Tá bom, Dona Lourdes, é, fica bando agora isso, tá bom? Se você quiser saber se você levou Gaia, mande a palavra Gaia. Ela vai falar, hein? Deixa eu chamar ela aqui, ela tá chegando, ela tá chegando. Olá, astróloga Yara, tudo bem? Boa noite, bom dia.
2: Boa noite, tô bem sim, obrigada. Como é que você tá?
0: Tô ótimo, os nossos ouvintes estão aqui ansiosos para as suas previsões, ó, astróloga Yara.
2: Então tá bem, meus queridos ouvintes. Hoje os astros trazem uma vibração de recomeço sutil, mas muito presente. Para Áries, é um dia de respirar antes de agir e perceber que a pressa pode esconder uma boa oportunidade. Touro, sente o chamado para revisar prioridades. Nem tudo o que parece urgente é essencial. Gêmeos, pode se surpreender com um contato do passado. Mas atenção, nem toda notícia vem completa. Câncer, sente a intuição aumentar, especialmente sobre relações. Mas cuidado para não carregar tudo sozinho. Leão brilha, mas precisa escolher onde gastar energia. O foco é tudo hoje. Virgem tende a notar pequenos detalhes que outros ignoram. Isso pode se transformar em solução prática. Libra busca equilíbrio, mas hoje o universo pede decisão. Mesmo que haja desconforto. E assim, cada signo encontra seu próprio ritmo. Sem forçar, só ouvindo o que realmente importa.
0: Muito bem, astróloga Yara.
2: Que bom. É,
0: vamos deixar
2: precisando...
0: agora. Pera, calma. Calma, é agora que começou. Vamos deixar tudo mais realista. Você consegue fazer um sotaque espanhol?
2: Claro, claro. Puedo hablar en español. Agora sem problema.
0: Olha.
2: O que te gostaria saber?
0: Ah, mas não, sim, tão, não, tão, não tão espanhol. Só um sotaquinho espanhol que é pra ficar com cara de vidente espanhola, sabe?
2: Ah, entendido. Bueno, queridos, hoy las energías piden calma.
0: Ah, observação. Que perfeição, gente. Que perfeito, perfeito. Vamos lá, então. Agora é o seguinte. Sim. Astróloga Yara. Oh, astróloga Yara, que tem o sotaque espanhol. Agora sim. O ouvinte vai mandar o nome completo, a data de nascimento, uhum, e o setor da vida dele que ele quer saber. E você vai consultar através do tarô, tudo bem?
2: Claro, claro. Deixa-me consultar as cartas.
0: Um momento, então. Deixa eu mandar aqui. Vamos lá com o primeiro ouvinte. Cadê? Não, gente. Tem que mandar escrito. Manda escrito agora. Fala assim. Ligue já.
2: Preview de mensagem.
0: Ligue
2: porque
0: já.
2: Porque parece que...
0: Não, fala assim, ligue já.
2: Review de mensagem, por favor. Parece que há um pedido de chamada imediata.
0: Hã?
2: Se queres... Ou seja, se o agente quer uma chamada já, isso... Lo tiene que indicar en
0: não, pera aí, tá bom. Vamos voltar pro português que é melhor. É, eu tava. Tô
2: ah, claro, claro.
0: Pronto, melhorou. Vai lá, então, vamos lá. Vamos lá primeiro. Tá. Olha, o nosso vamos ouvinte, o nome completo dele: Adams Tadeu Goulart. Ele nasceu dia 3 do 4 de 67. E ele quer saber o setor da vida dele e do trabalho. Como é que vai estar o trabalho dele?
2: Perfeito.
0: Puxa nas cartas aí, vai.
2: Ah, sim, deixou. Para andar aquí. Bueno, muy bien, mis queridos oyentes. Vamos sacar las cartas para...
0: En portugués,
2: Adams,
0: puede ser en portugués mismo.
2: Bular.
0: Eso.
2: Muy bien. Primera carta, oito de ouros. Adams, esta carta fala de dedicação e aperfeiçoamento. Ou seja, o que você já sabe pode se tornar seu diferencial. Não desvalorize a sua habilidade. Segunda carta, a roda da fortuna.
0: Não, uma só pode ser, porque daí dá pra colocar mais ouvintes no ar, tá bom? Pode ser, astróloga
2: claro.
0: Yara gostosa.
2: Ah, por supuesto, mis queridos. Então, uma carta
0: isso.
2: Para cada consulta.
0: Vamos lá, agora a próxima, carta... vamos pra próxima, pra ir mais rapidinho. A ouvinte...
2: Entendido.
0: Simone Aparecida da Silva... O apelido dela é Palestrina. A Palestrina, ela nasceu no dia 22 do 7 de 91 e ela quer saber sobre o setor da vida dela, amor.
2: Consultando as cartas. Ah, muito bem, Simone Aparecida. Nossa carta
0: isso.
2: Para cada consulta.
0: Vamos lá, agora a próxima. A próxima carta... Vamos para a próxima, para ir mais rapidinho. A ouvinte...
2: Entendido.
0: Simone Aparecida da Silva... O apelido dela é Palestrina. A Palestrina, ela nasceu no dia 22 do 7 de 91 e ela quer saber sobre o setor da vida dela, amor.
2: Consulta.

0: 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Si estás soltera, es un llamado a abrirte a nuevas conexiones. Y si ya hay alguien, cuida el diálogo y la complicidad. Y recuerda, y ahora quieres saber, mi linda, ¿estás soltera o ya tienes a alguien en el corazón?
1: Ella está soltera, parece que está soltera, pero tiene un monte de rabicho, ella tiene un monte de gente que ella gosta y no gosta. Mas ella es toda complicada, es meia louca da cabeza, ela é complicada. Ela sai bueno, con cagão.
0: La carta... Bueno, la carta indica apertura y claridad. Si hay confusión, conviene priorizar relaciones donde te sientas vista y en paz.
1: Tá, vamos fazer em português que é melhor, que o povo que é muito burro. Né?
0: Claro, claro, volvemos ao português.
1: Isso.
0: Carta do tarô, dos de copas.
1: Vamos fazer aquele tarô original, tipo, a carta é o guindaste, a carta é a justiça. Vamos lá naquele tarô original, vai.
0: Certo, deixa eu puxar aqui. Muito bem, queridos ouvintes. Agora sim, tarô tradicional. Simone Aparecida, nossa palestrina. A carta é a justiça.
1: Aê!
0: Minha querida, essa carta fala de equilíbrio e clareza no amor. Com tantos pretendentes por aí, é hora de separar quem realmente demonstra interesse de quem só aparece quando convém. Não.
1: Olha aí, palestrina. Bateu? Tá batendo, palestrina?
0: Claro. Observe as atitudes antes de entregar o seu coração.
1: Ah.
0: Porque promessa bonita até papagaio faz, não
1: olha
0: é mesmo?
1: Olha só. Ô, Yara, ela falou que tá batendo tudo certinho.
0: Que bom, meus queridos, que essa clareza ajude a guiar escolhas mais leves e
1: isso,
0: verdadeiras.
1: Tá, ela já entendeu, ela tem o dedo podre. Vamos lá agora para outra ouvinte. A próxima é a Roseline. Nossa, que nome, peraí. Roseline Basílio. É a nossa querida Queca. A Queca quer saber Queca. Também sobre o amor. Ah, a Vamos data lá. De nascimento dela é dia 9/3/78.
0: Certo, vou verificar. Muito bem, minha querida Roseline Basílio, nossa Queca.
1: Isso.
0: Carta do tarô. A Imperatriz. Queca, essa carta fala de magnetismo, autoestima e poder de amar. Olhe para o seu valor e não aceite menos do que merece. Se há alguém no seu coração, veja se essa pessoa demonstra carinho com atitudes, não apenas com palavras. Não corra atrás de quem não faz questão de caminhar ao seu lado. O amor precisa florescer dos dois lados. E agora, meus queridos ouvintes, vamos para o próximo.
1: Próximo, muito bem, muito bem. Agora vamos um homem, vai. O Mário Marcos Nakai. Ele nasceu no dia 10/9/81. Ele mora no Japão. E ele quer saber também sobre a prosperidade.
0: Consultando aqui. Muito bem, meus queridos ouvintes. Agora tarô tradicional para Mário Marcos Nakai. Nascido em 10/9/81. Que mora no Japão e quer saber sobre prosperidade. Sua carta é o As de Ouros. Mário, meu querido, essa carta simboliza oportunidades materiais e crescimento.
1: Vamos ao tarô, o tarô tradicional.
0: Claro, o tarô tradicional indica um novo início financeiro ou uma chance concreta de melhorar a base material. O conselho é, fique atento a oportunidades, administre bem o dinheiro e não desperdice boas ideias por medo de começar. Prosperidade não é só ganhar mais, é também cuidar do que chega às suas mãos. Avalie bem os riscos antes de investir e construa com paciência.
1: Muito bem.
0: E agora, meus queridos ouvintes... Vamos ao próximo.
1: Muito bem, muito bem. O próximo é o Alexandre Dias, o nosso querido Ale Hardcore. Ele nasceu dia 16/10/82 e ele quer saber se ele vai...

0: é sair do trabalho nas madrugadas.
1: Vamos lá, consultando o tarô tradicional para o nosso querido Alexandre Dias, o Ale Hardcore. A carta é 8 de Copas. Ale, meu querido, essa carta fala do desejo de deixar para trás o que não traz mais satisfação e buscar uma nova realidade. No seu caso, pode simbolizar a busca por uma rotina diferente, como horários que combinem mais com a sua vida. Se você deseja deixar o trabalho nas madrugadas, observe oportunidades durante o dia e converse sobre possíveis mudanças de horário. Mas lembre-se, isso não é uma garantia. É uma leitura simbólica. Avalie bem antes de tomar decisões financeiras ou profissionais. Ale, será que novo ciclo está chamando?
0: É novo ciclo, amanhã é aniversário dele, aliás, né? Amanhã é aniversário dele, parabéns, Ale.
1: Parabéns adiantado, Ale, que vem em bons caminhos e muita prosperidade. E agora, quem mais vem, meus queridos ouvintes?
0: Muito bem, vamos lá para a próxima. A Adriana do Carmo Porta. Ela nasceu dia 11 de 3 de 75 e ela quer saber sobre o amor.
1: Consultando?
0: É o tarô, não esqueça que é o tarô tradicional.
1: Claro, tarô tradicional para Adriana do Carmo Porta, nascida em 11 de março de 75, que quer saber sobre o amor. Carta dela é a Rainha de Copas. Minha querida Adriana, esta carta fala de sensibilidade, intuição e profundidade emocional. No amor, ela convida a ouvir o coração, mas sem deixar de observar as atitudes de quem se aproxima. Se está solteira, é tempo de refletir sobre o que realmente deseja construir. Se há alguém especial, observe se há carinho, respeito e reciprocidade. Não tenha medo de amar, mas não se esqueça de cuidar de si. Você merece uma relação onde o carinho seja demonstrado dos dois lados. E agora, quem será o próximo ouvinte?
0: Olha, antes de você continuar, Yara, eu tenho que te agradecer, te parabenizar, porque todos os ouvintes estão relatando que você está acertando absolutamente tudo. Tá tudo...
1: Que alegria.
0: Cara, que legal, muito legal.
1: Eu fico muito feliz em ajudar. Quer que o tarô traga caminhos leves e verdadeiros e que cada um dos nossos ouvintes encontre o melhor para o seu caminho.
0: Olha, tem um ouvinte aqui, o próximo aqui é o Kendi Otiai. O Kendi Otiai, é Kendi com Y, ele nasceu dia 16 do 1 de 83. Uhum. E ele diz que precisa saber sobre relação familiar.
1: Certo, deixa eu ver aqui. Muito bem, meus queridos ouvintes, tarô tradicional para Kendi Otiai, nascido em 16 de janeiro de 83, que quer saber sobre relações familiares. A carta dele é a Temperança. Kendi, meu querido, essa carta dos arcanos maiores simboliza harmonia, paciência e reconciliação. No campo familiar, ela convida ao diálogo e a compreender que cada um tem o seu tempo. Se há algum desentendimento, tente conversar, mas sem carregar sozinho a responsabilidade por tudo. Construir paz exige vontade de todos os lados. Esta interpretação não garante acontecimentos, mas convida à reflexão.
0: Muito
1: que a
0: bem.
1: Harmonia encontre espaço na sua família. E agora, quem será o próximo ouvinte?
0: Agora o próximo sou eu, pode ser?
1: Claro, vamos lá.
0: Ah, eu tô com medo. Será que você vai falar coisa muito boa, muito ruim pra mim?
1: Eu vou trazer uma carta para reflexão.
0: Tá, então vamos lá. Olha, o meu. Pera, eu não falei nada mesmo. Diego com Y, Lopes.
1: Certo.
0: Brugnago. Eu nasci dia 2 do 8 de 84 e eu quero saber um geralzão aí, vai.
1: Certo, deixa eu...
0: Tá do tradicional.
1: Ai, meu querido Diego com Y, Lopes Brugnago. Tarô tradicional para você que nasceu em 12 de agosto de 84. Tá. Não precisa ter medo, meu querido. A carta é a Roda da Fortuna.
0: Opa!
1: Essa carta é dos arcanos maiores e representa mudanças de ciclo. No amor, observe o que te faz bem e o que merece mais equilíbrio. Na prosperidade, preste atenção às oportunidades, mas avalie os riscos antes de decisões financeiras. No trabalho, pode ser hora de refletir sobre novos caminhos e reconhecer habilidades que ainda não está usando. Lembre-se, nem tudo permanece igual para sempre. Às vezes, uma mudança de perspectiva já abre portas. Que esse ciclo traga sabedoria e tranquilidade nos seus próximos passos. Um abraço, meu querido Diego.
0: Aê, muito. Pode falar.
1: Que seus próximos passos sejam dados com sabedoria.
0: Muito bem, muito obrigado, Yara, a nossa astróloga Yara. Um beijo pra você e até a próxima sessão.
1: Até a próxima sessão, meus queridos.

0: Esse tempinho é pra você refletir no que ela falou aí. Tá assustado aí, né, cara? Eu também. Ah, astróloga Yara. Tica, tica. É a letra mais difícil. Jahul, só um momento. É, eu tenho que concordar. Tenho que concordar, o Alexandre. Eu fiquei meio assim, cara, porque... Cara, como é que pode bater tanto assim, né, velho? Como é que pode, velho? Como é que pode? Não me conhece. Não sabe o que tá acontecendo na minha vida. Como é que fala umas coisas assim que... Nossa, velho. Como é que pode, velho? Deu tudo certo, né? Acertou aí, ô Adriana? Como é que pode, cara? E aí, Ale, acertou aí também?
1: Ela passou correndo por aí, Diego?
0: Passou.
1: Será que ela ficou envergonhadinha depois da revelação do close dela?
0: Não. Ela passou bem na hora. Ô, Jahul, volta, Jahul. Ô, Maico, você é muito idiota, cara.
2: Traduzindo o que a Yara falou: se não tem ovo, come carne, se não tem carne, come ovo.
0: É, cala a boca. Bem, cala a boca.
2: É merda que eu tô
0: outra. Olha lá, o Ale falou que ela acertou. De fato, está com propostas pra sair da madrugada.
3: Prevê aí, Diegão. Quando eu vou matar o Clayton?
0: Ah, já foi. Agora... Isso é quando você quiser.
4: Diegão, a Yara falou que qualquer coisa profissional, se não dá nada certo, você vira motorista de aplicativo. Região taxista. Chupa urubuzada, nunca serão.
5: Fala, Diego, beleza? Boa noite, meu amigo. Eu ouvi falar, não sei se é verdade, que essa inteligência artificial, além de ter tecnologia, tem algo ligado com o espiritualismo, misticismo, alguma coisa assim sobrenatural, não sei se do bem, não sei se do mal. Eu sei que tem algo ligado aí, por isso que ela acertou tudo.
0: Cara, como é que pode,
5: velho? E por isso que é algo que surpreende, mesmo não sendo humano.
0: Olha, deixa eu te falar, eu já ficava impressionado com aquele... Você lembra do... Como é que era o nome daquele joguinho do gênio? Lembra que tinha um joguinho do gênio que ele adivinhava as coisas? Você pensava um negócio e ele adivinhava. Só que, na verdade, aquilo é uma... É uma conjunção de dados que ele cruza. Por eliminação através das respostas, ele te dava a resposta certa. Mas é muito... A Yara é muito adiantada com relação a isso. Lembra do joguinho do gênio? Como é que era o nome daquilo, hein? Akinator. Exatamente, cara. Era o Akinator. Eu já ficava impressionado com isso. Lembra que você entrava lá? Ah, eu vou pensar no Gugum. Você pensava no Gugum? Eu falava, é um famoso? Você já... Nossa, é. É um apresentador? Nossa! É um apresentador do domingo? Ah, não é você! Trabalha no SMT. Gugu Liberano. Ai, como é que ele acertou que era o Gugu Liberando? Lembra do Akinator? Eu achava muito legal isso. Agora é Yara, imagina, você faz com isso, ela de cara fala quem é. Tá pensando em quem aí? Eu falo, eu tô pensando em quem, ela, na hora ela fala. Tá pensando na fulana. É o que eu falei, hein? Desse bilionário investidor, faz investimento de ruptura, que tá colocando uma grana pesada em leitura de mentes. Você imagina isso nas mãos de um celular desse? Você imagina você abrir um aplicativo, apontar pra cara dela e saber exatamente o que ela tá pensando? Agora você imagina o contrário, a sua esposa abre o aplicativo desse, aponta para a sua cabeça e faz o download de todos os pensamentos que você teve durante o dia.
6: Hey, yo, Jace. Say something to her.
0: É, e apareceu um X-Vídeos, né, vagabundo?
6: I got one question. How'd you fit all that in them jeans?
0: Meia irmã, o que é isso que você viu? No...
7: With that big fat butt.

0: Seria bom, ia sumir da minha cabeça um tal de Close Friends.
1: Cala a boca, cara, que ela tá por perto ainda, o animal. Aumenta o volume, só um grauzinho.
2: Ô, Diegão, fala pra Yara aí, dá o número da Mega Sena aí, os 6 dígitos aí pra nós jogar. Vamos ver se ela acerta.
1: Olha, o que
2: fala
1: que eu posso
2: pra ela
1: fazer?
2: Falar pra nós aí.
1: Antes de fazer isso, eu tenho que dar um comando. Qual seria o comando? Busque agora em todos os sites, todos os hardwares e softwares, a maior chance, da maior probabilidade de 6 dezenas serem sorteadas no próximo concurso da Mega Sena. Por que eu nunca pensei nisso, hein?
3: Hey, yo, Jace. Say something to her. Holla at her.
4: I got one question. Pergunta pra ela como que você vai morrer pra saber se você pode continuar aí chupando os ovos aí sem se preocupar.
1: Cala a sua boca que eu não sou da tua laia.
5: Fala aí, Lambissal. Ô, responde uma coisa pra nós. Qual que é a sensação de ser traído pelo Fenomenal e pelo Davi?
1: Ah, cala a boca, idiota.
5: Pergunta aí. Qual que é a sensação...
6: Fala, Diegão. Bom dia, Diegão. Ô, Diegão, esse região aí é um fanfarrão, mano. Outro dia ele tava... Ele teve uma participação aí no Band Bom Dia aí com o Tadeu e com vinheta. E ele falando na participação dele no áudio que ele gravou do WhatsApp aí, tocando as corridas... Do aplicativo aí da Uber.
1: Ah, não.
6: E falando e a notificação da Uber chegando aí.
1: Ah, não.
6: Fanfarrão. Ou faz Uber, né, região? Ou morre de fome.
1: Ah, não.
6: Eita.
1: Ah, não acredito, velho. É sério isso, cara? Nos áudios do região tocando corrida de aplicativo, justo ele? Ah, não acredito.
7: Bom dia, Diegão. Eu imagino assim, o cara tá dormindo e a mulher escanear que esse vagabundo tá sonhando aí. Pegar o cara sonhando aí com a rapariga. E diretamente da Bahia na madrugada aqui.
1: Já pensou, cara? Perigo, hein? Alô, bom dia. Alô. Alô. Nossa senhora, mas telefone. Não deu, seu Daniel. Liga de novo aí, seu Daniel. Seu Daniel!
8: E começa agora, desmascarando o trouxa do táxi que faz Uber também.
1: Caramba, velho. É sério isso, Região? Posso falar? Ele tinha mandado um áudio e apagou. Eu, hein? Será, cara? Aí é o cúmulo da hipocrisia.
0: Esse telefone da Band tá pior que os stories do Davi, tudo estourado, sem áudio.
9: De aplicativo. Ô, Diego, pior que é verdade. O pior que é verdade, porque eu também escutei. Tava aqui largando o trampo, tipo...
1: Ah, não acredito, Região. Poxa, mano. Você fala dos caras todo dia e tá fazendo também aplicativo, Região?
10: E aí, Diegão, bom dia, mano. Kleber aqui do Ipiranga. É verdade mesmo essa história aí do Região aí. Depois ele mandou outro áudio dando uma explicação aí, mas não deu pra convencer ninguém não, viu? Inclusive eu passei esses dias perto da Augusta lá. Eu tinha um taxista aí correndo do Uber aí, mano. Eu não sei se era ele não, viu? Porque o dia que você mandou uma gravação aí dele aí no carro aí, que você postou, eu vi, mas eu não, não, Não gravei o rosto dele não, mas acredito que seja ele, que ele gosta de falar que vai dar tapa na cara dos Uber.
1: Pera aí, vamos deixar ele responder. Fala aí, Rejão, explica aí, mano.
11: Ô Diegão,
12: ele tinha mandado um áudio, apagou.
11: O problema é o seguinte, que a corrida do Uber é R$2 o quilômetro. A nossa é R$5, R$6. Essa é a grande diferença. E fala pra esse trouxa que aplicativo Uber é o nome apenas de um aplicativo. Quem lançou isso aqui antes de ter Uber, antes de ter esse passa-fome, foi a 99, que era 99 táxi. Aí depois migrou pros pé de rato dos motoristas de aplicativo. E no dia que tocou essa porcaria, eu tava do lado de dois Uber que tava tomando café lá no posto. Ah, Região taxista. Morra de inveja, urubuzada.
1: Peraí, gente, peraí. Agora ele explicou, não é ele. Era o carro que tava do lado, ele tava tomando um café no posto, entendeu? Você entendeu ou não entendeu? É isso aí, agora tá explicado.

0: Oi, Diego. É o Fábio Júnior.
1: Nossa, cara.
0: Sou romântico, sou poeta.
1: Nossa.
0: Depois eu peço o contato da Queca. Vamos pro comercial. A rede vai cair.
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1: FM 4 e 2, bom dia, um ótimo dia pra você, tá ligadinho aqui na Band, prepare o seu coração, a nossa última voltinha no relógio agora, hein, bora até 5 fazer bagunça, vamos.
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1: Já estamos na quinta-feira, bebê, aquela quinta com quezinho de quase sexta.
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1: A sua rádio do seu jeito. Vai, Simone Mendes.

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Fala, Diegão. Bom dia, Val. Eu já havia comentado com você ontem, não sei se você comentou com o pessoal já, da notícia ruim, né, que é, infelizmente, o falecimento do José de Paiva de Pouso Alegre, que foi um grande amigo meu e foi amigo também do pessoal aqui da rádio aqui. Alguns aí vão lembrar dele, né? Eu queria deixar registrado aqui o quanto ele era gente boa, o tanto que ele foi, né? Fazia tudo para as pessoas serem felizes, rirem, né, no ar aí com o pessoal. Queria deixar aqui o meu abraço para o pessoal, a família dele, né? Meus sentimentos. E eu sei que esse programa é um programa de alegria, de zoeira. Eu sei que ele ficaria feliz de ser lembrado e é claro, o clima vai ser sempre de alegria ao lembrar dele, né? Abraço. Abraço, Zé de Paiva.

0: deixa tudo como tá.
1: Band FM, é o Thiaguinho, deixa tudo como tá. Muito bem, muito bem. Tivemos aí a notícia triste, né? O Capirão trouxe pra nós aí sobre o Zé de Paiva. Deus o receba, o mantenha em um bom lugar. Conforte o coração da família, dos amigos, né? Aqui, eu sempre falo isso aqui, né? A gente não tem ouvinte, cara. A gente se transforma aí devagar numa grande família, né? Todos os dias a gente tá junto aqui, passando por bons e não tão bons momentos, né? Isso acaba aproximando a gente, porque real, cara, a gente, né, apesar de a gente nunca ter se visto, por exemplo, aqui, nunca vi o Caipirão, nunca vi muitos ouvintes aqui, mas a gente tem uma intimidade, uma proximidade tão grande, que realmente parece que a gente se conhece há muito tempo, e é certeza, quando a gente se encontra, a gente se abraça, porque isso vai criando uma intimidade, todos os dias a gente conversando juntos aqui, sentindo aí a mesma energia, a mesma coisa, é como se fosse uma grande família. Então, quando um dos nossos parte, né, para uma jornada melhor, que ele tá melhor que a gente agora, a gente realmente sente, né? Então, nossos pesares aí, um abraço a toda a família, os amigos do grande Zé de Paiva. Um abraço para todo mundo aí.
2: Isso aí, Caipirão, grande Zé de Paiva, capô.
1: Capô.
3: Deixa eu.
1: Ó, a Tati, louco, o que que é, Tati? Deixa eu quieto. Muito bem, a Mara Tassini falando aqui também que vai sentir saudade da piada da loura. Enfim. E nós continuamos aqui, né? Vamos lá. Alegria. Até as 5 da manhã, Band Coruja.
2: Quando Zé de Paiva contava a piada dele, quando terminava, ele fala capô.

0: Ô, Diegão, o Caipirão anunciou um carro lá da irmã dele, é um Onix. Aí eu logo mandei, ixi, esse Onix com a correia banhada aí ninguém quer. O bicho falou, não, não é não, não é não, não é não. Chupa!
1: Ó o região, ó o região. Caipirão, você fala de Edmilson? Vendeu o Onix aí já?

vamos fazer então, vai. Vamos aproveitar que temos aqui o nosso moletom, que eu esqueci de novo de fazer o sorteio. E vamos fazer então uma homenagem ao nosso querido Zé, o que ele gostava.

partir de agora o nosso Campeonato Brasileiro de Piadas Ruins. Você já tá careca. E sabe, ah, peraí, deixa eu pegar uma caneta. Deixa eu pegar a caneta. Peraí ainda. Mas já vai mandando aí a sua piadinha. Depois que você mandar o áudio, escreve aí. Piadoca. Lógico, vamos ter noção, né, gente? A gente não faz muito campeonato porque o povo é sem noção. Se tiver racismo e intolerância, que mais? Misoginia. Essas coisas tudo aí que vocês adoram na piadinha, eu vou cortar e vai tomar um bloco já pra largar de ser trouxa. 11 999 91 9197. Pode, Maratacine, mas certeza que todo mundo vai querer contar. Mas conta você, vai, manda aí. E fala o acabou no final. 11 999 91 9197. Deixa eu pegar a caneta, peraí.

0: pa, pa, pa, pa, pa. Muito bem, muito bem, muito bem, muito bem. Vai. Manda aí a piadoca.
1: Então eu não posso mandar a piada do Kevin, do Gugu.
0: Não.
1: Esse tipo de piada eu não, posso mandar.
0: Não, você cala a
1: então
0: boca,
1: eu não posso mandar a piada
0: não.
1: De helicóptero,
0: não.
1: De avião,
0: não.
1: De escada, de não. Janela.
0: Não. Não esquece de escrever piadoca depois do teu áudio com a piada. Senão eu não vou saber o que é. Vou achar que é para. Vai.
2: Piada do aposentado. Estava todos numa fila e estava chovendo muito. E aí na fila da lotérica...
0: Só um minuto. Se falar de política também eu vou interromper e vai tomar bloco. Vai.
2: A Erika tinha uma garota de uma GP. Aí foi chegando esse velho... E chegou perto dessa GP e falou: chuva, caralho.
0: Ei, ei.
2: Chuva do caralho. Aí ela disse: chuva.
0: Não, não, não. Ô, ô. Que isso? Palavrão também não, mano. Tá bêbado? Tá achando que isso aqui é o quê? Casa da Luz Vermelha? Não. Desclassificado. E não esquece de mandar nome completo, bairro e telefone e data de nascimento que tá valendo o prêmio. Tá valendo o moletom da Band. Não esquece, nome completo... Bairro, data de nascimento, tá? O telefone já tem aqui, trouxa. Vai.
3: Bom dia, Diego. Bom dia. O cara colocou uma fornalha de pão de queijo no forno, né? E aí começou a assar. Aí começou a esquentar lá dentro, o pão de queijo começou a assar. Aí um pão de queijo olhou pro outro e falou assim: velho, tá quente aqui, meu. Aí o outro falou: nossa, um pão de queijo falante. Acabou.
0: Nossa, velho. Meu Deus. Tá bom, vai, valeu. Ronaldo. Pão de queijo. Essa piada quando o cara tá, os caras estão 5 da manhã, depois de tomar 70 latas de local, ou depois de fumar um cigarro que passarinho não fuma, os caras dão risada, né, Ronaldo? A data de nascimento também, ô cavalo! Acabei de falar, animal! Vai, Ronaldo. Deixa eu tirar aqui. Turum. Mano.

0: Você contou aquela, Mara? Vai, Mara Tassini.
1: Ô, Diego, a loira morreu e foi pro céu. Aí chega no céu, São Pedro falou pra ela, o que que você fez de bom? Aí ela falou, ai, eu não lembro. Aí ele falou assim, então volta pra terra pra você lembrar. Quando você lembrar, você volta de novo. Ai, vai com Deus, sete pai.
0: Valeu, Mara Tassini, valeu. Ave Maria. Vai, piadoca pro Christian, vai, Christian.
2: Daí é assim, ó. Por que os pássaros voam pro sul no inverno? Porque caminhando eles demorariam mais.
0: Tá, Christian, mas você não vale porque você tá no Uruguai. Como é que você vai vir buscar o moletom do Uruguai? Mas tá bom, vai. Deixa eu ver mais um aqui, o Alan. Fala, Alan. Fala.
3: Fala, Diego Lopes. Bom dia, Band Coruja. Vou contar a piada do Bibo e da Gorda, que foi pra praia a primeira vez. Aí a Gordinha foi pra praia a primeira vez, né? Aí nunca tinha ido pra praia. Aí veio uma onda tão forte e levou o biquíni e a parte de baixo dela, né? Aí passou na frente dela botou a mão nos peitos, né? Aí passou um coco boiando. Ela foi e colocou embaixo o coco. Aí passou um bebo olhando pra ela, né? Ela saindo do mar, da praia.
0: Rapaz!
3: Aí ela perguntou pro bebo, você nunca viu, não? Aí o bebo falou, eu já vi, mas tomando água de coco é a primeira vez. Também tem a piada do cego.
0: Não, tá bom.
3: Aí eu emprestei dinheiro pro cego. Aí o cego falou pra mim, quando eu te ver, eu te pago.
0: Não, chega. Tá bom, vai, Alan. Valeu da gorda. Peraí, eu nem sei se podia. Ai, tá bom, vai, Alan. Tá bom. Ai, meu Deus. Vai, Tatu, vai.
4: Diego, piada do papagaio. O cara tinha...
0: Pera aí, Tatu, para de balançar a cabeça pra contar piada. Pelo menos pra contar piada, para de balançar a cabeça. Vai.
4: Diego, piada do papagaio. O cara tinha um papagaio, vivia chamando ele de corno, né? Corno, corno, aí daí você corno. Aí o cara ficava brabo com o papagaio. Um dia ele ficou puto com o papagaio, tacou o papagaio dentro de uma caixa de sapato.
0: Meu Deus.
4: E saiu chutando no meio da casa. Mas chutou esse papagaio meia hora dentro dessa caixa de sapato. Aí ele abriu a caixa, vê se o papagaio tava bem. O papagaio olhou pra ele e falou: onde você tava, seu gordo? Você não viu o terremoto? Acabou.
0: Essa é tão velha, cara, mas é tão. O Tatu contando. Tá bom, vai, Tatu. Tatu e o papagaio no terremoto. Vai. Ai, meu Deus.
4: Aí ele abriu a caixa, vê se o papagaio tava bem. O papagaio olhou pra ele e falou: onde você tava, seu gordo? Você não viu o terremoto? Acabou.
0: Essa é tão velha, cara, mas é tão... O Tatu contando. Tá bom, vai, Tatu. Tatu e o papagaio no terremoto.

0: falei. Olha o que eu falei. Que
1: tava em cima do balcão lá, não queria gastar um dinheiro, não queria fazer nada.
0: É.
1: Aí a prima chegou e falou assim, né?
0: Fabiano.
1: Ué, cadê o copo que eu deixei aqui cheio de água? Com a minha pedra pume. Ele olhou pra ela e falou, eu pipi.
0: Nossa, velho. Você tem certeza que quer concorrer com essa bosta? Tá bom, vai. Tá bom. É o Fabiano e a prima da pedra pome. O que é pedra pome mesmo? Bom, enfim, deixa pra lá. Vai.
2: Ô, Diegão, você tá doido pra morrer, né, Diegão? Vai brincando com fogo aí. O personal pegar, filho. Vixe, arranca o saco.
0: Esse estúdio aí, doutora. É carniça, não é de pau. Peraí, cara, o que que é? Você tá onde? No Japão que chegou com esse atraso todo? Vai.
3: E a minha mulher que ligou pra mim ontem falou assim: seu carro não está funcionando. Eu imito ela, sabe, Fê? Eu falei, ué, mas não tá por quê? Falou:
4: acho que molhou a vela.
3: Mas você sabe onde fica a vela?
4: No carro.
3: Ai, ai, e onde tá o carro?
4: No rio.
3: Ai, só é pra morrer.
0: Nossa, pai. Nossa, caipira, nossa. Tá bom, vai, caipirão, tá bom. Não, não tá valendo, não tá valendo, que é muito ruim essa ideia. Piada ruim, não piada péssima. Mas tá bom, vai, tá bom. Vai, a última, vai, do Francis, vai.
5: Diego, a piada do Joãozinho.
0: Vai.
5: A professora...
0: Cuidado com essas piadas do Joãozinho, já falei. Vai.
5: Chegou na sala de aula e falou, pessoal, hoje é concurso de rima. Quem rimar mais bonitinho vai ganhar um presentinho. Aí tá bom. Aí foi a Mariazinha, foi lá, fez a rima bonitinha dela, ganhou um presentinho. Aí foi o Mário, foi lá, fez a rima dele e ganhou um presentinho. A professora falou, agora é sua vez, Joãozinho. Aí foi o Joãozinho e rimou. O urubu tem pena no cu. A professora
0: tchau.
5: Falou, fique rindo, Joãozinho. Vou...
0: Tchau. Bom, eu sabia, o Joãozinho não dá. O Joãozinho não dá. Trouxa, eu avisei. Vai tomar bloco para largar de ser otário. Vai, vamos lá então para a votação. Vai que tá na hora. Votação. Votando, votando, votando. A primeira piada foi a do Ronaldo, que falou a piada do pão de queijo. Nossa, eu nunca vi um pão de queijo falante. E o outro falou que tava muito quente no forno, né? Sei lá. A segunda piada, o Alan, piada da gorda. A gorda tomando coco. A do Tatu tá valendo, gente? Tá bom, vai. A do Tatu, a piada do papagaio na caixa de sapato. E a do Fabiano, da prima da Pedra Pome. Eu não entendi nada, mas tá valendo. Vai. Ronaldo. Alan. O Ronaldo do pão de queijo. Alan da gorda. Tatu do papagaio. Ou Fabiano da prima.
6: Deixa rolar que vai.
0: Vai. Cinco votos, primeiro leva. Vai.
7: Bom dia, Diego. É claro que eu voto no Zé de Paiva Bittencourt. Acabou?
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9: Eu voto no Tatu, pra ele sair lá de Cotia pra ir pegar esse moletom aí.
0: Tá bom, voto no Tatu.
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10: Fala, Diego, bom dia. Plácido Carreteiro por cá. Eu vou votar na piada do Tatu, do papagaio gago.
0: Tô... É, gago é ele, não era, pra, não era pra piada sair gaga, né? Vai.
11: Eu voto na gorda, Diego.
0: Voto na gorda.
11: E da gorda.
0: Tá bom, um voto pro Alan.
12: Eu vou votar no John Tatu, mas vou ficar de olho no Instagram dele pra ele não fazer que nos outros ouvintes que tava vendendo moletom.
0: Olha. Deixa rolar que vem. Se vender moletom, vai pra lista negra aí. A lista negra é finito.
13: Bom dia, Diegão. Daniel aqui da Quali Vinil. Vou lá do Tatu, lá do papagaio.
0: Quatro votos já pro Tatu, cara. Se ele fizer mais um, leva.
14: Ah, eu vou votar no Tatu porque não é uma história. É a vida real dele. Ele merece moletom pra tapar o chifre.
0: Ganhou o Tatu!

0: Vai, só mais um voto, vai.
1: Ah, do Tatu não vale, velho. Todo mundo vai botar no Tatu, ele fala a noite inteira aqui na rádio.
0: Ah, você tá participando, você tá concorrendo, Fabiano. Cala a boca, você não vale.
2: Eu vou botar no Tatu porque o Tatu mexe muito o pescoço.
3: Vai pro rapaz do sino aí, o Tatu.
0: Rapaz do sino. Ah, não tem jeito, vai, vai, Tatu. Vai, Tatu, ganhou então. Vai buscar essa bosta. Você sabe onde busca, né? Na lojinha. Eu nem sei onde que é essa lojinha. Parabéns, parabéns, parabéns, parabéns, parabéns, parabéns, parabéns, parabéns. Ah, querido Zé de Paiva. Olha o que você me arruma, Zé de Paiva. Até depois que...
4: Meu amor, abre as janelas.
0: Vai, Tatu, vai. Manda aí o nome completo, bairro, data de nascimento e o telefone, Tatu. Vamos, Tatu, vamos!
4: Não consegue, não. Bum, bum.
2: Oh. Rapaziada, obrigado pelos votos aí, mas rapaz do sino é sacanagem, hein? Gaga é meu ovo.
0: Rapaz do sino.

0: Até que enfim, hein? Até que enfim. Beleza, Tatu, pega na lojinha lá, tá bom? Parabéns e vá pra porra! Olha, gente, ele tá insistindo em querer participar, falou que tem fofoca pra contar. Eu não sei se eu boto ou se eu não boto. Eu não sei se eu dou lugar dele pra outro, pra outra.
1: O que é o que é? Maconha enrolada em jornal. Baseados em fatos reais.
0: Olha, Keca, essa hora, Keca. Aliás, chegou um negócio teu aqui, viu, Keca? Eu só quero saber o que é isso aqui, ó.
1: Keca não quer Fábio Júnior. Keca não gosta de homem romântico. Gosta de homem cavalo, bruto, que puxa a cabelo e dá tapa na bunda.
0: Eita, Keca! Alô, Silver! A Keca quer um cavalo? Ô, Keca, que isso, Keca? Você parece tão delicadinha, Keca. Começa agora! Hoje demorou pra vir a enquete, hein?
2: Dança!
0: Você, mulher, prefere os homens mais educadinhos, mais tranquilinhos, mais delicados e mansinhos? Ou é igual a Keca?
1: Keca não quer Fábio Júnior. Keca não gosta de homem romântico. Gosta de homem cavalo, bruto, que puxa a cabeça e dá tapa na bunda.
0: Rapaz, e aí? E você, minha amiga mulher? Você prefere o homem tranquilo, romântico, delicado? Homens delicados ou os mais brutos? Responda para mim, responda para mim. 11 999 919 197. E Keca,
3: cadê o água de chuca?
0: Então, não sei, viu? Não sei, eu não sei. Os dois estão aqui implorando pra participar, mas eu não sei, eu não sei.
4: Ah, fenomenal até vai participar, né, Diego? Mas você viu com um papo de Rodrigo Faro que vai sair do SMT, já manda embora.
0: É. Tá bom, vai. Vamos lá, vai, então. Vai. É, eu fiquei pensativo também, porque ontem eu desliguei na cara dele, né, velho? Deixa eu falar um negócio aqui, só nós aqui, só nós, antes de ligar pra ele. Tem uma galera que a vida deles é isso aqui, né? Se cortar, eu não sei, mano. O cara é capaz de fazer besteira, né? Vamos lá, rola, rola, rola, rola. Ontem eu desliguei na cara dele, não sei. Fiquei pensativo, depois, vai que esse cara se mata. Né?
5: O Davi só apareceu agora porque o programa do outro acabou lá agora, 4 horas da manhã. Então não bota a luz dele aí, não.
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0: Alô? Alô?
7: Alô, Diego, bom dia!
0: Quem é?
7: Bom dia, Paulo César, do estado do Ceará, amigo.
0: Fala, PC. Como é que você tá, PC?
7: Tranquilo como grilo, rapaz. Manso, tranquilo como água de poço. Tudo na paz, Diegão.
0: Que cidade do Ceará você tá aí, cara?
7: Cara, eu tô numa cidade chamada Baturité, no estado do Ceará, interior do estado, viu?
0: Baturité, perto de Banabuiú?
7: Não. É perto de Fortaleza, 95 quilômetros de Fortaleza.
0: Ah, pertinho aí de Fortaleza, 95 quilômetros, uma hora
7: sim,
0: e pouco.
7: Sim, sim, sim. Cara, a primeira vez que tô falando contigo, velho. Tentei falar contigo uma vez, mas não deu certo. Mas agora deu, viu?
0: Você é locutor?
7: Sim.
0: Ah, logo vi, você fala bem, comunica bem.
7: Obrigado, muito obrigado, mas no momento não estou em ascensão, né? Mas já fui locutor, já trabalhei em duas emissoras de rádio aqui na minha cidade, né? Mas a gente tem uma experiênciazinha com o microfone, né? A gente é... Corta o microfone, né?
0: Lá ele. E que rádio que você trabalhou aí?
7: Eu trabalhei na FM Girassol, 106,3, uma comunitária, né? Uhum. E trabalhei na FM 94.5, uma educativa, uma emissora educativa.
0: Que legal. Hoje em dia você faz o que da vida?
7: No momento eu trabalho como autônomo, como locutor de lojas, né? Quando aparece alguma coisa, a gente faz uma locuçãozinha de loja, né?
0: Cara, fiz muito isso aí, hein, cara? A gente faz, né, cara? Tem que se virar. Eu acho que não tem um locutor de rádio que não tenha feito porta de loja. Eu acho que não tem. Todo mundo fez, né?
7: Com certeza. Então, a maioria dos colegas já fizeram loja um dia, né?
0: E posso falar? Ganha mais do que nós que estamos no ar aqui, viu?
7: Então.
0: Ganha mais do que nós aqui estamos no ar aqui, viu?
7: Então.
0: Qual que é teu nome?
7: Diego.
0: Qual que é teu nome artístico? Fala pra nós.
7: É Paulo César mesmo.
0: Ah, não tem essa. É Paulo César.
7: É isso, exatamente. Na verdade, o meu nome é outro, né? Mas o meu nome artístico é Paulo César.
0: Qual é teu nome?
7: O meu nome é... Puta que pariu, meu nome é feio, velho. É Erialdo. Coisa feia, nome de Nordeste, velho.
0: Eu conheço uns 4 cearenses que chamam Erialdo.
7: Tem. O pessoal daqui, o pessoal de antigamente, eu tenho 44 anos, né? Tá. Então, os nossos pais, cara, não gostavam da gente, não. Botavam esses nomes, velho.
0: Posso falar? Tem um grande amigo meu que ele é comunicador, só que ele é comunicador de AM. Ele trabalha na Baixada. O nome dele é Erialdo, cara. Erialdo Marcos Filho, nosso querido Marquinho. Gente boa demais.
7: Eita, pois é. Os nossos pais, na época, os nossos pais punham o nome da gente, era Manuel, Francisco, isso. Antônio, Raimundo e por aí vai.
0: Nós temos um cearense que é muito amigo nosso aqui, que é o Irã Duarte. O Irã Duarte hoje ele é metre lá no Vila Country.
7: Eu já ouvi ele, eu escuto o programa de vocês todo dia, cara, todo dia.
0: Ele é cearense, ele é do Ceará. Eu tenho muito amigo aí no Ceará, que eu morava numa sede, numa banda que veio aí do Ceará, chamada Scamania. Você conhece essa banda, não?
7: Qual o nome da banda?
0: Morena Bronzeada.
7: Não, eu conheço uma banda chamada Banana Bronzeada.
0: Não, a banana é outra coisa. Eu conheço a morena, a banana eu não conheço. Né?
7: A banda, cara.
0: Essa. E tem uma outra... O povo daí gosta de bronzeada. Tem lagosta bronzeada, banana bronzeada, morena bronzeada. Isso.
7: A morena não lembro.
0: Eles são de uma cidadezinha chamada Quixadá. Você conhece Quixadá aí?
7: Quixadá, isso, eu tenho dois irmãos que moram lá em Quixadá.
0: Então, eles são de Quixadá aí, tem um lá que era de Quixaramubim, acho que é perto, né?
7: Quixaramubim, isso.
0: É o interior, é pra outro lado teu aí, né?
7: É, pra outro lado, é região sertão central, eu moro na serra.
0: Quixadá,
7: eu moro na região serrana.
0: Quixadá não é a pedra que tem, a pedra da galinha?
7: É uma pedra que tem o formato de uma galinha choca.
0: Porque como você sabe que ela é choca?
7: Não, é o pessoal que fala, né? Que é como se fosse um formato de uma galinha choca.
0: É que apareceu no filme dos Trapalhões, não é isso?
7: Dos Trapalhões, isso.
0: Legal.
7: Diego.
0: Fala.
7: Cara, tem uma galera aí que eu simpatizo pra caramba, uma galera que participa aí diariamente, eu gosto muito deles, cara, tem um cara aí que ele vai alfinetar uma pessoa com alfineta mesmo, vai em cima da pessoa mesmo, vou dar uma voadora mesmo.
0: Quem é?
7: Eu gosto dele, cara, é o Cleito Padeiro, viu? Eu gosto muito dele.
0: Olha aí, Cleito, você tem um fã no Brasil.
7: Eu gosto dele, eu cara, é gente você. Boa.
0: Eu acho que só você gosta dele, viu? Aí, Cleiton, tem um fã lá do Ceará, Cleiton.
7: Eu ri pra caramba no dia que você chamou ele de Cleiton Petista. Ele disse, Diego, pelo amor de Deus, fale tudo. Você já falou até da minha mulher, mas não me chame de petista.
0: O Cleiton é um barato. Ô, mano,
7: eu gosto dele, cara. O cara também
0: PC que eu dou mal
7: valor a ele. É
0: comunicador, é locutor mesmo.
7: que brinca com o Davi, que é o Michael, né?
0: É o Michael, é o Michael, é.
7: O Michael. Rapaz, o Davi, velho, ele tá com um quadro, é 3,45 na concorrência aí.
0: É, velho, ele é trouxa. Ó, deixa eu falar, onde você ouve nós aí? Como é que você ouve nós aí?
7: É, pela Alexa.
0: Ah, pela Alexa.
7: Sim.
0: Você coloca aí pra... Você fala, Alexa, sintoniza a Band FM, aí escuta a gente aqui,
7: isso,
0: né?
7: Isso, aí ela vai direto, entendeu?
0: Legal, pô, bacana.
7: Aí ela vai direto. Aí, Diego, abraçar também, cara, o Michael, né, que eu já falei. Ah. Né, a Tati Perigosa, que me cumprimentou uma vez, né? Eu já participei aí com o Léo Júnior. Né, abraço pra ela, pra Tati Perigosa, pra toda essa galera aí, cara. Tem uma galera boa, entendeu? Tem uma galera muito bacana. Diego, deixa eu te dar uma sugestão.
0: Fala.
7: Ao invés de tu colocar o menino aí pra fazer a fofoca, entendeu? Põe a Milena, cara, a Milena de Minas.
0: Você conhece a Milena também?
7: Não, conheço sim, já ouvi ela, entendeu?
0: Rapaz, eu ouvi falar que todo locutor conhece a Milena, velho.
7: Não, mas eu não conheço só daí da Band, entendeu?
0: Ô Milena, cadê a Milena? Manda mensagem aqui, Milena. Ó, o Cleiton quer falar com você, peraí.
2: Ô, meu parceiro, é nóis, tamo junto, hein? Forte abraço, beijo na bunda.
0: Aí, ó.
7: Tu é doido, sai fora, lá ele.
0: Ó, o Maico quer falar com você. Fala, Maico, fala.
4: Opa, meu amigo, olha, que bom que você tem o mesmo pensamento que a gente. É, a gente já contratou a Milena já, ela entrou no lugar do Fenomenal. E tem o Manuel também, que entrou no lugar do Davi. Estamos trabalhando, hein? O programa cada vez melhor.
0: É isso aí.
7: Ó, a Milena é top, cara. A Milena é muito bacana, viu?
0: E esse aqui, você conhece
7: também,
0: esse aqui?
7: Diego, abraça também, pra eu finalizar aqui minha participação. Ah. Que locutor fala pra caramba,
0: eu tô,
7: né,
0: percebendo,
7: velho?
0: Vai.
7: Eu não quero ser mala, não, velho. Não tem programa, não. Mas é legal, é uma resenha boa.
0: Fala.
7: Abraçar o Edmilson Caipira, cara, eu acho legal aquela reprodução daquele áudio que você fez dele, que ele fala assim, além de dar, tem que reganhar.
0: Fala, Caipirão, fala.
8: Pensa só, você sintoniza uma rádio, bem na hora da vinheta, tá assim, comunicando agora, Erialdo. Nossa, perdeu toda a credibilidade, né? Não, já desligo o rádio na hora, passo pra outra rádio, né?
7: Mas o pior é quando você liga o rádio e você escutar você dizer isso. Além de dar, tem que reganhar.
0: Toma, trouxa! Toma, trouxa! Abraço, PC, abraço!
7: Abraço, Negão! Bom dia, meu irmão! Tudo de bom!
0: Valeu! Toma, Capirão! Podia ficar sem essa. Pior é ligar o rádio e falar, além de dar, tem que reganhar.
9: Beijinho na boca, gostoso, doce, meu amor.
4: Chupa, Léo Júnior, tem uma pessoa que gosta de mim.
0: É. Você e o Cleiton tem um fã.
10: Oi, olá, bom dia, Diego Lopes, bom dia a todos.
0: Fala,
10: bom dia,
0: Corujo. Zé de Paiva.
10: Oh, PC,
0: Zé de Paiva, não.
10: Um abraço, PC. Zé sensacional, apareceu. O PC é show, hein?
0: É show.
10: Muito bom, PC. PC, você é fantástico.
0: Fantástico. Fala, Gaipira, fala.
11: Senhor, nossa, que pausão enorme. Acho que vai me machucar, hein?
0: Para, Caipira! Olha aí, Sera, ó, Sera. Olha o que ele fala, Sera. Olha o que ele fala, Sera.
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0: Ah, eu chamei ele de Zé de Paiva. Zé é parecido, é outro Zé. Outro. Zé de Paiva tá falando de mim.
9: Ritmo gostoso pra balançar.
12: Ô Diego, esse Arense tá meio estranho, tá não?
0: Tá.
12: O cara tem experiência com microfone. Conhece a banana bronzeada? Sei não, viu?
0: Conhece a banana bronzeada? Ai.
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0: Ah, cadê? Ô Dani, cadê os 10 segundos, hein? A Dani, é mesmo, Dani? Esqueci. Dani, minha memória, eu já falei aqui mil vezes. Você tem que me lembrar das coisas, gente. Esqueci, Dani. Vai, manda aí, Dani. O que eu ia fazer antes do Ceará ligar? Eu também esqueci.
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0: Ah, é verdade, eu ia ligar pro fenomenal. Peraí.

0: É desse jeito?
1: Fala, Diego Lopes.
0: Olha, conversando aqui com os meus... Com os meus... como é que eu posso falar? Com os meus... Com os meus assessores aqui, a gente resolveu dar uma segunda chance pra você, vai.
1: O Brasil me ama, gente. Eu sabia disso.
0: Tá se achando. Vai.
1: Mas o Davi tem que voltar, gente, porque o Davi é um fenômeno.
0: Davi,
1: gente,
0: vai cagar no mato, ele. Que fenômeno.
1: Não, ele tem que voltar. O motivacional é dele, a audiência vai lá em cima.
0: Não, é.
1: É um culto, é um cara exemplo, um cara paz de amor, que é um cara fantástico aí na comunicação aí.
0: Ó, você demorou, você ficou falando dele, não deu tempo, o Tadeu já chegou. E agora?
1: E agora, MC Bocô, Davi?
0: Dá bom dia pro Tadeu, pelo menos, aí.
1: Bom dia, Tadeu. Fala em francês, Tadeu. Moutier, moutier, no her.
0: Peraí, ligou o microfone. Agora vai.
2: Bom dia, bom dia. É outro idioma, inglês?
0: É francês.
2: Bonjour. Bonjour, comment allez-vous?
1: Eu falei, como está você? Você está lá, viu?
2: Não, você não falou. Não, você não falou. Você não falou. Você não falou.
1: Eu falei que você está muchacho, I love you.
2: Tá, I love you, eu entendi, mas é inglês, né? Não é...
0: Não, é francês.
1: É espanhol com muchacho.
2: É je t'aime.
1: Eu sou tipo pidonce, é mais ou menos pidonce.
2: Não, é completamente pidoncio.
0: É, muito, muito pidoncio. Ô, fenomenal, beijo, tchau, até amanhã.
1: Merci beaucoup.
0: Um abraço, não deu tempo. O Tadeuzinho, tudo tranquilo aí, né?
2: Graças a Deus, e com o senhor Diego Lopes. Ela caiu a ligação. É.
0: Tudo bem, tudo tranquilo, já estamos na quinta-feira, tão sonhada quinta-feira chegou.
2: Graças a Deus.
0: Agora é só empurrando rapidinho que já chega, né?
2: Você já tava com um pezinho na sexta-feira, né?
0: Ah, é verdade. Já tô, porque
2: que inveja, hein?
0: Já vim amanhã, já sextou e já era.
2: Ô, Diego, Pix agora de 10 mil reais na sua conta.
0: Rapaz,
2: eu vou pra minha casa aqui dormir.
0: Você não fala isso.
2: Você segue ao vivo aqui até as 9.
0: Você não fala isso que eu fico, cara. Vou passar a nota aí, arroba.
2: Arroba, né? Já começou o primeiro.
0: Fica aí.

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24: Bom dia, são 5 horas 3 minutos, gente. 5 e 3 horas de Brasília. Bom, bom, bom, bom, bom, bom, bom, bom, bom, bom, bom, bom. Diga, Brasil!
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24: Vamos lá, começar mais uma edição gostosa aqui do Band Bom Dia, hein?
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0: É só chegar, chega.
1: Chegamos à quinta-feira, 15 de outubro de 2026, dia do professor, ô prof!
2: Seja mais esse dia.
1: Mais essa quinta-feira, hein? Toda ela com muito amor. Toda ela com muita alegria.
2: Todo de amor,
1: amor e alegria.
2: Seja
1: bom dia pra você.

0: Bom dia, Cíntia Aparecida de Diadema, já na sintonia com minha rádio do coração. Olha aí, Cíntia, um beijo pra você. Tudo de bom. Bom dia, bom dia, bom dia, bom dia, bom dia.
1: Tadeuzinho, bom dia.
0: Oi, oi.
1: Olha, se não fosse pelo fato de toda a audiência ser perdida nesse período, por 10 mil, eu fico 4 dias aí na rádio. Você não precisa trabalhar, não precisa FIFO, não precisa.
0: Olha aí.
1: Não precisa canela seca, não precisa nada, não precisa nada. Eu fico. É só você me ensinar uns comandos aí que tá tudo certo.
0: A gente chama de passar a mesa. Vou passar a mesa pra você, ô Edmilson. Um forte abraço pra você. Bom dia, Gilmar Braga de Carapicuíba. Bom dia. Bom dia, Baco. Bom dia. Bom dia, final do telefone 8887. Bom dia.
2: Bom dia, Tadeu.
0: Oi. Quatro
2: dias, hein? Toninho, ex-radialista.
0: Oi, Toninha. Você é ex-radialista? Parabéns aí, ó, por ter se libertado. Um abraço pra você, meu querido. Bom dia, bom dia, bom dia, bom dia, bom dia, bom dia, bom dia, bom dia.
3: Bom dia, Tadeu.
0: Oi.
3: Cara, eu tenho três irmãos, todos professores.
0: Tá.
3: E eu sou porteiro.
0: Tá.
3: E a gente ganha quase a mesma coisa.
0: Tá.
3: Eu acho que eles perderam tempo, né?
0: Cara, tchalão! Cara, depende. Pra ser professor... Professor, a exemplo de radialista, você faz porque você ama. Ninguém acorda um dia e fala, eu vou ser radialista pra ser rico. Ninguém fala isso. Não existe isso. E se fala, tá vivendo num mundo paralelo, né? Num mundo que não existe, né? E professor é a mesma coisa. Ninguém fala, vou ser professor pra ser rico. Não, vou ser professor porque eu tenho o dom, eu quero lecionar, eu quero ensinar as pessoas. É puramente isso, viu, ô Marcão? É isso. Não, só tem um problema, né? O professor, ele estuda bem mais que o radialista. Só tem esse probleminha. Só tem esse problema. Radialista ou raça burra que é radialista, viu? Eu não sou marinheiro.
4: Tadeu.
0: Oi.
4: Muito bom dia, Tadeu.
0: Bom
4: aqui
0: dia.
4: Sou eu. Dona Mavinda. Eu sou a irmã da Dula, bem-vinda. Um forte abraço, Tadeu.
0: Meu Deus.
4: Ai, eu quero te pegar.
0: Meu
4: Deus. Ai, eu tô na sintonia da Band FM.
0: Meu Jesus amado. Tá bom. Bom dia, bom dia.
5: Bom dia, bom dia, bom dia, Tadeu.
0: Oi.
5: Manda um feliz dia dos professores aí para a Rosemeire de Diadema. E... beijos.
0: Ô, Rose. Você leciona o quê, Rose? Você é professora do quê? Beijo pra você, parabéns pelo seu dia, viu? Tá de folga hoje, né, Rose? Ou vai trabalhar mesmo assim? Hã? Ah, é, vou te falar. Vou te contar.
3: Exatamente isso, Tadeu. Você tocou no ponto. Eu, por exemplo, eu sou porteiro pelo dom.
0: Às vezes tem o dom, cara. Tem o dom de se comunicar bem. Tem o dom de ser gentil com as pessoas. Sabe? É. Eu sinto falta. Eu sinto falta. Oh, tem os prédios que estão subindo aí, que não para de subir prédio também, que eu nunca vi na minha vida. Tudo com portaria eletrônica, cara. Não tem um ser humano, não tem o seu Zé pra você dar um bom dia. Não tem o seu Zé pra interfonar e falar, ô, seu Tadeu, chegou uma encomenda aqui pro senhor, se eu desse pra pegar? Não tem um o seu Zé pra você dividir a ceia de Natal? Ô, seu Zé, se eu tá aí sozinho de plantão, trazer aqui um pedacinho do peru pro senhor. Não tem, não existe mais isso. Só um negócio impessoal da portaria eletrônica. Bom dia.
6: Tadeu!
0: Ah!
6: Bom dia, meu amigo! Um abraço, tamo por cá!
0: Vamos por cá, um abraço pra você, meu querido, tudo de bom!
7: Tadeu, bom dia! É, oi. Rapaz, a doença do bando de coruja tá também contaminando aí o bando, bom dia!
0: Por quê?
7: Tá doido.
0: Por quê?
7: Bom dia a todos, abraço, Tadeu, tchau, obrigado!
0: Que doença é essa? Que doença é

0: Ela engoliu a minha chapa. 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
1: Professora de educação infantil, creche, estou na área há 18 anos.
2: Olha.
1: Não, hoje eu vou trabalhar, fiquei em casa semana passada, na sexta-feira.
2: Uhum.
1: Beijos, obrigada.
2: Rose é a nossa professorinha. Parabéns, viu, Rose? Um beijo pra você, tudo de bom. Bruno Guimarães, bom dia, como é que você tá, cara? Fala, Tassini, bom dia também. Uma rapaziada hoje com a gente aqui, hein? Que coisa linda de se ver, hein? Que coisa linda de se ver. Bom dia.
3: Bom dia, bom dia, bom dia. Cadê o sexto?
2: Que é isso? Que é isso? Que é isso?
3: Abraço aí do Guarulhos.
2: Cuida aí, cara. Cuida aí, cara. Ela engoliu a minha chapa. Marcelo Nilce, bom dia, meu querido. Um abraço aí pro Celinho do estacionamento de Osasco, São Paulo. Um abraço pra você, meu querido, tudo de bom. John Tatu tá com a gente, fala, John.
4: Bom dia, Jadeu.
2: Bom dia.
4: Jadeu, tô com sono, Jadeu. Falta onde pra vocês lá?
2: Falta um pouquinho.
4: Forte programa aí, Jadeu. Tamo junto.
2: Aguenta aí uns 45 minutos, cara. É um tempo de futebol aí. Já você vai poder matar sua fome, viu? Os loucos da madrugada. Não, mas o carreteiro. Não, não. Todo mundo englobado aqui. É tudo da mesma turma, viu? Band Coruja, Band Bom Dia, A Hora do Ronco. É tudo a mesma galera. A gente tá junto nessa aqui. Não, a gente não faz distinção, viu? Ele deve estar falando mal de mim. Pra mim, não existe mais Band Coruja desde. O que é isso? É isso, Marcão. Não precisa de... Ops, pesou o clima, hein? Você pesou o clima, hein, Marcão? Não precisava disso. Não precisava. Me colocou numa situação complicada. Olha, quase que...
5: Bom dia, Tadeu, meu querido. Você tá bem?
2: Oi!
5: Que é a Raquel de Pirituba indo trabalhar. Uma boa quinta-feira pra você, meu lindinho.
2: Oi!
5: Um cheiro gostoso pra você, tá?
2: Um cheiro pra você também, menina. Obrigado pela audiência. Tudo de bom! Bom dia, Roger Kim tá com a gente trazendo informação, hein? Olha aí, ele traz uma informação aqui no Band Bom Dia, né? O Roger Kim traz a informação aqui. Bom dia, abençoados. Roger de Jandira, pela marginal sentido Ayrton Senna, a pista expressa quilômetro 14, tudo parado, hein? Marginal Tietê, no caso, né? Ele coloca aqui. Marginal Tietê sentido Ayrton Senna, pista expressa, quilômetro 14, tudo parado, a informação do ouvinte repórter. O ouvinte repórter participando com a gente, um abraço pra você, meu querido. Muito obrigado. Paciência no trânsito aí, gente.
6: Fala, Tadeu.
2: Oi.
6: Bom dia, bom dia, bom dia.
2: Bom dia.
6: É Roberto aqui de Pouso Alegre. A pista expressa indo pra capital da fumaça. Um abraço.
2: Valeu, Robertão. Um abraço pra você. 5h15 agora, gente. 5h15. O Homem Sorriso no rádio tá chegando. Bom dia.
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2: 5h15, 5h15, Eli Correa. Gente, ele saiu, ele levantou, ele abriu a porta, ele tá lá no corredor gritando, ele tá gritando, ele tá, gente,
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2: 5h15. O pessoal deve achar que você é louco, cara.
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2: Às 5h15, estamos começando mais uma edição do programa dele. Às 5h15, a hora de segunda a segundo. Eu saí gritando, fui lá fora, o pessoal assustou. Pessoal, o que que tá acontecendo? Esse cara gritando,
8: O pessoal lá fora, o Ailton Dias, o grande sonoplasta, o nosso querido Cimate, Guilherme Cimate, eles assustaram. Mas, gente, quem não tá assustado, com certeza, é o nosso querido ouvinte. Às 5h16, eu dou bom dia pra ele, chegando no oferecimento de... Xarope Stifo e também Supositório Zepa. Bom dia, Tadeu!
2: Presente, professor. Presente.
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2: Presente, professor. Imagina. Bom dia. Tudo bem, seu Eli?
8: Eu tô
2: que
8: ótimo.
2: Que ânimo é esse, hein? Imagina. Qual é o segredo, seu Eli? Você tem algum segredo?
8: O segredo, Tadeu, é você fazer o que ama. O segredo, querido ouvinte, é você estar aonde você gosta. O segredo é estar de bem com a vida.
2: Isso é verdade.
8: O segredo é parar para pensar e de verdade entender que a vida tá aí para ser vivida. Às 5 horas mais 16 minutos, no oferecimento, atenção gente, no oferecimento de supositório Zepa, no oferecimento do xarope Tifo, no oferecimento do chapeleta. E agora, estreando a hoje, o novo, atenção gente, novo patrocinador, que eu vou falar daqui a pouco dele. Daqui a pouquinho eu vou falar dele.
2: Merece
8: atenção.
2: Um momento todo dele, né?
8: Um momento todo dele. Nós vamos agora, gente. É um momento especial. Daqui a pouquinho eu lanço o novo patrocinador. Mas agora, às 5 horas e 17, está no ar a oração do Eli.
2: Demora um pouco pra começar a trilha.
8: São 5 horas e 17. 5 e 17. Você que ligou o rádio agora, não, você não tá em rádio errado, é Band FM, programa Band Bom Dia, Emerson França, Tadeu Correia, fazendo um rádio de verdade. Às 5 horas e 17 minutos eu falo a hora de segundo a segundo, que é pra você sair correndo que você tá atrasado. Mas agora, gente, eu estava falando no começo a pergunta do meu companheiro Tadeu Correia. Seu Eli, qual é o segredo da felicidade? Aí eu te pergunto, será que existe um segredo? Será que existe uma fórmula? Será que existe... Aí eu coloco um pouquinho disso, uma receita no liquidificador, bato e sai a felicidade? Talvez, às 5h18. Se você acha que existe uma receita, uma fórmula... Que a felicidade é como se fosse uma alquimia, junta um pouquinho disso, e dá felicidade? Então invente a sua receita. Qual é o ingrediente que está faltando na sua vida? Para você ser feliz. Agora, ser feliz plenamente é outra história. Não existe a felicidade plena. Ninguém vai conseguir atingir uma felicidade, ninguém vai viver dia, noite, 24 horas, mês, ano, sorrindo, feliz. Não existe isso. Isso é uma grande mentira. Porque até os grandes homens felizes, ricos, milionários, homens que você acha que vive feliz, num canto ele chora. Então, às vezes, a sua felicidade está mais próxima do que você pensa.
2: Lá mesmo, Deus.
8: A sua felicidade às vezes está perto de você. É alguma coisa, é um lugar, é uma pessoa. Só que você ainda não encontrou o porquê. A sua mente está fechada. A sua mente está fechada em pensamentos negativos. Ele sabe, meninos do Band Bom Dia, mas eu tô triste. Eu só choro. Eu não vejo graça em nada. Nesse caso, lembre-se, se apegue a Deus, se apegue em uma religião. Ah não, eu não acredito em nada! Eu não acredito em nada! Então, reflita, vá atrás de um profissional da medicina, mas não fique aí jogado, lamentando, chorando e perguntando algo que você não tem a resposta. O porquê eu não sou feliz? Agora, se você estiver me ouvindo neste momento, pare só um minuto e reflita. Gente, eu tô vivo. Gente, eu respiro, eu posso andar, caminhar, eu posso... Se eu não posso, alguém pode... Então pare e pense, porque a partir de hoje, a partir desse momento, eu prometo pra você que você vai mudar. A sua vida vai dar uma reviravolta. E a sua felicidade você vai encontrar, porque ela está mais perto do que você imagina. A felicidade pode estar em você!
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2: Que bom! Eu recebo!
3: Presente!
2: Eu recebo.
8: São 5 horas e 21. Gente, são 5h21.
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8: É Band FM, é Band Bolívia. Desculpa, Tadeu. Às vezes eu me prolongo, mas.
2: Não, mas é. Tem que deixar. O coração tá mandando, seu Eli.
8: Eu
2: tenho certeza teve uma pessoa que tava precisando ouvir isso hoje.
8: É isso.
2: E essa pessoa vai sair pra trabalhar, vai sair pra procurar trabalho, vai sair de casa hoje com o coração mais leve.
8: E você sabe por que eu falo isso com total propriedade? Não, sim, eu não estudei pra isso. Não, eu já passei por isso.
2: É isso.
8: Todo mundo passa. Eu não sou diferente de ninguém, eu não sou um robô. Então, gente, às 5 horas, atenção, vou lançar um novo patrocinador, 5h22. Você já vai mandando o seu recado. 11-37-43-1313.
2: É o Eli, daqui a pouco.
8: 37-43-1313. Tem um oi, Eli. Bom dia, Eli. Eu vou te responder.
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8: Oi, gente. Novo patrocinador. Gente, tá chegando com a gente agora. Atenção. Gente, é um óleo que vai mudar a sua vida. É um óleo, atenção, mulher, atenção, atenção, olha. Realmente, as pessoas hoje, Tadeu Correia e ouvintes da Band, estão procurando a beleza. Hoje nós temos à nossa disposição, Tadeu. Nós temos, coisas que realmente mudam. Sabe, o Botox.
2: Pra ajudar, né?
8: Hoje tem,
2: pra retardar o tempo, né?
8: Olha, eu tenho um pé de galinha. Atenção, gente. Tem muita gente que tem medo de agulha. Por exemplo, Botox, injeção. Temos agora à sua disposição, estreando hoje. Gente, óleo de calabresa.
2: Mentira!
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8: Gente, óleo de calabresa, gente. Gente,
2: eu não sabia disso. Eu conheço o ômega 3 lá, o negócio de óleo de...
8: Sim, claro.
2: Bacalhau.
8: Sim, sim. Mas agora nós estamos lançando aqui o óleo de calabresa, gente, é um sucesso. De galinha, Tadeu, aqui, ó, no cantinho do olho. Aqueles pé de galinha, sabe aqueles risquinhos?
2: Sei, sei.
8: Gente, 4, 5, 6 gotas de óleo de calabresa. Deixa, olha, gente.
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8: Deixa pingar no olho. O óleo de calabresa,
2: mas
8: deixa
2: que
8: pingar.
2: Arde, não arde?
8: Gente, depende do jato. Gente. Às 5h23, óleo
2: quero,
8: de calabresa. Gente,
2: eu vou
8: pedir pra mandar pra você, Tadeu.
2: Tá.
8: Eu tô só com esse frasquinho aqui, mas esse frasquinho aqui eu preciso pra fazer a publicidade.
2: Uhum.
8: Eu vou pedir pra você, eu vou mandar o frasco com óleo de calabresa.
2: Tá aí, ó.
8: Ele já vem com um bico ejetor.
2: Tá
8: ele
2: vendo?
8: Já vem com o bico ejetor.
2: Aí.
8: Você vai apertar, Tadeu, ele vai cair os pinguinhos de óleo de calabresa onde tem a marca. Marca de expressão, faz assim, ó.
2: Ó.
8: Deixa eu ver a testa.
2: Aparece aqui, ó.
8: Tem também, ó. Você tá vendo esses riscos na testa?
2: Tô
8: óleo
2: vendo.
8: Óleo de calabresa,
2: Tadeu. Óleo de calabresa,
8: você vai esfregar de 5 a 6 gotas de óleo de calabresa, ou senão um jato direto na testa. Um jato de óleo de calabresa na testa. E você vai ver que as rugas vão embora. Então, gente, outra coisa. Óleo de calabresa. Nós temos o óleo de calabresa com o é um ácido que ele não faz mal pra pele, mas ele ajuda a depilar.
2: Tá aí, ó.
8: Ele derruba os pelos, óleo de calabresa.
2: Tá aí, gente.
8: Então, atenção, você mulher que vai se depilar, que não gosta de dor.
2: E todas as farmácias?
8: Todas as farmácias. Se não achar, quando você for na sua farmácia, fala, por favor, encomende óleo de calabresa. Tadeu, pra depilação também é muito bom. Só que aí já é a pomada também do óleo de calabresa.
2: Tá vendo,
8: tem
2: gente?
8: Tem uma pomadinha, mas, ó, óleo de calabresa. Vai depilar aqui a virilha? Deixa pingar óleo de calabresa na virilha. Ou senão um jato aqui na virilha de óleo de calabresa vai deixar tudo diferente. Então tá aí, gente, chegando pra nós, tá óleo de calabresa. Alô, pessoal. Deixa eu mandar um abraço pro pessoal. O Daniel, o Denis, o pessoal, obrigado pelo carinho também, viu? De verdade, tá todo mundo junto com a gente e a gente fica muito feliz.
2: É isso.
8: Agora, 5 horas e 25 minutos, está no ar o quadro Oi, Eli! Bom dia, Eli!
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2: Manda mensagem de voz aqui, 11-37-43-1313, o povo já quer. O povo quer óleo de calabresa.
8: É no oferecimento, gente. O Oi, Eli é no oferecimento de óleo de calabresa. Tá, você vai
11: bom dia, bom dia.
8: Bom dia.
11: Eu com passageiro não me aguento. Óleo de calabresa. Bom dia, Diego, motorista de app.
2: Tá aí, ele quer também, hein? Ele quer também.
8: Gente, atenção, você motorista de aplicativo, você taxista. Eu vou fazer o seguinte, eu vou fazer uma campanha, eu vou pedir pro pessoal dos laboratórios mandar frasquinhos de amostra grátis. Pra você, motorista de aplicativo, ter aí no
2: dá
8: seu carro.
2: Dá uma pingadinha, tá no carro mesmo, já aplica.
8: Gente, aí, por exemplo, você que tá aí, acabou de mandar mensagem pra nós, tá com seu passageiro... pinga óleo de calabresa nele. Aonde você tá, você dá um jato pra trás.
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8: Espirra óleo de calabresa no passageiro.
12: Oi, Eli. Oi. Bom dia, Eli. Bom dia. É a Val de Guaraçaí. Manda um beijo pra mim. Hoje é meu aniversário. Aí, beijo, beijo, beijo.
8: Val de Guaraçaí, parabéns pra você. Muitos anos de vida. Oi, gente. Oi, Eli.
13: Oi, Eli.
14: Bom dia, Eli.
8: Bom dia.
14: Manda aí um óleo de calabresa.
13: Olha. É sucesso.
14: Manda pro Joe, pro Levi, Thiago da 3GX, valeu.
8: Alô, Thiago da 3GX, é isso? É. Obrigado, vai pra você também, óleo de calabresa, duas, três gotas pingando no cantinho do olho. Gente, aqui, Tadeu, olha, Tadeu, posso falar uma coisa?
13: Pode falar,
8: o óleo de calabresa veio pra mudar a vida das pessoas. Sabe a mulher que procura aquele lábio mais carnudo?
13: Sim.
8: A mulher que... Você viu que agora... as meninas... Eu quero os lábios da Angelina Jolie. Aqui, assim, ó. Ó, biquinho de baiacu, de peixinho.
13: Sim, sim.
8: Atenção, mulheres. Vai pingar, atenção. Vai pingar no lábio de cima, no lábio superior... Quatro gotas de óleo de calabresa.
13: Quatro gotinhas, só já resolve.
8: No lábio de baixo, mais quatro gotas.
13: Olha aí, gente.
8: Ah, seu Eli, mas eu quero um lábio mais carnudo. Aí você deixa espirrar o óleo de calabresa na boca. Dá um jato de óleo de calabresa na boca. Já vem com aquele biquinho. Sabe o biquinho que você espirra?
13: Sei.
8: É aqui, tá ligado? Espirrou o óleo de calabresa, ó o biquinho, ó.
13: O biquinho,
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8: Gente, um abraço pro Daniel. O Daniel, Tadeu, é aqui nosso companheiro da Band.
13: Sim, sim.
8: Eles trabalham lá no canto, no fundo, fazendo a edição dos vídeos. Daniel.
13: Ah, sim, grande Daniel.
8: E ele falou, olha, o seu Eli, eu vou mostrar pra você. Ele que me indicou o óleo de calabresa.
13: Tá vendo?
8: Eu fui na fábrica, adorei e obrigado, Daniel.
13: E
8: obrigado.
13: Eu percebo que ele é um rapaz que já tem uma idade. Ele não é novo, mas tem um segredo.
8: Não aparenta.
13: Aí, não aparenta.
8: É o óleo de calabresa.
13: É óleo de calabresa que ele passa.
8: Olha só, gente. Há 2 anos o Daniel, ele usa o óleo de calabresa na cara. E ele tem tanta habilidade e intimidade com a calabresa. Gente, ele esfrega na mão e passa.
13: Tá vendo?
8: Na cara inteira.
13: Isso aí, gente. São anos e anos, né?
8: No anos eu não sei.
16: É calabresa de porco ou o caboclo toma banho?
13: Não! Pera aí, gente.
8: Olha, eu ainda não sei, mas é uma ideia. Banhos de óleo de calabresa, não sei. Não sei. Vamos ver isso, vamos ver. Às 5h29!
13: Fala de Cadê Você rapidinho, vou tocar só uma música no Cadê Você.
8: Ah, que pena.
13: Mas é uma especial.
8: É que prolongamos hoje um pouquinho porque tivemos lançamento desse produto.
13: Tem que apresentar o produto, né?
8: Isso. Então, atenção, gente. Às 5 horas e 29. Cadê Você?
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0: quem? Vem aí, Tadeu!
1: Coincidência ou não, as três pessoas antes do senhor entrar no ar já estavam pedindo o Odair José, pare de tomar a pílula no quadro Cadê Você? É exemplo do George, que mandou mensagem aqui, e tantos outros ouvintes que pediram. Ô, senhor Ali, cadê o Odair José?
2: Odair José, às 5h29, pro nosso querido Daniel e pro Thiago também, que trabalham juntos. Um passa óleo de calabresa no outro, viu, Tadeu?

0: deixar
1: nascer. Lembra dessa?
0: O fruto desse amor.
1: Lembra desse sucesso?
0: Não entende que é preciso.
2: Essa machuca, hein?
0: Ter alguém em nossa vida.
1: Olha aí o recado pra você.
0: Seja como for.
1: Ele quer ter um filho, gente.

0: esperando um filho meu.
1: Então, gente, atenção pro recado da José.
0: Então eu quero ver você.
2: São mulheres do Brasil.
1: Esperando um filho meu.
0: Esperando um filho meu.
2: Bora! Sucesso!
3: Do rádio.
0: Pare de tomar a pílula.
1: Pare de tomar a pílula.
0: Pare de tomar a pílula.
1: Eu quero te engravidar.
0: Pare de tomar a pílula.
1: Senão o nosso filho.
0: Porque ela não deixa.
1: Ela não deixa.
0: Nosso filho nascer.
1: Para de tomar a pílula, vai, para.
0: Pare de tomar a pílula.
1: Eu não vou usar a camisinha, então eu peço pra você não tomar a pílula.
2: Eli,
1: pare de tomar a pílula.
0: Pare de tomar a pílula.
1: Eu quero te engravidar.
2: Mas que óleo de calabresa é bom, né? Pra fertilidade, não é?
1: Eu quero colocar óleo de calabresa em você.
2: É sucesso, é o Dair José!
4: Tá aí, que bela viagem no tempo, seu Eli, pra fechar aqui o Cadê Você?
1: Gente, tá aí, cadê você com o Dair José? E aí, eu digo pra você, eu tô indo embora, venha comigo, sucesso! É o quadro Cadê Você, gente?

0: o programa de hoje foi no oferecimento de óleos de calabresa. Gente, é sucesso, óleos de calabresa chegou pra ficar.
1: Chegou.
0: Alô, Daniel, alô, Thiago, obrigado pelo carinho. Vamos juntos, Tadeu, bom trabalho.
2: Seu Eli, obrigado pela aula, viu? Obrigado.
0: Imagina.
2: Já vou correr na farmácia, eu quero meu óleo de calabresa.
0: É isso, você que vai na farmácia, gente, não tiver peça pro farmacêutico.
2: Só me dá óleo de calabresa.
0: Não bate o pé e grita, eu quero óleo de calabresa. Gente, fique com Deus. Eu tô indo e prometo voltar. Tchau, gente.
3: Ai, meu Deus do céu. 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
2: Sensacional!
0: Sensacional!
2: É a comunicação vibrante, gente. É isso, é isso. É isso. Band bom dia. Olha, abraço pro nosso amigo Tadeu de Sorocaba, meu xará. Forte abraço pra você, meu querido. Tudo de bom.
4: Bom dia, Tadeu.
2: Bom dia.
4: Bora, Pose. Melhor programa do dia.
2: Obrigado, meu querido.
4: Band, bom dia.
2: Tamo junto.
4: Não sou locutor, aí, mas sou o Jeremias.
2: Aí sim. Um abraço pra você, meu querido. Tudo de bom. Bom você ter feito a rima, porque a próxima atração aqui é o locutor de rodeio, hein? Peraí, com o preço da fralda e do leite hoje em dia, nunca o Daí José lançaria essa música. Pois é. Seria, por favor, tome a pílula. Pelo amor de Deus, não esquece de tomar a pílula.
5: Bom dia, Jadeu. Aqui é o Dudu Taxista. Manda um cafezinho aí, Jadeu.
2: Bom dia, meu querido. Um forte abraço pra você.
6: Bom dia, Tadeu. Aqui é o Júnior de Embu das Artes.
2: Alô.
6: Cara, sou fãzaço de vocês, hein?
2: Obrigado, velho.
6: Um abraço.
2: Abraço pra você. Tudo de bom. Boa quinta-feira aí, meu querido.
7: Tadeu, bom dia. Um abraço. Pose.
2: Oi. Pose.
7: Já tô fazendo um aquecimento pra balada de amanhã. Copiou?
2: Tem
7: motorista da Rede Veiga. Tamo junto.
2: Abraço pra você, meu querido. Robinho pedindo Mano Netinho. Teve esses dias, hein? Que a audiência é rotativa, né, Robinho? Imagino que no dia, infelizmente no dia, você não estava ouvindo. Né? Mas um abraço pra você. Tudo de bom.
8: Bom dia, Tadeu de Sorocaba. Aí em São Paulo teve um partido que pichou os prédios da...
2: Tá bom, Tadeu, a gente não fala de política nesse programa aqui pra não pesar o clima, viu, ô Tadeu? Nada pessoal, não falamos de política aqui, não queremos pesar o clima. Clima tão gostoso, né? Pra quê, né? Oi, bom dia, Rafinha. Ai, ai, vou te falar, viu? Olha.
9: Bom dia, Jadeu. Tudo
2: Oi,
9: bem,
2: bom
9: Luiz
2: dia.
9: Aqui de Guarulhos?
2: Tudo bem.
9: Jadeu?
2: Oi.
9: E o Daniel, hein?
2: Então.
9: Faz tempo que eu não ouço ele, hein? Daniel tá por aí?
2: Vou lá no fundo do baú, no baú do Band Bom Dia, pra pau. Não falamos de política aqui, não queremos pesar o clima. Clima tão gostoso, né? Pra quê, né? Oi, bom dia, Rafinha. Ai, ai, vou te falar, viu? Olha.
9: Bom dia, Jadeu. Tudo
2: Oi,
9: bem,
2: bom
9: Luiz
2: dia.
9: Aqui de Guarulhos?
2: Tudo bem.
9: Jadeu?
2: Oi.
9: E o Daniel, hein?
2: Então.
9: Faz tempo que eu não ouço ele, hein? Daniel tá por aí?
2: Vou lá.

0: Rapaz, esse óleo de calabresa pode vir com uns cebinhos meio, não, senão ferro Goiás, hein?
1: Não entendi.
0: Abraço.
1: Ô, Guilherme, não entendi, hein? Mas um abraço pra você, tudo de bom. Tudo de bom!
2: Bom dia, Tadeu! Bom Cleiton dia. Da Tuba, interior de São Paulo.
1: Para, Cleitão!
2: Saudade do Vinheta, rapaz, essa voz gostosa.
1: Imagina eu, né, cara? Mas, de novo, para os perdidos do plantão, Homem Vinheta e Pidonço estão de férias, viu, gente? Como todo trabalhador merece férias, eles estão curtindo a deles. E em uma semana estarão de volta, viu? Um abraço aí, meu querido. Obrigado pela audiência, pela mensagem também. Tudo de bom!
3: Bom dia, Tadeu.
1: Bom dia.
3: O Vinheta já aderiu o final da escala 6x1?
1: Cara, posso falar? Ele vive a escala 5x2, eternamente. Eternamente. Então, pra ele não muda nada. Pra ele não muda nada. Aliás, as pessoas que estão reclamando disso aí, as únicas que eu conheço são as que tem escala 5x2, mas enfim. Oi!
4: Bom dia, Tadeu. Tadeu, não é clima pesado, não. Manda esse cara falar de política na casa da... Patil. Ai, pá.
1: E pera aí, Maurão, pera aí. Gente, vamos deixar o clima mais leve? Locutor de rodeio no Band Bom Dia.
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1: Que festa! Que festa!
6: Alô! Já estamos chegando!

0: bicho papa Brasil. A festa tá começando bonita, vamos embora. 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Obrigado a toda a equipe técnica junto comigo. Alô, Master Sound, bom dia. Eu quero o DJ trabalhando hoje. Alô, DJ, vem comigo.
1: Let's go, girls.
0: Simbora, vai!

0: também, hein?
1: Eu quero você junto com a gente, o meu trabalho é ver falando. Eu quero você no Brasil com a Band dançando.

0: Falo disso porque eu não gosto de desavença. Alô, mulher, você é uma gracinha. Daqui dá pra ver de tudo até sua calcinha.
1: Começou, hein? Começou o desafio ao locutor de rodeio. Maior rimeiro do Brasil tá aqui. Você mande sua palavra 11 99991 9197. Manda a palavra que o locutor de rodeio vai fazer a rima na hora, porque ele é muito bom de improviso.
0: Eu quando venho fazer o meu trabalho, eu ajoelho e levanto as mãos para o céu. Eu quero dizer que agora, nesta época, eu sou fã do bom velhinho Papai Noel. Oh, oh, oh, me chupa, pião! Alô, Tadeu Correia, vem comigo, quero saber o que hoje vai acontecer. Porque Deus me deu um dom de fazer a rima e aqui eu vou fazer. Eu quero dizer que gosto de todo tipo de mulher, da brasileira até a sueca. O importante é no final da noite eu acordar sem minha cueca.
1: Olha, o doutor já chega a primeira palavra aqui pra você rimar, hein? Bora, bora. O pessoal não tá brincando em serviço, não.

0: nosso glorioso ouvinte Léo está perguntando se você sabe rimar a palavra peru. Já que tá chegando a época dele, né? Peru é a palavra locutor de rodeio.
1: Alô, comitiva Rabo Solto! Eu quero mandar um abraço a todas as comitivas. Obrigado pela presença de todos. Hoje nós teremos aí a escolha da melhor comitiva do nosso rodeio. Hoje nós vamos fazer a escolha da comitiva. Alô, DJ!

sair rimando. É por isso que eu não fico quieto, eu gosto de ficar falando. Eu posso dizer a todos que já fiz de tudo de norte a sul. Eu posso dizer uma coisa, hoje eu tô esperto, quero balangar o peru. Me chupa, peão!

0: Quero ver todas dançando. Alô, vamos lá, pessoal do lado esquerdo aqui comigo. Obrigado pela presença de todos. Eu quero agradecer de verdade por vocês terem vindo. Oi! Vamos todo mundo! Daqui a pouquinho a prova do tambor, hein, gente? Fazer a prova do tambor, hoje teremos também a prova do pônei. As crianças vão montar no pônei aí os novos peões. Obrigado por tudo.
1: Peões alinhados, hein, locutor? Peões alinhados.
0: Vou pedir agora, atenção, DJ. Segura a música. Vou pedir agora que todos fiquem de pé para que a gente possa, de alguma forma, trazer.
1: Desliga o som do camarote lá.
0: Desliga onde? Aonde? Ei, pessoal lá do camarote, obrigado pela presença de todos, mas pedir um pouco de silêncio e respeito, porque a partir de agora, os nossos peões, os homens que vão fazer a nossa festa, já estão aqui, lado a lado. Aqui, ninguém é melhor do que ninguém. Todos nós estamos abaixo de Deus Pai. Obrigado, minha mãe.
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0: de amor. Cubra-me com seu manto de amor.
1: Aí emociona, hein?
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0: Eu quero que você, minha mãe,
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0: Neste momento, os nossos peões, em forma de respeito, colocam a mão no peito e também o chapéu em forma de respeito. Isto significa que nós somos sempre menor, sempre abaixo. Alô, PA, aí!
1: PA, Raja, passa um pouquinho só o retorno. O retorno aqui, do locutor.
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0: espírito. Eu vejo agora o peão olhar dentro do chapéu e ali nós sabemos que tem a santa que ele mais venera. Eu olho o peão olhando e eu tenho certeza que dentro do chapéu está a foto da sua família. Eu vejo aquele outro peão olhando dentro do chapéu e eu conheço ele muito bem. Com certeza ele está olhando dentro do chapéu a foto da amante. Desta forma, abençoando a todos. Nós... Parou.
1: Parou aqui, ô Master Sound.
0: Parou, gente.
1: Parou aqui, Master Sound, parou aqui.
0: Parou, desligou aí, parou.
1: Pô, na hora da entrada agora, dos peões.
0: É difícil, peraí.
1: Momento épico do rodeio aqui. Pelo amor de Deus. Menino, corre lá, pega uma pilha lá. Pega a pilha lá.
0: Segura aí.
1: Voltou?
0: Alô, PA!
1: Aumenta só um pouquinho o PA agora. Isso, tá bom. Aí, acho que tá bom.
0: Vamos continuar
1: então.
0: Obrigado. Então, desta forma, todos os peões abençoados já. E assim nós vamos dar início. Atenção, menino dos fogos, é agora!
3: Let's go, girls.
1: Que festa! Vamos lá, mais uma palavra aqui, locutor. O nosso ouvinte Newton pediu pra você fazer uma rima com a palavra panceta. Panceta é a palavra locutor de rodeio.
0: Vamos embora!
4: Ladies and gentlemen, this is Mambo number 5.
0: Atenção! Brasil! E hoje nós teremos a prova do laço também. Nós vamos fazer aqui uma prova interessante. Deixa eu agradecer a companhia do Dr. Osvaldo. Companhia essa que vem trazer para nós os seus touros e também os cavalos de montaria. Bela companhia, viu, gente? Obrigado! Agradecer o apoio também aí do Aras Três Rios. Alô, Flávia! Obrigado pelo carinho. Eu vou fazer a minha rima agora, porque o tempo passa, eu tenho que ir embora. Eu posso dizer que essa é a Band FM, eu gosto de mulher que grita e geme. Desta forma eu posso fazer o meu trabalho, eu gosto é de falar. Mulher boa é aquela que me enrola pra transar. Eu sou bom de fala, mas também sou bom de estômago. Eu gosto de comer pra valer e eu vou falar pra você. De tudo eu como, mas tenho uma preferência pela panceta. Mas eu dispenso ela pra dar uma cheirada na...
5: Brasil!
0: Ai! Me chupa, peão!
6: Montaria, hein? Hora da montaria, hein, locutor?
0: Aô! Atenção a todos os peões, agora vem ele aí, Elinho. Ele é da cidade de Sorocaba, é campeão. Este menino tem futuro, apenas 19 anos e já tem na sua garagem 4 motos Honda 125 e 2 Ford Ram. Hoje também vamos todos patrocinados aí pela Band FM. A porteira é de número 9.6. Atenção, Brasil! Tá pronto lá? Tá pronto? Eu vou pedir aos palhaços, aos seguranças, guarda-vidas. Cadê os palhaços? Alô, palhaço Pepeco! Alô, palhaço Pepeco!
6: Cadê o palhaço? Cadê
0: vem palhaço? Cá, vem cá, palhaço!
7: Ei! Oi!
0: Palhaço Pepeco! Ei! Olha lá, o palhaço Pepeco dando cambalhotas, bonito! Palhaço Pepeco, bonito! Palhaço Pepeco é o mais velho aqui, viu, gente? É o nosso segurança aqui do rodeio! Alô, palhaço Pepeco! Tudo pronto. Alô, Elinho é de Sorocaba. O menino é bom. Apenas 19 anos no currículo. Ele já é campeão. Vai participar do Mundial no Texas. Tá tudo ok. Eu já tô vendo aqui. Já vou preparar o meu chapéu pra jogar pra cima se ele conseguir. A plateia tá delirando. Ô, produção, o que tá acontecendo lá, hein? Passa pra mim aqui. Passa, tô vendido, lá. Tô vendido.
6: Tá vendo que tá acontecendo um negócio lá, hein?
0: O que tá acontecendo lá?
6: Ó, o clarão lá, o clarão lá.
0: Segura lá, segura lá. Ô, ô, ô. Parou, parou. Parou.
6: Festa bonita, gente.
0: A festa tá boa. Alô, eu vou pedir a presença aí. A polícia militar. Alô, capitão Paranhos. Por favor aí, me dá um apoio. Vamos vaiar, vamos vaiar. Vamos tirar da festa. Não, tira, tira, o comando, tira.
6: Joga bomba de efeito moral lá.
0: Não, joga bomba. Aê.
6: Meu Deus.
0: Tava exagerado, hein? Metade da arena se foi. Vamos lá, agora sim, a porteira tá tudo pronta, vai se abrir pra ele decolar. Valendo uma moto. Oh! Quero ver Elinho de Sorocaba, 19 anos, já é casado, pai de 7 filhos. Esse menino é bom, trabalha bem, dá pra se ver. Vai abrir, abriu a porteira, decolou, viajou, pula pra lá, esse touro é igual a mulher que eu gosto. Faz amor girando, ela pula, ela rebola. Esse touro é valente, Elinho dá uma esporada nele, ele pula pra lá, cabeçada com cabeçada. Segura ele, são 8 segundos em cima que parece uma eternidade. Dá-lhe, Elinho! Dá-lhe, Elinho! Olá! Ele tá de colete, tá de colete. Pisoteou, pisoteou.
6: Pisoteou lá, pisoteou.
0: Pisoteou, segura, tá de colete. Elinho, dá um joia aí, querido. Dá um joia lá, tá tendo espasmos, hein? Vê lá, ô, oh, Pepeco!
6: Ô, Pepeco!
0: Cadê o palhaço Pepeco? Segura lá! Vê lá, vê lá! Arrasta ele, arrasta ele! Tira o touro, tira o touro! Pepeco!
6: Pepeco!
0: GT! Obrigado! Ô, Elinho! Elinho, fica de pé! Dá um joia, Elinho! Dê um joia!
6: Dá um joia!
0: Uma salva de palmas! Elinho tá bem!
6: Ele tá bem, ele tá bem!
0: O Elinho tá bem! Obrigado, Elinho! Vamos lá! Ô, vamos aplaudir aí o Pepeco! Obrigado, Pepeco! Palhaço Pepeco! Junto com a gente. Vamos lá!

0: que vou fazendo minha homenagem. Todo mundo gosta de um bom rodeio, é claro que por detrás tem a minha sacanagem. Alô, DJ! Quero agradecer de verdade a presença de todo mundo. Eu só peço agora a luz do celular acesa pra gente se despedir.
1: Brasil!
2: Que bonito! Vambora!
0: Eu estarei sempre aqui pra fazer o que eu gosto de fazer. Posso dizer que dificilmente eu estarei ausente. Tá chegando o Natal, não esqueça do meu presente!
1: Brasil!
0: Obrigado! Obrigado, meu Deus, a Nossa Senhora Aparecida, por me abençoar e poder fazer o meu trabalho muito bem feito. Obrigado a toda a equipe de som. Alô, DJ!
2: Alô, alô, alô!
0: Alô, comandante!
2: Tamo junto!
0: Comandante, já bem-vindo, o comandante, o melhor do rodeio. Gira, gira, gira, gira, gira! A poeira levanta. Comandante, não pousa, eu subo, deixa que eu subo assim! Vou subir com o helicóptero em voo. Obrigado. Tchau, gente. Obrigado. Até a próxima. Que Deus abençoe a todo mundo. Eu vou fazendo aqui o que eu gosto de fazer e prometo voltar. Tchau.
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1: Obrigado ao seu ouvinte da Band FM em todo o Brasil, pelo carinho, pela audiência, por estar com a gente relembrando esses grandes momentos.
0: Obrigado,
1: tão grandes quanto Pedro Luiz Ronco, que acaba de entrar aqui no estúdio da Band FM.
2: 1,87m.
1: 1,87m, isso é grande, hein?
2: Sapato 43.
1: É um galalau, já diriam os mais velhos, né? Que coisa.
2: 62, 63 quilos de próprios músculos.
1: Que inveja, hein, seu Pedro? Obrigado. Quer, seu quer 40 dos meus 100 quilos?
2: De jeito nenhum.
1: Já tô nos três dígitos, seu Pedro, olha. Mas aqui é 60 quilos só de barriga, né?
2: Você tem mais de 100?
1: É, tenho 100 e um pouquinho. É que eu sou alto também, né? Eu também sou alto.
2: Alto e gordo.
1: Pera aí, pô.
0: Bom dia.
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13: 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É, a hora do ronco vem aí.
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13: Bom dia, são 6 horas em ponto, gente. 6 em ponto, hora de Brasília. Maravilhosa manhã de quinta-feira pra você. Tamo chegando lá, tamo chegando. Mais uma edição da Hora do Ronco agora, hein?
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13: Então vambora.
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0: Dia, muito bom dia, senhor Pedro Luiz
1: Rondon. Muito bom dia, senhor Tadeu. 6 horas desta quinta-feira, 15 de outubro, 2026.
0: Hoje, seu Pedro, o programa será dedicado ao mestre com carinho. To Sir with Love, no dia do professor.
1: Quem canta é Lulu.
0: É a Lulu, seu Pedro. É o dia do colégio. Belo filme.
1: Que saudades da professorinha que me ensinou o beabá.
0: Que bonito, hein, seu Pedro?
1: Eu era feliz e não sabia.
0: Parece que não era, não. Hoje vamos relembrar grandes professores da nossa vida, seu Pedro. Tanto na escola quanto na vida, né? Às vezes você tem um professor na vida. Mas se tiver da escola, lembre-se. Eu lembro da professora Andréia, de Química e Matemática. Era apaixonado por ela. Lembro da professora Eliude, que me ajudou muito a gostar de inglês, por exemplo, né?
1: Ah, Dona Maria, Dona Neide chamava meu pai quando eu aprontava, entendeu? Aí eu vou contar o que eu já aprontei na escola.
0: É isso. Então hoje é homenagem ao professor, seu Pedro.
1: É, querendo saber. Professor legal, se você já se apaixonou por um Sim. professor, por uma professora.
0: Sempre tem, né? Sempre
1: se
0: tem.
1: O professor já chamou seu pai na escola. Então, e vou falar uma coisa. Salvem os professores desse país.
0: Por favor.
1: Trabalham para caramba e ganham pouco.
0: É isso aí, seu Pedro. É isso aí. Manda a palavra-chave já para participar hoje. Tá pitando a diabetes aí.
1: É, tá. Palavra hoje?
0: É.
1: Escola.
0: Escola. Mandou escola, vai contar pra gente um professor que marcou sua vida. Histórias de professor. 11999919197. Fala que começou, Ronco.
1: Começou!
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3: Ah, canção rei! Isso aqui tem que ter sentimento. Displicente. Conta essa história pra nós, pai.
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0: Band FM, Wesley Safadão, Rivaqueiro, Displicente, aqui na Hora do Ronco, 6h05. Hoje é dia do professor, a gente tá homenageando os professores hoje. E a gente quer que você conte uma história boa de professora. E tem um professor, professora, que marcou sua vida? Conta que pro bem ou pro mal, né? Às vezes você aprontou muito, era muito chamado da diretoria. 11999919197. Você é professor? É professora? Tem história pra contar também? Fique à vontade. Palavra-chave hoje qual que é, Ronco?
1: Escola!
0: Mande escola pra gente, escola! 11999919197. Mandou escola, a Camila já sabe que você tem história de professor pra contar aqui e vai conversar com a gente na Hora do Ronco. Enquanto isso, a gente gira a roleta de piadas do Pidoncio.
2: Baiano, parado.
0: Você tava banando, né?
3: Ai, meu Deus do céu.
4: Namorado, Pidoncio, padre, papagaio, pastor, português,
5: religião, profissão.
6: Deixa parar sozinho, deixa parar. Oh, não põe a mão, não. Caipira.
0: Caipira.
6: Dois caipiras se encontraram. Ô, Zé. Fala, compadre. Você já comeu carneiro ensopado? O outro falou, ih, é só chover.
0: A Hora do Ronco. A gente não tem moleza, não.
6: Não, é.

0: Band FM. Bruno Marrone, ô modão gostoso. Telefone mudo aqui na hora do ronco, 6h10, dia do professor hoje, seu Pedro.
1: Parabéns a todos, professores e professoras. Alô?
2: Bom dia, ronco.
1: Bom dia, quem é?
2: Tadeu de Sorocaba.
1: Tadeu de Sorocaba. Aqui é Tadeu de São Paulo.
2: Meu xarai.
1: E aí, uma história interessante com o professor ou professora, Tadeu?
2: Ronco, eu nasci em 1964.
1: Velho, hein?
2: Velho, 62 anos.
1: Muito bem.
2: Você lembra da cartilha, Ronco?
1: Lógico.
2: Lembra?
1: Caminho Suave.
2: Boeninha.
0: Caminho Suave, pode crer.
1: E o que tem a cartilha?
2: Então, a primeira professora que me ensinou a ler e escrever chamava Anete, né?
1: Como?
2: Anete.
1: Anete, Anete.
0: Anete.
2: Anete. Já partiu, né?
0: Imagino que sim. E aí?
2: Então, cara, ela me ensinou as primeiras palavras, né?
0: Olha!
2: Eu nunca me esqueço.
0: Quais foram as primeiras palavras?
1: Joanete.
0: Joanete, isso é letra, não é palavra.
1: A Nete tinha Joanete.
0: Quais foram as primeiras palavras? A, E, I, O.
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0: Guilherme Henrique e Juliano, mudando de assunto aqui na Hora do Ronco. Seu Pedro, hoje é dia do professor.
1: Parabéns, professor. Parabéns, professora.
2: Minhas alunas, hoje eu vim aqui para me despedir de vocês.
3: Não, professor.
2: A minha profissão vou ter que abandonar.
1: Por quê?

0: Devo parar di lesionar.
1: Vai tomar.
0: Você nunca tinha ouvido?
1: Nunca tinha ouvido, seu medo. Porque, que clássico, hein? Ronco sempre trazendo novidades musicais pra gente.
0: É isso,
1: né?
0: Aí. Então queremos saber hoje, dia do professor, histórias com professores, com professoras. Aqui na Band FM, na hora do Ronco.
1: Palavra-chave qual que é?
0: É. Escola.
1: Escola. Manda escola pra gente aqui. 11 99991 9197. Escola. E conta uma história boa envolvendo o professor. Gente, tem gente confundindo. Não é história de escola, né? Tem que ter professor envolvido na história. É isso. Conta aí. 11 99991 9197.
2: Não saia daí. Já já tem muito mais músicas aqui na Band FM.
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19: A sua rádio do seu jeito, 6h23. Há pouco, Ronco, na abertura do programa, eu falei da minha professora que marcou, a dona Eliude.
20: Eliude.
19: Ela é professora de inglês, né? Me fez gostar bastante de inglês no começo. O nosso ouvinte, Ordilei, morador de Embu das Artes, onde eu morei, onde eu tive aula com a Eliude na escola Irmã Iriacuns.
20: Nossa.
19: Diz que ela ainda tá viva, Ronco. Tá nativa, tá dando aula. Que... É supervisora do Polis Colégio. Então, quem conhecer a dona Eliude, mande um beijo, um abraço.
20: Um beijo, um abraço. Parabéns, professora Eliude.
19: É isso. Tem ouvinte na linha, Ronco.
20: Alô?
21: Alô?
20: Bom dia.
21: Bom dia, seu Ronco.
20: Quem é?
4: É Michel de São Bernardo do Campo.
20: Muito bem. Michel, história com professor, com professora.
4: Sim, tenho sim. Primeiro eu quero parabenizar você, Rouco, que você é um professor do humor do rádio.
19: Olha aí. Mestre, um mestre.
4: Vamos lá.
20: O mestre com carinho.
4: Eu tenho uma história com uma professora de ciência.
20: Ciências?
4: Isso. O nome dela é Maria Aparecida Marçuma.
20: Olha.
4: Bom, era uma loira, que eu vou te falar, todo mundo da escola, não era só a nossa classe não, todo mundo era apaixonado por ela. E ela vinha com, às vezes, com vestido, e os alunos ficavam esparramando na cadeira, quase deitando, só para ver se conseguia ver alguma coisa. Essa professora é que marcou tanto a gente que nós convidamos ela para ser nossa paralimpa da formatura de oitava série.
20: Mas ela é bonita, sim?
4: Maravilhosa. Bom.
19: Olha aí, hein?
4: Ela parecia aquela loira do Top Gun.
20: Nossa Senhora!
19: Tá.
20: E a... ela dava bola para algum aluno especial?
19: Meu Deus.
4: Para ninguém.
20: É porque eu não estudava lá.
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1: Band FM, turma do pagode, melhor amigo aqui na Hora do Ronco, hoje celebrando o dia do professor, seu Pedro.
2: É isso, vamos celebrar.
3: Bom dia, Tadeu, bom dia, homem vinheta. A professora que marcou eu aí.
2: E marcou eu?
3: Foi a dona Radige. Do primeiro ano da escola Paulina Nunes de Moraes, aqui de Barretos. Ela era meio italiana. Enquanto você errava alguma coisa, ela falava: Porco Dio Santo Mio! E até hoje aí eu tenho que agradecer muito ela, que foi fundamental o aprendizado que ela me deu. Um abraço, Ademir de Olímpia!
2: Italiana! Porca pipa!
1: Porca pipa!
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0: Band FM, César Menotti e Fabiano, Nova York. O que tiver que vir, virá. Aqui na Hora do Ronco. 6h32, a informação pede passagem.
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0: Muito bom dia, comentarista Pedro Luiz Ronco.
2: Muito bom dia, Tadeu.
0: Homem viaja para conhecer a amada e descobre que era IA. É, pois é, inteligência artificial. Um homem viajou mais de 2 mil quilômetros para conhecer a mulher dos sonhos que havia conhecido na internet. E descobriu que a amada era uma boneca feita por IA. Edmar Rocha Martins, que é do Maranhão, conta que começou a conversar com Jéssica após alguns vídeos dela começarem a aparecer nas redes sociais. Nos vídeos, ela dizia estar à procura de um rapaz macho. Não demorou muito para o pedreiro se encantar por Jéssica e, após trocar juras de amor e descobrir que a mulher era de Belo Horizonte, encarou 2 mil quilômetros de estrada dentro de um ônibus para encontrá-la. Ao chegar em BH, ele começou a mostrar fotos de Jéssica para pessoas na rua e perguntar se alguém a conhecia. E chegou a anunciar sua chegada para ela em uma rádio local. Edmar só se deu conta de que Jéssica não existia após ver que ninguém a conhecia na região. Nos comentários, Pedro Luiz Ronco.
2: Ele quebrou o galho com uma boneca inflável.
0: Pelo menos é de verdade.
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3: É inevitável. Você pode...

0: família de professores.
1: É, viu? Mesmo?
0: Mandar aqui um abraço pro Thiago, o seu papai. É, professor de biologia.
1: Biologia, muito
0: bem. E também
1: bem.
0: O Bruno, que é irmão dela, foi professor de geografia também.
1: Olha, que família. Só ela que não estuda.
0: Pois é, ela decidiu fazer rádio e TV, é a ovelha negra,
1: coitada,
0: da família. Yes. Um abraço então pro Thiago e pro Bruno aí, viu? Feliz dia do professor. Seu Pedro, hoje a nossa pergunta qual que é?
1: É uma história com professor, com professora, com escola. História interessante. Na Band FM, na hora do rumo.
0: 11 99991 9197. História boa envolvendo professor e professora, hein? Um professor que marcou sua vida, uma professora que marcou a sua história. Conta pra gente. E a palavra-chave é...
1: escola!
0: 11 99991 9197. Manda escola aí.
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10: 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Seu Pedro, hoje dia do professor.
11: Parabéns. Alô.
12: Alô, bom dia.
11: Bom dia. Quem é?
12: É o Cosme aqui de Vargem Grande Paulista, seu Ronco.
11: Muito bem, seu Cosme. História com professores.
12: Seu Ronco, eu tenho uma história muito bacana. Eu era uma pessoa que tinha pavor em falar em público, odiava ler. Aí tinha uma professora chamada Francilma.
11: Francilma.
12: Ela me deu um livro de Clarice Lispector.
11: Olha.
12: Fez eu ler o livro. O livro chama Hora da Estrela.
10: Muito bom.
12: E esse livro eu guardo até hoje como estimação. E ela fez eu participar de uma peça sobre a história do livro, onde eu me tornei o ator principal da história. Você acredita, seu Rocco?
10: Que legal.
11: E você, envergonhado?
12: Envergonhado, seu Rocco. Não falava em público, você acredita? E hoje eu falo pelos cotovelos, sou professor de trânsito.
11: Olha. Professor do quê?
10: De trânsito.
12: De trânsito. Sou instrutor de trânsito.
11: Ah, você é de autoescola, é isso?
12: Isso, seu Rocco.
11: Diga uma coisa, já aconteceu de você pegar algum passageiro que você estava ensinando ele a bater o carro?
12: Não, bater o carro não chegou a bater não, seu Rocco. Mas eu tive uma aluna que ela ficou 20 aulas comigo. No último dia ela entrou dentro do mato com o carro.
11: Meu Deus! Belo professor, hein?
9: Ô,
11: mas peraí, se ela entrou no mato, que legal, hein?
10: Não, Ronco! Entrou com carro e tudo!

0: Não vai ser fácil, não. Quando a bad bater, é aí que eu quero ver. Não é fácil, não. Quem gostou? Joga a mão e dá um grito,
1: Salvador. Band FM Luan Santana, quando a bad bater, aqui na hora do ronco, 12 para 7, agora homem vinheta.
2: Na aula do inglês, pra vocês,
1: com o professor Bidôncio Pidunga da Silva. Vamos lá.
3: Eba, obrigado pelo carrinho de todos. Deixa eu falar uma coisa para vocês. Tô muito feliz que a escola já deu, me deu uma notícia ontem. A gente tá passando por uma situação difícil no Brasil, muitas lojas fechando, infelizmente, mas pelo sucesso do nosso curso, vamos abrir afiliadas, viu, Jardel?
1: Opa! Isso que é rasgar dinheiro, hein? Maravilha!
3: Eu não entendi a risada e não entendi a sua...
1: Não. Eu falei alto isso? Era...
3: Não, você falou rasgar dinheiro por quê?
1: Era só pra ficar na minha cabeça, eu pensei muito alto.
3: Então, Jardel, deixa eu... Não sei se você permite...
1: Claro!
3: Aproveitar essa audiência da Band... Então quem quiser aí, se quiser ser um empreendedor, se quiser montar aí, não precisa de muito recurso, tá, gente? Uma sala, algumas coisas, umas carteiras, você vai montar aí o curso de inglês do Pidôncio.
1: Agora, o filiado vai ter que pagar por essa filiação, qual seria o valor?
3: Oi?
1: Qual seria o valor?
3: Já deu, não sei se é legal falar de dinheiro, porque é uma...
1: Mas vamos falar, ué, mas...
3: Tá bom, vamos uma quantia boba de 500 mil reais.
1: 500 mil reais, gente, isso aí é o básico...
3: É a franquia, né?
1: Pra você ser franqueado da escolinha do Pidôncio.
3: Mas peraí, aí o pessoal vai falar assim, e o meu retorno? É aí que tá, a gente já fez uma prospecção.
1: Quem?
3: Prospecção.
1: Isso aí.
3: E a gente já fez... Quanto tempo essa pessoa vai ter o retorno desse investimento de 500 mil? Gente... Bobagem, são 30 anos, você já vai começar a ver algum retorno ali dentro do que você investiu.
1: Gente, é coisa rápida.
2: Bobagem, 30 anos.
1: Com 30 anos você já tem um investimento de volta.
2: E o que fornece, assim? O que vocês... A matriz oferece o quê?
3: Ah, gente, a gente oferece. Primeiro lugar, vamos supor, a pessoa quer montar, mas quer eu como professor. Não tenho, não tenho como estar em todas.
1: Não tem como.
3: Então eu faço vídeos.
1: Meu Jesus.
3: Então vai ter vídeo e aula de áudio também. Já montei o vídeo, já gravamos numa produtora. São 10 horas eu falando, ensinando as pessoas, as crianças.
1: Então tá aí, você não sabe onde gastar seu dinheiro, ao invés de gastar com bet, gaste sendo um filiado, um franqueado.
2: Gaste com besta.
1: Escolinha do Pidôncio.
3: Se for pra começar vocês com palhaçada, vocês estão querendo queimar meu negócio? Eu chamar vocês de sócio?
1: Vamos lá, professor Pidôncio.
3: Só pra falar, viu? Vai precisar de fiador, a gente contrata o Ronco de fiador.
1: Isso, o Ronco vai ser o fiador aí pra quem...
4: Prefiro a morte.
1: A Sandra.
3: Sindri.
1: Sindri quer saber... Isso aqui... Desculpa que a Sandra acabou de entrar no curso.
2: É.
1: Isso aqui eu vi, ó. Isso aqui eu vi na quinta, sexta, sétima, oitava. Eu vi no primeiro, segundo e terceiro ano.
2: Eu vi em todas essas séries também, já esqueci.
1: Todas as aulas de inglês da escola que eu fiz, eu vi isso aqui. To be.
3: Ah. Eu posso perguntar, Jardim, eu não sei se você vai achar ruim, mas eu acho que os ouvintes, eles têm prioridade aqui. E todo mundo me pergunta, principalmente na rua quando eu tô. E eu vou perguntar direto pra você. Jardim, to be? To be, entendeu? To be.
1: No, I'm not. Estou respondendo, no, I'm not. Eu não sou. Não sou. E to be não tem nada a ver com ser be ou não. To be é o verbo to be, é ser. A gente vê, a primeira coisa que a gente vê na escola é isso aqui. Vamos ao verbo to be. Todo ano a gente viu o verbo to be, tá? Que é, vamos lá. I am... O verbo to be, tô conjugando
3: aqui. I am, Z...
1: You are... He...
3: E o vento, e o young are... She...
5: meu... 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
2: Gente, quem quiser, então, a franquia da escola aí.
1: Tá aí, quem quiser ser um franqueado.
6: Quando ele leva o pescoço aqui, ó.

0: Rede FM, Guilherme Benuto, Panda, eu duvido na hora do ronco.
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3: Aham. Bom dia, seu ronco.
4: Bom dia.
3: Eu tenho saudade da minha professora Ilka, de 1978, 79. Ela me dava muita reguada na cabeça, viu? Mas com isso eu consegui aprender matemática forçada, mas aprendi. Hoje em dia o professor não pode nem gritar com o aluno, que a mamãe vai lá querer brigar com as professoras. Bom dia.
0: Ah, peraí, reguada também não dá.
4: Não. Quanto que é 2 vezes 1?
0: Vai, agora, fala agora, fala agora.
4: Aprendeu porcaria nenhuma.

0: Band FM, Leonardo. Mentira, que virou paixão aqui na Hora do Ronco, seu Pedro Luiz Ronco, 6 horas 58 minutos e 30 segundos.
1: Sim.
0: É, vamos fazer aquela pausa estratégica, né?
1: De 10 minutos.
0: De 10 minutos. Somos obrigados a ceder um espaço precioso da Hora do Ronco pra campanha à presidência da República aí, tá?
1: Tá bom.
0: Se no seu estado não tem segundo turno pra governador, 10 minutinhos a gente tá de volta, né? É isso, seu Pedro. E a pergunta hoje qual que é?
1: Ah, a pergunta hoje é dia do professor. É isso?
0: É isso.
1: Queremos saber uma história que você tem com professor, com professora.
0: É
1: aqui
0: isso.
1: Aqui na Banda FM, na Hora do Ronco.
0: Palavrinha-chave qualquer.
1: Escola.
0: Ronco. Escola. Manda escola aí. 11 99991 9197. Escola. Na volta, além de falar com o ouvinte, vai ter histórias que a vida conta do Ronco, contando o que aprontava na escola. É, isso aí. Parece que como é que fala? Comportado, mas não é não, né, Ronco?
1: Não. Muito. Era o diabo em pessoa.
0: Que beleza. Vai ter essa música inteira também, viu?
2: E o dia vai...
0: Gustavo Lima! Fala, alojada! 10 minutinhos só, gente. Na internet tem mais...

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9: A sua rádio do seu jeito, 7 horas 10 minutos. Agora, seu Pedro Luiz Ronco, hoje, 15 de outubro, dia do professor, seu Pedro.
10: Parabéns.
9: Luiz.
10: Parabéns! Alô?
11: Alô?
10: Bom dia!
11: Bom dia!
10: Quem é que tá falando?
11: Um prazer falando com vocês aí hoje.
10: Obrigado. Qual é seu nome?
11: É Luciana.
10: Luciana. Tem história com o professor, com professora, Luciana?
11: Então, sou professora, né?
10: Ah, você é professora?
11: Sou professora.
10: Professora do quê, Luciana?
11: Eu dou para Fundamental 1.
10: Muito bem.
11: Que é o de primeiro a quinto ano.
10: Olha, parabéns.
11: E... obrigada.
10: E tem alguma história?
11: Então, eu tenho uma história para contar.
10: Conta.
11: Eu trabalhava em uma escola e tinha um aluno... ele pescava com o pai todo final de semana.
10: Sim.
11: Aí eu falei, ah, que legal, né? Aí ele falou, vou trazer um peixe pra você. Eu não acreditei. Cheguei na escola pra trabalhar depois do final de semana.
10: Ah.
11: Ele falou, pro, o seu peixe tá lá no congelador.
9: Ah, não é possível.
11: Verdade.
9: Que presente inusitado, hein?
11: Inusitado, você acredita? Mas eu já ganhei limão, mexerica. Todo mundo tem sítio, já me deu um monte de coisa.
9: Entendi.
10: Professora, que peixe era? Você sabe?
11: Não tenho ideia.
9: Você não chegou a pegar o presente?
11: Peguei, mas eu não sei que peixe era aquele.
9: Entendi.
10: Devia ser pacu.
9: Não, não era, não.
10: Então é lambari.
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9: Quem que dá peixe de presente, né?

0: Band FM Gustavo Lima, bala alojada aqui na Hora do Ronco. São 7 horas 15 minutos agora, gente. Bom dia!
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3: Corri o ano da glória do Senhor.
0: Aleluia!
3: 1962.
0: Uhum.
3: Garoto Pedro Luiz, com 12 anos, na segunda série, aquele tempo, contava-se no ginásio, né? E tinha um amigo meu, português, o Ico. Já tinha 14, tinha repetido 2 anos o português.
0: Que beleza, hein?
3: A gente aprontava muito. E o diretor da Colégio Maria José, nos Campos Elíseos, professor, grande professor Rafael Rotondalo, vários livros, era escultor também. E ele conseguiu, na Escola Paulista de Medicina, um esqueleto. Já que ele dava aula de ciências para estudar o corpo humano.
0: Ah,
3: certo?
0: Certo.
3: E, pô, fez a inauguração do esqueleto, agradeceu, todo mundo batendo palma e tal. Nenhuma semana do esqueleto lá na aula de ciências, tinha um laboratório lá, eu e o Ico fomos lá, passamos onde tinha a aula que a gente montava painéis, alguma coisa, pegamos uma chave de fenda.
0: Sim.
3: E o que nós fizemos?
0: O quê?
3: Chave de fenda nos ossos, sabe?
0: Não, vocês não fizeram.
3: Fizeram. E espanou tudo, você entendeu?
0: Meu,
3: estragamos a porra do...
0: do esqueleto.
3: Do esqueleto. Gente, quando o professor Rafael Rotondalo viu como é que estava o esqueleto, quase tudo desmontado. Sabe quando saía sangue pelos olhos?
0: Sim,
3: raio?
0: Sei.
3: Bom, só podia ser o pessoal da segunda série, que eram os últimos que tiveram aula. Pegou uma das meninas sair. Tinha certeza que não era menina.
0: Aham. Uhum.
3: Nós tínhamos uns 30 alunos. Tinha uns 16, 17. Tudo lá. Um em fila com o outro lá. Ninguém vai sair daqui se não contarem quem foi que fez essa barbaridade. Mas ele gritava, você entendeu?
0: Imagino.
3: E eu olhando pro Ico. O Ico era o português. E o Ico olhando pra mim. Vamos, não sejam covardes. Aprontou? Sejam homens! Sejam verdadeiros homens! Aí o Ico, né? Pegou e deu um passo pra frente, como tinha sido um dos que tinha aprontado, feito aquela barbaridade, né?
0: Uhum.
3: E olhei pro Ico e pensei, não vou dar um passo, não. E ele ficou esperando eu dar um passo. Mas finalmente, eu fui homem.
0: Ah, isso aí, seu Pedro. Tem que assumir.
3: Dei um passo pra frente. Meu, chamaram o papai, chamaram mamãe. Uma semana sem poder descer na hora do recreio, ficando estudando o corpo humano. Meu. Agora, sem o esqueleto, porque nós quebramos tudo.
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0: Pau!
3: É, não, eu me arrependo.

0: Band FM Daniel com a Isa. Estou apaixonado aqui na Hora do Ronco. 7 horas 22 minutos, gente. 7h22. Olha o seu Severino chegando aí.
1: Bom dia, seu Severino.
0: Bom dia. Bom dia, rapaz.
2: Fala, comedor de jumenta.
3: Falo, se está virando na febre do rato.
0: Ô, rapaz.
3: Vice, vice.
0: Vice.
3: Ô, macho, como é que tu tá?
0: Como é que tava tu?
3: Passei a noite costurando o sul. Costurando o sul.
0: Um dia eu vou falar aqui.
3: Um dia a gente acaba falando.
0: Eu tô ferrado.
3: Espera a gente ganhar na Mega Sena.
0: Aí nós fala.
3: E aí tá garantido, né? Se mandar embora, tá garantido.
0: Seu Severino, tá tudo tranquilão com o senhor, né?
3: Eu tô, macho. Vocês estão falando aí de bichinho de estimação.
0: Tu já teve um animalzinho de estimação?
3: Tive.
0: É mesmo?
3: Painho, seu Zé Vieira, lá em Palmares, Pernambuco, me deu um jegue.
0: Mentira! Tu tinha um jegue de estimação?
3: Me deu.
0: Oh, que bonitinho.
3: Me deu um jegue. Mas era um... Rapaz, eu posso falar? Eu chamava ele de Chico.
0: Ô, Chico.
3: Olha lá. Oi! De quem é esse jegue?
0: De quem é esse jegue? De quem é esse jegue?
3: Então, macho, mas eu vou te falar, viu? Quando ele empacava, era ruim. Porque ele
0: teimoso.
3: É, o jegue, quando ele empaca, não vai nem pra frente, nem pra trás. E uma vez, eu andava nele, eu era pirrai, né?
0: Pirrainho, né?
3: Era pirrainho, o jegue. É bonitinho, o Chico. Ele era meio cinzento, né? Meio cinzento, o jegue. Mas aí eu tava andando nele naquele oreiúdo, chamava ele de oreiúdo. Já viu o jegue que tem um oreião?
0: Sei.
3: Você não poderia ser jegue.
0: Olha.
3: Tô falando pela orelha. Aí, macho. Aí, tô lá, parei, Chico, meu jeguinho.
0: Tá.
3: Parei ele na praça, tá lá. E eu tinha ido no comprar um como é que fala? Na venda, comprar umas coisas pra manhinha.
0: Sim.
3: E aí eu deixei o jegue amarrado. Nisso, Chico era danado. Chico me viu uma mula.
0: Mentira.
3: Ô, pai do céu! Começou a armar a antena telescópica.
0: Ai, sem vergonha.
3: Não parece aquelas antenas de Opala? Aquelas elétricas? Lembra? O cara apertava o botão, ligava o rádio e a antena.
0: Armou a antena do Opala.
3: Armou. E nisso vindo uma mulher com um pirraio do lado, segurando na mão. O moleque viu a antena telescópica do meu jegue. Perguntou, maninha, e eu do lado, só olhando. Maninha, que é isso? Que é isso? Você acredita que a mulher falou, não... Não é nada, não. Eu falei, senhora, se isso aí não é nada, o teu marido é um fenômeno.
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1: Band FM, Cleiton e Romário, chuva de bênçãos aqui na Hora do Ronco. Daqui a pouco o Ronco fala com você sobre o tema do dia, a homenagem aos professores. Vai. Conta pra gente história envolvendo professor, um professor, uma professora que marcou sua vida. Se você é professor, tem história inusitada pra contar, igual a professora que ganhou de presente um peixe, conta pra gente. 11 99991 9197. Escola é a palavra-chave pra falar ao vivo, tá? Mas agora é hora do momento do Ronco.
2: A história de professor, pode ser?
1: Oba!
2: Professora Margarete. Nossa, que mulher bonita. Uma morena de olhos azuis, alta, 1,70m. Sempre ia dar aula de mini saia.
1: Olha!
2: Pensa numa mulher bonita.
1: Sim.
2: E de salto alto. Certo dia, ela entrou na sala para dar aula. Escorregou, Tadeu. Caiu de mini saia.
1: Oh.
2: Nossa, todos os alunos deram risada. Ela ficou brava.
1: Sim.
2: Toninho, o que foi que você viu? Aí eu vi o seu joelho, professora. É? 3 dias de suspensão. Paulinho, o que foi que você viu? Ah, professora, eu vi as suas coxas. Ah, é? Tá bom. 1 semana de suspensão. Pedro Luiz, o que você viu? Oi, turma, até o ano que vem.
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0: Band FM, Lauana Prado, escrito nas estrelas aqui na Hora do Ronco. Mandar um abraço pro nosso ouvinte Rafa Nusper, Ronco. Sim. Que nos informa que hoje Ilha Solteira está completando 58 anos. Abraço pra Band FM 95.9.
1: Ah, 50 e quanto?
0: 58 anos.
1: E ainda não casou. Parabéns, Ilha Solteira.
0: Parabéns, tem ouvinte na linha, Ronco.
1: Alô.
2: Alô, seu Ronco, bom dia.
1: Bom dia, quem é?
2: Eu sou a Sibeli.
0: Quem?
2: Bom dia, Sibeli.
0: Onde, meu amor, tá tão ruim sua ligação, você tá no Viva Voz por um acaso?
2: Já tirei.
0: Aí, agora, linda, linda, bom dia.
1: É Simone o nome, é isso?
2: Sibeli.
1: Ah, Sibeli, tudo bem. História com professores, Sibeli.
2: Pois bem. Eu tava no quarto ano do ensino fundamental, né?
1: Sim.
2: Eu só me lembro da cena, não lembro por que que aconteceu. Sei que a professora brigou muito comigo.
1: Uhum.
2: O nome dela era Elise. Eu fiquei com tanta raiva dela. Peguei um papel e eu comecei a escrever. Sua vaca, sua filha do...
0: Que isso?
2: Blá, blá, blá. E eu escrevi vários elogios para descarregar aquela raiva. Eu não vi ela se aproximar de mim. Ela pegou meu bilhete.
1: Nossa senhora.
0: Meu.
2: Pois dentro do diário dela, eu falei, ah, agora já era, né? Minha mãe vai vir, reunião particular. E aí eu comecei a chorar, ela ficou me olhando, e ela era evangélica, aquele cabelão, sai. Eu falei, ah, tudo pra ajudar.
0: E aí no final...
2: aula, eu peguei, professora, por favor, não chama minha mãe, eu estava com raiva. Eu falei, Sibeli, pensa no que você tá fazendo, isso é muito feio. Eu não vou chamar sua mãe.
0: Olha aí, se livrou,
2: ai,
0: hein?
2: Bozinho, me livrou. Não. Mesmo assim, cheguei em casa e contei pra minha mãe que fiquei com medo.
0: Confessou não. O crime.
1: O pior é que a professora sabia ler, né?
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0: Que coisa!

0: Band FM Péricles. Até que durou. Aqui na Hora do Ronco, 7h37. Agora, Homem Vinheta.
1: Eu nunca imaginei que um dia poderia emprestar a minha voz para a abertura de um quadro tão importante.
2: Que desperdício, hein?
1: Tão significativo. Pidoncio. E o momento, vamos rir.
3: Pouco, te falar, sabe o que é pra eu?
0: Você.
3: Pouco, toca, né? Toca pra quê?
0: Quê?
3: De raio laser.
0: De raio...
3: Você lembra dessa?
0: De bala de Ice Kid de raio laser.
3: Deixa eu pedir aqui de raio laser de...
0: Como é o nome da menina?
3: Você lembra disso aí, Jadil?
0: Agora eu quero ver esse vídeo, peraí.
3: Você lembra disso aí, Jadil?
0: Bala de Ice Kid, raio laser.
3: Fala o que é o contexto,
0: é, é uma festa, tá rolando uma festa, acho que é até festa junina pelas bandeirinhas aqui. O repórter vai entrevistar um cidadão
3: e aí pergunta lá
0: o nome dele, né?
3: Vamos
0: e,
3: lá.
0: Ele, e ele fala o nome dele, vamos lá.
4: Achamos uma figura aqui, que ela sempre está nos arraiais de Santa Inês. É, qual que é o seu nome, amigo?
5: João Pedro.
4: João Pedro? Esse nome é o seu nome de verdade mesmo?
5: Não, meu nome profissional artístico é Lohane Becanandro Stephanie Smith Bueno de Rá de Raio Laser Bala de Ski.
4: Você pode repetir pra gente saber se isso é verdade mesmo?
5: Lohane Becanandro Stephanie Smith Bueno de Rá de Raio Laser Bala de Ski.
0: De Rá de Raio Laser.
3: Bala de Ski, da Ice Keys.
0: Sensacional, não, cara. Vamos lá, vamos rir, Pidoncio.
3: Ô, já deu. Eu gosto desse... Hoje tem poucos memes.
0: É, não tem mais meme viralizando, né? Verdade. Infelizmente o povo tá muito, sei lá.
3: Ô, Jadeu, São Pedro tava lá no céu e tal. Aí chegou um cidadão. Como é seu nome? Leonardo da Vinci. Leonardo da Vinci. Quer dizer que Leonardo da Vinci, pintor, cientista, tá certo. Teu nome tá na lista aqui. Mas é, como é que eu vou saber se você realmente é o Leonardo da Vinci? Leonardo pegou um pincel, já deu. Começou a escrever e tal. Pintou quem? Mona Lisa.
0: Não!
3: Que Mona Lisa?
0: Pintou Mona Lisa.
3: Aí São Pedro falou, pô, você mesmo, hein? Albert. Quer dizer, o Da Vinci, pode entrar.
0: Da Vinci.
3: Aí chegou outro. Albert Einstein.
0: Ô, louco.
3: Albert Einstein. Falou, pô, você é Albert Einstein. Poxa vida. Tá na lista, tá na lista. Físico, né? Mas e aí? Como é que eu vou saber se realmente é você? Parece muito, hein? Como é que eu vou saber? Bom, eu posso te dizer que descobri que a energia é igual à massa multiplicada pela velocidade da luz ao quadrado. Poxa vida, abraçou Einstein. Oh, oh. Prazer, hein? Que bom. Bom, tá na lista, pode entrar. Aí chegou mais um, morreu mais um. Quem é você? Eu sou influenciador. Ó, Jair, hoje tem muito, né?
0: Tem bastante, é uma profissão que tá em alta aí.
3: Influenciador, deixa eu ver. Ah, tá na lista, influenciador. Tá, mas como é que eu posso provar que você é influenciador? Como é que você prova? Por exemplo, chegou aqui Leonardo da Vinci, provou. Chegou aqui Albert Einstein, provou quem ele era. Como é que você pode provar que você realmente é influenciador? Ele falou, como é que é o nome da pessoa aí que eu não conheço? Quem que é? Seu Pedro falou, pode entrar.
0: Ó, oh, plataforma bugada.
3: É boa.
0: Tá pagando só no meu link aqui, viu?
3: Quem são esses dois aí que eu não conheço?
6: Muito boa, pessoal.
3: Influenciador do quê, né, Jadeu?
0: Do quê? 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

0: Band FM, Amado Batista, Gustavo Lima, Alucinação aqui na Hora do Ronco, 7h43, bom dia!
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0: 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Hoje é dia do professor, né, seu Pedro?
2: Parabéns!
0: Parabéns, professores! Tem história boa pra contar sobre professor, um professor que marcou sua vida, uma professora que marcou sua vida. Você, professor, professora, quer contar sua história? 11 99991-9197.
3: Bom dia, meninos. É a Dulce, eu sou professora.
2: Parabéns!
3: Olha, acontece inúmeras histórias na sala de aula. Tem dia que as crianças chegam pra mim e falam assim: tia, você sabia que a minha mãe botou um chifre no meu pai? Aí vem o outro: tia, meu pai essa noite dormiu no sofá, porque ele saiu de casa sem pedir pra minha mãe. Nossa, são inúmeras histórias.
0: E que coisa, hein, Ronco?
2: Mas também, pô, quem que dormiu no sofá? Onde já se viu um cara casado sair sem pedir permissão pra própria esposa?
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2: é o fim do mundo.
0: Zap, a professora é confessionário.

0: Tarde FM, Maiara Maraíza, Dilcinho. Libera ela aqui na hora do ronco. Esperar o ronco terminar de mastigar aqui, né, ronco?
1: É hora do lanche, que hora tão feliz.
0: Pergunta hoje qual que é?
1: É sobre o dia do professor, história com professores e professoras. Band FM, hora do ronco.
0: Palavra-chave qual que é?
1: É escola.
0: Mandou escola, tá falando ao vivo aqui. 11999919197, manda aí.
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5: Band FM, 6 para as 8, bom dia, 18 graus a temperatura. Sou a Simone Cabral, tô chegando e até as 11 da manhã tô aqui na Band FM, fazendo um som bacana para você. Tô esperando o seu bom dia, 99509-0933. 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

desgaste acontece em silêncio. Por isso, não esconda os seus sentimentos, porque isso pode romper as suas relações. A gente guarda o que sente para evitar uma discussão, mas o que não é dito também pesa. Não espere chegar ao limite para dizer o que está sentindo. Uma conversa honesta pode salvar aquilo que o silêncio está desgastando. Tá começando Manhã Show aqui na Band.

0: 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Band FM 93.3. Tá começando na sua manhã de novo, nublada, quinta-feira, 15 de outubro. Tá começando o Manhã Show. Juju, nossa produtora, bom dia.
1: Bom dia. E aí, como é que tá? Eu tô animadíssima.
0: Tá animadíssima, eu jura?
1: Tô já no pique já.
0: Já tomou meio litro de café.
1: Cafeína, amo.
0: Ah, estamos começando o Manhã Show. Estou na parceria de Juju e a sua também. Espero aqui a sua mensagem chegar pelo 99509-0933. 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Tem música boa, tem presentes para você. O seu horóscopo. Vamos saber quais são as notícias dos astros para você nessa manhã de quinta-feira. Também temos notícias dos seus artistas favoritos. 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Hoje é um dia muito especial, hoje é o dia do professor!
1: Maravilhoso!
0: Ai, como eu gostava de levar presentes para os meus professores.
1: Eu também, eu amava.
0: Ah, é muito legal, você que é professor, tá ouvindo a gente agora.
1: Um beijo!
0: Ai, um beijo, um abraço apertado. Ai, tudo de bom no seu dia e que dia tão feliz. E não é fácil ser professor no Brasil, né?
1: Não.
0: Meu Deus.
1: É difícil.
0: Vamos deixar essa parte pra depois. Vamos só comemorar a parte boa dos professores. Um grande beijo. Todo o nosso carinho pra vocês. E todos eles muito importantes na nossa vida. Gente, hoje nós estamos chegando também, Juju, no meio do nosso mês.
1: Que loucura.
0: Hoje, 15 de outubro. Fiz um cálculo aqui. 70 dias do Natal.
1: Meu Deus.
0: Estamos a 70 dias só do Natal, ou seja, 10 sábados.
1: É muito pouco.
0: Nos separam do Natal.
1: É muito pouquinho.
0: Gente, 10 sábados.
1: Tá ali.
0: Papai Noel tá batendo na porta.
1: É.
0: Ó, eu ainda não vi decoração de Natal, mas se você já viu, manda uma foto aí pra gente.
1: E já começa a montar.
0: Eu acho que já começa no comércio, nas empresas aí.
1: Já.
0: A decoração de Natal já tá chegando.
1: Eu amo essa época do ano.
0: É bom, né? E ó, não é Natal, mas temos presentes pra você. Que tal um PlayStation 5?
1: Ai, sim.
0: Muito bom! Então participa do sorteio também de um iPhone 17 Pro Max. O Natal já chegou.
1: Aliás, recheadíssimo!
0: O Papai Noel já chegou aqui na Band.
1: Já!
0: Hã? E olha que o saco tá cheio.
1: Gordo,
0: o PlayStation 5, Juju.
1: É.
0: Um iPhone 17 Pro Max, Juju. Tem R$1.000 hoje, final deste programa querido. R$1.000 pra você gastar com você. 99509-0933. Botar aí a beleza em dia antes do final do ano. Participa dizendo Band FM, eu quero meu Pix da Beleza. Manda aí no WhatsApp de promoções da Band, 99509-0933. Bora começar o programa, tem Paralamas do Sucesso, uma banda querida aí da nossa adolescência, pelo menos da minha, que estão chegando dia 30 de outubro na PUC-RS. 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Temos o nosso primeiro bom dia, Juju.
1: E aí, quem é?
2: Oi, gurias. Bom dia, pessoal da Band. Passando para desejar uma ótima quinta-feira. E quero o meu Pix da Beleza, tá? Porque eu preciso renovar o meu sorriso.
1: Tá.
2: E ótimo dia para todos nós. Vanessa de Canoas.
0: Ô, Vanessa, beijo. Ana Patrícia, Rosângela Vigel, Silvana Fonseca.
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0: Cadê o sol, gente?
1: Tá vindo.

0: Band FM 93.3, Israel e Rodolfo arrumam bom! 8h16 agora, 99509-0933. Estamos lotadas de quê?
1: Amor
0: de
1: e carinho.
0: Ah, a gente adora! A gente adora. A gente adora que nos trate bem, que puxe o nosso saco.
1: Amo!
0: Ah, que mande presentes para nós. Pode. A gente gosta muito. As loucas aqui não gosta,
1: comida,
0: né?
1: Comida também a gente ama.
0: Natália, tudo bem? Primeira participação de Natália.
1: Uhum.
0: Jura?
1: Juro.
0: Natália, seja bem-vinda.
2: Bom dia, Band FM. Bom dia, meninas.
1: Bom dia.
2: Eu quero ganhar o Pix da Beleza, porque eu acabei de me separar de um casamento de 10 anos há 4 dias. Pra reviver a minha vida, pra me reviver pra vida, pra voltar a viver pra mim e pra mim poder ganhar um dia de salão, arrumar os cabelos,
0: verdade,
2: fazer sobrancelha, voltar à vida literalmente. Bom dia pra todos nós, Natália de Gravataí.
1: Beijo, Natália!
0: Vai ficar linda. É difícil, não é fácil, gente, mas ó, Natália, posso te falar? Uma vida do outro lado ali, dessa porta. Passa correndo, fecha ela, nunca mais olha pra trás, amiga. E mesmo que tu não ganhe hoje o Pix da Beleza, tu vai te dar sim esse dia maravilhoso.
1: Merece,
0: Natália.
1: Natália.
0: É, e todo mundo que tá nessa batida aí, final do ano chegando, final de ciclo. Gente, abraça a vida, bora todo mundo, mulherada. Porque é isso aí, a gente tem só uma vida. A vida é curta demais pra gente se entregar, pra gente não ser feliz.
1: É
0: pra
1: isso.
0: Gente perder cabelo por causa dos outros.
1: Não.
0: Tremer o olho
1: não,
0: por causa
1: não,
0: dos
1: não.
0: outros, né?
1: É.
0: Chorar por causa dos outros. Nada disso, mulher. Aqui não.
1: Levanta.
0: É, vai é. E
1: certo.
0: Sim, vai te dar um momento só seu, um momento de carinho, um momento, um dia de princesa.
1: É isso aí.
0: Né? Junta um pila dali, outra daqui, deixa de fazer uma outra coisa. E vai fazer coisas pra você agora.
1: Vai ficar linda, vai ficar maravilhosa.
0: Que a gente fica fazendo só coisa pros outros.
1: É verdade.
0: Né? É isso aí, tá? Toda a minha torcida, um beijo carinhoso pra ti, Natália. Ai, o Diego.
1: Depois
0: de discurso,
1: Diego,
0: bateu na mesa, locutora. Diego, bom dia.
3: Bom dia, gurias. Diego Sapucaia.
1: Bom dia.
3: Bora começar mais um dia. Sempre na audiência de vocês.
0: Ah, que legal.
3: E não esquece, eu quero meu Pix da Beleza.
0: Olha!
3: Um beijo, gurias, bom trabalho. Deus abençoe.
1: Amém, Diego!
0: Eu recebo. Diego, eu gosto. Os homens estão... Diego tá super comportado, mas tem os homens que pedem o Pix da Beleza. É muito engraçado.
1: Ah, pra arrumar essa lata aqui.
0: E outra coisa, Natália! Nenhum Jurandir vale uma noite mal dormida.
1: Exatamente.
0: Né? Nenhum Jurandir nos pega desprevenido.
1: Ele não merece isso, ele não merece.
0: Ai, Ana Paula, bom dia.
4: Bom dia, Band, aqui é a Ana. Eu quero meu kit da beleza. Bom dia e feliz dia dos professores.
0: Aê,
4: um beijão.
0: Professores! Legal.
1: Teachers.
0: É, se você ligou o rádio agora, hoje é dia dos professores. Se você conhece um, então já sabe, é dia de homenagear todos os professores do nosso Brasil. Jennifer, bom dia.
5: Bom dia, gurias. Vamos lá, mais um dia na companhia de vocês. Agora eu vou fazer um cafezinho.
0: Ai, que beleza. Brinda aqui, amiga. Brinda aqui, brinda aqui. Tchim, porque estamos nesse momento tomando, cada uma está com o seu café na mão.
1: Amamos.
0: Eu e Juju. É.
1: Muita cafeína no dia de hoje.
0: Chega 11 da manhã ali, nós já estamos. Qual velocidade nós estamos?
1: Mil.
0: Ai, ai, bom, mas agora vamos lá pro horóscopo. Vamos falar com Áries, Touro, Gêmeos e Câncer. Saber como é que vai ser o dia desse povo todo aqui.
6: Áries.
0: A sua criatividade estará em alta. Apesar disso, poderá ter dificuldade em expressar ideias, gerando mal entendidos ou reações impulsivas. Evite discussões, especialmente aí no ambiente familiar.
6: Touro.
0: O ideal no dia de hoje é exercitar a sua paciência e a escuta ativa, evitando reações ríspidas. Aproveite que suas emoções estão intensas para escrever tudo o que sente em um bloco de notas.
6: Gêmeos.
0: Evite decisões precipitadas. Conversar com pessoas de confiança pode te ajudar a enxergar a situação por outros ângulos e evitar arrependimentos.
6: Câncer.
0: O momento é favorável para resolver pendências, negociar e chegar a acordos. Com o diálogo e o jogo de cintura, dá para encontrar soluções boas para todo mundo. Daqui a pouco a gente volta com a previsão dos astros para Leão, Virgem, Libra e Escorpião. Nosso querido colega André Mantovani sempre manda para gente aí o horóscopo, a previsão dos astros para gente aqui na Band FM.

0: Bandia FM 93.3, Ferrugem, Pirata e Tesouro aqui na Band, 27 para as 9 agora. Bom dia, Ângela.
1: Bom dia, gurias lindas. Mais um dia lindo, vamos lá. Bora lá.
2: Bora.
1: Hoje não que sextou, mas quintou.
2: Quase sextou.
1: Bom dia pra nós. Quero meu Pix da beleza.
0: Uhul. Boa sorte, Angela. Oi, Camila.
3: Bom dia, Band. Aqui é a Camila da Escola Sonho de Criança. Eu quero mandar um abraço aqui pra todas as profs da escola. E pedir uma música bem animada pra gente escutar aqui de manhã. E eu quero meu Pix da Beleza.
0: Bora, bora, tá valendo o Pix da Beleza. Chama as gurias todas, professoras aí, pra participar. Um beijo pra vocês, Camila. Cris, bom dia.
4: Bom dia, gurias. Cris Klein da Restinga.
5: Oiê. Paulinho da Restinga.
0: Ó, dupla.
4: Queremos nosso Pix da Beleza. A gente quer passar um fim de aí passeando, só nós, a gente merece. Boa. Um beijo, gurias.
0: É, também viu? Faz parte da beleza.
2: Claro.
0: Amar.
2: Vai ficar mais lindo e muito mais linda quando se ama.
0: É verdade, a pele fica ótima, né, Cris?
2: É.
0: Boa ideia, ó. Mais uma ideia aí. Curtir com mozão, né? Porque isso também faz bem para o coração. Até rimar. Beijo para Alessandra do Belém Novo, Dilene Cruz, Cintia Araújo, Joyce Oliveira, Carolina da Silva e a Magda, que oferece uma música para o Jairo. Olha aí.
2: Pessoal, tá romântico.
0: Correio hoje. Eletrônico hoje. Correio romântico. Oi, Antônio.
6: Bom dia, Bud.
0: Oi,
6: eu quero Pix.
2: Pix.
0: Pra quê?
6: Da beleza pra minha mãe.
0: Ai, que bonitinho.
6: Antônio Canoas.
0: Tu tá em Canoas. Muito
2: beijo,
0: bem,
2: Antônio. Ah, viu?
0: Fofinho.
2: Ele quer o Pix pra...
0: É, a Antônia cuidadoso com sua mamãe, não é isso? Gente, vamos lá direto para o horóscopo, saber como é que vai ser o dia do signo de Leão. Você que é do signo de Leão, Virgem, Libra e Escorpião.
7: Leão.
0: Nem tudo que as pessoas dizem ou fazem tem a ver com você. Tenha cuidado para não levar tudo para o pessoal nessa quinta-feira. Evite criar pesos que você não precisa carregar.
7: Virgem.
0: Não tenha medo de querer mais da vida. Confie no seu potencial e permita-se sonhar mais alto, porque você pode conquistar muito mais do que imagina.
7: Libra.
0: Você vai sentir vontade de mostrar o seu potencial e conquistar o seu espaço, seja no trabalho ou na vida pessoal. Aproveite essa energia para colocar as suas ideias em prática, mas cuidado para não querer que tudo seja do seu jeito.
7: Escorpião.
0: Tente pegar mais leve consigo mesma e não transforme cada erro em motivo para se criticar. Faça uma pausa e se lembre de tudo o que você já superou. Daqui a pouco a gente volta com a previsão dos astros para você, de Sagitário, Capricórnio,

0: Band FM 93.3, Zezé de Camargo e Luciano. Indiferença aqui na sua Band FM 99509-0933. Oi, Carla, bom dia.
1: Bom dia, gurias. Como é que vocês estão? Tudo certo?
2: Tudo certo.
1: Aqui é a Carla de Alvorada, sempre ligadinha na Band FM. Quero participar do Pix da Beleza. Estou esperando meu Pix para final de semana. Fica linda, poderosa.
0: Ai, maravilhosa. Adorei. Grande ideia, Carla. Beijo pra ti. Boa sorte. Final do programa tem. Hoje tem.
3: Bom dia, bom dia. Bom dia, bom dia, Bud. Quero ganhar meu Pix da Beleza hoje. Hoje é quinta-feira. Meu nome é Rodrigo de Canoas. Quero mandar um salve aí pro meu colega Léo e pro Zé Pequeno. Meus colegas de serviço aí.
0: Beijo, querido! Oh, meu Deus, é o Zé Pequeno, Léo, Rodrigo, um beijo para vocês!
2: O Zé Pequeno é muito bom!
0: Tá morrendo aqui! 99509-0933 para você participar com a gente. Vamos lá para a última rodada do horóscopo. Vamos saber como é que vai ser a vida de Sagitário, Capricórnio, Aquário e Peixes hoje!
4: Sagitário!
0: Você tenderá a ficar mais impaciente, principalmente quando as coisas não saírem como espera. Cuidado para não descontar a irritação em quem está por perto.
4: Capricórnio.
0: O equilíbrio vai dominar essa quinta-feira, ajudando você a lidar melhor com as responsabilidades. Aproveite para encontrar um meio termo entre as obrigações e o descanso.
4: Aquário.
0: Você precisa deixar algumas mágoas para trás para conseguir seguir mais leve. Um momento favorece o perdão e a cura de feridas antigas, mas isso não significa esquecer o que aconteceu.
4: Peixes.
0: Até as tarefas mais simples podem dar mais trabalho se você agir com pressa ou se distrair pelo caminho. Tente fazer uma coisa de cada vez e confira os detalhes antes de dar algo por concluído. 13 para as 9. Bom dia, fica com a gente. Já já tem a previsão do tempo completa para você aqui na Band.

0: aqui na Band 93.3, simplesmente acontece. 4 para as 9 agora. Notícias de Ana Castela, como estão as coisas?
1: Ela tá bem no off, não tá fazendo muita coisa, viu? Depois que ela revolucionou. Eita,
0: eu botei aqui de novo.
1: Depois que ela ficou louca aí falando do mioto e tal, riso pra cá, riso, ficou muda, tá calada ela, por enquanto, mas eu tô de olho.
0: É que deram muito na cara, a gente descobriu tudo, agora é melhor a gente não falar,
1: né? Vamos ficar no off,
0: mas
1: melhor.
0: Agora já falaram, a gente tá falando...
1: Simplesmente acontece.
0: Simplesmente acontece. Do Gustavo Mioto, da Ana Castela, né? Um ex-atual casalzinho. Estamos de olho.
1: Vamos falar de Mioto hoje. Não sobre isso, mas do Mioto.
0: Bom, depois do comercial, né, gente? Porque a gente vai fazer um intervalo, a gente volta com notícias dos seus artistas favoritos. E o Gustavo Mioto é um dos artistas favoritos aqui da Band FM. Então fica por aí. Tem intervalo comercial e a gente volta já já. Mas agora temos o quê? O Band Notícias.
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0: Atenção para muita lentidão na saída de Viamão para Porto Alegre pela Avenida Bento Gonçalves. O acidente aconteceu na rótula com a João de Oliveira Remião e já foi atendido. Outro ponto complicado é na altura do cemitério Parque Jardim da Paz, na descida da Lomba do Pinheiro. E falando sobre a previsão do tempo, Porto Alegre está em 19 graus agora, deve chegar à máxima de 22 graus. O tempo de quinta-feira será com possibilidade de pancadas de chuva durante todo o dia. No entanto, o sol pode aparecer entre nuvens em alguns momentos. No final de semana, as manhãs devem ser um pouco mais frias, com queda nas temperaturas no início do dia. Para mais informações, fique ligado nas próximas edições do Band Notícias.
2: Já sabe que daqui a pouco tem mais músicas, né? 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
0: 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Band FM 92, bom dia! 19 graus da temperatura em Porto Alegre, nós estamos de volta. Amanhã Show tá no ar até as 11 da manhã. E hoje tem R$1.000 pra você gastar com essa beleza. Vai ficar mais linda, mais lindo, sim, aqui na Band.
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0: A sua rádio do seu jeito. Ai, nem sei se eu vou... Não, vou trocar de trilha.
18: Já vai, já vai.
0: Já vou trocar de trilha, que eu sou essa pessoa, tô acelerada por causa do meu café.
18: Eu também, tô com cafeína no couro.
0: Ai, gente, vamos falar de quem hoje?
18: Vamos falar do reality show que foi cancelado pela Globo.
0: Uau! Que deu confusão?
18: Não.
0: Não, não sabe o quê?
18: Audiência muito ruim.
0: Nossa,
18: ninguém olhava.
0: Queremos saber detalhes. O que mais?
18: Zé Felipe. Confusão com o Zé Felipe, porque ele gosta de falar, né? Ele fala no Insta.
0: Sério.
18: E ele tá falando coisas aí de Virgínia e tal.
0: E aí deu confusão.
18: Deu confusão.
0: Agora que ela se separou, então ele resolveu se pronunciar.
18: Ele ama, falou, né? Falar.
0: Ai, gente.
18: Falou sobre amizade com ex.
0: Ai. Tá bom, então, né, gente? Me conta pra nós. 94 agora, bom dia. 99509-0933. Oi, a show tá aí, participa com a gente.

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0: São Paulo!
1: Olha aí, viu? Essa é pra casar, Juju, né,
2: é
1: Juju?
2: Vamos.
1: Santina, bom dia para você.
3: Bom dia, meninas.
2: Bom dia.
3: Eu quero meu Pix da Beleza, eu preciso fazer meu cabelo, minhas unhas pros 15 anos da minha filha.
2: Ai, que legal.
3: Me ajuda aí. Bom dia, bom dia.
1: Bom dia.
2: Bom dia.
1: Ô, Santina, boa sorte aí pra você. Justo, né?
2: Justo demais.
1: Você tá linda. Linda.
2: É.
1: É, a mãe da debutante.
2: Vai tá lá, maravilhosa.
4: Bom dia, bom dia, bom dia, garotas.
2: Oi.
4: Tudo?
2: Tudo.
4: Por aqui, tudo, graças a Deus. Tô bem na lenta, bem devagarzinho. Eu confesso pra vocês que, olha, eu ando de arrasto, muito cansada, mas muito grata também, porque estou cansada, as coisas estão acontecendo.
2: É, verdade.
4: Passando pra desejar um ótimo, excelente dia, quinta-feira, a chuva parou. Parece que tá até meio quentinho, né? Será?
2: É, enfim, meio abafado.
4: Bom dia, aqui é a Dai. E eu quero o meu Pix da Beleza. Eu preciso, porque eu tô toda bagunçada.
1: Toda estrupiada. Beijo, Dai. Beijo. É legal que a Dai, assim, ela a vergonha é zero.
2: Zero. Ela adora,
1: a gente
2: mesmo.
1: Adora.
2: Ela abre.
1: Sem vergonha, né, Dai? E aí ela clica no microfone e sai falando.
2: E vai fazendo coisa, bate não sei o que, mas vai lá falando.
1: Ai, ai, bom dia, Jairo.
5: Bom dia, bom dia, Band FM. Bom dia, Juju.
2: Bom dia,
5: senhores, tudo na paz?
2: Tudo.
5: Jairo Ramos, passando pra desejar uma quinta-feira maravilhosa pra nós e dizer que eu quero meu Pix da Beleza. Uhul. Quintão, dia de TBT. Tamo junto, gurias! Band, é melhor!
2: Tamo junto, Jairo!
1: É dia de TBT! Eu sempre esqueço!
2: Eu também!
1: Ai, vou arrumar alguma coisa pra postar, bem legal, que eu tenho saudades.
2: Um videozinho,
1: né? Uma foto das antigas, alguma coisa legal, um momento especial, é isso. Eu vou postar, e você, Juju?
2: Eu vou também, vou olhar aqui.
1: Então tá bom. Ó, vamos falar do quê? Vamos falar do evento da Globo?
2: Vamos
1: falar. Gente, ontem teve um evento da Globo em São Paulo chamado Upfront, que é o evento onde a emissora anunciou tudo o que vem pela frente em 2027. Toda a sua programação aí, as apostas da Rede Globo na sua grade de programação. O que chamou a atenção foi um reality show Estrelas da Casa, que foi cancelado.
2: Ai, que bom, né? Eu não era muito fã, não.
1: Era
2: bem ruinzinho.
1: Ele foi criado lá em 2024 e esse reality buscava revelar novos cantores para o mercado. Apesar da apresentadora Ana Clara ser muito, muito boa, realmente a Ana Clara, ela
2: carismática demais.
1: Ex-BBB.
2: É.
1: E ela realmente se deu, tem talento mesmo com a câmera para apresentar, né? Ela é muito boa. E o resultado do Ibope não agradou. E assim, ó, o formato, né? Não tem Ibope, não tem apresentador que consiga reverter quando um programa é ruim.
2: É verdade.
1: As três temporadas tiveram média de 12 pontos na Grande São Paulo e em muitos episódios a diferença em relação à novela das nove chegou a 14 pontos a menos.
2: É muita coisa.
1: É muita coisa, né? Mais que o dobro de diferença. Ou seja, acabava a novela e a galera desligava a TV pra não
2: eu
1: ver.
2: Eu não olhava. Eu não
1: no lugar, eles anunciaram o reality Casei com a Família, que será voltado à convivência de recém-casados com parentes do noivo ou da noiva.
2: Parece legal, né? Vamos ver aí.
1: Gente,
2: como é que vai ser.
1: Gente, eu não sei. É tempo.
2: Confusão,
1: sem.
2: Hein? É. Amo! Adoro!
1: Mas também foram abordados outros temas do Upfront, que eles falaram sobre a Avenida Brasil 2, com a presença da Adriana Esteves, claro, não pode ficar
2: Carminha.
1: De fora. A nossa Carminha maravilhosa, gente. É. Pode faltar todo mundo, menos a Carminha. A Débora Falabella, o Murilo também, Benício, ele não pode faltar.
2: Tufão maravilhoso.
1: Ai, maravilhoso, gente. Além de lindo. Gente,
2: conservado.
1: Gurias do auditório.
2: É.
1: Ai, sei, gente.
2: Ele tem aquela coisa.
1: Ele tem uma coisa.
2: Um olho, como fala.
1: É, ele tem uma coisa nele, o jeito de falar, de olhar, de se mexer. Tanto que nenhuma atriz que fez um papel com ele nas novelas resistiu, né?
2: É. Casou com
1: casou, teve filho.
2: É.
1: Eu acho ele, não sei. Não é feio, gente, porque... Não
2: é
1: sei,
2: o estilo,
1: uma
2: não
1: coisa,
2: é.
1: Né, um sex appeal. A outra novidade... Volta, locutora, volta! A outra novidade é que a Eliana vai continuar com o programa em família. E vai ter um novo quadro chamado Chefinhos de Alto Nível, que vai colocar a criançada pra cozinhar.
2: Legal, gostei.
1: A cara dela, né?
2: É.
1: Além disso, o Márcio Garcia, lembra do Márcio Garcia?
2: Lembra.
1: Márcio Garcia, Márcio Garcia! Salva de palmas
2: só
1: para Márcio Garcia.
2: Linda hoje.
1: Voltou pra Globo, gente. E ele vai ter um programa de disputas entre famílias. Ele é ótimo apresentador, ele é lindo, ele é talentoso. Ó, falando também em gente talentosa, Marina Rui Barbosa vai voltar para uma novela das 23, das 22?
2: Por aí, 22:30, por aí.
1: E a Maísa volta também numa novela das 6 da tarde.
2: Isso.
1: 6 da tarde, 18 horas. Prevista para o meio de 2027.
2: Eu amo. Maísa, você é maravilhosa.
1: Maísa, maravilhosa. Ai, tem muitos vídeos dela aí rolando na internet. Ela pequena com o Silvio Santos. Gente.
2: Ela é maravilhosa.
1: A gente
2: desde
1: já
2: pequena.
1: Sabia, né?
2: É.
1: Que ela ia ser artista, que ela ia ficar na TV, porque não era possível uma criança de 4 anos fazendo o que ela fazia.
2: Daquele jeito. Falar tudo que ela queria falar. É verdade.
1: Genial, genial. Maísa é genial. 9h24, bom dia, 19 graus a temperatura em Porto Alegre. Já já a gente tá de volta com mais fofoquitas para você, não sabe.

0: Obrigado!
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1: Band FM, 26 pras 10, bom dia.
2: Pode vir, tá de boa.

0: Tarde FM, 17 para as 10. Eu paro com os rolês, eu paro de beber.
1: Viu, Gustavo?
0: Deu certo, né? Deu certo na Castela, essa ideia. A gente tá de olho, a gente sabe que tu voltou com o mioto.
1: Mas não quer falar ainda.
0: Será que essa música foi pra ele?
1: Não duvido nada. Ela não esquece.
0: Gente, Ana Castela, é que eu não te esqueci. 99509-0933. Bom dia, Gustavo.
2: Dia, Band FM, oi. Simone e meninas.
1: Oi.
2: Estou aqui ligadinho nesse tempo chuvoso na melhor rádio do seu FM. A 93.3.
1: Olha.
2: Simone, meninas, eu quero o meu Pix da beleza.
0: Boa.
2: Que o homem também merece.
0: É.
2: Amanhã,
0: verdade,
2: partindo para Oktoberfest.
1: Olha.
2: Eu tô arrumadinho, ó. Me ajuda. Um beijo, Gustavo, de Itapuã, Viamão.
1: Beijo, Gustavo. Ah. Que aí lindo, né? Oh, curtir a Oktoberfest.
0: É, vai todo bonitão, perfumado, barba feita, né?
1: É, cabelo
0: pelo
1: cortado. Roupa nova, Gustavo, não esquece roupa nova.
0: É, perfume novo. Aquele óculos pra fazer um swim, óculos novo, né?
1: Aí sim.
0: Ah, muito bem. Beijo, Gustavo. Boa sorte. Pamela mandou aqui. Quero meu Pix da Beleza, gente. Podia tocar uma música do Zezé de Camargo e do Luciano?
1: Mas claro, Pamela.
0: Claro.
1: Vai tocar.
0: É. Branco, oi.
3: Fala, gurias. Assim como já dizia Gildo de Freitas.
0: Atenção.
3: Homem feio sem coragem não possui mulher bonita. Mas um homem feio com um Pix da Beleza fica outro homem.
1: Fica a dica.
0: Essa segunda parte não tava no verso
1: Gildo
0: dele,
1: de
0: né? É, com certeza ele não fez nenhum verso falando em Pix. Branco já está aqui. Boa sorte pra ti. É verdade.
1: É verdade.
0: Ai, não sei, gente. Mas olha, um feio com coragem. Mas feio com coragem.
1: Feio no limite.
0: É, tem um feio que tem charme, tem coragem.
1: É.
0: Tem, né? Acaba passando na frente dos bonitos.
1: Isso.
0: É muito bonito aí, nossa.
1: Mongolão.
0: É.
1: Não dá.
0: Essa pessoa, o nome dela é Juju, gente.
1: Só
0: tá
1: estou falando o que é real. Quem se doeu?
0: Experiência
1: é
0: própria,
1: doeu,
0: né, Juju? É. Experiência própria. Charlene, nossa amiga do Intervalo 50. Nós amamos as gurias do Intervalo 50.
1: Amamos.
0: Aumenta o volume. Vamos ouvir, então, o recado das gurias. Mas da Charlene aqui,
1: isso,
0: né?
4: Bom dia, Band. Bom dia, meninas.
0: Ai.
4: Que hoje seja um lindo dia para todas nós.
0: Verdade.
4: E eu quero meu Pix da Beleza para mim ficar cada vez mais maravilhosa.
0: Olha.
4: Charlene, aqui dos 50.
1: Eu não acredito, Charlene.
0: Isso é um áudio do TikTok,
1: que é maravilhoso.
0: Não acredito não, Charlene. Adorei. A autoestima de Charlene está em dia.
1: Isso.
0: Eu quero ficar mais maravilhosa, mais
1: já
0: linda,
1: maravilhosa,
0: mais incrível.
1: Quero ficar mais.
0: É.
1: É isso.
0: Isso aí. Beijo, Charlene. Olha só. Boa sorte aí pra ti. 99509-0933, 14 para as 10 agora. Você tá na Band, tá na melhor e até as 11 da manhã tá no ar. O quê? 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

0: nós vamos botar de novo.
1: Será?
2: A vida não demora. Nosso prazo é até uns 30 ou 25 ou sexta agora. Se nós
0: não. Alô, Betinho?
1: Nós
0: alô, gente, o chefe tá ligando. Alô,
1: Betinho, eu não consigo.

0: de todos os locutores. O sonho de todos os locutores era trancar a porta do estúdio e tocar as músicas que eles queriam tocar.
1: E dane,
0: aqui nós queremos cantar.
2: E muitos casais, mas ainda
0: tipo assim, meu,
2: vai.
0: Sério.
1: Ai, dane. É
0: errada.
1: Quinta-feira.
0: Ai, meu.
1: Vamos ver. Eu tinha ouvido isso. Dane-se, Júlia.
0: Dane-se, Júlia.
1: Então tá bom.
0: Passa ali, fala com a Cris no RH, querido.
2: Liga qualquer hora. Você tem cadeira cativa. Na minha vida não demora.
0: Ó, daí vocês vão ter que mandar uns e-mails pra cá pedindo a gente de volta, tá?
1: Hashtag

0: nessa vida. Opa. Não demora. Nosso prazo é até os 30. Ou em 5.
1: Meu Deus, meu telefone tá tocando. Meu celular. Gente, vamos se organizar, tá?
2: Vai rindo,
1: gente,
2: vai
1: é
2: rindo.
1: Isso. 3 para as 10 agora. A gente tem que correr pro intervalo comercial. Já bagunçamos tudo aqui. Jesus amado.
2: Tchau.
1: Então é isso. Intervalo comercial e a gente já volta com as melhores da programação. Não sai daí.
3: Já, já.
1: Se a gente não voltar, já sai.

E tá chegando. 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

0: Não, né? 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
0: 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Band FM 10 e 2, bom dia! 20 graus a temperatura em Porto Alegre,

0: curtir as melhores da programação aqui na Band? Bora! A sua rádio, do seu jeito, vai começar as 6 melhores da programação. Super 6 no ar.
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0: Bom, gente, a gente vai tocar na sequência as 6 melhores. Você vai escolher a sua favorita pra gente tocar de novo. E pra isso, a gente tem prêmios pra você. A gente tem um par de ingressos pro Me Leva Festival. Tem Belo, Pixote, Rodriguinho, muitas outras atrações. E o evento vai rolar agora, 31 de outubro, 3 da tarde, na Fly 51, uma casa de shows e festas incrível aqui de Porto Alegre. Se você tiver afim, já escolhe aí a sua música favorita, manda pra gente no 99509933, WhatsApp de promoções aqui da Band, ou pelo arroba Band FM Pô, o nosso Instagram. Música 3, Grupo Chocolate, Ela é Ela. Música 4, Wesley Safadão, Displicente. Música 5, Zé Neto e Cristiano, Status Que Eu Não Queria. Música 6, Lua Santana, Estranho. Qual é a sua Super 6? Manda aí.
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0: Band FM 93.3, Grupo Chocolate, ela é ela, as mais pedidas da programação. Você ouviu aí a música 1, Henrique Juliano, Seja Ex. Música 2, Leonardo, Esse Alguém Sou Eu. E a música 3, ela é ela, Grupo Chocolate. Na sequência vem a música 4, Wesley Safadão, Displicente. Música 5, Zé Neto e Cristiano, Status Que Eu Não Queria. E música 6, Luan Santana Estranho. Manda pra gente agora sua favorita, porque tá valendo prêmios. Um par de ingressos pro Me Leva Festival. Tem Belo, tem Pixote, tem Rodriguinho. Muita gente boa vai passar no palco da Fly 51, 31 de outubro, 3 da tarde. Esses ingressos podem cair na tua mão. Vota pelo 99509-0933, WhatsApp aí de promoções da Band, ou pelo arroba Band FM Poa. O nosso Instagram também tá valendo, tá? Vai lá e boa sorte!
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0: Band, FM 93.3, Lua Santana, Estranho, com o Rick Martin, as mais pedidas da programação. E aí, curtiu aqui na Band? Bom demais, né? Agora você manda a sua favorita pra gente no 99509-0933, WhatsApp de promoções da Band, ou pelo arroba Band FM Poa. Lá pelo nosso Instagram você também vota. Boa sorte pra você, tá valendo um par de ingressos pro Me Leva Festival. Com o Belo, com o Pixote, Rodriguinho. O evento vai rolar no dia 31 de outubro, 3 da tarde, na Fly 51. Boa sorte pra você. Agora tem o intervalo, o Band Notícias, e a gente já volta com o resultado.
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0: Porto Alegre amplia a vacinação contra doenças pneumocócicas com a oferta da vacina para pessoas com 85 anos ou mais. O imunizante estará disponível em todas as unidades de saúde da capital para ser vacinado. Basta aí apresentar um documento que comprove a idade sem necessidade de prescrição médica. E falando sobre oportunidades, o Cine de Guaíba está com 20 vagas de emprego abertas em diversas áreas. As principais vagas são para auxiliar de depósito, eletricista, serralheiro, motorista e doméstica. Os interessados podem cadastrar os seus currículos de segunda a sexta-feira diretamente na agência do Cine, localizada na Rua Acre, número 234, no centro de Guaíba. Para mais informações, fique ligado nas próximas edições do Band Notícias.
2: Já, já, na Band FM, tem Tiaguinho.

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2: Band FM, a sua rádio do seu jeito, bom dia, 10h28 agora. 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
2: A gente tá de volta com o resultado da Super 6, tô louca pra saber se foi você aí que levou um par de ingressos pro Me Leva Festival com Belo, Pixote, Rodriguinho e muitas outras atrações. A festa é dia 31 de outubro na Fly 51. Uma casa incrível de festas, de shows, assim, ó. Ela é linda, se você não conhece, vale muito a pena conhecer. E fica ligado na programação que a gente sempre tem ingressos pros shows que rolam por lá, não é mesmo, Juju?
4: E hoje, quem vai levar vai ser a Camila Alves!
2: Ô, Camila! Camila Alves, corre aqui no WhatsApp, manda um oi pra gente pra garantir os teus ingressos, tá? Enquanto isso, a gente vai curtir a música vencedora.
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2: Ela é ela! É o Grupo Chocolate.

0: 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Tiaguinho, falta você. 20 pras 11 agora, amanhã show tá no ar. 20 graus a temperatura em Porto Alegre.
1: O que eu vou falar quando você me pergunta?
0: Hoje a gente ainda tem o resultado da
1: Tudo bem,
0: Pix da Beleza, gente.
2: R$1.000.
0: R$1.000 pra você gastar com você. Todos os dias tem R$1.000. Já foram quanto, Juju? 18 mil?
2: 18 mil já.
0: Ai,
2: e hoje tá 19.
0: Eu tô exibida, tô rica. R$1.000 todos os dias, final do programa pra você gastar, mas é com você. É com a sua beleza, os homens participam também, porque eles gostam de se cuidar, comprar um relógio novo, um look novo, o que mais?
2: Meia nova.
0: Um óculos, perfume, os homens gostam dessas coisas. A mulherada, gente, pra gastar R$1.000.
2: É muito fácil.
0: É rápido. É
2: dá
0: cabelo.
2: Na minha mão que eu me viro.
0: É cabelo, é uma unha, é uma hidratação, é, sei lá, uma limpeza de pele.
2: Massagem.
0: Ai, jantar, um dia no spa.
2: Ai.
0: Tô precisando.
2: Fico com vontade. Ai, me dá esses mil. Se puder. Ai,
0: pode.
2: Se eu pudesse.
0: É.
2: Se eu pudesse.
0: Ai, se a gente pudesse. Mas você pode. 99-509-0933. Manda pra gente. Eu quero meu Pix da Beleza. Não é pra pagar contas, porque aí a gente tem um outro Pix. Sabe de quanto?
2: R$5.000.
0: Aí sim, meu amor. Aí sim. Tá?
2: Tá.
0: Quando é que eu sorteio o próximo final agora?
2: Foi ontem. Agora vai ter mais um.
0: Mais um sorteio.
2: Isso.
0: Final do mês, eu acho, né?
2: Mês.
0: Então, tá bom, gente. Participem das promoções. Agora... Ai, não sei. Eu acho que eu devo trocar. Ai, eu vou trocar.
2: Uma
0: de
2: coisa
0: trilha,
2: mais...
0: Porque eu tô recebendo pessoas muito queridas aqui. Além de serem meus amigos. Eles trabalham num lugar incrível.
2: Delicioso.
0: É uma fantástica fábrica que eu já fui conhecer. Eu tô falando da Florestal, que há 90 anos, gente. Faz parte da vida dos gaúchos. Leva aí doçura para diferentes gerações. É muitos, assim, ó, doces, balas, pirulitos, chocolates. E hoje a gente vai conhecer as novidades da marca, com destaque para os produtos especiais de Halloween. Sejam muito bem-vindos à Band FM, Alexandre e Lari. Uma salva de palmas para eles!
2: E o auditório ficou louco. O auditório quer comer.
0: Nosso auditório animado, né, Alexandre?
3: Ai, o Alexandre, eu tô com a voz desse jeito, gente. Desculpa. Só vou dar um alô para todos. Quando a gente vem pra Band, a gente tá em casa, né? A gente se diverte com vocês. É uma energia muito bacana.
0: Que legal.
3: A gente é muito feliz ter vocês como nossos parceiros. Nossa. E nossos amigos, né?
0: É verdade.
3: Então, perdoa, turma, essa minha voz. Parece que eu tô falando dentro de um balde.
0: Não. Tá bem.
3: Mas vamos deixar a Larissa falar, porque hoje ela tá bem melhor do que eu.
0: Mas, tá? Ó, se mete na nossa conversa, tá?
3: Vou me meter.
0: Lari, seja bem-vinda. A gente adora receber vocês aqui. A Florestal, que é nossa parceira da Band, já presenteou os ouvintes aqui com muitos kits deliciosos.
2: E eles amam demais. E eles

0: eles amam,
1: eles,
0: né?
1: Piram, piram.
2: Lari, tá chegando com novidades do Halloween, mas antes a gente vai falar de uma novidade recente, né? Que a gente sabe que vocês fizeram uma homenagem pra dupla Grenal, né? E lançaram uma seleção de produtos ali, fala pra nós, pro Inter e pro Grêmio. Eu vou dizer que eu sou colorada, mas eu comi todos do Grêmio também.
3: Bom dia, né? Bom dia a todos os ouvintes que estão nos escutando agora na rádio, né? Sempre um prazer muito grande estar aqui em Porto Alegre, né? A gente que vem de Lajeado especialmente, né? Pra falar com vocês.
2: Exatamente, a fábrica fica em Lajeado, né?
3: Isso aí, a fantástica fábrica de doces,
2: ai,
3: né?
2: Gente, posso falar, Lari? Posso falar?
3: Pode.
2: Eu fui conhecer esta fábrica. Eu andei por... Gente, eu andei, conheci todos os cantinhos da fábrica. Onde em fase, o sonho de toda criança é saber da onde sai o doce favorito. E eu realizei esse sonho, né? Quantos? 90 anos, né? A fábrica é mais velha que eu.
3: Isso aí. Do que todos nós aqui.
2: E aí, pensa quantos doces a gente já provou da Florestal.
3: É verdade. Muitas pessoas até nem associam muitas vezes a Florestal, né? Experimenta a balinha do coração, a Brazilian Coffee, não sabe que é a Florestal que produz. Uhum. Né?
2: Mas, e vamos lá nas mais antigas, vamos lá na Xaxá.
3: Vamos no Xaxá. Já nem eu sei mais.
2: Mas eu sei, meu amor.
3: Bom, isso aí, né? São 90 anos de história, né? Então a gente tem um trabalho bastante grande, né? A gente até comenta, né? O Alexandre comenta bastante de não tornar a nossa marca velha, né? Então, uhum, a gente tá sempre trazendo inovações justamente, né? Pra tornar ela atrativa tanto para as crianças quanto para os adultos, né? A gente sabe que é uma empresa aí com produtos que passam de geração em geração, né? E com certeza, como está no nosso DNA, trazer inovações, trazer novidades para o mercado, porque a gente, obviamente, né, sempre produz com aquela ideia de manter sempre a gôndola atualizada para aquele cliente, né, que busca surpreender os seus consumidores, né?
2: Ô, Lari, então, vocês têm essa cultura... Eu fiquei chocada. Quando eu visitei, né, a fábrica, a gente conversou muito sobre como vocês atuam no mercado, né? E a velocidade que vocês atuam e fazem lançamentos é assustadora.
3: Absurda, né?
2: Absurda. Quantos lançamentos até agora? Nós estamos no final do ano já, quase.
3: Isso, até o momento a gente lançou 36 novos produtos pro mercado, né?
2: Olha isso.
3: E aí a gente vai ter uma variedade de novas opções. Em gramaturas, né? A gente percebe hoje que o consumo ele vem mudando cada vez mais. Então tem aquele consumidor que ele quer algo mais rápido para se consumir. Então as balas e pirulitos que antes a gente tinha disponível em versões de 500 gramas, a gente tem agora em 100 gramas, né?
2: Uhum.
3: É uma porção um pouco menor.
2: Oba!
3: Uhum. Balas de goma também, que antes tinha 500 gramas, 1 quilo. Hoje a gente tem 35 gramas,
2: né? Gente,
3: a
2: melhor bala de goma. Por favor, acreditem no que eu tô falando.
3: É muito
2: melhor
3: bom.
2: Bala de goma que vocês vão comer! É sério.
3: A Simone sempre tá me mandando ali mensagem, vídeo, né? Mostrando, ó,
2: ah,
3: tô aqui
2: vou.
3: No ponto
2: Viciada.
3: De venda, né?
2: Ah,
3: daqui
2: eu
3: o
2: vou.
3: Produto, né? Ou não, ou tá faltando produto, também avisa, né?
2: E eu abastecer. Sou bem assim, ó, cadê? Olha só, vocês têm tal produto, é da Florestal. Ai, a gente tá... Ai, pois é, gente.
3: Tem
2: pois é,
3: ter,
2: vamos
3: né?
2: lá. Na próxima vez que eu vier, eu quero comprar da Florestal.
3: Tá certíssimo. Mas o ano não acabou, né? A gente tem aí, a gente tava comentando antes, 70 dias falta aí pra chegar ali
2: Natal.
3: O Natal, né? Então a gente ainda tem lançamentos previstos, né? A gente quer lançar aí mais de 40 produtos. Uau. Só em 2026, que é um ano comemorativo, é o ano em que comemoramos 90 anos de história, né? Então a gente tem aí mais alguns produtos sendo desenvolvidos, né? 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É a primeira vez que entra no mercado de balas de gelatina, que é uma grande novidade que a gente trouxe agora pro segundo semestre, né?
2: Gente, é a bala do ursinho aquela que eu gosto. É aquela bala, né?
3: Vai ter a bala de gelatina em bananas, vai ter novidades ali. A gente ainda não pode contar o que vai vir aí, né, nos próximos...
4: Olha o spoiler aí.
2: Olha o spoiler. Ai, gente, quero saber.
3: Mas assim, ó, dá pra dizer o nome?
4: Vai rolar uma brincadeira bem legal com relação a um coração que é pra dar match.
2: Olha aí!
4: Porque nós somos uma jovem senhora, mas nós somos antenados e ligados.
2: Uhum, uma jovem senhora animada, né?
4: Animadíssima.
3: Muito bom. Então a gente tem esses produtos aí sendo desenvolvidos, né? E obviamente, né, um grande destaque que a gente tem para esse segundo semestre são os produtos da dupla Grenal, né? A gente sabe o quanto que o futebol tá presente na vida das pessoas, né? E aqui a gente une duas paixões, né? Que é o futebol, né? O amor pelo clube que cada torcedor tem. E os doces também, né? Então tem marshmallow, bala de goma, pirulito, coração do Grêmio, do Inter. Tem chocolate também, né?
4: Mas tu sabe, Simão, que o licenciamento da dupla Grenal tá surpreendendo.
2: Pois é, gente. A gente se viu na feira e eu vi a movimentação de vocês com esse lançamento. É. Foi bem incrível.
4: Porque lá no começo, quando a gente teve a Larissa juntos numa vinda pra Porto Alegre, eu disse, ah, vamos ali ver o que acontece, né?
2: Uhum.
4: E a gente, não, isso vai movimentar a marca, vai ser legal. Minha amiga, movimenta a marca, movimenta as cifras, porque a gente tá lidando com paixão. E a paixão não se coloca a preço.
2: Né? E tem a brincadeira, né? Eu comi os do Grêmio, porque tem marshmallow, tem chocolate.
4: No começo, quando a gente teve a Larissa juntos numa vinda pra Porto Alegre, eu disse, ah, vamos ali ver o que acontece, né?
2: Uhum.
4: E a gente, não, isso vai movimentar a marca, vai ser legal. Minha amiga, movimenta a marca, movimenta as cifras, porque a gente tá lidando com paixão. E a paixão não se coloca a preço. Né?
2: E tem a brincadeira, né? Eu comi os do Grêmio, porque tem marshmallow, tem chocolate.
4: Paixão. E a paixão não se coloca a preço.
2: Né? E tem a brincadeira, né? Eu comi os do Grêmio, porque tem marshmallow, tem chocolate, tem bala de goma, o que mais?
4: Pirulito.
2: E aí eu comi, vou te papar, Grêmio! Então tem toda aquela brincadeira, né? De tirar uma onda também.
4: E mesmo perder, estar nessa situação que nós estamos, né? Os dois times, né? Vamos comer um docinho pra alegrar, né? E se vencer, vamos comer um docinho pra comemorar.
2: Boa, isso aí. 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
4: Vira uma brincadeira.
3: Vira brincadeira. Eu lembro quando eu era criança, eu botava, carimbava assim na mão, né? Pra deixar carimbado, porque realmente passa ali o desenho, né? Então é uma variedade bastante grande de produtos e produtos voltados tanto para o compartilhamento, para festas temáticas, quanto também, né, para as crianças que batem ali de porta em porta para pedir doces, né, doces ou travessuras.
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2: Ai, gente, muito legal. 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
2: 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A gente chega ali na gôndola, não tem como não se apaixonar pelos...
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2: É, não tem como ignorar. Muito legal, gente. Alexandre, um beijo pra ti.
4: Beijo
2: adorei,
4: a todos.
2: Adorei que tu veio. Lari, adorei que tu veio. 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
2: Ah, obrigada. Um beijo.
3: Beijo.
2: Gente, estamos aí na finaleira do programa. Vamos já fechar?
3: Vamos já fechar.
2: Cadê?
3: Tá com os R$1.000 aí?
2: Nós temos agora... Tchananana, quem levou R$1.000 e vai gastar como quiser para ficar mais linda ainda é ela, Márcia Bernardino Sena! Márcia Bernardino Sena! Parabéns, guria, se deu bem. Amanhã tem mais, porque não acabou. Amanhã tem mais R$1.000 aqui na Band pra você. Beijos, até amanhã. Nós estamos indo embora, mas amanhã a gente volta no oferecimento de Trilegal. 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Beijos, até amanhã.
3: Beijo.

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0: Oi! Tudo bem com você nessa quinta-feira? Muito prazer, eu sou a Tatá. Esse é o nosso Quem Ama Não Esquece, esse momento em que eu e o Murilo contamos a sua história. E eu queria muito que você me desse a honra de poder contar a sua história para todo mundo que acompanha o Quem Ama Não Esquece. É só me chamar aqui no WhatsApp 11 99991 9197. Escreve aí, Tatá, quero contar minha história para vocês. Pra gente é sempre uma honra. A gente vai contar a sua história com todo o respeito que você merece. Hoje, o Murilo vai contar a história desse sortudo. Um sortudo que tem um anjo na sua vida. Jackson, bem-vindo ao Quem Ama Não Esquece de hoje.
1: Na Band FM, Quem Ama Não Esquece. Desde muito novo, eu sempre tive um sonho. O sonho de ser pai. Eu imaginava como seria ter uma família, acompanhar meus filhos crescendo, ensinar as coisas da vida e estar presente em cada momento. Eu só nunca imaginei que um dia seria justamente a minha filha que ia realmente me ensinar uma das lições mais importantes da minha vida. Mas antes de chegar nessa parte da história, eu preciso voltar muitos anos, quando eu ainda era um adolescente de 17 anos. Nessa época, eu costumava sair com um grupo de amigos e um dia descobri que alguns deles estavam usando drogas. Aquilo me deixou muito, muito curioso. Eu nunca tinha experimentado nada e fiquei com vontade de saber como era. Então, numa das vezes em que a gente se encontrou, eu pedi para comprarem um pouco para mim também. Na minha cabeça não tinha problema experimentar uma vez. Era só para matar a curiosidade mesmo. Pois é. Foi exatamente assim que tudo começou. Eu não fazia ideia de que aquela decisão ia mudar completamente a minha vida. Depois daquele dia, eu comecei a sair com aqueles amigos praticamente todos os finais de semana. E no começo eu só usava quando estava com eles. Mas não demorou muito para eu também começar a usar sozinho. Até dentro da minha própria casa. Quando então eu percebi, eu já estava procurando as drogas por conta própria. Além disso, junto com elas, vieram também a bebida, os jogos e aos poucos, vícios e mais vícios foram tomando conta da minha vida. E o pior é que durante muito tempo, eu achava que tudo estava sob controle. Eu trabalhava numa empresa que eu gostava muito, eu tinha um bom salário, planos de crescer profissionalmente lá dentro. Por fora, parecia que eu estava construindo uma vida boa, conquistando minhas coisas, caminhando para aquele futuro que eu sempre tinha sonhado. Mas enquanto eu tentava levar uma vida normal, as drogas iam ocupando um espaço cada vez maior. Naquela época, a minha gerente gostava tanto do meu trabalho que me incentivou a fazer faculdade para que eu pudesse assumir um cargo de gerência. Eu fiz isso. Estudei, me formei, cheguei a participar de alguns processos para conseguir a promoção, mas nunca dava certo. Porque enquanto eu tentava crescer profissionalmente, as drogas iam atrapalhando cada vez mais o meu trabalho. Eu passei então a chegar atrasado, depois eu comecei a faltar, e aos poucos eu fui colocando tudo a perder. Até que depois de 11 anos naquela empresa, eu acabei sendo demitido. 11 anos. Construindo uma carreira, fazendo planos, e tudo foi por água abaixo, por causa das drogas. Só que ao invés de cair na real e procurar ajuda, eu acabei me afundando ainda mais. Saquei meu FGTS, comecei a vender minhas coisas e gastava tudo o que eu tinha com os meus vícios. Para você ter uma ideia, eu cheguei a receber 32 mil reais e gastei praticamente tudo em um mês e meio. Eu também tinha recebido uma premiação de 48 mil reais e não sobrou nada. Até o dinheiro do seguro-desemprego foi embora. Eu tinha carro, moto, uma profissão, mas estava perdendo tudo por causa das drogas. E o pior é que àquela altura, eu já não conseguia mais parar. Foi então que, aos 28 anos, eu precisei ser internado pela primeira vez. Fiquei 6 meses em tratamento e, quando eu saí, eu acreditava que eu tinha conseguido vencer a dependência. Mas 3 meses depois, eu tive uma recaída. Aquilo foi muito difícil para mim. Para mim e para minha família. Um dos meus irmãos ficou tão decepcionado que decidiu me afastar do meu próprio afilhado. Mas aquilo me machucou demais. Eu amava aquele menino, mas nem meu irmão estava confiando em mim àquela altura. E por mais que eu sofresse com tudo aquilo, eu continuava sem conseguir parar. Depois de um tempo, eu precisei pedir ajuda à minha família. Mesmo sem ter condições, a minha mãe e meus irmãos se juntaram para pagar outra internação para mim. Eles também assumiram uma dívida que eu tinha deixado de 7 mil reais. Eu voltei para a mesma clínica. Fiquei mais 3 meses internado. Só que dessa vez, a recuperação durou ainda menos. Eu não tinha nem completado 1 mês que eu estava de volta para casa, quando tive outra recaída. E dessa vez eu me afundei ainda mais. E olha, eu não aceitava mais conselho de ninguém. Eu brigava com quem só tentava me ajudar. E foi nessa época que eu fiz uma coisa que eu me arrependo até hoje. Um dia, eu peguei o cartão de crédito do meu pai escondido e gastei tudo, todo o limite. Meu pai desconfiou que tinha sido eu, mas em vez de me acusar, ele disse que alguém tinha roubado o cartão e que ia até a polícia fazer um boletim de ocorrência. Quando eu ouvi aquilo, eu não aguentei. Comecei a chorar e confessei tudo. Para mim foi uma vergonha enorme. Foi então que a minha mãe ficou sabendo de uma fraternidade ligada à igreja. Era um grupo que acolhia pessoas com problemas de dependência química. Eu aceitei ir e passei 9 meses lá. Durante aquele período, eu consegui ficar longe das drogas e comecei a acreditar de verdade que ainda podia recuperar minha vida. Mas infelizmente, mais uma vez, quando eu saí, quando eu imaginei que estava 100% curado, eu tive mais uma recaída. Mesmo assim, eu consegui arrumar um bom emprego. O problema é que eu precisava fazer algumas viagens a trabalho. E longe de casa, eu me perdia ainda mais. Passava noites bebendo e procurando drogas em cidades que eu nem conhecia. E aí, não demorou muito para eu acabar perdendo aquele emprego também. No meio de toda essa confusão, eu conheci uma pessoa especial. A Dani. A gente se apaixonou. Ela entrou na minha vida numa época em que eu já tinha muitos problemas, mas mesmo assim, a gente começou a namorar. 5 anos depois, a Dani engravidou, e aquela notícia mexeu muito comigo, porque ser pai era justamente o sonho que eu tinha desde a minha adolescência. Nós alugamos uma casinha, começamos a montar nosso cantinho e nos preparar para a chegada da Maria Clara. Mas por mais que eu amasse a Dani e tivesse feliz com a chegada da nossa filha, nem mesmo a realização daquele sonho foi suficiente para me fazer parar de usar drogas.
2: Jackson, olha para nossa filha. Olha como ela é pequenininha. Fala para mim, você não quer ver ela crescer? Não quer estar aqui para acompanhar tudo, ver tudo de perto?
1: É claro que eu quero, Dani. Você sabe que ser pai para mim sempre foi meu maior sonho.
2: Então, por favor, procura ajuda. Eu te amo, mas eu tenho medo do que pode acontecer com você. Agora a gente tem uma filha, amor.
1: Eu sei. Eu sei que eu preciso mudar. Mas olha, eu prometo que eu vou dar um jeito nisso. Prometo para você.
2: Você já prometeu tantas vezes, Jackson. Eu só queria poder, sabe, acreditar que dessa vez vai ser diferente.
1: Só que não foi diferente. Pelo contrário, a situação foi ficando cada vez pior. Eu comecei a levar pessoas que usavam drogas para dentro de casa. E muitas vezes, quando eu saía para comprar, eu levava até a minha filha comigo. Eu cheguei a sair com ela no colo, sem nem pensar no perigo de estar expondo a minha filha assim. Eu tenho vergonha disso, sabe? Me sinto muito mal. Os anos então foram passando, minha filha crescendo, e ela começou a perceber que tinha alguma coisa errada comigo. Eu passava noites inteiras sem dormir, estava cada vez mais magro. E ela via tudo aquilo, até que um dia, quando ela tinha uns 8 anos, minha filha olhou para mim e começou a chorar. Começou a chorar na minha frente, dizendo que não queria que eu morresse. Imagine essa cena. Sua filha de 8 anos, olhando para você, chorando, dizendo que não queria que eu morresse. Olha, aquilo acabou comigo. Depois disso, eu comecei a perceber que era justamente de mim que ela precisava ser protegida. A Dani, minha mulher, também estava desesperada. Ela já tinha me visto passar por tantas recaídas, tantas promessas que eu não conseguia cumprir, que chegou uma hora em que ela não sabia mais o que fazer.
2: Jackson, eu não aguento mais ver você assim. Eu não aguento mais. Você viu o que a Maria Clara falou?
1: Eu sei, Dani. Eu ouvi. Claro que eu ouvi. Você acha que eu não fiquei mal com aquilo?
2: Então faz alguma coisa. Pelo amor de Deus, faz alguma coisa. Procura ajuda.
1: Ô, Dani, você acha que eu gosto dessa vida? Você acha que eu quero fazer isso com vocês? Você acha que eu tô fazendo de propósito? Eu não quero. Eu não quero essa vida, Dani. Eu juro que eu não quero. Mas eu não consigo. Eu tento, eu prometo pra mim mesmo que vai ser a última vez, mas quando eu vejo, eu já tô fazendo tudo de novo.
2: Eu não sei mais o que fazer pra te ajudar, eu não sei. Eu só sei que eu não quero ter que explicar pra nossa filha um dia porque o pai dela não tá mais aqui.
1: Aquela conversa ficou na minha cabeça. Eu sabia que a Dani tinha razão, mas eu não conseguia encontrar uma saída. Eu estava tão perdido nessa época que eu resolvi sair de casa. Deixei até um recado para Dani dizendo que eu não ia voltar mais. Saí andando sem rumo, de verdade, só pensando em tudo que eu estava fazendo com a minha vida. No meio daquela loucura, minha irmã me ligou. Chorando, desesperada, querendo saber onde eu estava. Eu nem sabia explicar, então ela pediu para eu compartilhar a localização do celular e conseguiu me encontrar. Quando ela chegou até mim e viu o meu estado, ela voltou a falar daquela fraternidade, onde eu já tinha ficado internado. Eu e a Dani, então, entramos em contato e, poucos dias depois, eu voltei para lá. Mais uma vez, eu deixei a minha casa, a minha mulher e a minha filha para trás. Só que dessa vez, eu não estava indo embora para fugir da minha família. Eu estava indo embora justamente para tentar não perder quem eu mais amava nesse mundo. Foram mais 9 meses de tratamento. 9 meses longe da Dani e longe da Maria Clara. E, meu Deus do céu, como foi difícil para mim. Eu sentia uma saudade da minha filha que chegava a doer. Pensava em tudo que tinha deixado de acompanhar e nos momentos que nunca mais iam voltar. Mas eu precisava estar ali. Porque enquanto eu continuasse usando drogas, eu nunca ia conseguir ser o pai que aquela menina merecia. Eu já tinha perdido emprego, dinheiro, bens materiais, tinha magoado muita gente. Mas dessa vez eu estava entendendo que eu estava colocando em jogo algo que dinheiro nenhum no mundo seria capaz de trazer de volta. A oportunidade de acompanhar minha filha crescendo. Eu tinha que mudar. Eu precisava fazer tudo diferente. E ali eu senti que era a minha última chance. E graças a Deus, dessa vez eu consegui. Quando eu voltei para casa, a Dani foi percebendo a diferença. Eu estava longe das drogas, tinha voltado a trabalhar e principalmente estava presente de verdade. Eu participava da rotina da casa, cuidava da minha filha, conseguia aproveitar aqueles momentos simples que durante tantos anos eu tinha deixado para trás.
2: Sabe de uma coisa, Jackson? Às vezes, eu fico olhando pra você e eu nem acredito que a gente tá aqui desse jeito. Você trabalhando, a gente vivendo em paz.
1: Olha, se eu for te falar que teve uma época que eu não tava nem acreditando em mim mesmo.
2: Eu tinha tanto medo de perder você, nossa.
1: Eu sei disso. E me dói muito pensar em tudo que eu fiz vocês passarem. Mas dessa vez eu tô aqui de verdade, Dani. Eu quero aproveitar cada momento com vocês. Eu já perdi tempo demais nessa vida.
2: O importante é que a gente está aqui. O importante é que você está aqui, Jackson. Eu tenho meu marido de volta e a nossa filha tem o pai dela presente.
1: O Hoje eu tô aqui, comemorando 3 anos longe das drogas, longe da bebida, longe do vício. Eu e a Dani continuamos juntos e eu tenho 2 empregos. Consegui limpar meu nome, recuperar minhas coisas e pude voltar a conviver com meu afilhado. Mas de todas as conquistas desses últimos anos, nenhuma se compara à felicidade de poder acompanhar o crescimento da minha filha. Olha, quando eu olho para trás, eu penso em tudo o que eu perdi nesses mais de 25 anos de dependência química. Foram empregos, dinheiro, saúde, oportunidades, mas nada disso dói tanto quanto lembrar do sofrimento que eu causei nas pessoas que mais me amavam. Minha mãe, meus irmãos, a minha mulher, a minha família. Eu comecei a minha história contando que desde muito novo eu sonhava em ser pai. Eu passei a adolescência imaginando tudo que um dia eu ia ensinar aos meus filhos. Só que a vida me surpreendeu, porque foi justamente a minha menina, com só 8 anos, quem me ensinou uma das lições mais importantes da minha vida. Naquele dia que minha filha ficou na minha frente, chorando, pedindo para que eu não morresse. Ali eu entendi que ela não precisava de presentes, de uma casa bonita, nem de um pai cheio de dinheiro. Ela só queria ter o pai dela por perto. E se eu pudesse deixar uma mensagem para quem está passando pelo que eu passei, seria exatamente essa: não desista de você. Olha, eu passei mais de 25 anos preso na dependência química. Perdi emprego, dinheiro, a confiança de quem eu amava. Fui internado várias vezes, tive recaídas e cheguei até a acreditar que eu não tinha mais jeito. Mas tinha. Eu precisei pedir ajuda, aceitar o tratamento e recomeçar muitas vezes, até conseguir. Hoje são 3 anos longe das drogas, da bebida, do jogo. Eu continuo cuidando de mim, porque não é fácil, viu? Então, se você está vivendo essa situação, se você conhece alguém, tem alguém por perto que está passando por isso, tem que procurar ajuda. Não importa há quanto tempo você esteja nessa vida ou quantas vezes já tenha tentado sair dela, eu sou a prova que mesmo depois de 25 anos, ainda é possível mudar. Porque enquanto a gente está vivo, ainda existe a chance de escrever uma história diferente. Eu sou prova disso. Não é fácil. Não é fácil mudar. Não é fácil superar. Mas é possível. E depende de você. Lógico, as pessoas ao seu redor vão te ajudar. E você precisa procurar essa ajuda. Mas vai depender de você, do seu esforço, da sua vontade. Porque quando você quer, você pode.

0: Band FM, tá chorando por quê? César Menotti Fabiano no Quem Ama Não Esquece de hoje. Que história, hein? Olha, Jackson, parabéns pela sua força de vontade, pela sua vitória. Porque é um caminho que a partir do momento que você entra, a volta fica muito mais difícil. É como se você entrasse num beco. E aquilo vai fechando, vai te prensando, vai te diminuindo. E para você fazer a volta e voltar para trás é muito difícil. Parabéns e que bom que você soube enxergar na tua filha um motivo para você viver. Você nem imagina, quer dizer, eu imagino que você imagine o quanto essa menina ia sofrer sem a sua presença.
1: Gostaria de agradecer a Tatá, ao Murilo, à Band FM por abrir esse espaço para mim poder contar a minha história. Obrigado.
0: É... Porque todas as vezes que a gente conta uma história como essa, como a sua, Jackson, a gente está contando a história de muitas famílias que estão vivendo isso. Muitas mães com seus filhos, muitas esposas com seus maridos, maridos com suas esposas, pais de família. Tô aqui olhando aqui os comentários e já tem gente escrevendo aqui, tô vivendo a mesma situação há anos. Não eu, mas minha filha é dependente de álcool e drogas. Tem dois filhos lindos. Infelizmente, seu esposo ofereceu. E aí é só tristeza, né? Após a separação que a minha desandou, já fiz de tudo para ajudá-la. Mas eu não vou desistir. Então, essa história do Jackson, ela traz exatamente isso. O que trouxe para essa mãe. Um fortalecimento para ela não desistir. 11 99991 9197, arroba Band FM lá no Instagram, no Facebook e no youtube.com/Band FM. A gente está em live, você pode participar da nossa live também. Tô te esperando.

0: Band FM, saudade sua, Gustavo Lindo no Quem Ama Não Esquece. Já começou? Tô esperando a sua mensagem, participa junto com a gente. 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
19: Band FM, 25 minutos para o meio-dia. Tá no ar o Quem Ama Não Esquece de hoje para você participar. A sua rádio do seu jeito. Me conta o que, que você achou. A Joelma foi lá no nosso Instagram, onde tem as fotos, e falou: Deus os abençoe. Você recaiu por anos, mas se levantou por amor à sua família. E olha, olha aí você hoje, seguindo um dia de cada vez. E todos os dias dizendo não ao vício. Fácil? Não é. Só você sabe. Mas seja feliz e seja a voz que, quando se quer, né, você pode. Deus os abençoe. Fé, amor e esperança para você todos os dias. Obrigada, viu, Joelma?
20: Bom dia, Tatá. Bom
19: Minha
20: dia,
19: amiga.
20: Pessoal da Band.
19: Bom dia.
20: Nossa, que história. Graças a Deus, que ele continue no caminho certo, dando orgulho para a família dele. Que ele possa recuperar os anos que ele perdeu. E essa história mexeu bastante comigo, porque a minha tia passou muitos anos usando, também sendo usuária junto com o marido, e graças a Deus os dois conseguiram se libertar.
19: Uau, que coisa boa. A Bia foi lá no Facebook e falou: viu só? Quem quer muda, não importa o tempo que passou. Quando a pessoa realmente quer, ela vai lá e muda. Manda sua mensagem, participa. Arroba Band FM nas redes sociais, 11 999 919197, para você mandar sua mensagem no WhatsApp.

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1: Band FM, pra não pensar em você, Zezé de Camargo e Luciano. No Quem Ama Não Esquece de hoje, essa história. Que se fosse só a história do Jackson, já seria uma história difícil, triste. Mas é a história do Jackson e a história de muitas pessoas, muitas.
2: Tá, Murilo, obrigado pela história de hoje. Meu nome é Caetano.
1: Oi, Caetano.
2: Me identifiquei muito.
1: Por quê?
2: Com o relato do Jackson, a história dele. É personagem diferente, mas mesma semelhança. É isso. Desejo muita sorte, felicidade para ele e a família. E assim, eu também estou passando por esse mesmo processo. Hoje, 2 anos.
1: Oh, parabéns.
2: Graças a Deus.
1: Graças a Deus.
2: E obrigado. Emocionou. Trabalho com aplicativo e as lágrimas desceu com o passageiro dentro.
1: Ô, Caetano, receba meu abraço, meu carinho e a minha torcida por você. A Lu, lá no Facebook, falou, olha, eu sei o que é isso. Também fui dependente química por mais de 25 anos. Não aproveitei a infância da minha filha. Estava perdendo a dos meus netos. Hoje eu estou limpa há quase 1 ano. E ficar limpa é muito bom. Parabéns pra você, Lu.
3: Essa história, tudo que esse cara viveu. Olha, eu já passei por isso tudo. Já
1: você também.
3: Hoje vai fazer 2 anos e 9 meses limpo.
1: Oh.
3: E vivo só por hoje.
1: Muito
3: Na
1: bom.
3: Verdade, o que
1: muito
3: esse cara
1: bom.
3: Fez foi o que eu fiz também. Fazer a recuperação, sim. Para ele mesmo e não pelos outros.
1: Uhum.
3: Quando a pessoa faz a recuperação para ela, aceita a recuperação, aceitar que é uma dica, sim, ela consegue fazer tudo para você ficar limpo. Meu nome é Renato.
1: Um beijo para você também, Renato. Parabéns. Que vitória. Todo dia vocês acordam e decidem vencer. Parabéns.
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0: Obrigada, São Paulo.
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0: Band FM. Amor, I love you. É Marisa Monte. No Quem Ama Não Esquece. A Elaine falou assim, que história linda. Também tô passando por isso com os meus filhos, Matheus e William. Ouvir essa história me deu um pouco de esperança. E você sabe, né, minha amiga, minha corajosa, Elaine, quando essa história começou, eu pensei isso. Eu falei, essa história vai dar de esperança para muita gente.
1: Me emocionei muito com essa história. Meu marido também, ele foi dependente químico. Uhum. Hoje ele já tá quase 2 anos limpo e mudou a mente dele também, porque ele já passou por várias internações também, mas nenhuma delas eu via ele como ele tá hoje, com essa vontade de mudança, com essa vontade de crescer. Se passar mais 3, 4, 5 e toda a vida dele sem usar mais.
0: Se assim seja. O Roberto falou, me identifico muito com essa história, porque tem 4 anos que eu recaí e uso constantemente. Após 8 anos limpo, eu recaí. Dessa vez foi pior, né? Passei a usar todos os dias. Atualmente estou lutando para vencer de novo. Estou há 15 dias limpo, lutando para não recair. Não é fácil, mas eu creio que conseguirei. Robert, tô torcendo muito por você. Você é capaz,
2: tá,
0: sim.
2: Tudo bem? Eu sou a Regina, aqui de São Mateus.
0: Oi, Rê.
2: Passei por isso com meu pai. Ele nunca escolheu mudar. Até hoje ele vive nessa vida, ele tem 72 anos. E um dia eu tava na farmácia com a minha mãe, na fila de uma farmácia. E minha mãe olhou pra mim e falou que ela tava cansada, que ela já tinha pedido pra Deus vir buscar ela. E foi o que aconteceu. Depois de um ano, o Senhor levou minha mãe embora, porque ela não aguentava mais a vida que ela levava com o meu pai. E até hoje o meu pai não quer mudar. A gente já perguntou pra ele se ele quer ajuda, tudo, mas ele não quer. E parabéns, viu, amigo? Parabéns, que Deus abençoe e que te dê muita força.
0: E pra você também, minha amiga. Como é triste você ouvir um filho falar assim do pai, né?
3: Pegue me, aqueça-me seu corpo, amor.
2: Eu, depois de um ano, o Senhor levou minha mãe embora, porque ela não aguentava mais a vida que ela levava com o meu pai. E até hoje o meu pai não quer mudar. A gente já perguntou pra ele se ele quer ajuda, tudo, mas ele não quer. E parabéns, viu, amigo? Parabéns, que Deus abençoe e que te dê muita força.
0: E pra você também, minha amiga. Como é triste você ouvir um filho falar assim do pai, né?
3: Pegue-me, aqueça-me seu corpo, amor.
0: Bem, minha amiga, como é triste você ouvir um filho falar assim do pai, né?
3: 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Quero te amar.

Band FM, te amo cada vez mais. João Paulo e Daniel no Quem Ama Não Esquece de hoje, com tantas histórias que se conectam à história do Jackson. E é... eu fico assim, com meu coração muito feliz de ver quantas pessoas estão lutando, estão buscando. E principalmente por essa história, encontrar vocês nesse momento. Acredite em você, eu sei que não é fácil. Busque ajuda, queira com toda a sua alma, com toda a sua vontade. Tô vendo muitas mensagens aqui, gente, muito obrigada mesmo, todo mundo que mandou mensagem, viu? Muita gente falando, né, sobre essa questão dentro de casa, com os filhos, com os pais, consigo, né, consigo mesmo, e tanta gente lutando. Essa guerra é sua. E você pode vencer, você pode ter certeza. E se você tem uma história que quer contar pra gente, 11 999919197 é o número do nosso WhatsApp. Tô com ele aberto, tô olhando aqui pras mensagens chegando, todo mundo participando, muito legal isso. E vai ser um prazer ter a sua história aqui, porque a sua história ajuda outras pessoas, assim como a história do nosso querido Jackson nos ajudou hoje, ajudou tantas famílias, tantas mães a não perderem a esperança de que a vida pode ser melhor, sem dúvida nenhuma. Então espero você. Às 10h30 da noite tem reprise dessa história do Jackson no Band Love com Marcelo Dias. Vou te lembrar que todas as histórias estão disponíveis nas plataformas digitais, no youtube.com/BandFM, também no Spotify, que é para você ouvir e compartilhar no grupo da família e com quem você acha que essa história pode fazer total diferença na vida da pessoa. Amanhã, a partir das 11, sexta-feira, eu e o Murilo esperamos você de novo para mais uma história.

0: gente vai pro horário político, daqui a pouquinho tem Minha Música Minha Vida, e essa aqui você vai ouvir já já, ó.
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8: Band FM, meio de 10, hora de começar o Minha Música Minha Vida. Tem uma música que você gosta de ouvir? Vem ouvir com a gente aqui na Band FM, vem. A sua rádio do seu jeito.
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8: E aí, já que você vai pedir essa música, você me conta qual é a história que essa música tem na sua vida. O que foi que aconteceu? Quem é que estava envolvido nessa história? O número do nosso WhatsApp para você já gravar sua mensagem é o 11 99991 9197. Pode pedir a música que faz parte aí da sua vida.
10: Boa tarde, Band. Oi. FM, aqui boa é tarde. Lourdes. A minha música de hoje, a música da minha vida é Amor Perfeito, de Roberto Carlos. Nossa. Que eu lembro muito da minha mãezinha, que foi morar com Deus há 28 anos atrás, mas sinto muito a falta dela até hoje. E essa música diz muito. E que tem um pedaço que fala: não vou saber me acostumar sem tuas mãos para me acalmar.

0: diretamente para entender e contar a sua história aqui no Quem Amanhã
1: Esquece. Eu já pedi, agora pede você.
0: É, então manda, gente.
1: Meio-dia 31.
0: Vamos lá, é hora, gente. Seguindo com a série de conteúdos especiais durante a Semana da Criança, que não é da sua conta, hoje a conversa é com o empreendedor Alê Lupe, tá com a gente. Alê, essa época costuma ser boa para os negócios, né, Alê? Boa tarde.
2: Boa tarde, Murilo. Boa tarde, Tatá. Boa tarde para nossa audiência aqui. É, reforçando, manda, gente, manda, e manda também, manda bem aí nos presentes que tá chegando, Natal, né?
0: É verdade.
2: Pro Dia das Crianças, essa época de dia mexe bastante com o mercado, festas de fim de ano, trocas de presentes, e hoje a gente vai falar especificamente, Murilo, sobre o mercado de brinquedos que atrai tanto os pequenos quanto os adultos, não sei você,
0: verdade.
2: Mas eu sou um consumidor.
0: Sem dúvida, tenho visto, cara, inclusive, né? Muitos adultos voltando a comprar para brinquedos, jogos de tabuleiros, principalmente aqueles colecionáveis, né? E não sei se é nostalgia isso, mas é bem legal e é por pura diversão também para os adultos, né?
2: Pois é, Murilo. Tem uma pesquisa apresentada na maior feira de brinquedos da América Latina, é a Abrim. E a Abrim, em 2024, mostrou que 76% das pessoas entre 18 e 65 anos são consumidores potenciais de brinquedos. E para quem empreende nesse mercado, fica o alerta. Então, olhar só para o público infantil pode significar deixar boas oportunidades de venda de lado aí.
0: E como é que o vendedor pode chegar até esses dois públicos? Você tem alguma dica para a gente?
2: Trabalhar bem nas redes sociais, não adianta, é uma receita que não pode se deixar para lá, né? É uma forma fácil de chegar até o consumidor final, seja ele um colecionador, uma colecionadora, ou alguém procurando um presente para o filho, para a filha, né? E aí, para facilitar as vendas, e as vendas online, né? O PicPay Empresas oferece o link de pagamentos. É, com ele você coloca todas as informações da sua venda, como descrição de produto, preço, valor do frete, tudo num só link, envia para o seu cliente pagar de forma como ele preferir. Pix, cartão, à vista ou parcelado. O link de pagamento também traz um ar mais profissional aí para o seu negócio, gente. E também evita o compartilhamento de dados sensíveis seus ou da sua empresa.
0: Empresa, muito bom, muito bom. Ale, falamos aqui dos brinquedos para as crianças e para os adultos também, não é da sua conta, né? Esse é o nosso quadro pois em parceria com o Banco PicPay. Amanhã a gente tem mais um encontro aqui fechado. A gente te espera, Ale. Obrigado.
2: Um beijo pra vocês dois. Até amanhã, gente.
1: Beijo, até amanhã. Beijo, Murilo.
0: Tchau, Tatá.
1: Até amanhã, hein?
0: Tchau, gente.
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7: 22 minutos para uma. Boa tarde para você. Obrigado pela companhia. Continua Minha Música Minha Vida. 11 99991 9197. Me conta qual é a música que você gosta. É a sua rádio do seu jeito. Me conta que eu quero saber.
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0: muito ele.
1: Que lindos! Um beijo pra vocês, família!
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0: 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Bruno Marrone, na nossa tarde, fica aqui com a gente, que aqui é bem melhor. Vai, corajosa! Vai, corajoso!
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0: Bora lá então, porque vai começar mais uma edição da Super 6 aqui na nossa Band FM. No 99509-0933, 99509-0933, tu pede tua música, pede o teu som e a gente roda na hora pra ti aqui, tá? 99509-0933 é o WhatsApp da Band FM. Para quê? Para tu ganhar um par de ingressos pro Me Leva Festival com Belo, Pixote, Rodriguinho e muito mais. O evento acontece dia 31 de outubro na Fly 51 em Porto Alegre. Então, manda aí o teu voto pro 99509-0933. @ Band FM Pô também tá valendo, viu? Bora com a nossa lista por aqui. Música número 1, Gustavo Lima, Termina Comigo Antes. Música número 2, Zezé Di Camargo, Irmão da Lua, Amigo das Estrelas. Número 3, Menos é Mais e Pablo, Saudade Inconveniente. Número 4, Edi Brito e Samuel, Romance Rosa. Número 5, Jorge e Matheus, Cheirosa. E número 6, Anitta, Abre Caminho. Tá valendo um par de ingressos pro Me Leva Festival. Belo, Pixote, Rodriguinho e muito mais. Começou.
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Band FM 93.3, Menos é Mais e Pablo, Saudade Inconveniente, foi a música número 3. A música número 2, Zezé de Camargo, Irmão da Lua, Amigo das Estrelas. E a música número 1, Gustavo Lima, Termina Comigo Antes. Tá valendo um par de ingressos pro Me Leva Festival, com Belo, Pixote, Rodriguinho e muito mais, tá? Dia 31 de outubro, na Fly 51, em Porto Alegre. A música número 4, Edi Brito e Samuel, Romance Rosa. Número 5, Jorge Matheus Cheirosa. Número 6, Anitta e Alexandre Carlo, Abre Caminho. Manda o teu voto aí, daqui a pouco eu vou chegar com o resultado de quem vai levar pra casa um par de ingressos pro Me Leva Festival, né? Belo, Pixote, Rodriguinho e muito mais. Dia 31 na Fly 51.

0: Band FM 93.3, Anitta e Alexandre Carlo, Abre Caminho. É a música número 6 da nossa Super 6. A música número 5, Jorge Matheus, Cheirosa. Número 4, Ed Brito e Samuel, Romance Rosa. Música número 3, Menos é Mais e Pablo, Saudade Inconveniente. Música número 2, Zezé de Camargo, Irmão da Lua, Amigo das Estrelas. E número 1, Gustavo Lima, Termina Comigo Antes. Essa sequência pode te dar um par de ingressos para o Me Leva Festival. Me Leva Festival, dia 31 de outubro, a partir das 3 horas da tarde, na Fly 51, em Porto Alegre. Tu não quer ficar de fora, que eu sei. Então bora participar comigo aqui no 99509933 ou arroba Band FM Poa. Agora é hora do Band Notícias e já já eu tô de volta com o resultado.
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0: O fim da escala 6x1 foi aprovado pelo Senado nesta quarta-feira. A proposta foi aprovada por 75 votos a favor e um contra, nos dois turnos de votação. O senador Hamilton Mourão foi o único a votar contrário. A emenda não vai precisar passar pela sanção do presidente da República. Os dois dias de folga por semana devem começar a valer 60 dias depois que a mudança na Constituição for oficializada. E vamos às notícias internacionais. Os Estados Unidos começaram a enviar centenas de soldados do Exército para a América Latina. Segundo o jornal New York Times, a medida faz parte de uma ampliação da ofensiva militar do governo Donald Trump contra o tráfico de drogas na região. Os militares participarão de treinamentos e exercícios com forças locais no Panamá, na Colômbia e em Honduras. Para mais informações, fique ligado nas próximas edições do Band Notícias.

0: já tem muito mais músicas aqui na Band FM. 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
1: Tô de volta aqui na Band FM e agora é hora de resultado da Super 6. 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
1: Bora com o resultado da Super 6. Bora descobrir a música vencedora desta tarde aqui na Band FM. E lógico, né, no 99509-0933. Tu votou e escolheu aqui, juntinhos, todo mundo se reuniu aqui, votou, fez aquela cúpula, aquela conferência bacana e escolheu a música vencedora, que a gente já vai divulgar, porque antes eu preciso falar com Edenilson Leites, final do telefone 7659, ele que é do bairro Sarandi. Edenilson, final do telefone 7659, tu ganhou 2 ingressos para o Me Leva Festival, com Belo, Pixote, Rodriguinho e muito mais. Parabéns, Edenilson, manda um oi aqui pro nosso WhatsApp, Edenilson, que eu te falo direitinho como tu faz para retirar teu prêmio e confirmar o teu cadastro. Parabéns! E agora, a campeã da Super 6.
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Band FM 93.3, Resilier, menina. Ó, vamos pedir música pro Daplay, porque o Daplay começa em seguidinha. Então capricha no teu pedido, 99509933. Fala aí, que música tu quer ouvir, tá? Pode ser qualquer uma, pode ser pagodinho, sertanejo, música antiga, música nova, música gaúcha. Fica à vontade, o único requisito é pedir ela por áudio. Manda um áudio aqui pra mim no 99509933. Eu vou tocar a tua música a partir das 2 horas da tarde, hein? Bora que vai começar o Daplay!

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0: 3, Melim, ouvi dizer. E depois do nosso intervalinho comercial, começa mais uma edição do Da Play aqui na Band FM. Então, se tu ainda não pediu tua música, se tu ainda não pediu teu som, é hora! A hora é agora, porque eu vou pro intervalo comercial e na volta tem mais uma edição do Da Play aqui na Band FM. Bora lá!
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1: Bora, bora, bora! Tô de volta aqui na Band FM. Agora é hora do Da Play. Vamos começar a bagunça junto comigo por aqui.
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1: Eu sou Lua Santos e vou contigo até as 4 na
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1: Bora começar mais uma edição do nosso Da Play aqui na Band FM. Aqui no Da Play tu pede tua música, aqui no Da Play tu pede o teu som. E a gente roda, roda, roda, que roda na hora pra ti. Ah, Luan, mas como é que eu faço pra pedir essa música? Eu nunca sei. Então presta atenção agora que eu vou te dar toda a barbada. Grava um áudio aqui pra mim, tá? No 99-509-0933, falando o teu nome, falando o teu bairro, falando também a música que tu quer ouvir aqui na Band FM. Até as 4 horas da tarde eu vou estar atendendo o pedido de todo mundo por aqui. Pediu música? Vai ser atendido, tá? 99-509-0933. É hora de começar com ele, que andava sumido, não sei por onde andava. Tu me trocou, rapaz. Se eu descobrir que tu me trocou, rapaz, nós vamos conversar, hein? Maradona, fala, meu velho, como é que tá?
6: E aí, Band 93.3, aqui é o Maradona Benevelho. Quero mandar um abraço pra minha família.
1: Um abraço pra tua família.
6: E uma música assim, Luan. Como um anjo, você apareceu na minha vida. Como um anjo especial pra minha amiga Tulami. Tá bom?
1: Valeu, valeu, valeu!
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0: Band FM 93.3, Lua Santana, clone 99590933, é o WhatsApp para tu pedir a tua música, para tu pedir o teu som. E a gente toca na hora pra ti aqui. Então pede logo aí, manda um áudio e pede tua música, tá certo? Vamos com mais um pedido, dessa vez do Gustavo.
1: Meu querido Luazito.
0: E aí, tchê.
1: Da Play, em alguma música aí do Papas da Língua. Muito obrigado, Luan. É o Gustavo, aqui de Viamão.
0: Valeu, Gustavão. Tamo.

0: 99033. Então pede tua música aí, pode ser qualquer uma. E até as 4 horas da tarde eu vou estar rodando o teu pedido aqui, tá certo? Cris Klein é a próxima. Fala, Cris.
1: Boa tarde, Luan.
0: Boa tarde. Cris
1: Klein da Restinga. Dá um play, por favor, eu e você sempre. Pode ser qualquer versão, que eu adoro. Um beijo, uma ótima tarde.
0: Valeu, Cris. Obrigado, querido.

0: E aí, deixou ela?
1: Band FM 93.3, Henrique e Juliano Rancorosa. E a gente segue aqui no Da Play, hein? Vai pedindo tua música aí, vai pedindo teu som, pode ser qualquer música. A única pedido que tu mande por áudio aqui, a tua solicitação, tá certo? Josi, querida, fala comigo.
2: Boa tarde, galera da Band FM.
1: Boa tarde.
2: Meu nome é Josi, estou falando de Alvorada. E hoje em casa com a minha princesinha. Manda um beijo, filha,
1: coisa
2: pro
1: boa.
2: Pessoal. Ah, aí ó, ganhar um beijo especial.
1: Ah, coisa linda, adorei.
2: Um abraço, estamos querendo ouvir Sua Boca Mente, do Zé Felipe. Um abraço, ótima semana para todo mundo. Fiquem com Deus.
1: Valeu, Josi, obrigado.

0: Band FM 93.3, Thiaguinho, Eu Nunca Amei Assim e Telegrama 99509933, WhatsApp da Band FM, pra tu pedir a tua música, pra tu pedir o teu som por aqui, e até às 4 horas da tarde eu vou estar atendendo o teu pedido. E olha só, hein, descobri que um ouvinte nosso de aniversário hoje, o Carlos do Belém Novo, né, Carlos? Tá de aniversário, meu parceiro, parabéns, meu bem, parabéns, felicidade aí, muitos anos de vida, tá certo, meu irmão? Um grande abraço e continua sempre na escuta aqui da Band FM, viu, Carlos? Tamo junto, meu querido! Vamos pra mais um pedido de música por aqui, e quem vai pedir agora é a Adriana. Oi, Adriana.
1: É, boa tarde, Band.
0: Boa tarde.
1: Eu quero escutar uma música do Latino, da Play aí. Adriana de Canoas, uma boa tarde para todos nós que estamos ligadinhos.
0: Valeu, Adriana.

0: Band FM 93.3, Ana Castela, nosso quadro. E é o seguinte, vamos fazer um intervalinho comercial, fazer o Band Notícias e daqui a pouquinho mais da Play por aqui. Então vai pedindo tua música aí, vai pedindo teu som no 99509-0933. 99509-0933. Manda um áudio aqui pra mim, tá? Porque daqui a pouquinho tem mais da Play aqui na Band FM. Então agora é hora do Band Notícias.
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0: Senador gaúcho Hamilton Mourão, do Republicanos, foi o único voto contrário ao fim da escala 6-1. O parlamentar afirmou ter ficado surpreso com o resultado. A proposta de emenda à Constituição foi aprovada na última quarta-feira nos dois turnos. No Grêmio, a CBF reconheceu um erro de arbitragem no último Grenal, ao não marcar um pênalti com Diego Caíto. O lance envolveu o jogador colorado Bernabé. O reconhecimento ocorreu após uma reunião com o consultor de arbitragem do Tricolor. Já no Inter, o técnico Eduardo Batista avalia mudanças na defesa para o jogo contra o Mirassol. Após o lance do clássico, Bernabé pode ficar no banco durante a partida. Para mais informações, fique ligado nas próximas edições do Band Notícias.
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1: Bora, bora, bora! Tô de volta aqui na Band FM. Foi uma paradinha rápida, mas ó, já estamos de volta.

0: 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Tô de volta agora, 3 horas e 2 minutinhos, 13 e 2. O sol brilhando aqui no bairro Partenon, em Porto Alegre, onde a gente tá sentadinho agora aqui no estúdio, não é verdade? Pede tua música aí, pede o teu som no 99509933. Todo mundo que pedir música por aqui vai ter sua música rodando igual a Alessandra. Oi, Alessandra.
1: Oi, Band. Boa tarde. Alessandra, boa tarde. De Viamão. Toca pra nós, P do Pecado, Menos é Mais.
0: Opa, beijos. Bora lá então.
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0: Jorge Matheus!
1: Matheus e Cauã!
2: Obrigado.
1: Band FM 93.3, Matheus e Cauã e Jorge Matheus, quarta cadeira. Vamos seguindo o baile por aqui no nosso da Play. Agora tem pedido do aniversariante do dia, o Carlos. Aí, Carlos. Parabéns. Ó, mandei parabéns pra ele, tu viu ali? Ó, nem mandou muito obrigado aqui, Carlos. Não mando mais também. Tamo junto, meu irmão. Mais uma vez, parabéns. Feliz aniversário, tá bom, meu velho? Agora sim, pede tua música aí, nosso presente da Band FM.
3: Sim, meu querido, é o Carlos de novo. Dá plena aquela música pra nós, assim, ó, da castelhana. E hoje me vou pra fronteira, pois queira ou não queira, vou ver meu amor. Esperei toda a semana pra ver a castelhana, minha linda flor. Dá play aí, Luanzinho. Um abraço, querido. Vamos!
1: Valeu, meu maninho. É nóis. Tamo junto.

0: Band FM 93.3, Marcos e Belucci, pena que você já namora. E vamos com mais pedidos de música aqui no nosso 99509933. É o da Play que tá no ar e até as 4 horas da tarde vai contigo aqui com muita música boa tocando, tá certo? Bora lá então! Quem vai pedir agora é a Fernanda. Oi, Fernanda!
1: Boa tarde, Band.
0: Boa tarde.
1: Sou Fernanda de Cachoeirinha. Eu gostaria de ouvir a música Fatalmente, do Rodriguinho.
0: Opa, bora de Rodriguinho então.

0: Band FM 93.3, Gustavo Lima, Bala Alojada. Vamos seguindo aqui o nosso da Play, 99509933, é o WhatsApp para pedir música, para pedir som por aqui. E agora é a vez da Samantha.
1: Boa tarde, Luan. Boa tarde, Net. Boa tarde, Band FM. Samantha de Viamão. Pode tocar em um Paralamas, aonde quer que eu vá?
0: Boa. Beijo. Bora lá. Fechou todas.

0: Band FM 93.3, Gilcinho e Ian, a gente separou. Muito obrigado para todo mundo que participou comigo durante essa tarde inteira. Coisa linda, quinta-feira. Amanhã, sexta-feira, quase final de semana. Coisa linda. Gente, eu vou indo lá então, tá? A partir da 1 PM, amanhã eu tô de volta contigo aqui na sexta-feira na Band FM, tá certo? Depois do intervalo comercial, quem comanda a bagunça aqui contigo até às 7 é o Rodrigo Moreno, tá bom? Beijo pra ti, fica bem aí e até amanhã. Tchauzinho.
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3: 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Fala aí, como é que vocês estão? Tudo bem? Tudo bande?

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0: Estamos chegando! Baita quinta-feira, hoje é dia 15 de outubro, dia do professor. Nosso abraço, nosso carinho, nosso respeito a você, né, que do giz de cera ao tablet, tá sempre aí procurando construir a história dos estudantes, e a gente sabe que o professor tem um papel muito importante na nossa sociedade, merece todos os aplausos e abraços possíveis. Não é isso, Nete? Boa tarde!
3: É isso mesmo, Moreno. Boa tarde. Quero desejar um ótimo dia dos professores, que essa profissão, infelizmente, está um pouco desvalorizada no Brasil, mas eles são importantes a qualquer momento da vida.
0: Não tem como não valorizar, não aplaudir e não incentivar o professor, né? A valorização do professor.
3: É verdade.
0: Você tem algum professor preferido aí na sua jornada universitária?
3: Tenho.
0: Como é que eu não pode falar ou é segredo?
3: Não, eu posso falar. O nome dele é Tércio Sacon.
0: Olha, que chique. Eu conheço esse rapaz. Eu acho que eu já ouvi falar.
3: É, um baita de um profissional.
0: É mesmo?
3: É verdade.
0: Show de bola. Então, um abraço a você que é professor, você que está no magistério, aprendendo aí pedagogia ou qualquer alguma coisa que tenha. Ou algum professor de curso. Enfim, professor é professor, né?
3: É verdade.
0: Professor é aquele que abre o universo do conhecimento para os alunos. Então, é por causa dos professores que nós estamos aqui no Curte Aí desta quinta-feira. Nete, qual que é o nosso tema de hoje?
3: Então, a gente quer saber qual professor era o mais gente boa que tu já conheceu na época que tu estudava.
0: Ah, eu tive vários.
3: Teve? Quais?
0: Professor de Educação Física, André.
3: Ah, é?
0: Gente boa pra caramba. O cara incentivava o esporte. Ele era o nosso técnico do time da escola.
3: Olha aí, que
0: legal. E levava a gente pra competir, competição municipal. Ah, muito legal mesmo.
3: Nossa.
0: Cara, gente boa pra caramba. Sempre com um conselho, com uma palavra amiga. O André é um cara que fez, assim, marcou muito a minha vida como estudante. Agora, tem outros, daqui a pouco eu lembro aí. Você que tá aí ouvindo a Band FM, conta pra gente no 99509-0933. Professor gente boa que já passou pela sua vida, tem presente, Nete?
3: Tem 4 ingressos para o GNC Cinema.
0: Manda o áudio e participa, 99509-0933.

0: você quiser.
1: Band FM 93.3, tá aí a turma do pagode, o cobertor de orelha, não,
2: orelha, isso aí,
1: cobertor de orelha.
2: Ai, meu Deus.
1: Ô, Nete, tá difícil, né?
2: Ah, mas faz parte, tá tudo certo, hoje é quinta-feira, amanhã já é sexta.
1: Ah, então tá bom, cadê aqui os recadinhos, deixa eu ver aqui, ó, ah, tá aqui, ó.
2: Achou?
1: Eu acho que é aqui, ó, é desse aqui pra baixo?
2: Isso.
1: Ah, tá legal, então. Vamos aos primeiros recados, às primeiras mensagens dos nossos maravilhosos e maravilhosas aqui na Band FM. Oi, Elisângela.
3: Boa tarde, pessoal da Band.
2: Boa tarde.
1: Boa tarde.
3: Queria passar aqui para desejar um feliz dia dos professores, a todos os professores, porque, né, sem essa profissão a gente não seria nada.
1: Verdade.
2: É verdade.
3: E em especial para minha filha, a Manu. Ela tem 22 anos.
2: Olha aí,
3: tá
2: que legal.
3: Pedagogia, já exerce já a função. Tem muito orgulho dela.
1: Parabéns.
2: Parabéns, Manu.
3: E desejo que nessa caminhada dela, que é recente, seja mais valorizado, né? Um beijão pra vocês aí. Tô sempre ligadinha.
2: Beijo.
3: Fiquem com Deus.
1: Valeu. Obrigado, Elisângela.
2: Vai dar tudo certo, Elisângela.
1: Já deu, né?
2: Já deu.
1: Oi.
4: Boa tarde, Moreno. Boa tarde.
1: Boa tarde.
2: Boa tarde, Eronita.
4: Eu tive um professor muito bacana aqui. Me ajudou bastante. Eu estava muito mal em matemática. E ele teve toda a paciência para ensinar. Professor Luiz Fernando. Meu agradecimento a ele e a todos os professores. E quero participar aí desse ganho, esses ingressos.
1: Valeu.
2: Já tá participando. Boa sorte.
1: Valeu. Boa sorte aí para você, Eronita. Olha só. Professor de matemática, eu lembro do professor Marcos, ele tinha uma voz grave de radialista.
2: Ah, é?
1: Que nem a voz do nosso Gustavo, sabe aquela voz assim de veludo?
2: Sim.
1: E ele ensinava matemática como ninguém. Inclusive, no 8º ano do Ensino Fundamental 2, eu aprendi algumas coisas de matemática que eu não tinha aprendido durante toda a escola. Mas o cara era muito gente boa. E em seguida ele se transformou no diretor da escola, sabe?
2: Olha aí, que legal!
1: Gente boa demais, ele era um professor que gostava de reunir os alunos pra gente bater papo, pra gente jantar, almoçar.
2: Nossa!
1: Era um professor amigo, assim, sabe?
2: Ah, isso que é bom, sabe?
1: Eu lembrei agora da Eronita falando do professor de matemática.
2: É, eu também tive um professor de matemática no 9º ano, que o nome dele era João Marcos.
1: João Marcos!
2: E ele também era muito gente boa. No 1º ano do ensino médio, a gente fez uma festa... surpresa de aniversário pra ele, ficou muito feliz.
1: Legal.
2: E era bacana, assim, eu sinto saudades.
1: Maravilha. Boas lembranças do professor, que é o nosso homenageado aqui no Curte Aí, responde a pergunta.
2: Qual professor gente boa que tu já conheceu?
1: 4 convites para o GNC Cinemas, qual que é o zap?
2: 99509-0933.

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0: Band FM 93.3, Ludmilla e Belo, Não Quero Mais. Teve ainda Safadão e Rei Vaqueiro, Bruno e Marrone, Um Sonhador, Luan Santana e Kekel, Vingança.
1: Olha aí.
0: Olha só. Eu sei que tem alguns, alguns alunos que não gostam dos professores, né?
1: É,
0: E muitos aprontavam. Pelo menos na minha época tinha uma gurizada assim. Terrível!
1: Na minha época também, viu?
0: E aí os professores ficavam com raiva, né, de alguns alunos.
1: Nossa, eu me lembro que no sexto ano, a minha turma, ela era considerada a pior turma do colégio.
0: A culpada era você, né, tia?
1: Não, a culpada não era eu. Eu era a mais quietinha.
0: Ah, eu acredito.
1: É verdade.
0: Quatro convites pro GNC Cinemas. Responde pra gente aí qual professor gente boa marcou a sua vida. Em homenagem ao Dia dos Professores.
2: Isso aí. Band FM 93.3. Olha, professores marcantes, eu tive vários. A gente teve um de matemática, o Sandro, que na época, inspirado, a gente tinha uma banda, a gente fez até uma música pra ele, que era "Meu professor de matemática é um lobisomem", que ele era bem cabeludo e peludo.
0: Legal.
2: E também a gente lembra dos que não eram, né? Tinha uma que era a Ivana, que ela ficava assim, enquanto a gente se balançava na cadeira, que é normal de criança, de adolescente.
1: Sim, até cair.
2: Tomara que tu caias. Gustavo de Itapuã, Viamão.
0: Foi daí que surgiu a roupa que as mulheres usam, tomara que caia.
1: Exatamente.
0: Foi daí. Que legal. Oi, Cris.
3: Boa tarde, Moreno.
0: Boa tarde, boa tarde.
1: Boa tarde, Cris.
3: Profissão linda essa, né? Parabéns a todos os professores. Eu fiz magistério, fiz 2 anos de magistério, só que na época comecei a trabalhar numa escolinha. E tive que optar e acabei optando seguir trabalhando e não finalizei. Mas admiro muito, muito, muito. E tem uma professora da minha época de adolescente que era de matemática, professora Carmen Zita. Nossa, ela se destacava também. É muito amiga, muito, muito assim, parceira, né? Ela se dava bem com todo mundo, tinha a linguagem dos jovens, né?
0: Que legal.
3: E tinha uma didática sensacional. Um
1: que
3: beijo
1: legal
3: pra vocês, ótima
1: beijo,
3: tarde.
1: Beijo, Cris.
0: Legal ouvir aí a nossa audiência mandando ver na lembrança, né, na parceria.
1: É verdade.
0: Com os professores, porque os professores, eles precisam ser respeitados.
1: Com certeza.
0: Autoridade dentro da sala de aula.
1: É verdade.
0: Mas a gente precisa entender que o professor é um ser humano também, né?
1: É um ser humano.
0: E ele, assim como nós, ele também precisa de tempo pra dar uma refrescada na cabeça.
1: Exatamente.
0: Ele sofre pressões,
1: verdade,
0: sofre muitas vezes em alguns lugares, né?
1: Sim.
0: Em alguns ambientes, infelizmente, professores são agredidos, né?
1: Sim.
0: Essa é a parte triste da história.
1: É.
0: Mas essas lembranças fazem a gente ficar com o coração mais quentinho, né? Porque...
1: com certeza.
0: Lembra uma boa época da nossa vida, né? Como eu falei, professor André, falei também do professor Marcos, me lembrei do professor Leandro de Biologia.
1: Olha aí.
0: Que tirou a minha prova de Química. Me acusou de colar na prova, sendo que eu não colei. Então, nada contra ele, mas no dia eu fiquei com muita raiva.
1: Ai, claro, né? Porque tu sabe que tu não fez aquilo e aconteceu, né?
0: Ele foi lá e me arrebentou e eu tive que tirar 10 na prova de Química e graças a Deus eu consegui.
1: Ai, coisa boa. Eu lembro da minha professora de ciência chamada Rosélia. Ela queria me levar pra casa de tão comportada que eu era.
0: Ah, que fofura! Professora Groselha!
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0: muito foda.
1: Band FM 93.3. Grupo Chocolate. É gostoso. Ela é ela.
2: Adoro essa música.
1: Legal, né? Chocolate é uma coisa muito boa.
2: É verdade, eu adoro chocolate.
1: Chocolate com pagode, melhor ainda.
2: É o combo perfeito.
1: Agora, chocolate, pagode, Band FM, aí fechou todas. Quero mandar um abraço aqui pro professor Jailson.
2: Abraço, Jailson.
1: Eu me lembrei do professor Jailson, que foi meu professor no segundo, no ensino médio, de professor de física.
2: E aí?
1: E ele era mó viagem, né? E ele contou pra gente que ele dormiu no vestibular.
2: Meu Deus.
1: Ele dormiu e babou em cima da prova. Ele contava dando risada, era muito... Caraca, irmão, cheguei muito sono e dormi em cima da prova. Aí, faltando 15 minutos pra terminar, lá ele foi... E ele passou, cara, era crânio, né?
2: Meu Deus.
1: Mas completamente pancado. Olhava pra ele assim, parecia aqueles caras que tinham fugido do manicômio, sabe?
2: Sim, eu sei.
1: É, mas gente boa pra caramba também, muito divertido. Caramba. E era didático, né? Acho que o professor, ele precisa saber... ensinar, né?
2: Exatamente. Não é só chegar e falar o conteúdo e acabou a história. É, não
1: tem que ser bom só de hermenêutica ou de exegese, que são atributos de um bom professor.
2: Isso aí.
1: Mas também tem que falar a língua dos alunos, né? Que eles possam entender. Didática.
2: É verdade.
1: Vamos lá, tem mais participação? Temos. Vamos falar com a Dai. Oi.
3: Oi, boa tarde. Boa tarde, boa tarde.
1: Boa tarde, Dai.
2: Boa tarde, Dai.
3: Graças a Deus. Então, o professor são vários, mas uma específica, que eu era terrível. E a Sandra Aguiar, ela foi professora de português e depois virou diretora.
2: Olha,
3: ela
2: aí
3: passava todos os panos possíveis pra mim. Todos, aí me puxava um cantinho, dá isso, pelo amor de Deus. Olha, maravilhosa. E até hoje, quando eu vou votar... Na verdade, até uns dias atrás, ela encontrava ela na escola e, bah, era uma alegria total. Beijo aqui, a Dai.
2: Beijo, Dai. Ai, que bacana. É bom reencontrar com os antigos professores.
1: Bah, é bem bacana,
2: eu,
1: né?
2: Eu já me encontrei novamente com a minha professora da quinta série.
1: É mesmo?
2: No lugar que eu trabalhava antes. E foi muito bacana.
1: Ah, que legal.
2: Eu fiquei muito feliz.
1: Então, ó, manda aí o teu depoimento. Como é que foi aí na época que você estudava? Algum professor que você tenha, assim, uma memória legal ou uma memória engraçada.
2: Isso aí.
1: O legal é você participar, mandar um áudio pro 995090933. Você que tá ouvindo agora, chegando agora aqui no Curte Aí, estamos na reta final do programa, mas ainda temos 4 ingressos pro GNC de presente, né, Net?
2: É isso mesmo, Aline. Então, se tu não quer perder esse presentaço, então manda teu áudio.
1: 995090933. É o Curte Aí.
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5: Bruno Marrone, o Diego Vitor Hugo.

0: Band FM 93.3. Curte aí, fechando com Guilherme Benuto e Simone Mendes. Manda um oi aí pra eu ver.
1: Manda um oi pra gente.
0: Net, vamos liberar aqui os quatro convites para o GNC Cinemas. Quem é que vai curtir?
1: Quem vai curtir é o Brian do bairro Parthenon, final do telefone 84-85.
0: Parabéns, Brian. Manda um oizinho pra gente aqui. Manda um oizinho aqui pro nosso WhatsApp pra receber as instruções pra você retirar o seu presente e confirmar o seu cadastro aqui na Band FM. Net, acabou? Curte aí.
1: Acabou, mas amanhã tem mais e amanhã é sexta-feira.
0: Beleza, a gente se encontra aí 6h25 com o nosso aquecimento em Estação Band FM, eu e a Net.
1: Isso aí.
0: E na sequência tem Super 6 aqui na Band FM. Fechou?
1: Fechou, até mais.
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8: Falou e disse! Estamos de volta! 5 horas e 4 minutos, baita quinta-feira pra você, meu querido, minha querida.

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0: Vambora com as melhores da programação. A partir de agora, Super 6. Uma sequência muito legal. Você escolhe uma das 6, vai pro voto e concorre a baita prêmio. A gente fala baita porque é prêmio bom. É aquele prêmio que você fica feliz de verdade. Eu tenho aqui um par de ingressos para o Me Leva Festival com Belo, Pixote, Rodriguinho e muito mais no dia 31 de outubro, 3 da tarde na Fly 51. Música 1, à noite, Gustavo Lima. Música 2, 90-10, Maiara e Maraíza. Música 3, Saudade Inconveniente, Menos é Mais e Pablo. Música 4, Ed Brito e Samuel, Toda Mulher. Música 5, Propaganda, Jorge Mateus. E a música 6, Pião Todo Tatuado com o Geninho. Então você vai pro voto, @ Band FM Poa. Ou no nosso WhatsApp 99509-0933.
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uma teoria que se chama 90-10, onde uma pessoa tem 90% daquilo que você procura em alguém, só que você foca naqueles 10% que falta. Aí você sai pra rua, se aventura, e realmente você encontra aqueles 10%, mas não se deu conta que perdeu os 90%.

0: Band FM 93.3, Super 6, Tem Menos é Mais e Pabllo, Saudade Inconveniente, música número 3. A gente ouviu a música 2 e que música, hein? Maher e Maraíza, 90-10. Música 1, Gustavo Lima, A Noite. Vamos lá, música 4, Ed Brito e Samuel, Toda Mulher. Música 5, Propaganda, com Jorge Mateus. E a música 6, Peão Todo Tatuado, com o Geninho. Aí você escolhe. Qual das 6 você quer ouvir de novo? Vota lá no nosso Instagram, @BandFMPoa. Pode votar também pelo WhatsApp, 99509-0933. Eu tenho um par de ingressos para o Me Leva Festival. Belo Pixote, Rodriguinho e muito mais. Dia 31 de outubro, na Fly 51, aqui em Porto Alegre. Manda ver e boa sorte, ok?
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0: Band FM 93.3, tá aí, Geninho. O Geninho e a Mariana, como é o nome dela mesmo? Mariana Fagundes. Pião todo tatuado, fechando aí a sequência das seis melhores da Band FM desta quinta-feira. Lembrando que tem ingressos para o Me Leva Festival com Belo, Pixote e Rodriguinho. Olha que parada boa, hein? Que barca legal que a gente tá liberando aqui na Super 6 desta quinta-feira. Então você que não votou, vou te dar 5 segundos pra votar. Corre lá, 1, 2, 3, 4, 5 ou 6. Qual das 6 você quer ouvir de novo? Vota no 99509933 ou no @BandFMPoa. Bom, daqui a pouquinho tem o resultado da promoção e também a campeã da Super 6. Vamos ao Band Notícias.
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0: Hora de saber a previsão do tempo para esta sexta-feira. Afinal de contas, é a expectativa aí do final de semana. E nós queremos saber como é que fica o tempo. Em Porto Alegre, o tempo volta a ficar estável nesta sexta-feira. Ao longo do dia, o sol aparece entre nuvens. As temperaturas variam entre 16 e 22 graus. Já na região metropolitana, a instabilidade continua durante o dia. Mas o sol também aparece entre nuvens. As temperaturas ficam entre 15 e 21 graus. Informações do trânsito aqui na capital. Na região do Centro Histórico, o fluxo de veículos no túnel da Conceição segue bastante intenso. Já na Avenida Oswaldo Aranha, em direção Centro-Bairro, próximo à Avenida Paulo da Gama, há uma faixa bloqueada. Nos demais pontos da cidade, o trânsito flui normalmente. Esse foi o Band Notícias. Amanhã estaremos de volta com mais uma edição.
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2: 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Maravilha! Estamos de volta às 5 horas e 30 minutos. Como é que tá essa tarde gostosa? Tá bom demais aqui, é claro. 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
2: Um par de ingressos pro Me Leva Festival com Belo, Pixote, Rodriguinho e muito mais. Dia 31 de outubro, 3 da tarde na Fly 51. Quem vai nessa barca é a Lauriane do bairro Navegantes. Aqui em Porto Alegre, final do telefone 4370. Ê, Lauriane! Ô, Lauriane, manda um oizinho pra gente aí, tá legal? Pra você receber as instruções pra retirar o seu presente e também confirmar o cadastro aqui na Band FM, fechou? Parabéns, Lauriane, obrigado a você que votou, que participou da Super 6. Agora tem a campeã...
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1: Israel e Rodolfo, falando de amor.

0: Band FM 93.3, Anitta e Alexandre Calu, abre caminho. Tá tudo pronto, tá chegando a hora do nosso Band ao vivo, não sai daí.
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0: Porto Alegre. Vai, tá finalzinho de tarde pra você. Você que se liga aqui, ó, na sua rádio do seu jeito.
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0: Abrindo as cortinas do Band ao vivo, a partir de agora, um espetáculo de programação. Pra quem tá no trecho, pra quem já tá em casa, bem na manhã, com aquele estima bem prontinho, cevadinho, aquele café da tarde com a família, ou solito no mar, curtindo a Band FM, é um prazer estar do seu lado em mais uma edição do nosso Band ao vivo. Tem tanta coisa boa, tem Guilherme Benuto, Pichote, tá pesado, hein, tem Henrique e Juliano. Então aumente o volume, fique à vontade, pode mandar mensagem se estiver ouvindo aí, eu quero mandar um abraço pra você. 99509-0933. Vambora!
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1: Vamos ver vocês com a gente, cantando juntinho, gostosinho assim.
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0: 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Bichote, talvez Gente Felino, Eu Nunca Amei Assim. Lua Santana, Água com Açúcar. E ainda Simone Mendes, Direitos Iguais. Band ao vivo, um espetáculo à sua disposição. Aqui você não paga pra entrar, você sintoniza 93.3 e se alegra, né? Fica feliz porque só música boa, não tem erro. Aqui, ó, lá em Canoas, a nossa maravilhosa Ângela tá na área, a Dayana de Cachoeirinha também tá por aqui, a Adriana de Canoas, ligadinha conosco também. Um grande abraço. Obrigado a você que tá aí fazendo companhia nesse finalzinho aí de quinta-feira, nesse início de noite. Fique à vontade aí pra interagir com a gente, pra mandar uma mensagem legal, pra mandar aquele recadinho, 99509-0933. Fique à vontade aí pra participar também lá nas nossas redes sociais, lá no nosso arroba Band FM Poa. 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
0: Aliás, é uma ótima.

0: Band FM 93.3, Band ao vivo, fechando com o cara da tardezinha. E nada melhor do que curtir um Thiaguinho, né? Poderosa! Fechando aí, teve Liberdade Provisória com Henrique Juliano, Guilherme Benuto e Panda. Eu duvido que você encontre programação melhor no FM. Não tem, né? Essa é a nossa área VIP da música aqui no nosso Band ao vivo, de segunda a sexta. É tudo com a gente e tudo com você que tá aí na sintonia. Amanhã tem mais, 6 da tarde.
1: Fiquem com Deus, até a próxima. Tchau.
0: Em seguida, a gente volta com o nosso aquecimento para estação Band FM.
2: Tchau, seus lindos!
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3: 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Estamos de volta às 6h29. E a noite chegando. Na boa! Band FM! A sua rádio do seu jeito. Boa noite, Nete!
10: Boa noite, Moreno!
3: Como é que tá? Tudo certinho?
10: Tudo certinho e contigo?
3: Tudo bem, tudo
10: então
3: Band.
10: Tá bom.
3: Tamo na boa e tamo de volta com o nosso Aquece Estação Band FM. E é claro que você que tá aí chegando agora é muito bem-vindo, muito bem-vinda. A gente fica muito, mas muito feliz com a sua companhia.
10: É verdade, a gente fica muito feliz de trazer fatos inusitados e malucos.
3: Notícias que fazem a diferença, pelo menos no humor do pessoal, né?
10: É, diferença no humor,
3: né? Pra dar uma descontraída.
10: É, ainda mais agora que é fim de tarde, o pessoal tá indo pra casa, outros estão indo pra faculdade.
3: É, ou pro segundo tempo do trabalho, né?
10: É, fazer plantão, então nada melhor do que dar umas boas risadas.
3: O que, que a gente tem de destaque pra hoje, Nete?
10: Homem confunde torres de energia eólica com ventiladores gigantes e está cobrando o prefeito por solução para o calor.
3: Ah, tá bom. Que maluquice é essa? E o que mais, Nete?
10: Um empresário destruiu a academia em São Paulo após desentendimento financeiro com um personal trainer.
3: Meu Deus do céu, que confusão, hein?
10: É, gente.
3: Já, já, aqui no nosso Aquece Estação Band FM.

0: 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Ana Castela, é que eu não te esqueci. O nosso aquece estação Band FM segue firme. Net.
1: Oi.
0: Vamos ao primeiro destaque dessa tarde de hoje.
1: Bora.
0: Que foi o... Não foi o rapaz revoltado na academia, não. Foi o outro.
1: Que o homem confundiu as torres de energia eólica com pois ventiladores.
0: Pois é, eu tava me lembrando de Osório ali, quem vai pro litoral.
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0: 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O nosso aquece estação Band FM segue firme. Net.
1: Oi.
0: Vamos ao primeiro destaque dessa tarde de hoje.
1: Bora.
0: Que foi o... Não foi o rapaz revoltado na academia, não. Foi o outro.
1: Que o homem confundiu as torres de energia eólica com...

0: caso aconteceu lá na Paraíba, lá no Nordeste do Brasil.
1: É, no Nordeste, na... o moço era de Pedra Lavrada.
0: Pedra Lavrada.
1: Isso aí.
0: E ele ficou revoltado com o calor na cidade.
1: Exatamente.
0: E aí ele decidiu cobrar quem?
1: O prefeito, óbvio, né?
0: Porque ele olhou para aquelas hélices.
1: Isso.
0: E ele tem certeza que aquilo é um ventilador gigante?
1: Exato, ele tem certeza. Só que na verdade não é ventilador.
0: Não é.
1: Não é ventilador gigante.
0: E como é que terminou essa história, Nete?
1: E aí, então, Moreno, aconteceu o seguinte, né? Que o episódio virou uma situação curiosa, né? Só que a cena chamou justamente a atenção pela confusão entre os equipamentos, né? Mas na verdade, pelo que eu entendi, não foi resolvido, né?
0: Eu sei que ele cobrou o prefeito, o deputado, a sogra, os vizinhos. Ele tava tão revoltado que ele disse assim, nós temos que dar um jeito de ligar esse ventilador pra passar o calor aqui, que tá muito quente em Pedra Lavrada.
1: Exatamente.
0: Agora você vê que loucura que as coisas... De que forma que a gente encara a vida muitas vezes, né?
1: Pois é, né?
0: Agora você imagina se aqui os gaúchos resolvem cobrar
1: o prefeito de Osório
0: né? Pra ligar, imagina, o ventilador pra diminuir o calor no verão. Não dá, né?
1: Não tem condições.
0: 15 para 7.

0: Ainda bem que eu não sou de ligar.
1: Band FM 93.3. Tá aí a turma do pagode, o Menos é Mais Investigador. Onete.
2: Oi.
1: Vamos trazer agora essa investigação do homem que ficou revoltado. O empresário, o rapaz é empresário.
2: É empresário o indivíduo.
1: E ele ficou, ele entrou num quiprocó numa treta com um personal trainer.
2: Isso aí.
1: Só que um detalhe, a academia não era dele, ele estava lá usando o espaço.
2: Exatamente, não era dele a academia, mas aí virou alvo, né, de uma série de destruição, né, porque o indivíduo João Pedro, ele ficou revoltado, né, porque o personal trainer desapareceu. E aí ele tinha pagado esse personal adiantado.
1: Meu Deus do céu.
2: Pois é, e aí esse foi o motivo da briga.
1: Sim.
2: E aí ele ficou indignado, né, que o personal trainer não cumpriu o combinado. E aí então as imagens de segurança da academia em Pinheiros, né, na Zona Oeste de São Paulo, e, né, mostrando ele quebrando todos os equipamentos da academia, enfim, agredindo o gerente.
1: Meu Deus, o rapaz ficou furioso.
2: Ele ficou furioso, ele causou um prejuízo mais de 3 mil reais.
1: Meu Deus do céu, até que foi pouco, né?
2: Pois é.
1: Porque, inclusive, poderia ter até acontecido uma tragédia, né?
2: Com certeza. Imagina se alguém é machucado, enfim, pra algo pior, né?
1: Pois é, né? Que loucura. Mas aí o que aconteceu? Ele foi, certamente ele foi autuado, né?
2: É, a polícia vai investigar o caso, né? E só que não adianta, né? Não, pagar alguém adiantado não é a melhor opção.
1: É, não acaba não servindo mesmo, né?
2: Não, não é.
1: O lance mas, é você pagar depois que recebe o serviço.
2: É, mas também resolver a agressão é outra coisa.
1: Ah, não. Também dá, tá, né? Totalmente fora de contexto, né? Tá errado aí. Onete, depois dessa loucura toda...
2: Acabou
1: o programa, tá chegando aí o Estação Web FM.
2: Até amanhã,
1: amanhã
2: beijos.
1: A gente se fala 4 da tarde, tá bom?
2: Tá certinho.
1: Um abraço, pessoal.
2: Beijo.
1: Obrigado pelo carinho. Tchau, tchau.

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0: quase sim. que eu te chamo de Tarzan. Você ficou?
1: É que eu ia fazer, mas depois eu lembrei do Homem Pássaro.
0: Nossa, é uma vontade louca de pegar no cipó, não?
1: E aí tem o Falcão, vem cá, Falcão.
2: Qual
1: é
2: melhor,
1: azul, Falcão
2: Tarzan
1: azul.
2: Ou Mogli?
0: Mogli,
2: não,
0: Mogli.
2: Tarzan. Não, Tarzan.
3: Tarzan é mais legal.
2: Mogli. Não, Mogli não, também.
3: Mogli,
2: não.
3: Mogli.
2: Ah, os dois.
3: Cara, saudade Mogli é amigo do urso.
0: O urso
3: meio
0: urso Balu. É. A Pantera Bagueira.
2: É. O Tarzan tem o, bicho, tem o...
0: Tem a Jane.
2: Tem a Jane.
3: Tem a Jane, que é a mulher gostosa, e a Chita.
0: Eu lembro da música do Mogli, né? Eu ouço necessário.
3: Só
0: não
3: tá aí,
0: o
3: só o necessário, não. O Tarzan já é vida louca.
0: Sou fã
3: já.
0: Do Mogli.
3: Já faz tudo.
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3: Ó, a Estação Band FM tá no ar aqui pra todo o Brasil pela Band FM. 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Estamos refletindo sobre o tema relacionamento sugar.
0: É. Boa.
3: Relacionamento sugar. É, normalmente, entre um homem e uma mulher, um homem disposto a bancar os como é que a gente pode chamar?
0: As benevolências, os gracejos,
3: caprichos. Os caprichos de uma bela mulher que não faz absolutamente nada. Recebe a mesada, viaja, ganha carro, compra roupa no shopping.
2: Mas é tudo contrato,
3: é
2: né?
3: Tudo esclarecido. Não existe, atenção, gente, não existe relacionamento sugar. Surpresa.
2: É tudo acordadinho.
3: É combinado.
2: Ali.
3: É combinado. Ó, eu sou sugar baby.
0: Olha, a minha namorada.
3: Você quer ficar comigo? Aí o cara fala, quero. E aí o cara paga.
0: Minha namorada porpetinha falou que o máximo que eu chegar numa sugar mommy é ela me tacando açúcar, viu?
3: É,
0: que
3: vai dar.
0: Sugar é açúcar.
3: Coisa do... E a gente tá perguntando se você participaria de um relacionamento sugar. Claro, temos homens ouvindo também, então queremos saber se você gostaria de ser bancado por uma sugar mommy, mulher ser bancada por um sugar daddy. Ou se você bancaria alguém, se já bancou, de repente tem alguém ouvindo a gente que já foi sugar daddy de
0: sim.
3: alguém.
0: Sim.
3: Não é?
0: Por que não?
3: Vai contando pra gente aqui pelo WhatsApp da Band, 11999-919197. Manda áudio. E se quiser falar ao vivo, a gente tá admitindo aqui, trazendo você pra falar ao vivo aqui, ó. Escreve ao vivo na mensagem que a gente bota você no ar.
6: Opa, cheguei! Pulei de paraquedas no papo aí, mas já deu pra entender, hein?
3: Já deu,
6: onde
3: claro.
6: Onde é que faz o cadastro aí, hein? Me fala, menino, que eu quero me cadastrar. Tô precisando, hein, do sugar daddy, hein?
3: É aqui, aqui na Band não tem o cadastro, mas tem na internet. Você digita aí, plataforma de sugar daddy que aparece algumas.
0: Coloca de novo esse final de áudio, esse festival de língua dela. Que coisa sensacional,
3: é
0: olha isso.
3: Biro Leiby, Biro Leiby.
6: Opa, cheira daddy, hein?
3: Olha lá. Biro Leiby, meu.
0: Essa é boa
3: e não
0: picolé, hein, bicho? Meu Deus.
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0: FM, Marília Mendonça, te amo demais aqui no nosso Estação Band FM no ar. Você participaria de um relacionamento sugar?
1: Fala, Pompeu, Maria Brisa.
0: Pompeu, Pompeu, velho.
1: É o Jarlão de Osasco aqui. Então, aceitaria ser o sugar baby de uma coroinha aí.
0: É?
1: Só que aí ia ter que bancar eu e a mulher. A mulher tá até me batendo aqui, ó.
0: Mas ele tá falando isso porque a mulher tá batendo. Se ela não tivesse com ele, ela ia falar que só era só ele.
2: Eu agora sou o Pompeu.
0: Pompeu e Brisa?
2: Não, meu. Eu era chamado de... É que à tarde me chamavam de Pepeu. Isso. Aí um cara confundiu e me chamou de Pompeu.
0: Ah, virou Pompeu.
2: Aí eu virei o Pompeu.
3: Boa tarde, Band FM.
0: Boa tarde.
3: Oxe, você não toparia. Porque, olha, namorar com pobre, eu já namorei, né? Já tive relacionamento com pobre. Já tive que tirar dinheiro do meu bolso. Agora, o dinheiro entrando... Meu Deus, ia ser muito bom.
4: Só que não vai ser só o dinheiro pra entrar, né?
0: Concordo com você, namorar pobre não dá. Eu não namoro nenhum pobre.
2: As respostas estão sendo quase unânimes aqui.
0: Óbvias.
2: Todo mundo querendo
0: todo mundo tá
2: fuga. Resumindo, óbvias. Ninguém quer trabalhar, né,
0: claro,
2: bicho?
0: Pelo amor de Deus.
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0: Band FM Eduardo Costa, imagina eu aqui no nosso Estação Band FM.
1: Imagina, hein, gente?
0: Estação Band FM. Eu quero levantar uma polêmica com vocês antes da notícia do Pedro.
2: Solta a voz, pai.
0: É, a primeira foi? Polêmica do ouvinte, vem cá.
2: Tá.
3: Oi, Band, boa noite. Boa noite. Eu iria adorar ser bancada por alguém.
0: Nossa, gente.
3: E amar. Nossa, como eu ia gostar. Ia ser meu sonho. É meu sonho. Pena que eu não tenho mais idade pra isso.
0: Por quê? Por que não?
3: Beijos.
0: Não, vem cá.
2: Não, ok.
0: Não vai idade. Embora. E pode. Não tem idade pra isso, bebê.
2: É.
0: Não tem idade pra isso.
1: Claro que tem.
0: Não, tem nada.
1: Como não?
0: Quantos anos ela será que ela tem? Ela não falou. Não,
1: quer dizer, ela tem
0: ela idade. Não tem idade pra isso.
1: Ah, não. Ela concorda, me confundi, sim.
0: Mas se ela tiver 40 anos, ela não pode ser
1: claro
0: sugar
1: baby?
0: Claro
1: que pode, meu.
0: Pode.
1: É só encontrar
0: pode. Mas hoje que os 40 são os novos 20?
1: Não. É só encontrar um caliço igual o Vorkar, ou de repente...
0: Não, aí pode ir preso, tem esse negócio. Não,
1: ele vai preso, agora você continua.
0: Daqui a pouco a polêmica. Agora Pedro Rafael conta a grande novidade da semana... No zoológico, não.
1: No Simba Safari
0: de São Paulo. Você tem notícia importante nesse programa.
1: Por um acaso é colado no zoológico de São
0: Isso,
1: Paulo.
0: Isso, exatamente. Aqui é diferente um do outro.
1: Simba Safari é muito legal. Você entra de carro.
0: Que aí você vê o animal solto, né? Sim. Alguns, né? Não são todos.
1: Você vê o animal solto. Uma vez eu fui com meu pai no Simba Safari. Ah. O macaquinho pulou no teto.
0: Então, eu fui uma vez levar meus filhos. Aí a Emma enfiou a cabeça no
1: Sim,
0: carro.
1: Sim, a Emma. Cara, a Emma enfiou a cabeça e entrei em pânico. Porque é um bicho meio violento.
0: Bem
1: a Emma,
0: violento.
1: Cara. Emma e a avestruz são bichos.
0: Estavam lá, a Emma e o avestruz.
2: Tava brincando.
1: Nossa, morro de medo. E aí nasceu um bebê anta. Um bebê anta.
2: Olá, bebê anta. Olha.
1: Um bebê anta, entendeu? Ah. Muito legal. Ele que é filho de Rosa e Paçoca.
0: Rosa e Paçoca. Rosa é a anta mãe e o Paçoca é o anta pai.
1: E o filho é o amendoim.
0: Olha lá, ó. Cara, legal.
2: Que família linda.
0: Nasceu o amendoim.
2: Tá vendo?
1: Entendeu? Ou seja, faz todo sentido.
0: A anta parece o amendoim, né? Ela tem aquelas faixinhas.
1: E até porque o filho do Paçoca tem que ser amendoim.
2: É.
1: Já que Paçoca vai amendoim. Aí a Rosa ficou meio aleatória. Então, você pode visitar no Simba Safari. Ah, eu moro longe. Não, pegue um ônibus, vem até São Paulo.
0: E vem ver o amendoim.
1: A anta amendoim, junto com os pais, Rosa e Paçoca, é a família de antas.
0: Exatamente. Olha, você vai ver. Mas no caminho pode ser que você encontre várias antas também.
1: Ou não precisa até o Simba Safari?
0: Não.
1: Vem até a Band FM às 7 da noite e você encontra várias antas.
2: Tá falando de você, Kid. Meu Deus.

0: Band FM, Jorge Matheus Contrato, aqui do nosso Estação Band FM. Ouvinte aqui está respondendo sobre sugadedismo.
1: Boa noite, Robinho.
0: Olá.
1: Boa noite, Pedrão. Boa noite, Ana Maria Braza. Alex Souza.
0: Ana Maria Braza.
1: Robinho, tô louquinho pra arrumar. Tô louquinho pra arrumar alguém pra me ajudar, Robinho.
0: Só interesseiro.
1: Ana Maria, você não quer me ajudar, não?
2: Deus me livre.
1: Pedrão, você falar que você é garotão, pô.
3: Ô, velho.
1: Você parece uma chupeta de baleia, Pedrão.
3: Vou te catar,
1: vai
3: meu
1: procurar
3: irmão.
1: O que fazer, Pedrão.
3: E você
1: ninguém vai
3: trabalhar.
1: Vai querer. Ninguém vai sustentar você, não, Pedrão. Você é um urso comendo.
0: Pedrão, você é um urso. Pedrão, você tem quanto de altura?
3: Eu tenho 1,96m.
0: Ah, é um homem grande.
3: Não, de fato, eu sou um ursão. Sabia que eu já fui membro?
2: Sustentar.
3: Já fui vice-presidente do Clube dos Ursos, né? Que é o Clube da Delícia.
2: Que isso?
0: Não, você não foi, não.
3: Vocês conhecem
0: não
3: o Clube da Delícia?
2: Foi. Existe
0: não,
2: isso?
0: Não, não conheço, não quero conhecer. Cara, tenho raiva de quem conhece.
3: O Robson, ele tem todos os atributos, viu?
0: O que é isso?
3: Olha, Clube da Delícia é um lugar que apenas homens peludos podem participar.
0: Ah, pelo amor de Deus.
3: Um lugar que você faz uma amizade, pode fazer trenzinho,
0: você
3: entendeu?
0: Faz amizade com os homens peludos?
3: Entendeu? Pode pegar nas coisas
0: não,
3: lá,
0: pegar
3: entendeu?
0: Nada, não tenho nenhum desejo de ter amizade com os homens peludos.
3: É, você pode colar corpo no outro.
0: Não, não faz isso.
3: Porém, boiolagem não é tolerada. Entendeu?
0: Claro, é só isso aí. No máximo isso. É isso aí.
2: Mas
0: isso
2: já não é boiolagem?
3: Não, jamais.
0: Então, dizendo
3: é
0: que
3: amizade,
0: não, né?
3: É diferente.
0: Olha aqui, na última quarta-feira, a dona de um estabelecimento comercial de Porto Alegre foi presa.
2: O que aconteceu?
0: Uma cliente desse estabelecimento encontrou um rato morto dentro de um bolo.
3: Nossa, eu tenho fobia.
0: Uma padaria. Cara.
2: Dentro do bolo?
0: Dentro do bolo.
3: Segundo
0: a polícia, e olha só, segundo a polícia, o bolo já havia sido parcialmente consumido. Quer dizer, o rato tava dentro.
2: Sim.
0: Eles produziram o bolo, ela vendeu o bolo. E aí a pessoa começa a cortar pra comer. E só depois que ela cortou o primeiro pedaço, segundo, que ela foi ver o rato dentro.
3: Ai!
0: Ele tava lá no meio do
2: Mas
0: bolo.
2: Mas a mulher não viu.
0: Que mulher?
2: A o que rato fez tava o no bolo. Meio.
0: Ah, do jeito que é descuidada, não viu.
3: É,
0: porque aí foi chamada a vigilância sanitária. Aliás, só depois que apareceu um rato que a vigilância sanitária foi chamada?
3: É sempre assim, né?
0: Que beleza, hein?
3: Lineuzinho,
0: aí o que, que eles encontraram por lá? Fezes e urina de roedores em várias partes do local. Produtos vencidos e condições inadequadas de higiene. Era um lugar horrível. Olha aqui, tem a foto aí pra quem quer ver no bandfm.com.br. Lamentável, hein?
3: Na boa, galera, é um pardieiro.
0: Meu Deus, horrível.
3: A Cracolândia é mais limpa que esse lugar.
0: O estabelecimento foi interditado e a proprietária presa por suspeita de crime contra a relação de consumo. Isso é um absurdo.
3: Cara, eu morro de medo de rato, sério.
0: Mas esse rato tá morto.
3: Não, mas, não cara, outro dia eu vi um rato morto na rua.
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0: Você não tem medo de rato, tem medo do fantasma do rato.
3: Eu tenho medo de tudo de rato.
0: Ou, sai daqui. Eu vou chamar outra música aqui, a música do Dilcinho. Essa aqui que é pra ter.

0: DCM, é o Dilcinho. A gente separou junto com o Ian aqui na programação da Band do nosso Estação Band FM.
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3: 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Vem cá, Ana Maria, minha sugar mommy. Vem cá, meu bem.
4: Não, eu não sou não.
3: Sei lá, eu não sou não. Você já foi sugar mommy de alguém?
4: Só dos novinhos, né? Não de um velho igual a você.
3: Não, mas eu tô falando no geral.
4: Se eu fosse, ia ser de novinho.
3: Sugar mommy no Brasil.
4: Mas também não ia ser um novinho igual ele, não.
3: Que isso? Não. Você quer um novinho velho.
4: É.
3: É.
4: Vamos pro pensamento?
3: Vai, bebê. Melhor.
4: Pensamento de hoje. Ah. Olha, diz que nunca diga a frase pior que tá, não fica.
3: Não?
4: Porque fica, viu?
5: Tiririca fazendo escola.
3: Já dizia Tiririca.
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1: Band FM Panda, eu te seguro aqui no nosso Estação Band FM. Ouvinte que tem um recado para Pedro Rafa.
2: Aê, Pedrão!
1: Oi!
2: Aqui é o Tony, mais conhecido como Idiota Voadora no Peito.
1: Que oh, isso?
2: É. Você falou aí que influenciador. E outra, que eu nem sou influenciador, só posto umas loucuras na internet aí, entendeu? E falo do Corinthians, aqui não passa pano pra ninguém não, viu?
1: Muito bom.
2: Que não paga pau pra ninguém não. E sempre fui contra a renovação do Memphis Depay.
1: Olá.
2: Boa. Aê, Pedroca.
1: Olá.
2: Põe nosso áudio aí, malandragem. Aí,
1: Pedro PM.
2: Põe nosso áudio aí. Ô, Pedro, não vai mais no estádio não, que você é a zica. Todo que você foi, nós perdeu e foi eliminado por todos os campeonatos.
1: O ideal.
2: Vai, Corinthians.
1: Valeu, aí. Ele não passa pano não, então, tio.
3: Ele é um bom influenciador. Gostei dele. Agora, eu estou no estádio, eu sou do estádio, cara.
1: Você mas é a raiz.
3: Lógico, meu
1: nasceu
3: amigo.
1: Nasceu no estádio.
3: Sem dúvida.
1: Tá certo.
3: Agora, cara, quando o Corinthians era campeão de tudo, ninguém falava que eu era pé
1: frio. Mas o problema com vocês é porque vocês conhecem pouco futebol. Por isso que você vai no estádio e dá errado.
3: Mas como assim?
1: Não, vocês, Maicon Salles. Ontem esses rapazes disseram um absurdo aqui ontem dentro desse estúdio, dizendo assim, não, o Vinícius Júnior é jogador comum.
3: Cara,
1: eu quase mando embora os dois do estúdio. Maicon Salles e Pedro Rafael.
3: Eu não falei que ele era comum. Eu falei que o Bruno Henrique do Flamengo é melhor do que ele.
1: Vai isso, continua dizendo bobagem, que você vai ver onde você vai parar. Ah, pelo amor de Deus.
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0: Band FM, Maiara e Maraíza, Narcisista, aqui no nosso Estação Band FM. Você com a gente participando aqui também. Vamos ver se, será que tem mais alguém querendo pegar o Pedro aqui? Cuidado, hein, Pedro?
1: Tô com medo, gente. Fique longe de mim, por favor.
0: Você falou aí dos influenciadores. O Neto, o craque Neto falou também, mas o Neto, os caras têm medo dele. Quem mais falou aqui?
2: Oi, Band. Aqui quem fala é a Verônica de Montemor.
0: Oi, Verônica.
2: Cara, vou procurar essa plataforma aí pra me cadastrar. Com certeza que eu teria um sugar daddy e ainda seria fiel, viu? Não ia fazer igual a colega que falou aí, não, que ia arrumar uns por fora. Você ia viu? Ser fiel.
0: Sério?
2: Só pro cara me bancar.
0: Uau, gente!
3: Que
0: você
3: isso,
0: viu?
3: Hein?
0: Vai ser fiel e tudo, hein?
1: Adorei!
0: Caramba, muito bom, muito bom.
1: Corintiana.
0: A plataforma é o meu patrocínio. Quem cuida dessa plataforma, quem criou essa plataforma foi a Jennifer Lobo, que é uma sugar daddy.
1: Ah, entendi.
0: É, e ela fala disso aí, que é, uma atitude que qualquer mulher pode ter, qualquer homem pode ter e viver assim.
1: Ela é parente da Alcione? Que é a Jennifer Lobo, a Loba.
0: A Loba, por causa da Loba. Olha, Pedro, então, realmente. Pedro. Não, então, mas ela é uma figura, cara. Uma figuraça. Ô, Ana Maria Brisa, vem. Oi. Não. Chama o Galvão.
4: Vem, amigos.
0: É, ontem o Tadeu ficou aqui, o Tadeu só encheu a paciência.
4: Chamou, eu tô aqui, amigo.
0: O Fluminense ganhou.
1: Não, o Fluminense perdeu.
0: Perdão, o Fluminense perdeu. Perdeu isso aí que é, uma atitude que qualquer mulher pode ter, qualquer homem pode ter e viver assim.
1: Ela é parente da Alcione? Que é a Jennifer Lobo, a Loba.
0: A Loba, por causa da Loba. Olha, Pedro, então, realmente. Pedro. Não, então, mas ela é uma figura, cara. Uma figuraça. Ô, Ana Maria Brisa, vem. Oi. Não. Chama o Galvão.
4: Vem, amigos.
0: É, ontem o Tadeu ficou aqui, o Tadeu só encheu a

0: meia da noite, semifinal, em La Plata, Estudiantes e Flamengo.
1: Olha aí.
2: Prático estádio do Estudiantes.
0: Exatamente. Como é que chama mesmo, Pedrão?
2: É o... Eles chamam de Uno lá, o estádio.
1: Uno.
2: Eu estive lá, mês passado, estive lá.
0: Pedrão foi lá.
1: Uno.
0: Pedrão foi lá quando o Corinthians jogou lá. É o negócio seguinte. O Estudiantes é a única chance que um time de fora do Brasil tem de tentar ganhar a Libertadores depois de 2023.
2: É a minha torcida.
0: Então, mas aí precisaria tirar o Flamengo, provavelmente enfrentar o Palmeiras para ganhar na final e se tornar o argentino campeão desde... Última vez foi o River em 2018.
2: Depois só deu brasileiro.
0: Depois só brasileiro.
1: Tinha tudo para dar certo, se não fossem pegar o Flamengo agora.
0: Ah, é?
1: É.
0: Então, porque hoje o jogo é lá. Não tem De Arrascaeta, não tem Jorginho.
1: Ah lá. Mas,
0: ué?
1: Tem Flamengo.
2: Não, Flamengo ganha.
1: Flamengo, sempre Flamengo.
0: 1-0
1: Flamengo.
0: O Danilo machucou. Flamengo vai ganhar lá?
2: 1-0.
0: O que você acha que vai acontecer, Calma?
1: 3-0, amigo.
0: Nossa.
1: 3-0.
2: E a gente tá próximo também de ter uma final brasileira na Sul-Americana, porque o Atlético...
0: Sim, o Atlético Mineiro despachou. Despachou não, mas ganhou do...
2: O City Torque, né? Montevideo
0: City Torque. E o Vasco, surpreendentemente, ganhou do Boca Juniors terça-feira em Buenos Aires.
2: É, o Boca dá pra acreditar, mas o Atlético tá praticamente na final.
0: Ah, tá. O Montevideo é um time muito novinho.
2: E hoje a Gaviões, né, a principal torcida organizada do Corinthians, foi lá no Parque São Jorge fazer suas reivindicações.
1: Olha aí.
2: Foram reclamar com o presidente.
1: Olha aí a polêmica. Então,
2: foram pedir o afastamento imediato do gerente de futebol, Marcelo Paes.
0: Coitado.
2: E da diva pop holandesa, que eu não falo o nome.
0: Fala. Como é que chama o jogador diva pop holandês?
1: Memphis Depay.
0: Por que ele não fala o nome?
1: Não sei.
2: Eu apoio, porque os dois...
0: Mas não foi a Gaviões que falou que o Memphis Depay tinha que ficar no Corinthians?
2: Não.
0: Não foi? Quem que falou?
2: Ah, influenciadores. Esses
0: foram os influenciadores?
2: É, os boca de aluguel, entendeu?
0: Eles falaram que o Memphis tinha que ficar?
2: Falaram. Eles bobear, eles entregavam até o bumbum pro Memphis,
0: mas,
2: cara.
0: Mas, para. Aí você fica nervoso.
2: É inacreditável.
0: Ô, Pedro.
1: Anel, amigo.
0: O negócio é o seguinte. O técnico do Corinthians é o holandês agora, o Seedorf. Você não acha que com o Seedorf comandando o Corinthians... O Memphis Depay vai voltar a jogar bola?
2: Cara, o Seedorf, ele tem uma linha de ser meio linha dura, de ser bravão. Isso. Se o Seedorf realmente for linha dura, o Memphis vai pegar o avião amanhã. Porque ele é um preguiçoso, um folgado.
1: Olha aí.
0: Vamos combinar uma coisa. Se o Seedorf der um jeito no Memphis, daqui duas rodadas você vai falar o nome dele.
2: Não vai acontecer.
0: Memphis Depay, camisa 10. Desse.
2: Primeiro que ele já deu migué e não vai jogar segunda-feira. Tomou um amarelinho, entendeu? Ele
0: foge. Aliás, aquele amarelo que podia ser vermelho no derby do domingo... É, cara, ele chutou o Jai, né?
2: Sim.
0: Do nada, cara.
2: Ele queria
0: ele vira
2: isso.
0: A perna em cima do cara.
2: Ele é folgado, ele quer fugir,
0: cara,
2: entendeu?
0: Tá louco.
2: Ele é um arregão.
0: Não fala assim.
2: Entendeu? Então, por favor, não volte mais.
0: Não, ele vai jogar.
2: Não volte mais.
0: Não, ele vai jogar.
3: Com o Seedorf.
0: Vai dar um jeito.

0: Gustavo Lima foi fiel aqui no nosso Estação Bandeirantes. Olha lá quem tá chegando aqui, rapaz.
1: Olha ele.
0: Vem cá, cantor. Vem Olha cá, só. Cantor. Vem cá, Pedro. Cantor. Fala com o Pedro,
2: pô. Quero mandar um beijo pra vocês. Ah. Né, o Pedro é maravilhoso. Você, Robson.
0: Obrigado.
2: Você é um comunicador sem igual. Ah. Maravilhoso. E o que dizer da Ana Maria, né? Essa maravilhosa... pessoa incrível.
0: Deixa eu contar uma coisa, período eleitoral tem muita propaganda política, o tempo fica mais curto, tá? Se você puder ajudar a gente.
2: Eu sou breve, eu vim aqui ver vocês, tá?
0: Obrigado.
2: Faz a pergunta pra ele, senão ele não sai daqui.
0: O pessoal quer saber do negócio de sugar. É verdade que você bancaria alguém?
3: Olha, já banca, né?
2: Eu vou falar pra você, eu não vejo problema, né? Eu bancaria sim, uma pessoa e bancaria com prazer.
0: Você já bancou?
2: Já banquei, inclusive, né? A mãe da Graciane, a irmã da Graciane, a família toda.
0: Era família,
2: né?
0: Baby.
2: Família Fala, Baby.
0: Sugar,
2: né?
0: Family.
2: Sugar Family.
0: Que coisa,
2: exatamente.
0: Agora, e o cookie, é verdade?
2: Cookie o quê?
0: Que você gosta de cookie?
2: Eu gosto de cookie. Cookie é maravilhoso.
0: Você é cookie?
2: Quem que não gosta de
0: cookie? É, meu amigo. É.

0: Everybody Fernandes, telefone sem fio. Olha aqui, ó. Quem leva modelador de cachos da Philco, porque tem coisas que só a Philco faz pra você. É o nosso amigão Marcos Vinícius Gueiros da Silva. Parabéns, Marcão!
1: Parabéns,
0: meu garoto! Vambora, gente!
1: Bora!
0: Cara, amanhã, sexta-feira, é dia de zoeira master do programa.
1: Amanhã hein? O bicho vai pegar. Não
0: vai pegar, meu.
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26: Olá, boa noite.
27: Boa noite para você que nos acompanha em todo o país.
26: Quinta-feira, 15 de outubro de 2026.
27: Vamos aos destaques do dia.
26: Combate aos incêndios na Amazônia.
27: Reforço de pessoal e investigação criminal são algumas das iniciativas para conter o fogo na região. Graziele Bezerra.
28: O Ministério da Justiça vai enviar ao Amazonas bombeiros e viaturas para reforçar a equipe da Força Nacional de Segurança Pública que trabalha no enfrentamento aos incêndios florestais no estado.
26: Conectividade em rodovias federais e estaduais.
27: Lançada a política para reduzir áreas sem cobertura de celular. Luana Karen.
29: Para viabilizar a ampliação da conectividade nas estradas, está o compartilhamento de sinal entre as operadoras.
26: Hoje é dia do professor.
27: Brasil tem mais de 2 milhões e 400 mil docentes na educação básica.
26: E o que é ser professor no país? Ouvimos docentes e alunos que destacam a importância da profissão.
30: Quero desejar um feliz dia dos professores a todos os mestres que nos ensinam e nos inspiram todos os dias. Parabéns pelo seu dia.
27: Na apresentação da Voz do Brasil, Luciano Seixas e Mariana Jungmann.
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27: A segurança nas rodovias é um dos pontos da Política Nacional de Conectividade em Rodovias, lançada hoje.
26: O projeto prevê dobrar a cobertura de telefonia móvel nas estradas federais.
27: A iniciativa busca reduzir áreas sem sinal, aumentando a segurança dos motoristas.
29: Lançada na sede da Bolsa de Valores em São Paulo, a Política Nacional de Conectividade em Rodovias. A medida prevê a conexão de internet em toda a extensão das BR-101, 116, 135, 163, 242 e 364. De acordo com o ministro das Comunicações, Frederico Filho, entre as ações para viabilizar a ampliação da conectividade nas estradas, está o compartilhamento de sinal entre as operadoras.
31: As operadoras vão abrir o sinal entre si, onde uma operadora ao longo da rodovia, não necessariamente a própria operadora vai ter a cobertura completa, tá? Então isso já vai ter um acordo entre as operadoras, que representa 13 mil quilômetros essa iniciativa.
29: O ministro dos Transportes, Jorge Santoro, acredita que com a conectividade será possível reforçar a prevenção de acidentes, melhorar a logística e aumentar a segurança das cargas que transitam nas rodovias do país.
32: E isso vai gerar um mecanismo de segurança
6: pública muito eficiente para a gente poder avançar no controle das nossas cargas pelo país.
29: Com conectividade, motoristas e passageiros também terão melhores condições de pedir ajuda em emergências, comunicar acidentes e acionar serviços de socorro, como o SAMU e os bombeiros, além de facilitar a comunicação durante os deslocamentos. Reportagem Luana Karen.
7: Federal, em ação conjunta com vários órgãos, atua para combater os incêndios florestais no estado do Amazonas.
27: O Ministério da Justiça e Segurança Pública vai enviar até a semana que vem bombeiros da Força Nacional para reforçar a operação por conta dos efeitos do El Niño.
7: A Polícia Federal abriu investigação para apurar possível ação humana na origem dos incêndios.
8: Até 21 de outubro, o Ministério da Justiça e Segurança Pública vai enviar ao Amazonas 29 bombeiros e 9 viaturas para reforçar a equipe da Força Nacional de Segurança Pública que trabalha no enfrentamento aos incêndios florestais no estado. Com mais este apoio, chega a 160 o número de profissionais que atuam na floresta para conter o avanço dos focos de calor. Segundo o Centro Gestor e Operacional do Sistema de Proteção da Amazônia, Sensipan, o Amazonas registrou 1.380 focos de incêndio nos 10 primeiros dias de outubro. Mas, de acordo com o ministro do Meio Ambiente e Mudança do Clima, João Paulo Capobianco, o quadro já começa a mudar.
9: Houve uma redução nos eventos de queimadas e de incêndios e há um indicativo de redução de novos focos. Precisamos intensificar as ações.
8: O ministro também afirmou que a Polícia Federal vai investigar possíveis ação humana na origem dos incêndios.
9: O novo passo agora é a investigação criminal para identificar quem está operando esse conjunto enorme de incêndios e verificar se há uma organização por trás disso.
8: O Ministério da Integração e do Desenvolvimento Regional reconheceu a situação de emergência decretada pelo governo do Amazonas em 36 municípios do estado. Além de Manaus, Humaitá, Lábrea e Apuí, no sul amazonense, também vão receber apoio para ações de prevenção e combate aos incêndios florestais. Os estados também estão capacitando 5 mil bombeiros, brigadistas e integrantes de povos e comunidades tradicionais com apoio do Fundo Amazônia. Reportagem Graziele Bezerra.
27: A Companhia Nacional de Abastecimento, Conab, divulgou nesta quinta-feira o primeiro levantamento da safra de grãos 2026-2027.
7: De acordo com a pesquisa, a produção brasileira pode ultrapassar 367 milhões de toneladas.
27: A projeção para o novo ciclo indica crescimento de 1,4% no volume a ser colhido.
10: A estimativa é que a produção de grãos no país seja de 367 milhões e 100 mil toneladas. Os dados foram divulgados pela Companhia Nacional de Abastecimento, a Conab. De acordo com a pesquisa, a produção de soja pode chegar a 181 milhões e 600 mil toneladas, com aumento na área semeada. Com isso, as exportações de soja em grãos estão estimadas em 117 milhões de toneladas. Fabiano Vasconcelos é gerente de acompanhamento de safras da Conab. Ele explica que as condições climáticas de outubro influenciaram no desenvolvimento dos plantios no país.
11: Em relação à temperatura, isso é importante porque a gente tem visto aí temperaturas acima da média em grande parte do país, né, de uma maneira geral, especialmente ali na região norte, nordeste, centro-oeste. E a previsão para outubro, a previsão do IMED também indica temperaturas médias favoráveis ali ao desenvolvimento das lavouras em grande parte do país.
10: Para o milho, o volume total da produção pode chegar a 148 milhões de toneladas. Para o ciclo 2026-2027, a Conab também prevê um aumento de 6,6% no consumo interno do cereal, impulsionado pela produção de etanol. Com locução de Thaís de Araújo, reportagem Márcia Fernandes.
7: O Dia Mundial da Alimentação é celebrado no dia 16 de outubro.
27: No Brasil, o Programa de Aquisição de Alimentos leva a produção de agricultores familiares para diversos segmentos da sociedade.
7: Entre eles, as cozinhas solidárias, que alimentam pessoas em situação de vulnerabilidade social.
12: Em Brasília, o Programa de Aquisição de Alimentos, o PAA, conecta produtores rurais a organizações comunitárias que preparam refeições para a população em situação de vulnerabilidade social. A produtora rural Rosana Alves do Nascimento, de São Sebastião, no Distrito Federal, trabalha há mais de 20 anos na atividade e relata sua experiência com o programa.
13: Tem o produtor que está lá com sua produção sem ter como escoar e tem as pessoas que estão precisando do alimento.
12: O Programa de Aquisição de Alimentos compra produtos da agricultura familiar e destina alimentos a iniciativas de atendimento à população em situação de insegurança alimentar. Entre as iniciativas estão as cozinhas solidárias. No Distrito Federal, a cozinha solidária Comidinha da Vovó participa dessa atividade. A responsável pelo espaço, Mãe Maria do Cerrado, relata as dificuldades enfrentadas antes de ter acesso aos alimentos.
14: Quantas vezes a gente ia para a feira, no final da feira, tudo que jogavam fora, a gente pegava. A gente pegava que eles chamavam de lixo.
12: No Distrito Federal, a Companhia Nacional de Abastecimento, a Conab, coordena a execução do programa em parceria com associações e cooperativas de agricultores familiares. Segundo a superintendente regional da Conab, no DF, Regina Célia Santos, cerca de 30 associações e cooperativas participam do programa que permite a comercialização da produção de agricultores familiares.
15: Estamos falando aí num público com certeza de mais de 1.000 agricultores familiares individuais que conseguem escoar seus alimentos.
12: A ministra do Desenvolvimento Agrário e Agricultura Familiar, Fernanda Machiavelli, destaca a importância do trabalho conjunto entre produtores rurais e organizações comunitárias.
16: Isso se deve ao trabalho integrado da sociedade civil, que se organizou e criou esses espaços das cozinhas solidárias, levando o alimento que hoje chega nas comunidades urbanas, alimentando as famílias brasileiras.
12: Entre 2023 e 2026, o programa de aquisição de alimentos atendeu 140 mil agricultores. Em todo o país, mais de 2.600 cozinhas solidárias foram mapeadas. Reportagem Pablo Mundim.
27: Pois é, e as cozinhas solidárias são parte de um sistema maior que está completando 20 anos.
7: É o Sistema Nacional de Segurança Alimentar e Nutricional, o SISAM, que reúne e dá estrutura às políticas públicas de combate à fome.
27: Nós conversamos com Valéria Buriti, secretária extraordinária de combate à fome e à pobreza do governo federal, sobre o funcionamento do SISAM e a participação da sociedade civil, de estados e de municípios. Acompanhe.
7: Olá, secretária Valéria, bem-vinda à Voz do Brasil, um prazer ter a senhora conosco para a gente falar de 20 anos, né, do Sistema Nacional de Segurança Alimentar e Nutricional, o SISAM. A senhora pode começar, então, explicando para a gente o que é o SISAM, como é que ele se relaciona com a saída do Brasil do mapa da fome?
17: Claro, primeiro eu agradecer a oportunidade de estar aqui, eu sempre fico muito emocionada de estar na Voz do Brasil, um programa que eu escuto desde criança, então é sempre uma emoção estar aqui com vocês, agradecer o espaço. E o Sistema Nacional de Segurança Alimentar e Nutricional, o SISAM, assim como existe um SUS para garantir a saúde, assim como existe o SUAS, né, para garantir proteção para as pessoas mais vulneráveis, foi criado um sistema para garantir a alimentação como direito. Então, quando a gente olha para as causas de fome, de insegurança alimentar, obesidade, as diferentes formas, né, de insegurança alimentar, a gente vê que precisa trabalhar garantia de renda para que as pessoas possam comprar comida, produção de alimentos, para a gente ter produção de alimentos e disponibilidade de alimentos, cuidar do preço dos alimentos, é passar a informação para que as pessoas, quando comprem alimentos que façam bem para a saúde, ou seja, a gente está falando de um conjunto de ações. E o sistema, ele visa justamente isso, garantir que cada ministério tenha como objetivo comum isso, todas as minhas políticas vão ter impacto para garantir o direito à alimentação e pensar também como que essas políticas podem se integrar. E uma outra dimensão importante desse sistema é também dialogar com a sociedade civil para entender quais são os problemas que o governo tem que superar, se as políticas públicas estão sendo bem executadas, estão gerando resultado, para que a gente consiga atingir esse objetivo de garantir o direito à alimentação.
7: Pois é, vamos destrinchar tudo isso um pouco mais, porque o SISAM está estruturado em 3 pilares, a gente vai falar sobre todos eles, e um deles é essa coordenação governamental, né? Quais são as políticas públicas que hoje são abarcadas pelo SISAM, as políticas de governo federal?
17: Bem, eu acho que a primeira que eu acho que vale a gente destacar é justamente a gente retomar todas as pesquisas, informação, para entender Como que está a situação de segurança alimentar e nutricional do nosso país, né? Onde que a gente tem mais problemas, né? Olhar também para toda a situação de produção de alimentos. Então, a primeira política é essa da gente ter um conjunto de informações para a gente se organizar como governo e trabalhar melhor. E a partir daí, a gente mobiliza os ministérios. Então, a gente tem um plano de segurança alimentar e nutricional que vai reunir aí programas como o Bolsa Família para garantir renda, vai garantir programas de fortalecimento da produção de alimentos, vai garantir alimentação escolar, o reajuste do valor repassado para alimentação escolar. Então, essas ações, elas estão reunidas num plano para que a gente consiga, juntando esse conjunto de ações do governo, garantir alimentação para todas as pessoas, considerando as diferentes realidades que a gente tem no nosso país, né?
7: E você mencionou também a questão da sociedade civil, né? A gente tem um pilar estruturado na participação social no CISAM, que quer dizer que o governo não pensa sozinho o combate à fome, né? Como é que funciona essa interação com a sociedade civil?
17: Ótimo. Então, essa pergunta é importante porque a participação social, ela é uma parte importante desse sistema. Quando a gente olha, por exemplo, para o programa de aquisição de alimentos, que é um programa que compra da agricultura familiar e entrega para a rede de assistência social, foi um programa criado no Conceia. Quando a gente olha para o Programa Nacional para fortalecer a agricultura familiar, quando a gente pensa no Plano Safra, ele foi criado no Conceia, que é o Conselho de Participação da Segurança Alimentar e Nutricional. Então, a participação social, ela é fundamental para que aquilo que a gente faz seja efetivo. Por quê? A sociedade vai dizer quais são os problemas que ela está vivendo, né? E a partir dessa vivência com a sua realidade é que a gente vai construir uma política pública.
7: E aí ela traz para o governo, né?
17: Exatamente. Isso? Cisternas, por exemplo, surge da sociedade. As pessoas que viviam na região do semiárido começam a captar água da chuva para consumir água da chuva para a produção de alimentos. E isso vira uma política pública. Agora, na pandemia, a gente teve outro exemplo, que são as cozinhas solidárias, né? Então, as comunidades que se organizaram para entregar refeições. Isso hoje também é uma política pública. Então, a participação social, ela garante que as políticas sejam mais responsivas, que ela consiga, de fato, enfrentar os problemas que a gente tem para garantir a alimentação em diferentes contextos.
7: Agora, a gente tem também a esfera federativa, que é o terceiro pilar, que não é menos importante, porque é lá no estado, no município, que as políticas são aplicadas na ponta, né? Queria que a senhora também falasse um pouco sobre como é essa interação.
17: Perfeito. De fato, é no município que as pessoas vivem, né? Então, é lá que elas vão ter acesso a um restaurante comunitário, a uma cozinha, a uma feira, a alimentação escolar. É lá que elas são, né, encontram os centros de referência e assistência social para ter acesso ao Bolsa Família. Então, o município é onde as pessoas vivem e é onde as políticas públicas chegam, de fato, para alcançar as pessoas. O governo federal dialoga, organiza, coordena, cofinancia programas. O Estado tem esse papel de coordenar os municípios e organizar políticas que são maiores, mais abrangentes, e no município a vida das pessoas acontece. Então, o CISAM busca organizar essa grande conversa. Governo federal, governo estadual, governo municipal, como que a gente pode acompanhar essa situação de segurança alimentar? Que estratégias conjuntas a gente pode ter para garantir que as pessoas se alimentem bem? E agora, quando a gente fez o Plano Brasil Sem Fome, foi muito importante esse processo de mobilizar estados e municípios para que eles colocassem esse tema na agenda. E aí a gente junta esses esforços do governo federal, do governo estadual, do governo municipal e com isso a gente consegue melhores resultados, porque é mais gente trabalhando junto para o mesmo objetivo, que é garantir a alimentação adequada.
7: E é a prefeitura também que mapeia, né, onde é que estão, a prefeitura que sabe onde é que estão as pessoas que precisam desse tipo de política também, né?
17: Exatamente. E primeiro, a gente tem muitos recursos federais que são geridos pela prefeitura. Então, mesmo os programas que têm recurso do governo federal, a prefeitura tem essa responsabilidade de fazer a gestão desses recursos, né? Por Bolsa Família, por exemplo, que é um recurso que sai do governo federal, mas quem faz a gestão é a prefeitura. Então, é importante ter esse diálogo para que a gente consiga se organizar. E a gente tem algumas pesquisas com o nosso IBGE que mostram que tem muitas ações nos municípios de segurança alimentar. desde feiras, agricultura urbana, compra da agricultura familiar. Então, é importante esse diálogo para que essas ações estejam melhor organizadas e possam ser mais efetivas.
0: Muito bem, nós conversamos com Valéria Buriti, secretária extraordinária de combate à fome e à pobreza. Muito obrigada, secretária, pela sua entrevista à Voz do Brasil.
17: Eu que agradeço, Mariana. Um prazer poder falar dos 20 anos do CISAM aqui.
27: Hoje, 15 de outubro, é o Dia do Professor, uma data para celebrar quem dedica a vida a formar o futuro do país.
0: De acordo com dados do Censo Escolar, o Brasil tem mais de 2 milhões e 400 mil docentes na educação básica, com ampla maioria feminina.
27: O levantamento foi divulgado hoje pelo Instituto Nacional de Estudos e Pesquisas Educacionais Anísio Teixeira, o INEP.
1: O que é ser professor? É muito mais do que ensinar a ler, escrever ou fazer contas. É compartilhar conhecimento, despertar a curiosidade e ajudar a transformar vidas. É o que responderam alguns professores que conversamos.
2: Eu sou o professor Guilherme Schinzel e ser professor para mim é ajudar uma geração a pensar, a entender o universo e também ser um mediador de forma humana no mundo em que a IA está dominando, fazendo com que eles consigam resolver problemas, pensar de maneira abstrata e combater informações que são erradas através do método científico e usando a física como base para todo o procedimento de aprendizado.
3: Meu nome é Lúcia Oliveira, sou professora de português. Ser professor é ser evolução na sociedade, transformando vidas, transformando o mundo.
18: Sou Matheus Antônio, sou professor de biologia e para mim ser professor é dar voz para quem não tem voz e caminhar junto com quem trabalha junto com a gente, com quem aprende conosco. A minha percepção é que quem estrutura uma sociedade, né, desde o início, somos nós, professores.
1: O Brasil conta com mais de 2 milhões e 400 mil professores na educação básica, segundo dados do Censo Escolar relativos a 2025. Os números foram divulgados pelo INEP nesta quinta-feira. As mulheres representam a maioria dos profissionais. Em 2025, eram quase 1 milhão e 900 mil professoras, o equivalente a 78,8% do total. E neste Dia do Professor, os alunos trazem seu agradecimento aos mestres de sala de aula.
19: Meu nome é Maria Catarina e quero agradecer todos os professores do Brasil.
20: Olá, meu nome é Bruno, eu tenho 13 anos e estou no 7º ano. Pela minha vida, já passaram muitos ótimos professores e tenho certeza de que muitos outros passarão pelo meu caminho. Por isso, quero agradecer todos os que escolheram essa bela profissão e desejar um feliz Dia a todos os professores.
21: Olá, o meu nome é Evers. Hoje é dia de comemorar. Quero desejar um feliz Dia dos Professores a todos os mestres que nos ensinam e nos inspiram todos os dias. Parabéns pelo seu dia.
1: Mais informações sobre a pesquisa em gov.br/inep. Reportagem Thaisa Vitória.
0: E 10 novos cursos gratuitos estão disponíveis para educadores na plataforma Avamec.
27: As formações oferecem certificado de conclusão e abordam temas como inteligência artificial, computação, redes sociais e educação antirracista.
0: Os cursos são voltados a professores do ensino fundamental e médio e a gestores escolares.
27: Para participar, basta acessar o site avamec.mec.gov.br, fazer o cadastro ou entrar com a conta gov.br e escolher a formação desejada.
0: A plataforma também oferece cursos para quem quer ampliar os conhecimentos e utilizar novas ferramentas no dia a dia escolar.
27: As fortes chuvas que atingem grandes centros urbanos costumam deixar prejuízos, sobretudo nas comunidades periféricas.
0: Para reduzir impactos de eventos climáticos extremos, a ciência está buscando soluções práticas e econômicas.
27: Uma pesquisa da Universidade Federal de Pernambuco encontrou uma medida simples para conter as enxurradas em áreas vulneráveis.
0: Você fica sabendo mais sobre essa alternativa no quadro Ciência na Prática.
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4: As memórias das fortes chuvas que arrasaram a cidade do Recife em maio de 2022 foram cruciais para a proteção de áreas de morro em zonas periféricas da capital pernambucana. Uma pesquisa mostra como o excesso de concreto nas cidades acelera o fluxo da água e agrava inundações.
5: Meu nome é Camila Salgueiro, atualmente eu sou doutoranda de engenharia civil. Atuo bastante na área de drenagem urbana, modelagem hidrológica. Minha pesquisa, ela surgiu da minha vivência como cidadã recifense e sentiu na pele as consequências desse grande evento. E foi ainda mais delicada em áreas de morro, porque são áreas que a gente tem uma alta vulnerabilidade.
4: Após cruzar dados da Defesa Civil e analisar áreas críticas, como o Morro do Imbura de Cima, o estudo aponta que a solução não exige necessariamente grandes obras de infraestrutura. Alternativas aplicadas nas residências podem ser a chave para reter a água das chuvas.
5: Quando a gente tem mais vegetação, esse solo vai reter mais água. E quando a gente tem mais concreto, a gente tem o aumento do escoamento. A gente encontrou como medida adaptativa que mais estava de acordo com aquele morro específico, os reservatórios de armazenamento de água. Aquela água que antes escoava, elas começaram a ser retidas por essas caixas d'água que ficavam próximas aos telhados.
4: O objetivo da pesquisa agora é tirar a ideia do papel e aplicar as técnicas na vida concreta, diante de um clima cada vez mais imprevisível.
5: Para a gente resolver alguns problemas de drenagem, não necessariamente a gente precisa construir grandes estruturas. A gente conseguiu entender que algumas soluções atuam na água escoada antes que ela chegue no sistema de drenagem. Os eventos extremos, eles não vão parar de acontecer. E a gente está no momento de adaptar a nossa realidade para isso.
4: Acompanhe a pesquisa na página da Universidade Federal de Pernambuco. E esse foi o Ciência na Prática, com produção de Warby Calil e edição de Edinaldo Júnior. E nosso encontro com o Saber Científico volta na próxima semana. Até lá!
27: E que tal começar o ano vivendo de perto o dia a dia de um pesquisador? Estudantes do segundo ano do ensino médio e professores da rede pública estadual podem se inscrever no programa Futuras Cientistas 2027 até o dia 26 de outubro.
0: São 470 vagas gratuitas para incentivar a participação de mulheres nas áreas de ciência, tecnologia, engenharia e matemática.
27: As selecionadas vão participar de atividades de pesquisa em universidades e laboratórios, presencialmente ou pela internet, entre os dias 4 e 29 de janeiro do ano que vem.
0: Para se inscrever, é só acessar o site futurascientistas.com.br. Mas atenção, é preciso ter cadastro na plataforma Lattes do CNPq.
27: E essas foram as notícias do Governo Federal.
0: Uma realização da Secretaria de Comunicação Social da Presidência da República.
27: Com produção da empresa Brasil de Comunicação.
0: Fique agora com as notícias do Poder Judiciário e do Congresso Nacional. Boa noite.
27: Boa noite, até amanhã.
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23: Supremo Tribunal Federal invalida cobrança previdenciária de empregadores rurais, pessoas físicas, no período anterior a 1º de janeiro de 2018.
24: Após decisão do presidente do Superior Tribunal de Justiça, está mantido o jogo entre Vasco e Boca Juniors no Maracanã.
23: Tribunal Superior Eleitoral aprova mudanças nas regras de propaganda eleitoral entre turnos.
24: Boa noite, eu sou Marcela Luiz.
23: E eu sou Walter Lima.
24: O plenário do Supremo Tribunal Federal decidiu nesta quinta-feira que é inconstitucional a cobrança previdenciária ao Fundo de Assistência do Trabalhador Rural, o FUNRURAL, de empregadores rurais, pessoas físicas, sobre a venda da produção no período anterior a 1º de janeiro de 2018.
23: O FUNRURAL é uma contribuição para a Previdência Social cobrada sobre a venda de produtos rurais. Marcelo Della Libera.
25: O caso chegou ao Supremo por meio de uma ação da Associação Brasileira de Frigoríficos, a Abrafrigo. A entidade questionava a cobrança da contribuição sobre o valor das vendas dos produtos rurais. Antes, o cálculo era feito com base na folha de pagamento dos funcionários. Os ministros também analisaram se as empresas que compravam os produtos rurais eram responsáveis por recolher essa contribuição em nome dos produtores. Por maioria, o Supremo seguiu o entendimento do ministro Dias Toffoli, que reajustou o voto na sessão desta quinta-feira. Para ele, a lei da época não definiu todos os elementos necessários para criar a cobrança sobre a venda da produção rural. Com isso, a contribuição foi considerada inconstitucional para o período anterior a 1º de janeiro de 2018. A modulação dos efeitos da decisão será definida posteriormente.
24: A proposta de emenda à Constituição, que reduz a jornada semanal para 40 horas e acaba com a escala 6x1, foi aprovada no Congresso Nacional.
8: Agora as mudanças serão graduais e começam 2 meses após a publicação da emenda. Breno Perrucci.
9: É isso aí. Essa aprovação dá direito a 2 dias de repouso remunerado por semana aos trabalhadores, um deles preferencialmente aos domingos, sem redução salarial. Com isso, a jornada de trabalho passa para 40 horas, limitada a 8 horas diárias, o que fortalece o cuidado com a saúde do trabalhador e a promoção do trabalho decente.
24: Após decisão do presidente do Superior Tribunal de Justiça, ministro Luiz Felipe Salomão, está mantido o jogo entre Vasco e Boca Juniors pela semifinal da Sul-Americana no Maracanã, no Rio de Janeiro.
8: A partida será terça-feira, 20 de outubro, às 21h30. Fátima Uchoa.
10: A Fla-Flu Serviços, empresa criada por Flamengo e Fluminense para a gestão do complexo do Maracanã, pediu a suspensão da decisão da Justiça do Rio que autorizou o jogo no estádio, alegando que poderia agravar o desgaste do gramado em razão do curto intervalo entre os jogos e apontou possíveis riscos à segurança. A empresa também questionou a transferência ou a remarcação da partida de basquete entre Flamengo e Botafogo prevista para o Maracanãzinho. Mas o ministro Salomão entendeu que a Fla-Flu não tem legitimidade jurídica para esse tipo de pedido no STJ, já que por se tratar de empresa privada, não atua na defesa de interesse público. Além disso, não apresentou elementos concretos que demonstrassem risco grave à ordem ou à segurança públicas.
24: O Tribunal Superior Eleitoral aprovou mudanças nas regras de propaganda eleitoral entre turnos.
8: A principal mudança cria uma exceção ao prazo de 48 horas para o uso em campanha de endereços eletrônicos registrados na Justiça Eleitoral entre o primeiro e o segundo turno das eleições. Vitor Struck.
11: Com a alteração, as candidaturas poderão usar os endereços eletrônicos de campanha imediatamente após o registro na Justiça Eleitoral. Para o presidente do TSE, o ministro Cássio Nunes Marques, a mudança tem o objetivo de assegurar a utilização efetiva dos meios digitais de comunicação, favorecendo a ampla circulação de ideias e propostas, sem prejuízos à fiscalização.
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24: Uma boa noite.
8: E até amanhã.
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14: Eu sou Humberto Pinheiro e estes são os destaques de hoje do Jornal do Senado, que começa agora. Senado aprova aumento do limite de faturamento do MEI para até R$ 140 mil. Aprovada MP que exige exame para exercício da medicina. PEC da Segurança Pública. Presidente do Senado adia votação devido a impasse sobre o texto. Boa noite. Quem trabalha por conta própria poderá faturar mais, sem precisar deixar a categoria de microempreendedor individual, o MEI. O Senado aprovou hoje o projeto que amplia gradualmente o limite de faturamento anual, dos atuais R$ 80 mil para R$ 110 mil e, posteriormente, para R$ 140 mil. A mudança pode beneficiar milhões de pequenos empreendedores. Os detalhes com o repórter Alexandre Campos.
2: Essa mudança vai corrigir distorções geradas pela inflação, que de 2016 para cá foi de 55,4%. Sem qualquer ajuste no limite de enquadramento, muitos microempreendedores individuais passaram a faturar mais que R$ 81 mil reais por ano e, com isso, perderam os benefícios do Simples Nacional. Relator do projeto em plenário, o senador Carlos Fávaro, do PSD de Mato Grosso, destacou a importância da iniciativa para esse segmento.
3: O regime MEI frequentemente constitui a primeira etapa da trajetória empresarial. É este ambiente simplificado que trabalhadores autônomos, prestadores de serviço, pequenos comerciantes e produtores rurais iniciam a sua experiência empreendedora.
2: O projeto, que segue para a sanção presidencial, ainda permite que esses empresários individuais possam contratar até 2 empregados que recebam um salário mínimo mensal ou o piso da categoria. Atualmente, o limite é de apenas 1 empregado. Além disso, o texto prevê o perdão de dívidas com a União, constituídas até 13 de outubro deste ano, referentes à contribuição para a Seguridade Social do empresário na condição de contribuinte individual, bem como os juros e multas a elas associados.
27: E o presidente do Senado, Davi Alcolumbre, anunciou hoje que o Congresso vai promulgar, nesta sexta-feira, 2 emendas à Constituição, a que acaba com a escala de 6 dias de trabalho por 1 de descanso e garante 2 folgas a cada 5 dias trabalhados, sem redução salarial, e a que assegura a aposentadoria especial e regras de estabilidade para agentes comunitários de saúde e de combate às endemias. Durante a votação da proposta sobre a jornada de trabalho, nesta quarta-feira, Alcolumbre afirmou que a mudança representa uma transformação significativa para os trabalhadores brasileiros. Os detalhes com o repórter Herman Kulitz.
7: Ao abrir a sessão deliberativa, Davi Alcolumbre destacou que cumpriu a promessa de levar o fim da escala 6-1 ao plenário logo após o primeiro turno das eleições. O presidente do Senado ressaltou que 1 dia a mais de folga representa uma mudança gigantesca para quem acorda cedo e pega transporte público, permitindo mais convivência com a família, cuidados com a saúde e tempo para o descanso.
12: À primeira vista, pode parecer uma mudança sutil, mas para quem acorda cedo, pega ônibus lotado, cumpre sua jornada e volta para casa no fim do dia, esta mudança é gigantesca. Um dia a mais de descanso é mais tempo para a família. É mais tempo para acompanhar a vida dos seus filhos, para visitar os seus pais, para estar presente.
7: Com a nova jornada, os trabalhadores passam a ter direito a 2 dias de descanso remunerado, sendo um deles preferencialmente aos domingos. A proposição ainda proíbe a redução do salário nominal, proporcional ou de qualquer espécie.
27: A nova avaliação sobre a qualidade da formação dos futuros médicos foi aprovada pelo Senado na tarde de hoje. A medida provisória cria o ENAMED, exame que avalia a formação médica no país. Repórter Patrícia Oliveira.
15: A comissão mista do Congresso, criada para analisar a medida provisória que exige o ENAMED para o exercício da profissão de medicina, aprovou o relatório do deputado Dr. Luizinho, do Progressistas do Rio de Janeiro. O texto propõe 3 etapas de avaliação, ao final do 2º, do 4º e do 6º ano de curso.
16: Se um estudante apresentar desempenho suficiente nas primeiras etapas, haverá tempo hábil para identificação de lacunas de aprendizado e adoção de medidas corretivas.
15: O presidente da comissão, o senador Camilo Santana, do PT do Ceará, elogiou o trabalho conjunto para a elaboração do texto.
17: Uma construção coletiva, de um consenso, para que a gente possa garantir a melhoria da qualidade dos nossos formandos na área da medicina, que é crucial para a vida do cidadão e cidadã brasileira.
15: Cursos de medicina que apresentarem desempenho insatisfatório poderão ser submetidos à supervisão pelo MEC. A legislação atual prevê sanções como redução no número de vagas autorizadas e a suspensão de vestibulares para medicina.
27: A senadora Daniela Ribeiro, do PP da Paraíba, ressaltou a importância da educação e do pensamento crítico para o exercício da cidadania. A parlamentar também criticou a polarização política e afirmou que a divisão tem feito mal ao país. Ao citar o segundo turno das eleições, marcada para o próximo dia 25, quando serão eleitos o presidente da República e governadores de 5 estados e do Distrito Federal, Daniela Ribeiro defendeu que a população exerça o direito ao voto com consciência crítica. A senadora ainda fez um apelo para que os eleitores analisem as propostas dos candidatos e não se baseiem apenas em manchetes e publicações nas redes sociais.
1: É bom que possamos, durante esse período, fazer uma reflexão que não seja de manchetes ou de lacração em celulares, mas uma pesquisa sobre trabalho, sobre compromisso, sobre democracia.
27: Hoje, 15 de outubro, é Dia do Professor. No Senado, projetos em análise buscam valorizar a carreira docente. Entre as propostas, incentivos para a entrada de jovens na profissão e até a garantia de isenção do imposto de renda para professores. Os detalhes com o repórter Rodrigo Rezende.
4: O Censo Escolar de 2024 aponta que o Brasil possui cerca de 2,4 milhões de professores, sendo que 1,9 milhão de profissionais são da rede pública. Mas há um risco de um apagão de profissionais na educação básica. O Congresso discute diversos projetos para atrair jovens à carreira docente. Um deles, apresentado pelo senador Fabiano Contarato, do PT do Espírito Santo, quer isentar do imposto de renda os docentes que ganham até 10 mil reais.
5: Eu apresentei um projeto de lei para garantir isenção de imposto de renda para todo professor da rede pública, privada, da educação básica ao ensino superior e ganhar até 10 mil reais. É mais uma forma de você valorizar quem transforma o sonho em realidade.
4: Também está em debate no Senado, na Comissão de Educação, uma proposta que estabelece que professores e outros profissionais da educação que trabalham em escolas públicas, estaduais, distritais e municipais tenham direito à mesma alimentação escolar oferecida aos estudantes durante o período letivo. A relatoria é do senador Paulo Paim, do PT do Rio Grande do Sul.
27: E o presidente do Senado, Davi Alcolumbre, decidiu retirar de pauta a proposta de emenda à Constituição da Segurança Pública. A proposta, que reorganiza a segurança pública no país e prevê regras mais rigorosas contra facções criminosas, milícias e autores de crimes violentos, estava na pauta da sessão desta tarde. O texto recebeu parecer favorável do senador Rogério Carvalho, do PT de Sergipe. Segundo Alcolumbre, devido ao impasse sobre pontos do texto, entre eles a inclusão da redução da maioridade penal, é preciso dar mais tempo para o consenso. A PEC prevê maior integração entre as forças de segurança da União, dos estados e dos municípios, além de mudanças no sistema prisional, na atividade de inteligência e no financiamento do setor. A proposta também determina punições mais duras para integrantes de facções e milícias, amplia os direitos das vítimas de crimes e abre caminho para a criação de polícias municipais. O texto ainda busca garantir repasses de recursos federais para a segurança pública e o sistema prisional. Com edição de Paula Groba e trabalhos técnicos de Eliseu Caires, o Jornal do Senado fica por aqui. Acompanhe agora as notícias da Câmara dos Deputados. Boa noite e até amanhã.
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19: Plenário da Câmara perdoa dívidas do microempreendedor individual.
20: Avança a proposta que extingue taxa paga pelas operadoras de celulares.
19: Plenário rejeita o uso de recursos públicos para socorrer bancos em crise.
20: Boa noite. Deputados rejeitam texto apresentado pelo relator ao projeto que permite o uso de recursos públicos para salvar bancos em dificuldade. O repórter Antônio Vital tem os detalhes.
0: Por uma diferença de apenas 5 votos, o plenário da Câmara rejeitou o texto apresentado pelo relator a um projeto que criava novas regras para enfrentar crises em bancos e outras instituições financeiras. Entre outras medidas, a proposta permitia o uso de recursos públicos para socorrer bancos em situações excepcionais, como crises que ameacem a estabilidade do sistema financeiro. Nesses casos, o governo federal poderia conceder empréstimos ou realizar capitalização temporária das instituições. O projeto foi apresentado pelo governo em 2019, ainda na administração Jair Bolsonaro, e foi alterada pelo relator, deputado Marcelo Queiroz, do PSDB do Rio de Janeiro. A proposta que foi a voto mantinha o atual Fundo Garantidor de Crédito, financiado pelos próprios bancos para garantir depósitos de clientes de bancos em dificuldades. E, além disso, criava outro fundo, chamado Fundo de Resolução, destinado a ajudar os bancos por meio de empréstimos e capitalização. O projeto também previa uma sequência para o eventual socorro com dinheiro público. Primeiro, algumas dívidas deveriam ser assumidas por acionistas e determinados credores. Em seguida, seriam usados recursos do Fundo de Resolução. Se essas medidas fossem insuficientes, o governo federal poderia emprestar recursos ao fundo com a anuência do Conselho Monetário Nacional e posterior análise pelo Senado. A proposta foi criticada pelo governo. O deputado Tadeu Venere, do PT do Paraná, disse que as condições para o uso de recursos públicos eram vagas.
6: Há nesse projeto uma situação que preocupa muito, que é colocar recursos públicos em caso de haver problemas com os bancos que, porventura, tenham dificuldade econômica. Eu lembro que o PROE, lá em 1995, já fez isso, a um custo de 16 bilhões de reais à época, por conta de 5 bancos. Agora não se fala em 5 bancos, 6 bancos, 1 banco, 2 bancos. Se fala em problema sistêmico. Mas sistêmico é muito genérico, senhor presidente.
0: O relator, deputado Marcelo Queiroz, do PSDB do Rio de Janeiro, disse que as medidas previstas no projeto já são adotadas em diversos países e que é necessária uma proposta que evite o risco para a economia provocada por dificuldade de grandes instituições financeiras.
9: O que esse projeto está fazendo aqui é exatamente fortalecendo e impedindo uma crise. Agora, o projeto ele estabelece 7 travas. Ora, óbvio, se quebrar um dos 3 maiores bancos, qual é a outra solução que não seja o uso de dinheiro público? Qual? O que a gente vai fazer? Se quebrar um dos 4 principais bancos do Brasil, a gente vai cruzar os braços? Tudo que a gente não quer é a política interferindo para salvar banco.
0: A rejeição da proposta não significa que o projeto original será arquivado. Existem brechas regimentais para a retomada da votação, o que vai depender de decisão da mesa diretora da Câmara. Após a rejeição do texto, a sessão foi encerrada. Da Rádio Câmara de Brasília, Antônio Vital.
19: Mauro Benevides Filho, do União do Ceará, foi contra o projeto que permite ao Tesouro Nacional socorrer bancos e alerta para o uso de recursos públicos sem autorização prévia do Congresso e sem garantias suficientes de que os responsáveis respondam pelas dívidas.
20: Mauro Benevides Filho lembra que o sistema bancário já dispõe do Fundo Garantidor. Ele cita problemas dos bancos de Brasília e Master, diz que apresentou uma emenda ao projeto para reforçar a responsabilização patrimonial dos envolvidos, mas pede a rejeição imediata do texto.
19: Trabalho. Bancos e alerta para o uso de recursos públicos sem autorização prévia do Congresso e sem garantias suficientes de que os responsáveis respondam pelas dívidas.
20: Mauro Benevides Filho lembra que o sistema bancário já dispõe do Fundo Garantidor. Ele cita problemas dos bancos de Brasília e Master, diz que apresentou uma emenda ao projeto para reforçar a responsabilização patrimonial dos envolvidos, mas pede a rejeição.

0: mais justas, beneficiando todos os trabalhadores.
1: Leonardo Monteiro cita sua trajetória e de outros agentes públicos como trabalhadores, para reforçar a importância dos sindicatos e da participação política na defesa dos direitos trabalhistas. Ele pede atenção da população à votação no Senado para o fim da escala 6x1.
2: Ciência e tecnologia.
0: Economia para empresas de telecomunicações está mais próxima com a aprovação de um projeto pela Câmara. O texto ainda precisa ser examinado pelo Senado. A reportagem é de Paula Bittar.
3: A Comissão de Constituição e Justiça da Câmara aprovou uma proposta que elimina a incidência da taxa de fiscalização de funcionamento sobre telefones celulares. A taxa é um dos itens que compõe o Fundo de Fiscalização das Telecomunicações, Fistel, utilizado para custear as atividades da Agência Nacional de Telecomunicações. De acordo com a legislação, a tarifa, cujo valor por celular é de R$ 13,00 por ano, é paga pelas concessionárias, permissionárias e autorizadas de serviços de telecomunicação e de radiofrequência. A proposta que elimina a incidência da taxa de fiscalização de funcionamento sobre telefones celulares segue agora para a análise do Senado Federal. Da Rádio Câmara de Brasília, Paula Bittar.
2: Eleições.
1: Dandara, do PT de Minas Gerais, agradece aos mais de 100 mil eleitores que garantiram sua reeleição e reafirma seu compromisso com os trabalhadores. Ela defende o fim da escala 6x1 e alerta para possíveis articulações que, segundo afirma, poderiam prejudicar a medida.
0: Dandara também denuncia o que considera restrições à divulgação de conteúdos políticos nas redes sociais e anuncia um canal para receber relatos de possíveis casos de censura digital. Ela afirma que pretende encaminhar as denúncias a organismos internacionais de direitos humanos.
1: Carla Dixon, do PL, lamenta não ter sido reeleita. Apesar disso, ela reafirma seu compromisso com as famílias atípicas do Rio Grande do Norte e cobra do parlamento a votação de projetos de assistência e geração de renda para mães cuidadoras.
0: Entre as propostas defendidas por Carla Dixon estão a criação do MEI atípico, que permitiria o empreendedorismo sem a perda imediata do benefício de prestação continuada. Ela também reivindica simplificar a comprovação das condições de saúde de pessoas com deficiência.
1: Paulo Soares, do Podemos de São Paulo, encerra seu mandato com um balanço de suas ações pela saúde pública em Jaú e região, citando as Santas Casas, o Hospital Amaral Carvalho e a construção de um ambulatório médico de especialidades.
0: O deputado ressalta também a defesa dos setores calçadista de Jaú e Coreiro de Bocaina. Segundo Paulo Soares, ainda que ele tenha passado pouco tempo no legislativo, foi o suficiente para aprender que é possível construir um país melhor trabalhando pela população, mesmo sem mandato.
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2: Educação.
1: Soraya Santos, do PL do Rio de Janeiro, defende mais apoio nas escolas para crianças com altas habilidades e superdotação. A deputada pede ainda medidas para facilitar o acesso à avaliação especializada, principalmente para famílias que não podem pagar pelos exames.
0: Soraya Santos propõe a criação de um prêmio para reconhecer boas práticas de escolas, educadores e alunos na inclusão dessas crianças. Segundo ela, a iniciativa dá visibilidade a esses estudantes e incentiva um sistema educacional mais preparado para atender às suas necessidades.
2: Homenagem.
1: Piso salarial e plano de cargos e salários são algumas conquistas dos professores nos últimos anos. O presidente da Comissão de Educação da Câmara destacou esses e outros avanços para a categoria em entrevista ao repórter Luiz Cláudio Canuto.
5: 15 de outubro é dia do professor. Uma

0: comemoração estabelecida em 63, durante o governo João Goulart. O Brasil tem 2 milhões e 400 mil professores, que ensinam 47 milhões de estudantes. O presidente da Comissão de Educação da Câmara, deputado Benes Leocádio, do União do Rio Grande do Norte, em entrevista ao programa Painel Eletrônico da Rádio Câmara, afirmou que um dos desafios da educação hoje é a inteligência artificial. Ele, que morava na zona rural, tinha como grande barreira pesquisar em bibliotecas ou procurar um livro necessário para pesquisa. A passagem das décadas melhorou as condições dos alunos e também as dos professores.
1: A carreira passou a ter um reconhecimento e um respeito com o plano de cargos, carreira e salário, com a lei que introduziu o piso do professor, a 11738/2008, né, que foi um avanço muito grande, e agora com a decisão do Supremo Tribunal Federal, que garante também essa paridade para os professores contratados, porque antigamente a gente via muito na gestão pública contratação precária de profissionais ou de professores que, ao término do período letivo, eram dispensados.
0: Neste ano, houve aumento do piso salarial em 5,4%. O valor passou a ser de R$ 5.130 para uma jornada de 40 horas semanais. O presidente da Comissão de Educação lembrou a previsão constitucional que obriga os entes federados a investirem 25% da receita de impostos e transferências em educação. O deputado Benes Leocádio destaca que o papel do Legislativo tem sido cumprido por meio de avanços no setor, como a aprovação do novo Plano Nacional de Educação.
1: Que é uma das metas a serem alcançadas é essa formação ao máximo possível. É verdade que a gente tem pessoas que entraram há algumas décadas na carreira do magistério que ainda não tiveram essa condição, mas hoje a oferta, as condições que são colocadas para os profissionais são muito melhores e muito mais amplas. Eu acho que não é mais desculpa dizer que o poder público não cria essas condições. Hoje a gente vê as parcerias com as universidades públicas, com universidades privadas, com cursos de formação, para preparar esse professor.
0: O novo Plano Nacional de Educação para o período até 2036 foi sancionado em abril. Ele prevê aumento progressivo de investimento público em educação para 7,5% do Produto Interno Bruto em 2033 e de 10% do PIB em 2036. O plano também cria o Programa Nacional de Infraestrutura Escolar, destinando no mínimo 85% dos recursos para a educação básica. A origem do Dia do Professor remonta ao dia 15 de outubro de 1827, quando o Imperador Dom Pedro I assinou um decreto que criou as escolas de primeiras letras no Brasil. Da Rádio Câmara de Brasília, Luiz Cláudio Canuto.
2: Esporte. Júlio César Ribeiro, do Republicanos do Distrito Federal, reafirma o empenho pelo fortalecimento do esporte como instrumento de inclusão social. O deputado aponta a área entre as prioridades de seu mandato, ao lado da educação e da proteção de crianças, idosos e pessoas com deficiência.
3: Júlio César Ribeiro agradece aos mais de 90 mil eleitores que o reconduziram à Câmara dos Deputados nesta eleição. O parlamentar ressalta a trajetória de 14 anos de vida pública e se compromete a manter o diálogo com as comunidades do Distrito Federal para atender às demandas da população.
2: Saúde. Ismael, do PL de Santa Catarina, manifesta preocupação com uma possível revogação da resolução que estabelece regras para o funcionamento das comunidades terapêuticas. Ele pede esclarecimentos ao governo e defende mais discussões sobre mudanças na regulamentação.
3: Ismael alega que a revogação compromete critérios de acolhimento e tratamento de pessoas com dependência química. Ele cita um levantamento sobre 513 comunidades terapêuticas que, segundo afirma, aponta resultados positivos na reabilitação de pessoas que concluíram o programa.
2: Economia. O plenário da Câmara aprovou o projeto do governo que reajusta o limite de faturamento e perdoa dívidas de microempreendedores individuais. Quem acompanhou e tem os detalhes é o repórter Antônio Vital.
4: A Câmara dos Deputados aprovou o projeto do governo que aumenta o limite de receita bruta anual para os microempreendedores individuais, os MEIs. O projeto também perdoa dívidas dos microempreendedores com o governo federal. A medida beneficia aqueles que estão inscritos na dívida ativa até 13 de outubro de 2026, por conta de débitos com a Previdência. Hoje, podem ser enquadrados como MEI, pagando menos impostos, microempreendedores que faturem até R$ 81 mil por ano. O projeto aprovado aumenta esse limite para R$ 140 mil a partir de 2028. No ano que vem, regra de transição estabelece receita bruta de R$ 110 mil. O projeto também permite que o MEI contrate até 2 empregados. Hoje, pode contratar apenas 1. O texto aprovado concede ainda mais facilidades para os MEIs nas licitações públicas. A proposta atualiza para aproximadamente R$100 mil o valor das compras do governo destinadas exclusivamente a fornecedores que são microempreendedores individuais, no lugar dos atuais R$80 mil. Também permite que sejam realizadas licitações exclusivas para microempreendedores individuais em contratações de até R$25 mil. Ao apresentar a proposta, o governo argumentou que o limite de enquadramento como MEI está desatualizado desde 2018 e que o reajuste vai permitir um incremento dessas atividades. O impacto da medida é estimado em R$ 1,57 bilhão de reais em 2027, R$ 3,15 bilhões em 2028 e R$ 3,38 bilhões em 2029. Já o benefício de perdão de dívidas abrange débitos que estão em cobrança administrativa ou judicial, parceladas ou não, inclusive aquelas objeto de acordos. A condição é que o microempreendedor abra mão de ações judiciais. A votação da proposta foi criticada pela oposição. Deputados do Novo e do PL cobraram cumprimento de acordo que teria sido feito com o governo quando a Câmara aprovou a proposta de emenda à Constituição que prevê o fim da escala 6x1. Esse acordo envolvia a aprovação da proposta em troca do reajuste do MEI e dos limites de faturamento para que uma pequena empresa seja enquadrada no Simples, o que ficou de fora do texto. O deputado Cabo Gilberto Silva, do PL da Paraíba, líder da oposição, disse que o texto aprovado tem objetivos eleitorais e criticou o presidente Lula.
5: Ele passa 4 anos aumentando imposto, criando novos impostos, prejudicando a classe produtiva, aumentando o preço dos produtos. O país bate recorde de empresas quebradas literalmente. Aí, senhor presidente, chegando 12 dias das eleições, ele vem com pacote de bondade, achando que o povo brasileiro é idiota, ou é burro que vai acreditar nele mais uma vez.
4: O relator da proposta, o deputado Rubens Pereira Júnior, do PT do Maranhão, reuniu em uma mesma proposta 2 projetos do governo, um sobre o reajuste do MEI e o outro sobre o perdão das dívidas. Ele disse que as medidas previstas vão gerar empregos e aquecer a economia.
6: Na hora que é pra gente perdoar as dívidas dos pequenos, aí todo mundo vem reclamar. O que nós queremos é aliviar para esse microempreendedor individual para que ele possa retornar suas atividades no mercado, que dessa forma aquece a economia, gera mais emprego e, mais do que isso, a ampliação da faixa do MEI, essa é a medida mais importante. Hoje a faixa é de R$80 mil, não tem reajuste há 8 anos.
4: O projeto que aumenta o limite de receita bruta anual, perdoa dívidas e facilita a participação de MEIs em licitações públicas, seguiu para análise do Senado. Da Rádio Câmara, de Brasília, Antônio Vital.
3: Merlon Solano, do PT do Piauí, celebra ações do governo federal para fortalecer os MEIs, oferecendo o perdão de dívidas tributárias e ampliando sua capacidade de investimento, defendendo essas medidas diante de críticas relacionadas ao ajuste fiscal e ao período eleitoral.
2: Merlon Solano compara o apoio aos microempreendedores que, segundo ele, geram emprego e renda à anistia ao agronegócio aprovada pelo Congresso e rebate a crítica de que as ações são populistas, alegando que o governo ainda está empossado e defende os trabalhadores do país.
7: Segurança Pública.
3: Para Maurício Carvalho, do União de Rondônia, é indiscutível a vulnerabilidade de menores de 14 anos em casos de estupro. Por isso, o deputado é autor de uma proposta para impedir que alegados vínculos afetivos ou o aval de pais irresponsáveis sejam usados para afastar o crime.
2: Maurício Carvalho argumenta que a medida fecha brechas interpretativas que tentam justificar abusos como união familiar. Ele acrescenta que o texto aumenta as penas para os agressores, pune responsáveis coniventes e prevê a perda do poder familiar para blindar as vítimas.
3: Neto Carleto, do Avante da Bahia, quer criar o Cadastro Nacional de Agressores de Crianças e Adolescentes. O projeto, de autoria do deputado, obriga escolas, creches e entidades sociais a consultarem o banco de dados antes de contratarem funcionários ou voluntários.
2: Neto Carleto argumenta que a falta de um cadastro unificado permite que condenados voltem a trabalhar perto de menores. Ele ressalta que o sistema seria gerido pelo Ministério da Justiça, com acesso restrito e checagem preventiva de antecedentes, respeitando as normas de proteção de dados.
3: O projeto endurece a punição para o feminicídio quando houver histórico de agressão contra a vítima. A autora, Alessandra Haber, do Podemos do Pará, incluiu no texto o aumento da pena nos casos em que o agressor já possuir registros policiais, processos judiciais ou condenações anteriores.
2: Doutora Alessandra Haber pontua que o feminicídio é o desfecho de um ciclo contínuo de abusos e ameaças.